Senhor nosso Deus, amado e querido Pai que está no céu, mais uma vez estamos na tua presença, ó Pai. Neste momento, queremos reconciliar contigo, pedir perdão das nossas falhas, das nossas faltas, e pedir para ti, Senhor, a sua direção para esse programa. Ao ouvir esse louvor, já sentimos a tua presença aqui no estúdio da rádio. Espero que também Deus esteja contigo aí onde você estiver. Quero pedir uma bênção muito especial a todos os ouvintes que estão do outro lado do rádio nesta noite ouvindo o programa Consertando o Altar. Abençoe todas as famílias, os lares, abençoe os necessitados, os doentes, aqueles que estão internados no hospital, internados em uma casa, muitas vezes sem poder se locomover. Mas sabemos que tu tem uma obra para fazer em cada um, porque Deus tem propósito a cada um de nós. Nessa noite queremos te pedir, abençoa também aqueles que estão viajando no seu carro, no seu automóvel, aqueles que estão viajando na sua carreta, aqueles que estão trabalhando nessa noite, o Senhor esteja abençoando, livrando do acidente. Queremos também oferecer também para nossos irmãos que estão presos ali na cadeia, o Senhor esteja abençoando a cada um ali. Também queremos pedir pelos nossos coletores de lixo da nossa cidade, que Deus abençoe a cada um. Queremos te pedir nesta noite, manda do céu a tua palavra, que venha falar conosco, para que nós possamos entender bem os teus mandamentos. Tudo te pedimos e agradecemos, é no nome do teu filho amado, que vive e reina para todos sempre. Amém.

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1: Com a graça de Deus, estamos de volta para mais um programa Consertando o Altar, aqui pela Rádio Nova Mensagem. Queria cumprimentar todos os ouvintes com a paz do nosso Senhor Jesus Cristo e pedir uma bênção muito especial a cada um. Vou passar para o nosso técnico, sou o nosso irmão Dirceu, que irá cumprimentar nossos ouvintes, né? Dá a mão, Dirceu.
2: Verdade, Pai Senhor Pedro. Pastor. Programa Consertando o Altar, mais um dia abençoado, né, Pedro? Mais uma quinta-feira abençoada.
1: Quinta-feira boa, né? Meio fria, né?
2: Mas tá gostoso, Pedro. O clima pois tá gostoso.
1: Tá ótimo. A gente tava pensando que hoje não ia ter o programa, né? Por causa da chuva derrubou a antena.
2: É, devido a rádio, né? Probleminha, mas já estão resolvidos.
1: Voltou a tempo, né? De nós falar da palavra de Deus e escutar louvores, né?
2: Ainda bem, né?
1: Ainda bem, né? Que a rádio é abençoada por Deus, né?
2: É verdade.
1: Vamos mandar um abraço para o pessoal da Madeireira Eucamed.
2: Pois é, esse povo lá abençoado só.
1: É, então
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1: Vamos lá para os nossos áudios, nosso irmão Dirceu, para nós ver como é que tá os nossos áudios aí.
3: A paz do senhor, meu querido irmão Pedrinho Rodrigues.
1: Pai do senhor, irmão
3: Popular
1: Vanadir.
3: Carteiro.
1: Isso aí.
3: Esse é o programa, nosso querido irmão Dirceu Fernandes, Ruth Fernandes. Eu e minha esposa aqui em casa, pedindo oração por mim e por ela. Toda a minha família, irmão. Que Deus abençoe a todos.
1: Está anotado
3: e
1: aqui.
3: Gostaria de vir um hino com Jair Pires, Igrejinha Velha.
1: Isso.
3: Isso para toda a equipe do rádio esta noite. Que Deus abençoe, que Deus a proteja, irmão. Tamo junto.
1: Amém, irmão Vanadir. Deus abençoe pela audiência. Seu pedido de hino está anotado ali, irmão Dirceu está anotando e vamos rodar mais para frente. Deus abençoe pela audiência. Vamos para o irmão Lauro Ortiz em Ortigueira.
4: Paz do Senhor, irmão Pedro.
1: Paz do Senhor.
4: Irmão. Aqui o Lauro Ortiz da Ortigueira.
1: Isso.
4: Ofereço o programa minha esposa Marli, meus filhos, meus netos, para toda minha família, os Ortiz, o Sirinaldo, o irmão João Eloir, o de mamãe, o Pedro Bueno, o Reginaldo Poço Boa Vista, o Zé Pretinho na Vila Godói, o pastor Tonico Moraes, vocês da rádio, para todos que ouvindo, peço oração para mim e minha família, jogue um louvor e com o gauchinho de Deus. Tá bom demais. Paz do Senhor, é o Lauro Ortiz.
1: Paz do Senhor, irmão Lauro Ortiz, Deus abençoe pela audiência aí, o irmão, a sua esposa, que estão na escuta, nosso irmão João Lourenço, que estão lá com a família também, todos aí de Ortigueira que estão na escuta, Lajeado Bonito também. Lajeado Bonito não tá chegando aqui, né? O que que tá acontecendo lá com os nossos ouvintes lá do Lajeado Bonito, que bom. Deus abençoe aí todo o pessoal do Lajeado Bonito, de Imbaú, Reserva e todos os lugares. E se você quiser pedir um louvor ou passar uma mensagem, entra no celular da rádio que é 4292-3910-1230 e fala da onde você está ouvindo o programa para nós ajudar e fazer a programação. Que Deus abençoe todos pela audiência. Vamos para mais um louvor e voltamos com mais mensagens.

Bonita, nosso irmão Josuel, nosso ouvinte de sempre. Também temos outra mensagem que é: paz do Senhor, peço oração para mim e para minha família. Peço o hino com a cantora Ana Laura, Toque em Jesus. Hoje tem bastante pedido de oração, né, mano? Vamos ter que correr com o programa hoje, né? Que bom. Deus abençoe pela audiência, nossa irmã Angélica Machado, que estão ouvindo o programa. Seu pedido de oração está anotado aqui no final do programa. Vamos orar. Vamos para mais um louvor e voltar. Ah, eu queria mandar aqui também um abraço que está ouvindo o programa ali na Socomi. Meu mano Tonho está ali na escuta do programa. Ele gosta de ouvir o programa. Ele e minha cunhada Dirza, né? Estão ali na Socomi escutando. Que Deus abençoe pela audiência, mano Tonho, cunhada Dirza. Também para meu filho Pedro Rafael, pai de Mara, minha nora, a Ana, minha neta, e o Davi também, meu neto. E a Ná, lá na São João, e Dona Maria, seu Francisco, que estão na escuta também. Todo o pessoal ali da São João e da São Silvestre, que escuta o programa ali, né? Que Deus abençoe a todos. E o pessoal do Juca Pedro, né? Estamos esperando a sua mensagem de Juca Pedro, nosso ouvinte aí que estão na escuta, né? Que Deus abençoe pela audiência. Aqui o telefone da rádio é o 42-3910-1230. Ainda dá tempo de entrar em contato e pedir seu louvor. Também quero mandar esse programa para Maria Marina, BNH, para a Dona Maria de Jesus, para Márcia, para o Dirley, para o Guilherme, para Isabelle, e só na escuta ali todos os sábados, né? Que Deus abençoe pela audiência. Vamos para mais um louvor e voltamos com mais mensagem.

21h32 aqui na Rádio Social, Rádio Nova Mensagem. Agora nós vamos para mais um louvor, bem que o programa está corrido, temos louvores a atender, né, Maurício? Vamos para mais um louvor, voltamos com um trecho da Palavra de Deus, né? Vamos que vamos, então.

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1: A palavra de Deus se encontra no livro de Tiago, do capítulo 2 em diante, que diz o título da palavra: condena-se o fazer acepção de pessoas. Meus irmãos, não tenhais a fé do nosso Senhor Jesus Cristo, Senhor da glória, em acepção de pessoas. Porque se no vosso ajuntamento entrar algum homem com anel de ouro no dedo e com vestido precioso, e entrar também algum pobre sórdido vestido, atentardes para o que traz vestido precioso, e lhe dissesse: assenta-te aqui num lugar de honra, e disserdes ao pobre: tu fica aí em pé, ou assenta debaixo do meu restrado. Porventura não fizestes distinção de dentro de vós mesmo, não vós fizestes juízo de maus pensamentos? Ouvi, meus amados irmãos, porventura não escolheu Deus aos pobres deste mundo para serem ricos na fé e herdeiros do reino que prometeu aos que o amam? Mas vós desonraste o pobre. Porventura não vos oprimem os ricos e não vos arrasta para os tribunais? Porventura não blasfemam eles? Bom o nome sobre vós foi invocado? Todavia, cumprirdes conforme a Escritura a lei real: amarás teu próximo como a ti mesmo? Bem fazeis. Mas se o fazeis acepção de pessoas, cometeis pecados e sois retarguidos pela lei como transgressores. Porque qualquer um que manda que guardar toda a lei e tropeçar um só ponto, tornou-se culpado de todos. Porque aquele que disse: não cometerás adultério, também disse: não matarás. Se tu, pois, não cometeres adultério, mas matares, está feito transgressor da lei. E assim procedei como devedor, devendo ser julgado pela lei da liberdade. Nós vem até aqui com um trecho da palavra, um texto bem explicadinho, onde vem falar para nós sobre a acepção de pessoas. Pessoas que às vezes desprezam uma pessoa simples, porque a pessoa às vezes está, como diz a palavra de Deus aqui, que falou para nós hoje: porque no vosso ajuntamento entrar um homem com anel de ouro no dedo e vestido preciosos, e entrar alguém, algum pobre, sórdido vestido, e atendeis para o que traz vestido precioso, ele disser: assenta-te aqui num lugar de honra, e dissesse ao pobre: tu fica aí em pé, assustado, e assenta debaixo do meu estrado. Aqui vê a você que está ouvindo essa palavra hoje, serve de uma reflexão para nós, porque é no tempo de Jesus, quando Jesus andava neste mundo, fazendo, ensinando, curando, libertando, mas ele encontrava as coisas que ele não se sentia bem. E quando ele estava indo com aquela multidão seguindo seus apóstolos, quando ele entra na casa de aquele pecador lá de que trepou naquela árvore lá, o Zaqueu, ele entra na casa daquele homem, cobrador de impostos, aquele homem era pecador, aquele homem era todos, era odiado por todas as pessoas, porque ele era, fazia trabalho para os romanos, cobrando os impostos dos próprios, da própria irmandade dele. Então ele era muito odiado por essas pessoas. Então eles falam para Jesus, como é que pode? Eles começam, aquela multidão, os apóstolos começam a falar, como pode entrar na casa de um pecador para jantar e para pousar? Porque Zaqueu, quando viu a fama de Jesus, ele queria ver Jesus e ele não conseguia por causa da sua pequena estatura, que fala a Bíblia para nós, que ele era um homem de pequena estatura, mas um homem muito rico, de tanto cobrar impostos, que às vezes cobrava errado das pessoas, cobrava mais, e ele ficou muito rico ali naquele lugar. E ele, quando viu a fama de Jesus, ele queria ver. Mas aquele povo, aquela multidão que andava com Jesus, tudo criticaram Jesus.

Jesus entrar na casa de um pecador para pousar e para jantar? Mas Jesus fala, Jesus veio para salvar o que havia perdido. Jesus não veio para aquele que é santo, para aquele que não tem problema, mas Jesus veio justo por aqueles falhos, pelos pecadores, por aqueles fracos, por aqueles pobres, por aquelas pessoas que não tinham necessidade. Porque o rico, o homem que está dentro da igreja, o homem que está dentro da igreja, que se julga santo, este não precisa de Jesus. Porque aquele que é pecador, aquele que é falho, aquele sim precisa de Jesus. Quando Jesus é crucificado naquela cruz, dois ladrões ao lado dele. Um ladrão fala para Jesus: se tu é o filho de Deus, salva a ti e a nós. E o outro se exaltou ali, cobrando a Jesus. E o outro do outro lado fala: não, nós devemos ser crucificado, mas não ele, ele é santo, ele não cometeu os erros que nós cometemos. Mas ele se arrepende e fala para Jesus: quando estiver no seu paraíso, lembra-te de mim. E Jesus fala para aquele ladrão: hoje, em verdade te digo que hoje mesmo estará comigo no paraíso. Porque Jesus não perguntou para ele se ele era crente, se ele era de uma igreja, se ele era isso, se ele era batizado. Jesus não perguntou nada para ele. Jesus só viu que ele se arrependeu de tudo que ele tinha feito. Ele, no momento, ele entregou sua vida a Jesus e foi salvo. E o outro que se exaltou não conseguiu a salvação por causa da exaltação, mas aquele que se humilhou na presença de Jesus ainda conseguiu a salvação naquele momento. Porque Jesus não veio para salvar o santo, não veio para salvar quem está santo, que se julga santo. Ele veio para salvar o pecador. Aquela mulher que estava lá sendo para ser apedrejada encontra Jesus, e aquela multidão de sacerdotes, de fariseus atrás dela com pedras para apedrejar. E quando chega na frente de Jesus, ali ele para aquela multidão, aquela mulher ajoelhada ali na frente de Jesus, e Jesus ali e aqueles homens com as pedras na mão para apedrejar aquela mulher. Mas eles falam para Jesus: na lei de Moisés, essa mulher deve ser apedrejada, que foi pego em pleno adultério. E Jesus, escrevendo na cruz, escrevendo na areia, falou: dentre vocês que tiver sem pecado, que seja o primeiro que atire a primeira pedra. E voltou a escrever na areia. E quando ele olha para cima, não tinha ninguém, só tinha aquela mulher que estava ali sendo julgado por aqueles fariseus, aqueles sacerdotes, que eram mais falhos do que aquela mulher. E Jesus pergunta para ela: cadê teus acusadores? E ela fala para Jesus: ninguém. Tá vendo? Onde tá teus acusadores? Não tinha ninguém. E Jesus pergunta para ela: o que você quer? E Deus fala para ela: cadê os teus acusadores? Não tem ninguém, Jesus. Jesus fala para ela: nem eu também te condeno. Vá e não peque mais. Então Jesus salvou, ela encontrou Jesus na hora certa. Porque aquelas pessoas que o julgavam, aquelas pessoas que queriam apedrejar, aquelas pessoas eram mais falhas, mais pecadoras do que aquela mulher. Jesus conhecia o coração daquela mulher. Jesus fala para ela: vai e não peque mais. E dali para frente, aquela mulher que ia ser apedrejada, ela se torna uma discípula de Jesus e segue a Jesus até onde Jesus foi crucificado e não deixou de servir a Jesus. Então é assim, muitas vezes nós nos sentimos tristes, muitas vezes nós nos sentimos porque as pessoas julgam, muitas vezes a pessoa passa perto de você, não te cumprimentam, pessoas que é quando você está junto, vai para lá, vem para cá, num movimento da igreja, e muitas vezes ele passa perto de você e não te cumprimenta. E muitas vezes você se entristece. Mas não se entristeça não, porque aqui a palavra de Deus está falando hoje.
que Deus, Jesus não faz acepção de pessoas. E ele veio para o pobre, veio pelo pecador e veio para a ovelha perdida. Então nós temos que dar graças a Deus, porque todos aqueles que são de Deus, que servem a Jesus, ele está guardado debaixo das asas de Deus. E diz mais aqui, atentares para o que traz vestido precioso, e disseres, assenta-te aqui num lugar de honra, e disseste ao pobre, tu fica em pé, ou assenta debaixo do meu estrado. Você vê aqui as pessoas, aquelas pessoas receberam aquele homem rico e deram tudo para ele. Sentaram no primeiro banco de honra, mas aquele pobre chegou, eles mandaram ficar lá de pé ou então assentar-se debaixo dos bancos. Então a palavra de Deus mostra bem para você nessa noite. Você que teve decepções com pessoas, você que não gostou de alguma coisa, porque a vida é assim, desse jeito. Quando você tem alguma coisa, quando você tem um bom carro, você tem uma boa riqueza, você é visto em qualquer lugar. Onde você chega, você já chega e você é recebido, mandado no primeiro lugar. Mas se você é pobre, se você não tem condições financeiras boas, você não será lembrado. Você vai ficar lá de pé ou no último banco. Então, hoje, porque as pessoas fazem acepção de pessoas, o que Jesus não fazia. Porque sou pobre e diz mais a palavra de Deus. Abaixo do meu estrado. Porventura, não fizeste distinção dentro de vós mesmo, e não vós fizeste juízo de maus pensamentos? Ouvi, meus amados irmãos, porventura não escolheu Deus os pobres deste mundo para serem ricos na fé e herdeiros do reino que prometeu aos que o amam? Então a palavra de Deus vem para nós nesse sentido hoje. Jesus não faz acepção de pessoas, mas as pessoas o faz decepção das pessoas. Que muitas vezes você se entristece porque alguém passa por você, desvia o olhar, desvia o caminho, muitas vezes, porque se acha santas, se acham poderosas, enquanto eles acham que você está jogado para trás, que você é um desagrejado e que você também é um desviado. E Jesus veio por essas pessoas, por aqueles que estão desgarrados do sistema, mas estão firme no Senhor Jesus Cristo. Então a palavra de Deus vem falar para nós isso hoje. Todavia, cumpris conforme a escritura e a lei, amarás o teu próximo como a ti mesmo. Bem fazeis, mas se fazeis acepção de pessoas, cometereis pecado e sois retarguidos pela lei como transgressores. Porque qualquer um que guardar toda a lei e tropeçar num ponto, só num ponto, tornou-se culpado de todos. Então a palavra de Deus vem falar para nós hoje para que nós possamos fazer uma reflexão, para que nós possamos entender a palavra de Deus. Porque se nós temer a Deus, mas se nós errar no mandamento, nós estamos errando em todos, como diz a palavra de Deus. Então a palavra de Deus vem até aqui hoje, dizendo para nós que Jesus não faz acepção de pessoas, principalmente aos pecadores e aqueles que estão perdidos. Porque Jesus não veio para o santo, mas veio para o doente e para o pecador. A palavra de Deus vem até aqui hoje, porque estamos já 21h50 e temos mais louvores a atender, né, Maurício? Vamos começar, vamos atender um louvor então já de começo? Vamos que vamos?

e 55 minutos. Estamos no final do programa, né? Agora nós vamos ouvir mais um louvor pedido aí. Foi pedido pelo ouvinte, né? Vamos que vamos, né? Irmão do Senhor atender os ouvintes aí, né?

que está aqui dentro de mim. Quando me lembro daqueles dias maravilhosos que você me amava, como também me ensinou a amar. Olha, as coisas por aqui hoje estão muito diferentes. E com grandes saudades eu me lembro de você. Obrigado, minha igreja, por tudo que você fez por mim. Você continua aqui dentro de mim. Muito obrigado.

É, vamos orar em nome de Jesus, atendendo aos nossos pedidos de oração dessa noite, em nome de Jesus. Senhor nosso Deus, nosso Pai que está no céu, voltamos à tua presença mais uma vez, o Pai. Nesse momento, queremos entregar em tuas mãos todos os pedidos de oração desta noite. Nosso irmão Nadir, para ele, para sua esposa, irmão Lauro Ortiz, para toda a sua família. Nossa irmã Angélica Machado, pede oração para ela e para toda a sua família. Que Deus abençoe a todos. Não sei qual é a necessidade, não sei qual é a enfermidade, não sei o que está acontecendo, mas sei que tu sabe a cada um. Recebe no céu todos os pedidos de oração e faz milagre nessa noite. Nessa semana tudo te pedimos, agradecemos, no nome do teu filho amado que vive e reina para todos sempre. Até quinta-feira, se Deus quiser, às 9 horas estaremos de volta aqui, se for a permissão do nosso Deus. Amém.

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1: 10:15.
2: Isso que nós estamos vivendo hoje é a concretização de um desses sonhos. E muito, muito mais. Eu sei que o Senhor tem e vem, porque os sonhos e os planos de Deus, eles jamais se frustrarão. Você também, meu querido. Feche os seus olhos quando o mar estiver agitado, quando tudo parecer contrário. Feche os olhos. Contemple uma só coisa.

0: Aplaudam mais forte porque ele é digno. 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
1: De tudo que se deve guardar, guarde o seu coração.

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0: Gisele, irmã Cláudia, irmã Célia. Hoje a programação só delas. Estamos aí, né? Mais uma programação, né? Mais uma quinta-feira que Deus nos preparou de estarmos aqui. E que você ouça, divulgue, ore. Com certeza Deus tem uma palavra para o teu coração. Já vamos passar para a mãe Cláudia estar fazendo uma oração.
1: Sim, saúde a todos na paz do Senhor Jesus, né? Muito obrigado, né, Senhor Jesus, por trazer a gente em paz, em segurança, né, até aqui, né? Senhor Jesus, socorro de a gente estar aqui essa noite. Hoje não era o meu projeto, mas o Senhor Jesus é que projeta nossas vidas, né? Estaremos nessa noite agradecendo ao Senhor por tudo. Senhor, meu Deus e meu Pai, nessa noite, o Pai glorioso, Papai querido, nós estivemos na Tua casa, Senhor, para Te louvar e bendizer Teu nome, Papai. Muito obrigado, Senhor, por nos trazer em paz e segurança, Senhor, aqui nesse momento, Senhor, desse trabalho, Senhor, que está sendo oferecido, Senhor, levando o Teu nome, o Teu Evangelho, Senhor, a todo o povo, Senhor Jesus, dessa cidade, Pai, e fora do país até, Papai querido. Que a nossa voz, Senhor, neste momento, Senhor, possa levar ao trono da graça, Senhor. Eu quero Te pedir, Senhor Jesus, que esteja conosco, Pai, nessa hora de trabalho, Senhor, que se oferecido ao Teu nome, Papai querido. Eu Te agradeço, Senhor, pelo povo dessa cidade, Senhor, pelo livramento que o Senhor tem dado nesses últimos dias para nós, ó Pai. Agradeço pelo livramento da minha família, para a família da querida Irmandade de todo o país, o Pai, te peço e te agradeço, Senhor, em breves palavras, em nome do Pai, do Filho e do Espírito Santo. Amém.
0: Amém. Já vamos de louvor, né, irmão? Deixa eu...

0: Prepare-se.
1: Prepare-se. Está preparada, Gisele?
2: Eita, glória. A paz do Senhor Jesus a todos que estão aí nos ouvindo através dessa rádio, né? Abençoada pelo Senhor Jesus. Agradecendo a nossa irmã Dani, que sempre está nos abençoando a nossa vida e nós abençoando a dela através do Espírito Santo, né? Nós estamos aí para fazer a obra sempre junto. E se Deus quiser, nós estamos sim, preparadas, sempre, né? Os guerreiros se preparam para a grande luta.
1: Dia 10 de outubro, tá chegando em 17 dias, só que falta.
2: É, as batalhas já começaram, irmã.
1: É. Meu Deus do céu,
2: sabe, o inimigo tenta desanimar a gente, mas nós temos que continuar.
1: É, até o dia 10 vai ter muita coisa, né? Então temos que descansar no Senhor, como diz a irmã Célia, né? Entregar na mão de Deus, né? E deixar aquele trabalho, porque é só Ele, né? Tem coisas que fogem das nossas mãos, né?
2: Sim. Sempre é assim, né? Nós tenta prosseguir, mas o inimigo tenta todas as vezes vir no vacilada dele para tentar nos atacar de toda forma, né? Eu vou falar, pequei, mas não irei, irmã.
1: Ai, Jesus, é complicado, né?
2: A gente tenta, né, fazer as coisas conforme o Senhor nos manda, nos ordena, mas a gente sabe que a gente é carne, a gente é ser humano, a gente é falho, a gente erra. A gente tem que estar todos os dias nos consertando no altar, porque não é fácil a caminhada.
1: É verdade. E dia 10 está chegando, estamos aí, né?
2: Tá.
1: Quero deixar um convite para todos aí, né? Que dia 10 de outubro, Jeová Rafá completa 8 anos, né?
2: Amém.
1: E vamos estar lá comemorando, né? Agradecendo a Deus por mais este ano que Ele nos concedeu de vida, de, né? De força e graça por estar... Pra gente estar caminhando, né? Porque é só a força dele e a graça pra gente poder prosseguir, né? Porque não é fácil, não. Olha, tem coisas assim que se pensa, meu Deus. Mas vamos lá agradecer a Deus. Não vamos pedir. Vamos só agradecer, né? Obrigado, Deus, por mais um ano, né? E convido a todos a estar com a gente lá. Vai ser lá no Centro Comunitário da Marinha. Às 19 horas estaremos lá dando início no trabalho. Né? Haverá alguns convidados especiais. O principal convidado vai estar lá, que é o Espírito Santo. Amém. Né? Disso nós não podemos abrir mão, né?
2: Não, isso daí nós não podemos.
1: Convido a todos a estar lá com a gente, né? Vai ser uma noite abençoada, né? Estará nos trazendo uma palavra a missionária Mislene, né? Da cidade de Curitiba. Uma bênção de Deus. Não conheço pessoalmente, mas só em conversar com ela a gente vê que é uma mulher de Deus, uma mulher abençoada. E tenho certeza que Deus já está ministrando a palavra no coração dela para ela.
2: Sim. É, Deus Ele sabe o que nós precisamos ouvir, né?
1: Uhum.
2: A gente tem que deixar o Espírito Santo fazer, porque a gente fica ali colocando tema, né? O ser humano, ele coloca o tema, mas quem coloca a palavra é o Espírito Santo. Então, a gente tem que deixar o Espírito Santo trabalhar conforme ele quer, né? Às vezes, a gente prepara algo, a gente é acostumado a fazer isso. A gente prepara algo e chega lá e o Espírito Santo toca de outra forma dentro de você. Através dos louvores, ali o Espírito Santo vai começando a trabalhar. Ali, talvez, ele muda a palavra. E aí?
1: Tem que fazer a vontade dele, não tem,
2: né? Então, a gente tem que deixar sempre o Espírito Santo fazer, porque ele sabe de todas as coisas. Né? E como hoje é sobre adoração,
1: hoje, né? É adoração.
2: Nós sabemos que adorar a Deus, né, quando o tempo está tudo bem, é tudo bom. Quando nós estamos bem internamente, espiritualmente, é bom adorar. Mas difícil é adorar na prova, na luta, na dificuldade. E é assim que nós estamos. Nós sabemos que nós estamos na luta, nós estamos sofrendo, né, sobre essa face da terra. Mas nós também sabemos que Deus, ele está conosco. E é por isso que a nossa adoração ainda, né, chega ao céu. Eu acho que, de uma forma assim, que o Espírito Santo vê nós e impulsiona, né? Porque trabalhar para Deus, assim, muita gente acha que é sacrifício estar dentro da casa do Senhor, né? Ah, é um sacrifício, é isso, aquilo, é fio, leva fio. A gente sabe que a gente batalha, né? Eu mesmo tenho 3 filhos, eu sei quanto é difícil, às vezes, manter eles dentro da casa do Senhor ali, mesmo fazendo bagunça pra lá e pra cá. Mas a gente sabe que a gente tem que levar os filhos da gente, a gente tem que ensinar eles no bom caminho. E aí, vai continuar adorando? Vai continuar me servindo? Né? E muitas das vezes é nisso daí que a gente começa a ser falho com Deus, né? Eu me coloco muito assim como Davi, né? Davi passou por tudo o que passou. Muitos só lembram dele.
1: Matou o gigante.
2: Ah, ele foi um rei, ungido pequeno, né? Ainda pequeno. Passou por tudo que passou. Era rei, se tornou rei. Depois de anos e anos de luta. Veja a batalha dele, né? Só que o povo só lembra disso, mas não lembra das consequências do pecado dele.
1: Pagou um preço caro, né?
2: Pagou um preço muito caro. Os filhos se tornaram rebeldes. O próprio filho tentou tomar o próprio reinado dele, né? Então, a gente vê que as lutas que ele passou também teve suas consequências. E hoje, na nossa vida, a gente acha que tudo tem que dar certo na nossa vida, mas a gente não sabe o quanto a gente errou com Deus. Será que as coisas que não estão acontecendo hoje, no dia nosso, não é as consequências do nosso passado, não é a consequência daquilo que nós fizemos errado com Deus? Né? Então por isso que quando nós adoramos a Deus, entregamos nossa vida, e foi isso que ele foi segundo o coração de Deus, que mesmo na dificuldade dele, mesmo com os problemas dele, ele adorava a Deus, ele ia, falava com Deus e Deus o perdoava, porque ele sabia como estava o coração dele. E é isso que muitas pessoas não entendem, né? Que a adoração não é só aquela em templo, né? Só dentro da igreja. Não é aquela adoração que você chega ali e louva, ou chega, prega, faz o que quer. E fica ali mesmo, sobre o altar, nem sobe nas narinas do Senhor, como cheiro suave. É por isso que muitas adorações estão sendo só de boca. Não está chegando ao trono por causa disso. Porque falta sinceridade diante do altar. Falta amor. E hoje em dia a gente vê no semblante das pessoas que já não existe o amor com sinceridade. Você já não vê as pessoas tendo compaixão do teu próximo. Você já não vê as pessoas fazendo a obra do Senhor por amor. Ou é por dinheiro, ou é por algum agrado, ou é por cargo, ou é por função.
1: Status.
2: E assim vai. Não é porque você está sentindo do teu coração de fazer. Eu sempre falo lá em casa. Falo, não adore, minha filha, só por você adorar. É você entregar, é temer a Cristo, é temer a Deus. Porque a tua vida, ela depende do Senhor. E tudo que você faz, depende da tua adoração. E conforme você entrega a tua adoração, assim é a tua vida. Você quer seguir bem? Adora o Senhor em meia luta. Adora o Senhor estando bem. Adora e não estando. Eu gosto muito de um louvor que fala sobre isso. Acho que é a Damares que louva. Quando tudo está bem, é fácil adorar.
1: O celeiro está cheio, é fácil ficar animado.
2: É, quando as coisas estão tudo bem, a gente não olha pro nosso lado. E às vezes a gente nem olha pro próximo, né?
1: A gente
2: passa por cima do próximo e fala, não está precisando. Não sabe a necessidade do coração das pessoas. E hoje eu vivi algo assim muito tremendo, sabe? Eu vi alguém assim me julgando de longe. E a hora que o Espírito Santo falou sobre meu coração, assim, eu falei, meu Deus do céu, Deus foi muito bom. Porque Deus me transformou de uma forma a qual o ser humano não sabe o que Deus fez dentro de mim. Mas muitas pessoas ainda me julgam pelo que eu fui no meu passado. Mas não sabe o que eu estou passando hoje, o que eu passei no meio de tudo isso, para me chegar até onde eu estou. E muitos vêm e falam, será? Será que você mereceu tudo que você está tendo hoje? Você está pedalando. As pessoas não veem o teu sofrimento. E assim é Davi. Davi também, muitos não olharam pelo sofrimento dele, que ele ia lá internamente e falava com Deus e pedia perdão. É por isso que o povo julgava, condenava, tentaram até apedrejar Davi, eles tentaram. Porque o próprio filho deles se levantou contra ele em meio a essa prova. E isso era consequência do pecado que ele tinha cometido com Batseba, né? E Deus já tinha falado que iria vir as consequências do pecado. E muitas das vezes nós deixamos de adorar, nós deixamos de buscar a Deus, nós deixamos de fazer aquilo que o Espírito Santo coloca sobre o nosso coração. Aí o Espírito Santo fala, né? O porquê que nós estamos passando por essas consequências, por que nós estamos passando por isso, é por falta de cumprir o chamado. Tem pessoas que fazem isso, colocam, enterra o talentinho ali, colocam num cantinho, né? E deixa de fazer a obra. Deixa de fazer a obra. Daí não sabe o porquê que acontecem as coisas, o porquê que começa a sofrer é as consequências do que você não quer fazer, do que você não fez para Deus, né? Então a obra é assim, a adoração, mas tem que ser uma adoração que saia do fundo da alma e que transmita ao Espírito Santo. Não adianta nós fazermos a nossa carne hoje e amanhã perecer. Amanhã nós sofremos porque nós sabemos que nós estamos fazendo as coisas da nossa maneira e não da maneira que o Senhor quer. E é por isso que nós sempre estamos em oração, né? Pela tua vida, né? Que sempre está ali conosco. Por esse congresso a qual nós iniciamos essas orações. Isso foi muito bom, porque até mesmo o elevo espiritual da gente. A gente às vezes precisa de alguém para nos fortalecer. Às vezes a gente sozinho, a gente não consegue ir na caminhada, mas se tiver alguém, né, para nos ajudar, é por isso que a Bíblia não fala só de um em um também, fala de dois em dois, porque se um cair, outro levanta, e assim vai. A caminhada com Deus é desse jeito, nós temos que esperar em Deus todos os dias para Deus nos levantar.
1: Verdade. Tem áudio aí, irmão? Deixa eu... Pode soltar.
3: Como a Jaguar saiu disso, para aí.
2: Glória a Deus.
4: Enquanto muitas marcas.
5: Paz do Senhor, meus queridos irmãos do programa Adoradores, que é de mamãe, ofereceu o programa para todos, ouvindo o mundo de seu. Ruth Fernanda, todos os irmãos da equipe. E gostaria de ouvir um hino com Jair Pires, Folha Seca. Peça oração para mim, minha esposa e toda a minha família. Que Deus abençoe a todos vocês também. Vamos juntos.
6: Olá, Dirceu. Deus abençoe essa programação. Adoradores de Deus aí, que Deus venha continuar abençoando a cada um que estão aí, a minha esposa, a irmã Dani, a irmã Cláudia, a outra irmã, que eu esqueci o nome, mas Deus sabe. E gostaria de também ter o nosso irmão Gabriel, né? Lucas Gabriel, está aqui também. Nós estamos aqui fora da rádio, mas nós estamos participando também. Hoje é só das mulheres, né? Então estamos aqui de lá de fora. E que Deus abençoe a todos os ouvintes, né, dessa grandiosa audiência que tem a rádio, né, Nova Mensagem. E os demais irmãos que estão ouvindo também nesse momento, né. E peço um hino aí, toco qualquer um aí da Voz da Verdade, já tá bom. Amém? Um abraço. Deus abençoe essa programação. Ah, e completando também, quero convidar os irmãos ouvintes que estão aí, né? Que é grande audiência, para também a festividade do Jeová Rafá. Que eu não sei a data bem certinho, acho que dia 8, dia 10. É que Deus venha abençoar muito. E convido você que está aí para estar lá juntamente conosco. Que eu vou estar lá. Em nome de Jesus.
1: Amém, né? Aí. Pastor, a gente manda o povo aí, bora lá, pô.
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0: A paz do Senhor Jesus, uma boa tarde a todos. 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
1: Festa e festa e festa. Dá pra ir na festa de Tibagi e dá pra vir na festa do Jeová Rafá, né? Olha aí, né?
2: É.
1: O povo de Tibagi, né? Aí tá aí o recadinho, né? Que vai ter 3 dias lá de festa, né? Então, bora lá, né?
2: Pensa, né?
1: Deus, cultuar a Deus, né?
2: A obra não para.
1: A
2: se
1: obra
2: não tiver,
1: para.
2: Se não quer ir lá, vai cá.
1: Vai, se não quer ir lá, vem cá. Não, mas só que lá é, acho que 3, 4, 5, né? Do Jeová Rafá é dia 10. Então dá pra ir nos dois.
2: É, e dia 11 ela vai estar lá na manancial.
1: É, dia 11 a missionária Mislene vai estar lá na manancial das águas vivas, né?
2: É.
1: Então, bora lá, povo.
2: Ela vai estar tá aproveitando, isso, né?
1: Um recadinho aí?
3: Quero cumprimentar a todos com a paz do Senhor, né? Bem. Estamos felizes nessa noite por poder estar aqui com a Dani e as irmãs. E ansiosos, né, por essa data, né, do congresso. 8º ano, né? Nós temos acompanhado a Dani aí por algum tempo já. E a gente sabe, né, o quão importante, né? E a gente está comemorando junto com ela. E eu creio que será uma noite, né, de bênção, de palavra, de louvor e adoração. A gente tem muita expectativa, né? Mas a última palavra é o Senhor quem dá. Então, é como disse a irmã Gisele, a gente às vezes coloca tema, fica fazendo os projetos da gente, né? Mas Deus, Ele que comanda tudo, né? Às vezes até o pregador, ele fica numa situação, quando tem o tema, assim, meio difícil, né? Porque ele quer ir no tema, mas Deus tá falando, não, você não vai pregar no tema hoje. E aí é a hora que a gente fica numa saia justa, né?

0: E eu acredito que Deus tem coisas lindas para falar, né, nesta data, nessa noite. E o tema é forte, né? Águas que purificam, né? Que nós venhamos e ultimamente, sabe, Dani, Deus tem falado muito sobre a gente melhorar, né, como crente, como servo a cada dia, né? E é isso que eu penso, que esse tema ele não é em vão. Porque águas que purificam, quando a água vem para purificar, ela limpa, ela transforma, né? Ela deixa tudo ali limpinho, bonitinho, né, para agradar o Senhor. Então eu creio que muita gente que vai estar ali, Deus vai fazer uma grande obra, vai mudar a vida. E eu, né, nós passamos aí esses dias aí e creio que Deus vai fazer coisas grandes e tremendas ali. Então você não fique de fora. A minha mãe disse que vai.
1: Eita,
0: ela falou, eu vou.
2: Deus tá trabalhando, irmão.
0: Deus tá trabalhando. Então eu creio que muita gente, né? E mesmo que esteja chovendo, talvez esteja frio, esteja calor, a gente não sabe, né? O clima tá mudando muito. Mas vai lá adorar o Senhor. Você não vai ficar no relento, no templo, tudo coberto, fechadinho. Então vai lá sentir a presença do Senhor. Você é convidado especial. Tem palavra, tem louvor, tem oração, né? Vai ter o pessoal ali intercedendo pela tua vida. Então, eu acredito que Deus tem coisas maravilhosas.
1: Com certeza. Não vai sair da mesma maneira que entrou, né?
0: Não, essa é a ideia, né? Que a gente, toda vez que entra na presença do Senhor, né, ser diferente, né?
1: Que o Espírito Santo possa mover ali, né? Fazer algo extraordinário, né? Que venha testemunhos, né?
0: Sim.
1: Que... Deus fez algo na vida, né? Que a gente possa se alegrar junto, né? Porque é tão bom quando uma pessoa vem e conta um testemunho pra você, né? Você fica feliz, né?
2: É muito bom. Quando a gente vê o mover do Espírito Santo, né? Através de vidas, né? Eu sei que Deus trabalha em muitos corações, mas também o Espírito Santo muitas das vezes se entristece com pessoas que querem ser mais do que os outros, né? Eu tenho sempre isso, sempre tem um. No meio dos que
1: sempre
2: são, sempre tem o que eu falo.
1: É o joio.
2: Né? E a gente não pode, igual falar, separar, né? Então a gente tem que esperar da vontade do Senhor. A hora que for, a hora Deus mesmo tira, arranca, né? Uhum. Do meio do povo dele. Então a gente sabe que sempre tem uns que a gente, né? Alguns falam, mas por que assim? Fulano é tal. E a gente às vezes se deixa levar pelo que os outros falam, ao invés de escutar o que o Espírito Santo quer falar, né?
1: Dá mais ouvido ao homem do que a Deus. É aí que tá o erro.
2: É aí que o ser humano falha, né? Ao invés de consultar a Deus, fica deixando nós mesmos se falar. O eu dentro de nós falar primeiro, ao invés de deixar o Espírito Santo trabalhar e falar sobre os corações.
0: E tem muita gente machucada, né? Por causa disso, né? Por causa de pessoas que às vezes que quer se sobressair nos ambientes, né, dentro das igrejas, às vezes até fora da igreja, às vezes por uma palavra, por um olhar que condenou, e muita gente saiu da igreja por isso, né? E aí a gente fica pensando, a igreja ela é como um hospital, né? Um lugar onde tem que ter cura, tem que ter transformação de vidas. Eu creio assim que a pessoa, quando ela abre o coração, ela pode ser exaltada do jeito que ela for, mas se ela pedir para Deus, Senhor, eu não quero ir na contramão daquilo que o Senhor quer para mim. E a gente deixar o Espírito Santo de Deus trabalhar, o problema é que as pessoas não deixam Deus trabalhar. As pessoas, como eu estava falando hoje, elas endurecem o coração, né? A palavra do Senhor diz, né? Se hoje ouvires, né, ali a fala do nosso Deus, ele transforma a nossa vida. Então, o que está faltando é a gente ouvir a voz de Deus. A gente ouve tudo, menos a voz do Senhor. Hoje em dia, as pessoas ouvem o chat, pensando que é um pregador que está pregando e é o chat que está pregando. Né? Então, eu penso assim que está faltando muita sabedoria no meio do povo cristão. As pessoas têm que... Nós precisamos acordar. Eu vejo assim que Deus está chamando o povo para sair desse sono que muitas das vezes nós nos colocamos. E é o momento da igreja despertar e ir atrás dessas pessoas que estão machucadas, feridas. E aquele que feriu, reconhecer, não, eu errei, eu falhei, eu vou lá, vou pedir perdão e quero essa pessoa do meu lado aqui, porque quem somos nós, né? Imagine a gente passar por tantas coisas que temos passado aqui nessa terra e chegar naquele grande dia e Jesus fala, não, eu nem conheço você que está fazendo aqui, né? Imagine, Dani.
1: Nossa,
0: a tristeza, né? Eu nunca me esqueço de uma ilustração que o pastor Cândido fez, era assustador, foi bem no começo da minha conversão. E eu aqui, acredito que essas pregações fizeram muito efeito na minha vida, porque antigamente eu não tenho muito tempo de fé, eu tenho 12, 15 anos. Mas assim, eu ouvia muito essas palavras de arrebatamento. Os temas eram pregados sobre arrebatamento. Hoje em dia a gente vê falar, né?
1: É raro.
0: É, mas é bem pouco, é mais sobre o homem, sobre a exaltação do homem, né? Mas não, é pouco se fala sobre o arrebatamento. E quando é aquela palavra que te impacta, você nunca mais esquece. Eu nunca mais esqueci daquela palavra. E eu levo pra minha vida. Às vezes eu vejo o pastor Cândido nas lives, nas fotos. Então, aquilo marcou minha vida, porque foi tão forte pra mim. Foi meio que assustador, mas tipo, acordou assim, não. É isso, é o caminho pra quem não quer, né?
1: Acorde.
0: Então, eu acredito sim que Deus tá falando nesses últimos dias. Uhum. Ele tá mostrando de todas as formas, né? A natureza tá clamando, tá gemendo. E é o momento de nós acordarmos, nós fazer aquilo que Deus chamou pra gente fazer e parar desse negócio de achar, será que é Deus? Será que não é? Será que Deus tá falando comigo? Não, Deus tá falando com você sim. Deus tem te direcionado. O problema é que a gente muitas das vezes faz como criança mimada. Nós tapamos os nossos ouvidos, né? Porque o Espírito Santo, ele tá todo momento batendo na porta do nosso coração, querendo transformar a nossa vida. Porque não adianta a gente bater no peito e dizer, não, eu sou bom. Não. O próprio Jesus disse, não. Bom é Deus, é o meu Pai, eu não sou bom. Se Jesus falou isso, quem sou eu, Lucélia, para dizer que eu sou boa? Eu não sou boa. Pelo contrário. Então a gente tem que acordar para a realidade, né? E parar com esse negócio de querer ser alguma coisa que a gente não é nada. Aquele que acha que é, já não é mais nada, né? Aquele que é, como eu pregava esses dias, você tava lá, né? Aquele que quer ser grande, primeiro desse, né? Se torne pequeno, porque daí Deus coloca você como grande. Agora, se você quer ser grande por conta própria, daí, infelizmente, Deus não recomenda.
1: Não,
0: é
1: legal, não.
2: É, Deus faz isso aí mesmo. Muito bom, hoje mesmo eu falei isso lá na igreja, antes de iniciar o louvor. O Espírito Santo tinha tocado no meu coração, Hebreus 3:7, se não estou enganado. Sobre isso que você falou. Se hoje ouvir a voz do Espírito Santo, não endureçais o vosso coração. Porque se você endurecer teu coração, como é que o Espírito Santo vai falar? Não, como é que o Espírito Santo vai começar a operar?
0: E aí a pessoa ainda reclama que Deus não tá falando com ela.
1: Imagina, Deus tá falando o tempo todo, o tempo todo.
0: E você sabia que às vezes a maioria das pessoas, elas não recebem a bênção porque o coração tá fechado? Uhum.
2: É.
0: Porque primeiro Deus quer mudar a vida dela pra depois abençoar. Porque do jeito que tá, Deus não tem como Deus... Tem, mas a pessoa não tá preparada. Né? Deus, ele trabalha dessas formas, ele é por etapas, né? Não é como o homem, a gente quer pular etapas. Não, Deus não pula etapas. Você vai aos poucos. Ele vai trabalhando na tua vida, moldando você, para que você valorize aquilo que ele coloca nas tuas mãos. E ainda assim muitos não valorizam, né? Quantas vezes a gente fala, ah, eu não vou mais, eu não quero mais. Você já parou para pensar quantas vezes você disse, não, eu não vou mais, eu não quero mais?
1: Cansei, chega.
0: Então, né?
2: E é igual aquela pessoa que tenta, daí fala assim, ah, acho que não vou tentar mais.
0: Né? E às vezes aquela última tentativa era a vez que ele ia acertar.
2: É. Daí não é que a pessoa fica ali, né? Fica vacilando, porque você tá fazendo alguma coisa errada, alguma coisa tá errando. Você tá voltando ao início de novo, algum lugar você tá errando. Você tá tentando com a sua própria força, você tem que tentar com a força, não.
1: Deus, não é sua, né? Toma conta aí, Jesus. É o que faz.
0: É. A própria palavra fala, né, que nós estamos numa corrida, né? Então a gente às vezes tem que voltar lá pro final da fila, né?
1: É. Pega a senha de volta
0: muitas
1: e vai pra lá.
0: Muitas vezes a gente tem que voltar lá pro final da fila.
1: Os últimos serão o primeiro, então, viu? Vai lá pra trás, vai pro final da fila e espera ser chamado, né?
0: Não é fácil, servir a Deus não é fácil. É, eu vejo muita gente que enfeita, né? Falar, não, servir a Deus é maravilhoso, mas não é fácil.
1: Né? É espinha,
0: eu já vi pessoas
1: vida,
0: falar,
1: é,
0: não,
1: farpada,
2: é cruz, assim, irmã, é cruz.
1: Arranha aqui, arranha ali, machuca o pé.
0: É, tem gente que prega o evangelho que não tem cruz, né? Uhum. Só benção, bonança. Não, servir a Deus é maravilhoso. Uhum. Só que tem as dificuldades. É. Só que o mais lindo é que Deus está em todas elas.
2: Uhum.
0: Ontem eu fui na casa do meu filho e eu tava explicando para ele como que Deus trabalha.
2: Uhum.
0: Deus trabalha na nossa vida, Dani, que ele te dá uma direção.
2: Uhum.
0: Mas ele faz como você, quando teu filho tá aprendendo a andar. O que você faz? Você pega na mão dele e você vai na frente. Deus é assim. Deus, ele pega na nossa mão, ele dá a ordem, mas ele pega na nossa mão e vai na frente.
1: E a gente tem que confiar nele.
0: E confiar nele. E dar os passos.
2: E quando a gente começa a crescer, a gente quer desobedecer, né? Quer ir. Ah, deixa que eu vou sozinho.
1: Ficou de pé, já acha que pode andar sozinho.
0: Sim. E aí é a hora que a gente cai e quebra a cara, né?
1: É, então tem que se tornar como uma criança, né? Então.
0: Verdade. E é difícil, né? Porque o que é. Por que tu se tornar como uma criança? Uma criança, você briga com ela. Ela dá uma volta, daqui a pouco ela tá sorrindo, te abraçando, falando que ama você. Com aquele sorriso mais sincero. Então não é fácil se tornar como uma criança. É muito difícil. Pra gente que já tem a nossa, às vezes, a soberba dentro de nós, o nosso orgulho, o nosso ego. E Deus tem falado muito, sabe, nesses últimos dias sobre isso. É, a gente precisa melhorar. Deus começou a falar no sábado e ele tem falado comigo, ele tem falado de várias formas que a gente precisa melhorar. Porque não tem ninguém perfeito. Ninguém é perfeito, não adianta a gente bater no peito e dizer que a gente é perfeito, que não é.
1: Temos que cada dia melhorar.
2: É igual fala, se você fala que é santo, você tá errado, né? Já pecando. Já pecou por falar que é santo demais.
0: Já é errado,
2: santo não. Você tá pecando. Não existe, né? Além dele. Mesmo ele sendo santo, ainda teve que vir na face da terra ser crucificado por nós.
0: E a coisa que eu acho mais linda é que Jesus, ele avisa a gente em tudo que a gente vai passar.
1: Avisa. Né? Tá que avisa.
0: Eu olho pra João 14 e ele fala, né? Não se turbe o vosso coração, credes em Deus e creia em mim, né? Porque eu vou, na casa do meu pai há muitas moradas. Eu vou preparar lugar pra vocês.
2: Uhum.
0: E ainda ele diz assim, eu vou vos preparar lugar. E ele diz que é pra gente confiar que ele tá indo. Porque se não fosse, ele avisaria. Uhum. Então o que que eu entendo? Que Deus, ele nunca pega ninguém despercebido. Jesus, ele avisa tudo. O problema é que às vezes a gente tá no nosso sono e não percebe que Deus tá falando com a gente. Nunca me esqueço que uma irmã uma vez veio me pedir oração por algo muito sério que tava acontecendo com ela. E eu virei pra ela e disse assim, mas Deus não falou com você? Não. Aí eu disse pra ela, tenho certeza que ele te avisou antes. Você só não percebeu. Porque Deus não pega ninguém despercebido. O problema é os nossos ouvidos tapados, os nossos olhos fechados e o nosso coração endurecido.
1: Aí,
0: porque ele fala. E eu tô assustada com algo que ele me mostrou essa semana em sonho. Muito sério, sobre igrejas. Lembra que eu te falei que algumas igrejas, né? E aí Deus falou comigo, reforçou aquilo que ele já tinha falado. Eu não sei que igreja que é que eu vou falar essa palavra, mas é muito séria mesmo. Então Deus, ele tá chacoalhando a terra. Não é mais momento de nós vir aqui e ficar enchendo linguiça, brincando de ser crente. É momento de pregar que Jesus está voltando, que Jesus salva, que Jesus cura e que Jesus liberta você que tá na tua cama nesta noite com depressão. Talvez você hoje não teve força nem para se levantar da tua cama. Talvez você não teve força nem para levantar e tomar um banho, comer alguma coisa. Mas saiba que o Senhor está aí com você. Que você também é filho. Como nós somos filhos, você também é filho. E você tem dito, o inimigo tem dito para você no teu coração, nos teus ouvidos, dito para você assim, que você não é digno. Que você não pode, que você não merece. Mas Deus está falando contigo nesta noite que sim, você não é digno, mas ele é digno. E por causa que ele é bom. E a misericórdia dele dura para todos sempre. Nesta noite ele está indo aí ao teu encontro. E te levantando dessa cama. Te tirando desse leito de enfermidade e te colocando de pé para fazer aquilo que ele te escolheu para fazer. Porque o diabo tem dito para você que é para você acabar com a tua vida. Porque um dia você serviu a Deus. Você pregou. Você profetizou e hoje você tem se perguntado, Deus, manda alguém aqui dentro da minha casa falar comigo, Senhor, porque eu não suporto mais o que eu tenho vivido, os dias que eu tenho passado. Mas saiba que o Senhor está entrando hoje. O anjo do Senhor está entrando dentro da tua casa e quebrando essas correntes. E o espírito de morte, de suicídio está batendo em retirada da tua vida nesta noite. Receba nesta noite o refrigério para tua alma, a restauração para o teu coração. Que o Senhor nesta noite te encontrou aí dentro desta casa, nesta cama que nem um lençol você troca mais. Faz muitos meses que você tem dormido em cima desse mesmo lençol. Mas o Senhor tem dito para você, tem falado com você, mas você não se acha digno porque Satanás tem colocado no teu coração. Mas o Senhor hoje te pega pela tua mão e te coloca de pé novamente. E ele diz para você, volte a sonhar, volte a profetizar. Volte a fazer aquilo que Deus colocou para você fazer. Como a irmã disse nesta noite, Davi, ele errou, ele pecou. Mas Davi, toda vez que ele errava, que ele pecava, por isso que ele era o homem segundo o coração de Deus. Porque ele reconhecia E Deus, ele perdoa aquele que reconhece que não é nada, que errou, que pecou, mas o Senhor nesta noite está indo aí para te perdoar. Ele está dizendo: eu te perdoo. Eu rasgo hoje esse ofício que está nas mãos de Satanás e te liberto, filho. Em nome de Jesus, permita que o Espírito Santo entre e trabalhe dentro do teu coração nesta noite. Aleluia.
1: Amém, Senhor. Forte. Tem um louvor, Zé?
2: Temos, em nome de Jesus. Glória a Deus. Sempre gosto de louvar esse louvor, dizer que o Senhor é fiel, né? E como o tema hoje era a adoração, eu quero louvar esse louvor e dizer que não importa o que nós estamos sentindo, nós temos que oferecer o nosso melhor a Deus, né? E reconhecer que nada eu tenho, mas que Ele pode tudo por nós.

0: mesmo nós sendo falho, o Senhor é fiel conosco, para comigo e para você, nessa noite. Creia que Ele está entrando na sua casa e mostrando a fidelidade dEle para com cada um de vocês, em nome de Jesus.
1: Amém. A pastora Mara mandou um recadinho aqui, que vai ter o culto retrô dia 2 de outubro. É, 2 de outubro. E dias 30, 31 e 1º de novembro é o Congresso do Circo de Oração. Olha só, mais festa. Nossa,
2: pois
1: olha
2: é.
1: Só.
2: Eu também hoje, nesse meu dia aí.
1: É?
2: É, né, mãe? É, acho que vai dar na sexta, sábado, domingo. É, vai ter lá da igreja
1: 30, 31 e 1.
2: Isso, é. Vai cair de outubro para novembro, não é?
1: Uhum, é 30, 31 e 1.
2: Aham. Eles também já fomos também convidados para estar lá. Falei, meu Deus do céu, a gente tá.
1: Tem que se desdobrar.
2: vamos ter que se dividir aí. O povo, um vai para um lado, outro vai para o outro e assim vai. Falei, meu Deus, de agenda. A gente tá tentando ganhar o céu, né?
1: Umas pedrinhas na coroa, né?
2: Com certeza.
1: Mas tá aí, né? É, dia 2 tem o culto retrô. E daí no final do mês já tem o congresso, então eu já tenho. Já marca na agenda aí, né?
2: Pois é.
1: Dia 2 vai lá, dia 10 vai no culto do Jeová Rafá. Aham, na igreja Passa com Jesus da pastora Mara. Dia 2 vai ter o culto retorno. Dia 10 é o culto do Jeová Rafá, não esquece. E dia 30, 31 e 1º é o congresso do Circo de Oração, lá da igreja pastora Mara e também lá da igreja do pastor Bastião, né?
2: É, vai ter o pastor Sebastião.
1: Então, é bastante festa, bastante vocês se agilizem ali, ver onde vocês vão, né?
2: É, eu falei, nossa, eu falei, hoje eu tava vendo as agendas. Falei, meu Deus do céu. Falei, meu Deus, pera aí, irmã, espera que eu vou ver lá qual que vai ser o dia pra não fazer confusão, porque a gente
1: tem que
2: hora que acaba as agendas, não vai.
1: No outro e domingo no outro.
2: Pois é, eu já
1: é que domingo
2: quase que
1: igreja,
2: fiz isso.
1: Né?
2: Eu falei, meu Deus do céu.
3: É muito ruim.
2: É muito a gente fica mesmo. Constrangida, né? Porque daí a gente não pode ir. Daí eu falei, vai fazer o que agora? Eu vou ter que largar um dos dois. Vou ter que largar, né? Vou ter que deixar. É, esse dia aconteceu também, no dia da nossa festividade lá. A irmã veio, ah, irmã, me desculpa, irmã. Marquei outra coisa nesse dia mesmo. Se ela não tem como mudar o sábado. Eu falei, irmã, pro céu.
1: Porque daí já muda tá a programação,
2: tá,
1: né?
2: Daí eu falei assim, mas você... Eu perguntei pra pessoa, se disse, irmã, você pode vir os dois, qual dos dois dias? Eu dei a opção pra escolher, dei antes pra ela pra escolher. Aí ela falou, não, irmã, o domingo tá bom.
1: É que esquece, às vezes
2: daí eu falei, meu Deus do céu, e daí chegou na hora.
3: Tem que marcar na memória, mas a memória não ajuda.
1: Não, tem que marcar na agenda, senão dá ruim, gente, dá ruim. A gente vai ficando assim, né, faz 18 anos, já viu, daí já não... Não dá certo, né? Mas tá aí, povo de Deus, né? Então, vão lá, né?

0: certinho. Mas ele vai pregar lá. Vamos ver se a gente consegue ir, porque às vezes não consegue, né?
1: É muita coisinha, né, pra gente fazer no nosso dia a dia, né? Já basta nossa correria, né? Ser mulher, igual fala, trabalha o dia inteiro, ainda chega de noite, tem mais como fazer. A minha avó sempre fala, mulher, ela não para. O homem já tem o descanso dele, né? Chegou na casa, do serviço, deita, descansa, né? Mulher, mas a mulher não para.
0: Só na hora
1: para.
0: Que dorme, deita pra
1: dormir. Mulher é uma coisa triste
0: cedo
1: até.
0: Tá de pé, né?
1: Né? Mas a gente tem que saber, né? Que a gente tem que colocar cada coisa no seu lugar pra não ter aquele...
0: Há tempo pra todas as coisas, né?
1: Pra que? Pra não ter aquele risco, né? de ficar depois...
0: Mas dá tudo certo aí,
1: consequência.
0: É só se agilizar, né?
1: É.
0: Ver lá os dias, falar, não vou hoje... tal lugar, não vou, outro dia vou em tal lugar, pra, né, assim dá tudo certo,
1: é,
0: né?
1: É, lá, só que daí começa aquela luta, né, lá com as irmãs, vamos.
0: Mas
1: aí uns
0: certo.
1: Vai, outros não vai, e assim nós estamos indo, né, a
0: caminhada. Tem bastante festa, então o povo, onde for,
1: vamos espalhar.
0: Quando estiver falando a palavra de Deus, nós estamos indo nessa.
1: Levar a semente, irmã.
0: Isso aí, vai levando a semente pra lá, pra cá, vai jogando na terra.
1: Semeando em vários lugares, né?
0: Onde nascer é lucro, né?
1: É, que a palavra você fala, né, sobre a semente, né? Você tem que lançar ela em vários lugares, porque você nunca sabe de onde ela virá o fruto.
0: Uhum.
1: Você nunca sabe de onde vem o fruto. Então,
0: então
1: a gente
0: aí,
1: tem
0: que... como diz, nós somos adoradores. Fomos chamados para adorar, né? Então, tamo aí. Na peleja sempre, uns cantam, outros dançam, outros pregam, outros dão testemunho.
1: Sim.
0: Mas cada um tem a sua função, né? E todo mundo caminhando junto.
1: Sim, o propósito é esse, né? Não largar. Ó, com bom e suave. É que nós podemos viver em união. Né? Num só propósito, numa só adoração. É igual fala, você é de uma religião, ela é de outro lugar. E assim vai. Mas nós somos um só em Cristo. Jesus.
0: Somos, o corpo de Cristo, né? Somos o corpo de Cristo, né? Então não tem como.
1: Jesus é o cabeça e nós somos os membros do corpo dele.
0: Todo mundo vai morar no mesmo céu, quer morar no mesmo céu, né? Daí tem uns que fica acima daí, que céu que vai daí, né? Daí só tem outro, né? Daí.
1: Não há divisão, né? Não há divisão, a gente não pode. E tem muitos fazendo isso, divisão, né? Infelizmente, em vários lugares a gente vê acontecendo isso, né? A gente chega até a ficar com o coração meio triste. Saber que tem pessoas que não te reconhece como irmão. Não te reconhece como irmão.
0: E quando encontra você, às vezes na rua é oi. Fica, hã? Tá desejado? Eu não. Não é porque? Oi?
1: Isso aconteceu comigo com o pastor. Com um pastor.
0: Oi.
1: Ele olhou pra mim assim, oi?
0: Aham. Às vezes até o mesmo falou oi pra mim também.
1: Então, eu olho assim, eu fiquei olhando assim, eu falei, hã?
0: Eles ficam olhando assim.
1: Eu não respondi, irmão.
0: Eu não
1: fiquei quieto.
0: É complicado, né?
1: Mas a gente fica assim.
0: A gente tem o maior prazer, chegar para o Senhor, irmão, né? E tem uns que tem vergonha.
1: Eu já fiz muito isso, irmã. Não vou negar, eu já fiz muito isso, de se esconder, porque é igual falar, mas a vergonha do que eu tinha feito, do meu passado. Eu tinha muita vergonha do que eu fui, do que eu fiz, né? Que eu vivia, igual fala, bêbada no bairro. Aí a pessoa achava que eu tava desviada, entendeu? Então daí eu me escondia do povo, de vergonha. Mas por vergonha por quem eu fui.
0: Mas é passado,
1: entendeu?
0: Lá pra trás.
1: Aí a gente fica com essa coisa na cabeça, né? Mas é coisa de. Tolo, né? Que não sabe o que é viver. Mas quando você aprende a viver o amor de Cristo, você aprende que se Deus ele te perdoou, né?
0: Acabou.
1: Não tem por que a gente ficar vacilando, né?
0: É. Temos que caminhar.
1: É.
0: Pra frente, né? Acabando. Moncelio, faz uma oração pra nós, pra nós encerrar pelos ouvintes, pelos irmãos.
2: Então vamos orar, né? Senhor Deus e Pai, nós te agradecemos, Senhor, por este momento, Pai, que passamos aqui. E eu creio, Pai querido, que o Senhor amado, nesta noite, Senhor, o Senhor fez alguma coisa, Pai, na vida de alguém, Pai. Eu creio, Pai querido, que o Senhor entrou com providência, Senhor, na vida dessa pessoa, Pai, que está, Senhor amado, precisando de um milagre. Agora, Pai querido, eu peço que o Senhor nos leve em paz para os nossos lares. Abençoa a vida do pastor Dirceu, da irmã Ruth e toda a família deles. Pai amado, abençoa a vida da irmã Gisele, Senhor, a família dela, a Dani, a irmã Cláudia, toda a família deles, ó Pai. Que cada ouvinte, Senhor, seja abençoado, Pai, pelas programações aqui. Que os louvores, Pai, que sejam tocados aqui, venha tocar os corações, Pai. Que nada seja em vão, Pai, mas que tudo seja para a Tua honra e para a Tua glória, Pai. Em nome de Jesus. Amém.
1: Amém, Senhor.
0: Amém. Quero agradecer a todos os amigos, os irmãos que estavam na live, nos escutando pelo radinho. E que

0: quarta-feira tem mais. Se Deus quiser, se Deus nos permitir, né? Estaremos aqui com mais uma programação, né? Que Deus abençoe a todos. Todos tenham uma boa noite.
1: Amém. Também quero agradecer a Deus pela vida de cada um que está ali. Pastora Mari, Pastora Vara, né? Que estão todos ali sendo abençoando o nosso programa. E assim nós estamos levando. Boa noite para todos. Deus abençoe.

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1: A cadeira. Um pastor foi chamado para orar por um doente. Ao entrar no quarto onde ele estava, havia uma cadeira ao lado da cama. O pastor se aproximou e disse: "Sua filha me pediu que viesse aqui orar por você, e creio que esta cadeira vazia seja para mim." E o homem respondeu: "Na verdade, passei boa parte da minha vida sem saber orar, e não dava importância a isso. Pensava que Deus estava muito distante de mim. Até que um dia um amigo me disse que orar é conversar com Jesus, e sugeriu que eu sentasse em uma cadeira e colocasse outra na minha frente, crendo que Jesus estava ali sentado e me ouvindo, pois ele mesmo disse: 'Eu estarei sempre com vocês.' Desde então tenho feito isso, e tem sido muito bom, mas cuido para que ninguém veja e pense que estou louco." E o pastor disse que era muito bom o que ele estava fazendo e que nunca deixasse de fazê-lo. Em seguida, orou com aquele homem e foi embora. Alguns dias depois, o pastor foi avisado pela filha daquele senhor que ele havia falecido. Porém, ele estava com a cabeça encostada em uma cadeira ao lado da sua cama quando morreu, e a filha perguntou ao pastor se ele sabia o porquê. Emocionado, o pastor enxugou as lágrimas e respondeu: "Ele partiu nos braços do seu melhor amigo." Jesus está mais próximo de nós do que pensamos. Tenha fé e fale com Deus. Ele te ouvirá.

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1: Meia-noite e 6.

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1: Meia-noite e 14.

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1: 12:44.

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1: A cadeira. Um pastor foi chamado para orar por um doente. Ao entrar no quarto onde ele estava, havia uma cadeira ao lado da cama. O pastor se aproximou e disse: sua filha me pediu que viesse aqui orar por você, e creio que esta cadeira vazia seja para mim. E o homem respondeu: na verdade, passei boa parte da minha vida sem saber orar, e não dava importância a isso. Pensava que Deus estava muito distante de mim. Até que um dia um amigo me disse que orar é conversar com Jesus, e sugeriu que eu sentasse em uma cadeira e colocasse outra na minha frente, crendo que Jesus estava ali sentado e me ouvindo,

0: pois ele mesmo disse: eu estarei sempre com vocês. Desde então tenho feito isso, e tem sido muito bom, mas cuido para que ninguém veja e pense que estou louco. E o pastor disse que era muito bom o que ele estava fazendo e que nunca deixasse de fazê-lo. Em seguida orou com aquele homem e foi embora. Alguns dias depois, o pastor foi avisado pela filha daquele senhor que ele havia falecido. Porém, ele estava com a cabeça encostada em uma cadeira ao lado da sua cama quando morreu, e a filha perguntou ao pastor se ele sabia o porquê. Emocionado, o pastor enxugou as lágrimas e respondeu: ele partiu nos braços do seu melhor amigo. Jesus está mais próximo de nós do que pensamos. Tenha fé e fale com Deus. Ele te ouvirá.
1: 6:57.

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1: Duas horas.
2: Amém, que honra e que alegria poder retornar ao Perfumadas esse ano. Eu quero render graças ao Senhor por essa oportunidade. É tão bom estar aqui. Essas perfumadas não tem só perfumes nacionais ou importados, não. De fato, de verdade, nós somos aqui nesse lugar o bom perfume de Cristo, né? Deus abençoe a vida de cada uma de vocês que saem de tantos lugares para virem aqui. Eu quero glorificar a Deus porque aqui ninguém está preocupado com hotel, com espaço, com nada. Porque a gente sabe que veio aqui para adorar ao Senhor. Então, todo o restante é detalhe. Dá uma olhada para quem está do seu lado e diga, que bom que você veio. Não é? Diga para ela, que bom que você veio. Já pensou perder uma oportunidade dessa? Glória a Deus. Eu estou muito feliz de estar aqui. Pastor Andréa Machado, Deus abençoe sua vida. Quero glorificar a Deus também pela vida de seus filhos, que tem sido excelente na dedicação da obra do Senhor. Louvar a Deus pela vida de Jason, que tá, rapaz, esse menino tá que tá. E também pela vida de Ismael, pela vida de pastor Racilba. Eu quero glorificar, porque eles têm colocado a mão no arado e não têm olhado para trás. Poder ser ministrada pela vida de minha amiga e pastora Isa Reis é um privilégio muito grande, muito grande. Isa prega tanto, tem tanta autoridade de Deus que eu já estava quase ali planejando um arrebatamento de sentido. Para não ter que viver esse momento agora. Eu disse, Jesus, me pega aqui agora, porque se o Senhor não me pegar, eu que vou te pegar.

porque eu não tenho condições. Como nós fomos ministrados pela vida dessa serva do Senhor. Deus continue lhe dando saúde. É só o que eu peço, porque todo o restante você já tem de sobra. Glória a Deus, glória a Deus. Deus abençoe a vida de Cássio, de Flávia, vida do João Vitor, que é filho deles, e da família que está hoje aqui para interceder, né? A gente faz isso, né? Quando a gente está ali, Jesus, a gente manda logo alguém de casa, a gente diz, ó, se ninguém dá glória, vocês dá glória. Se ninguém orar, vocês oram. Se ninguém marchar, vocês levantam e marcha. E Cássio é ligado, Cássio já vem com a comitiva dele. Próxima vez eu vou trazer uma caravana, tu dá lugar aí, viu, Cicerônica? Glória a Jesus. É uma honra estar aqui. Abra comigo a sua Bíblia, no livro do Gênesis. Enquanto você localiza o texto sagrado, gente, eu trouxe meus materiais, vocês sabem que eu tenho trabalhado com isso, a fim de conseguir contribuir mais ativamente com a obra de Deus, com o campo missionário, mas também de deixar as mulheres aí ainda mais lindas, viu? Tem aqui o vestidão, né? Jesus, um bolsão aqui. Pode deixar aí que eu vou botando um devagarinho, um de cada vez. Isso, pega essa aí, calma aí, calma, espere. Tem esse aqui, que é o Rosa Jesus. Ele tem um bolsão bem grande. Você botar iPhone, notebook, o que você quiser. De tão grande que o bolso é, viu? E aí ele tem um capu também. Para que esse capu? Para proteger o black, a fitagem do orvalho e também a chapinha. Aí quando eu postei isso aqui, o pessoal disse assim para mim, Camila, que é isso? É o chapéuzinho vermelho? Eu disse, manda o Lobo Mau vir falar comigo, garota, que você vai ver o chapéuzinho vermelho na cara dele, né? Tem esse outro aqui, que Isa pegou para mim. Essa é da cruz aqui, tem um leão aqui dentro e ela é nesse tom, porque faz o que a gente chama no mundo da moda de block color, que combina com qualquer cor que você venha usar. E por que isso é bom? Porque tem gente que não sabe combinar cor, então você bota ela, qualquer coisa vai dar certo. O que você botar vai dar certo. E o bacana dela é que ela tem esse corte aqui preto na manga e cinza no tronco. Camila, o que isso faz? Afina a cintura. E afinar a cintura é de Deus. Posso ouvir um amém? E tem essa última, que é a virtuosa de A a Z. Toda no brilho, na lantejola, no punho duplo, né? É! Então tá aqui, diferente dos outros modelos que são mais discretos, a virtuosa eu brinco com a galera que é tipo assim, você quer brilho, minha filha? Toma brilho pra você, né? Você quer rosa? Pink na sua cara! Entendeu? Ah, Camila, mas pra onde que eu vou com isso se eu só vou pra igreja? Aí eu vou sair de casa, alguém vem perguntar pra mim, minha filha, você tá indo pro culto ou uma festa? Você diz os dois, porque cada culto pra mim é uma festa. Entendeu? E bota pra quebrar. Olha, motivações à parte, brincadeira à parte, quando você adquire qualquer um desses materiais, você tá entrando com a gente no campo missionário em território nacional, que é onde o Senhor tem nos dado uma visão de investimento nos últimos 2 anos, porque verdadeiramente feliz é a nação cujo Deus é o Senhor. E a gente tem feito o nome de Jesus conhecido através da pregação da palavra e através também de uma assistência social muito grande em alguns bairros, em algumas comunidades. Teve uma área no sertão da Bahia que a gente conseguiu erradicar a mortalidade infantil por fome. Numa região aí, eu acho que você não entendeu, erradicar, meu irmão, lá ninguém mais morre de fome. Por causa de um projeto base colocado lá. Então, tem sido uma oportunidade de contribuição muito grande. Se você desejar adquirir, vai estar lá junto com os outros estandes do evento. E aí você passa lá, viu? Gênesis capítulo de número 21. Vamos ler alguns versículos da palavra de Deus. O Senhor trouxe ao meu coração essa palavra para essa noite. Gênesis 21, verso 1 em diante. Diz assim o texto. E o Senhor visitou a Sara como tinha dito e lhe fez como havia prometido. Sara concebeu e deu a Abraão um filho na sua velhice, ao tempo determinado de que Deus lhe falara. Abraão pôs no filho que lhe nascera, que Sara lhe dera, o nome de Isaque. Abraão circuncidou o seu filho Isaque quando tinha 8 dias, conforme Deus lhe havia ordenado. E era Abraão da idade de 100 anos, quando lhe nasceu Isaque, seu filho. E disse Sara, Deus me trouxe riso e todo aquele que o ouvir se rirá comigo. Disse mais, quem diria a Abraão que Sara amamentaria um filho? Contudo, lhe dei um filho na sua velhice. E cresceu o menino e foi desmamado. E Abraão fez um grande banquete no dia em que Isaque foi desmamado.

Mas Sara viu que o filho de Agar, a egípcia, o qual ela dera à luz a Abraão, zombava de Isaque. E disse Sara a Abraão: deita fora esta escrava. Complete aí para mim, por favor. Deita fora esta. Isso. Deita fora esta escrava e o seu filho, pois o filho desta. Complete aí de novo. Pois o filho desta. Desta escrava não herdará com meu filho Isaque. E pareceu isto muito penoso aos olhos de Abraão por causa do seu filho. Deus, porém, disse a Abraão: não te pareça isso mal por causa do moço e por causa da sua serva. Por causa da sua? Por causa da sua? Sara chama o tempo todo Agar de escrava. Chamou ela o tempo todo de? Vem comigo, gente. Na boca de Sara, Agar é apenas... Mas quando Deus fala com Abraão, ele diz acerca de Agar: não te pareça isso mal por causa do moço e por causa da sua. Mas em tudo que Sara, tua mulher, te diz, ouve a tua voz, porque em Isaque será chamada tua descendência, mas também do filho desta serva, farei uma nação, porque ele também é da tua descendência. Somente até aqui você diga amém por essa palavra. Amém. Glória a Deus. Glória a Deus. Eu estava ali sentada e o Senhor falou comigo algo que alegrou meu coração, e é por isso que eu estou com riso frouxo na boca. Deus falou assim comigo: hoje, desse jeito, eu não sou leviana não, irmãos. Eu já passei dessa fase de ter jargão para tentar produzir efeito, né? Não tem isso. A gente tem que falar somente o que Deus manda. E eu estava ali sentada, mas também quando Deus fala, eu tenho consciência que é Deus que está falando. E Deus não disse assim: amanhã. Deus não disse assim: conta 30 dias. Deus não disse assim: no próximo ano. Eu estava ali sentada, Deus me disse assim: hoje. Oh, aleluia. Eu estou entrando em questões muito difíceis. Oh, oh, aleluia, irmãos. Quem está falando não é Camila, não. Eu estou dizendo que o Senhor, o Deus de Abraão, o Deus de Isaac, o Deus de Jacó, o Deus que fala, o Deus que cumpre, o Deus que dá manutenção à promessa, ele está dizendo que hoje está entrando em questões muito difíceis. Camila, Deus tem poder para resolver até questões impossíveis, sim, mas ele não está entrando em questões impossíveis, ele está entrando em questões extremamente difíceis. O que, que é isso? Ele está entrando onde eu preciso resolver, mas não sei por onde começar. Ele está entrando onde eu preciso entrar, mas não tenho convite para ter acesso ali. Ele está entrando para resolver pendências antigas. Deus me trouxe hoje aqui para te dizer que não vai ficar questão mal resolvida na casa da promessa. Não vai ficar pendência embaraçando o seu caminho. Oh, pegue na mão de alguém aí, pegue na mão de alguém aí. Segure com firmeza. Oh, segure com firmeza. Faça essa pessoa perceber que assentou-se ao lado de uma profetisa do eterno. Faz ela perceber que isso aqui não é um evento social, não. Se fosse social, 9 horas a gente já tinha ido embora. A gente está aqui porque veio ter um encontro com Deus e só vai embora quando ele acabar de falar. Pega na mão de quem está do teu lado aí, aperta. E diga para esta pessoa desse jeito: vai ser. Grita aí para ela, diga: vai ser. Como Deus disse, Deus vai fazer tudo como te disse. Nem um tio, alabai, joia, vai cair por terra. Aleluia. Oh, glória a Jesus. Aleluia. Aleluia. Eu tenho certeza que todos nós que estamos aqui, poderíamos testemunhar pelo menos uma coisa da parte de Deus, uma promessa da qual Deus já tenha cumprido. Seja a salvação de um ente querido, seja uma porta que Deus abriu, uma enfermidade que Deus curou, algo que Deus prometeu, algo que Deus cumpriu. Todo mundo aqui teria pelo menos um testemunho para contar.
Alguém que diria, olha, eu estou viva porque Deus me guardou até aqui. Sara está vivendo o ápice de sua alegria, o cumprimento da promessa de tudo aquilo que Deus havia dito. Mais de 25 anos se passaram. Quando de fato cumpriu-se 25 anos de espera, Sara começou a gerar e deu à luz a Isaac, o filho da promessa que Deus prometera a Abraão, desde lá em Gênesis capítulo de número 12. Diz para ele, Abraão, sai da tua terra, do meio da tua parentela e vai para a terra em que eu vou te mostrar. Eu sempre digo isso, antes de Deus dar o vai para Abraão, primeiro ele disse, sai. Se talvez você está aqui e disse, ah Camila, eu não vivo o cumprimento de nenhuma promessa. Talvez é porque você está esperando receber para depois se submeter. E Deus está dizendo, não é assim, primeiro você sai, depois eu dou a direção. Primeiro você se submete, depois eu aponto o caminho. Sai do meio da tua terra, da tua parentela, vai para a terra em que eu vou te mostrar. Farei de ti uma grande nação. Agora, nós sabemos a terra que Deus deu a Abraão, a terra é Canaã. A terra que deu também aos hebreus, ele diz, uma terra que mana leite e mel. Uma terra que tem estabilidade. Mas quando Deus chamou Abraão, não disse qual era o nome da terra. Só disse, olha Abraão, sai do meio da tua terra e vai para uma terra em que eu vou te mostrar. Abraão sabia em Gênesis 12 que era Canaã? Claro que não. Porque Deus não está chamando Abraão para conhecer Canaã. Deus está chamando Abraão para andar com ele. Quando Deus entrega uma promessa a alguém, mais importante do que viver o cumprimento dessa promessa, é ter a certeza de que você, antes do cumprimento da promessa, preocupou-se em desenvolver com Deus relacionamento. Para que quando esta promessa se cumprir, visto que foi Deus que prometeu, todo o cumprimento de promessa sempre será maior do que você. Sim ou não? Sim ou não? Deus só promete coisas que você não pode fazer, coisas das quais você não pode executar. Logo, toda a promessa de Deus caminha em direção a algo grandioso. Tudo que Deus diz que vai fazer por você, em você ou através de você, sempre é maior do que você. Então, a única maneira de ter garantia de que depois que Deus cumpriu a promessa, ela continuará sendo mantida, ela continuará estável, ela continuará segura, é se o próprio Deus que te prometeu for o mantenedor do cumprimento dela. Porque senão vai acontecer com você, comigo, o que a gente já viu acontecer com vários homens de Deus e várias mulheres de Deus. Gente que era de Deus, gente que recebeu de Deus uma promessa, mas que depois que a promessa se cumpriu, perdeu-se do caminho com o Senhor. E a promessa, Deus cumpre, cumpre, mas não caminha mais com a pessoa. Tanto que essa era a preocupação de Moisés. Lembra de Moisés tentando conduzir o povo à terra prometida? Tentando não, conduzindo o povo à terra prometida? O que foi que ele disse em dado momento? Preocupação dele se manifestou. Quando Deus disse, olha, a minha palavra eu vou cumprir. A geração de Josué e Caleb eu vou fazer herdar a terra que eu jurei aos seus pais que lhes daria. Mas a minha presença, olha o que Deus está dizendo. Coluna durante a noite, nuvem ao redor do arraial durante o dia. Isso não, minha presença não se manifesta mais diante de vocês. E aí Moisés se preocupou o quê? Com a terra, com a promessa? Não, com a presença. Aí ele vai dizer o quê? Se a tua presença... Ele não fala da promessa, ele fala da presença. Porque depois de caminhar com Deus, irmão, você percebe que aquilo que ele te prometeu não se compara ao fato de caminhar com ele. Então você aprende a priorizar muito mais o relacionamento com Deus do que o cumprimento da promessa. O que, que Moisés vai dizer ao Senhor? Senhor, se a tua presença não for conosco, não me faça subir daqui. Canaã é caminho de subida, subida fala de exaltação, exaltação fala de conquista. O que Moisés está dizendo, ainda que seja para subir, ainda que seja para ser honrado, ainda que seja para ser exaltado, ainda que seja para viver o cumprimento do que o Senhor disse, se a tua presença não for comigo, me deixa nesse vale, porque melhor é um vale acompanhado da tua presença do que o cume de um monte na tua ausência. Ele prioriza a presença. Deus está chamando ele para conhecer. Aleluia. Abraão ouve essa palavra e vai peregrinar durante muito tempo. Vai peregrinar durante muito tempo. A palavra do Senhor vai se cumprir e Deus vai entregar Isaac. Isaac é o ápice do cumprimento de todas as promessas que Deus já havia feito a Abraão.
Nele vem a totalidade, nele vem a plenitude, nele vem o descanso, nele vem a recompensa.

graça. É dia de festa em Gênesis 21. O texto diz assim: e o Senhor Deus visitou a Sara como tinha dito, e lhe fez como havia prometido. Depois de tanto tempo, uma visita resolveu a esterilidade de Sara. Uma visita resolveu o problema de Sara. Às vezes a gente pensa que precisa de muita coisa, e Deus está dizendo: uma visita é o suficiente. Eu gosto desse termo visita no Antigo Testamento, porque Deus promete filhos a madres estéreis. E a impressão que dá é que Deus errou o endereço da casa. Camila, minha vida é tão torta, as coisas lá em casa são tão diferentes da maioria, que eu não entendo por que Deus promete que vai levantar pastor numa família de alcoólatras. Camila, a palavra de Deus parece que não combina com a realidade da minha casa. Deus fala de filhos, mas eu não posso ter filhos. Deus fala de riqueza, mas na minha casa ninguém nunca prosperou financeiramente. Quanto mais discrepante for a sua realidade, ali está a assinatura de que foi Deus que falou. Porque Deus, como disse a pastora Isa, se manifesta e usa e escolhe as coisas loucas deste mundo para confundir as que pensam que são. E o Senhor visitou a Sara, como tinha dito. Como tinha dito. Completa para mim, por favor. Como tinha? Como tinha? Veja, veja. Em dado momento da vida de Sara, ela pensa que vai fazer cumprir aquilo que Deus prometeu, colocando Agar na cama de seu marido. Às vezes a gente pensa que tem responsabilidade em fazer cumprir a promessa que Deus falou. Só que Deus me trouxe hoje aqui para dizer que você está desobrigado de viver e de cumprir a promessa que Ele falou. Se eu fizer uma promessa para você, a responsabilidade de fazer cumprir essa promessa é de quem promete, gente. Sim ou não? Sim ou não? Mas quando Deus faz uma promessa para nós, normalmente, porque o tempo está passando e a gente não viu a realização do cumprimento daquela palavra, a gente acha que tem por obrigação fazer alguma coisa que faça cumprir aquilo que Deus disse. E é isso que Sara vai fazer quando coloca Agar na cama de Abraão. Ela acha que vai ajudar, ela acha que vai cooperar. Então Deus se manifesta novamente a Abraão, Gênesis capítulo de número 17, e diz assim para ele: Abraão, anda na minha presença e ser perfeito. Aí eu te pergunto, pode o homem ser perfeito diante de Deus? Não. O que Deus está dizendo é: Abraão, seja íntegro. O que Ele está dizendo é: Abraão, faz o que a gente combinou. E o que a gente combinou? A gente combinou que você ia obedecer e eu só ia fazer. A gente combinou que você ia caminhar e eu ia dirigir. O que Deus está dizendo a grosso modo é: Abraão, faz o que a gente combinou. E o que a gente combinou? A gente combinou que quem vai fazer sou eu, quem vai abrir sou eu, quem vai entrar sou eu, quem vai prover sou eu. Olha para alguém aí e diga para essa mulher: faz o que você combinou. É, faz o que Deus combinou com você. Se Deus disse não fala, você não fala. Se Deus disse eu vou abrir a porta, você não pergunta quem tem a cópia da chave. Se Deus disse eu vou te colocar, você não pergunta por onde entra. Faz o que Deus combinou com você. O Senhor repreendeu Abraão, a palavra é de despertamento. Passa então o tempo, Gênesis 21. E o Senhor visitou a Sara. O Deus que visita a Sara é o mesmo Deus que visita a Rebeca. Deus que visita a Rebeca é o mesmo Deus que visita a Raquel. Eu estou falando de três madres patriarcais. Eu estou falando de três gerações patriarcais. Deus de Abraão, Deus de Isaac e Deus de... Vem, gente, completa aí, por favor. Deus de... Abraão, Deus de... Deus de Jacó. O Deus de Abraão é o Deus que disse: vou multiplicar a tua semente sobre a terra. Mas será que Deus não sabe que ele é casado com uma mulher que não dá filhos? Mas o texto diz: e o Senhor visitou a Sara. Se você entender que o Perfumadas não é um evento social, mas é um lugar por onde Deus passa. Ora, canachuia. Você não precisa de todo o dinheiro que acha que precisa para realizar o que você almeja. Você não precisa de todas as conexões que acha que precisa para estar onde deseja. Você não precisa de todos os patrocínios que acha que precisa para desenvolver um evento parecido na sua cidade. Deus está dizendo: uma visita. Olá, Manchoria. Uma visita é o suficiente. Brigitte Bardot foi em Búzios, isso há muitos e muitos e muitos anos atrás. Búzios é uma cidade tão pequenininha.

mas nunca mais foi a mesma. Gente fora do país já ouviu falar da região dos lagos de Búzios propriamente, porque uma pessoa carnal que já foi e hoje nem é, passou por lá e tem uma estátua dela lá. O Senhor está dizendo, se alguém de carne e osso passa e muda uma cidade, imagina o que vai acontecer se eu passar na tua casa, se eu passar na sua vida. Camille, o que será que acontece quando ele passa? Pergunte ao paralítico do tanque de Betesda o que acontece quando ele passa. Pergunte para a mulher do fluxo de sangue o que acontece quando ele passa. Pergunte para a mulher curvada o que acontece quando ele passa. O Senhor visitou a Sara e ela gerou. Oh, aleluia! O texto diz que Rebeca também era estéril, mas o texto termina dizendo que Rebeca orou e o Senhor visitou a Rebeca. O texto diz que Leia deu 10 filhos a Jacó, 10 tribos. Mas Raquel era a esposa a qual ele amava, de quem viria José, aquele que iria acolher o povo em tempo de fome. Mas o texto diz que Leia dava muitos filhos, mas Raquel era estéril. Mas o texto diz o quê? Porém, o Senhor visitou a Raquel e ela gerou. Quando Deus visita, Deus faz como Ele promete. Você não precisa fazer absolutamente nada para fazer cumprir o que Deus disse, a não ser o mais difícil. O quê? Entender a hora de não fazer nada para que Deus possa fazer aquilo que Ele quer fazer. E essa normalmente costuma ser uma das partes mais difíceis de viver o cumprimento de uma promessa. É quando a gente tem voz, mas não pode falar. Tem lugar para ir, mas não deve chegar. Tem coisa para fazer, mas tem que escolher não fazer. Porque tudo que Deus te pediu para fazer foi: não faça nada. O Senhor visita Sara, Sara tem a Isaac. E agora no dia da festa, do desmamamento, é dia de festa. Completa aí, por favor, igreja. É dia de? Completa aí, é dia de? Dia de festa. Sara está feliz que só. Ismael é o filho de Agar com Abraão. E na hora da festa, Sara vai perceber que Ismael, o filho dela com Abraão, está zombando de Isaac, ela vai ficar furiosa. Mas a fúria aqui não é propriamente o deboche ou a brincadeira de mau gosto que Ismael está fazendo com Isaac. Afinal, os dois são irmãos. Quem aqui nunca brigou com seu irmão, diga eu. Você é uma santa, que Deus, o Senhor, te preserve. Nunca deu um beliscão, um tapa na orelha, né? Irmão ali, ó, idade próxima. Irmãos, quem tem irmão sabe que não vive bullying na rua, o bullying já começa em casa. A gente já sai pronto para a guerra. A gente já vence em casa. Irmão, não é coisa atípica ver irmão mexendo com irmão, brigando com irmão, zombando o irmão. Só que o que acontece é que Sara está com a H entalada aqui, ó. Já há muito tempo. Então, ver Ismael zombando de Isaac é só a gota de um copo de água que já estava cheio há mais de 10 anos. Ver Ismael fazendo alguma coisa que ela não gosta, como Isaac, seu filho, é só o leite que já está na leiteira há muito tempo e decidiu ferver agora. Já estava cozinhando há muito tempo. Então, ela vai pegar aquilo que é pequenininho e vai utilizar como gota para derramar aquilo que ela não tinha condições de fazer, que é o quê? Colocar H para fora, uma vez que ela deu legitimidade quando permitiu o ventre de H gerar o filho de Abraão. Tanto que o texto vai dizer que quando H tentou fugir pela primeira vez para o deserto de Sur, que significa lugar do muro, do limite, do impedimento, H saiu fugida porque Sara matava na unha. Se eu te perguntasse assim, se eu encontrasse com H no deserto de Sul e perguntasse assim, H, Sara te mandou embora? H diria, não me mandou embora não. Por que não mandou embora? Não podia mandar embora. Não era legítimo mandar embora porque ela tinha um filho de Abraão no ventre. Mas por que que H foi embora? O texto diz, porque Sara matava H na unha. Tem gente que não pode mandar embora, mas mata na unha. Não pode dizer, olha, eu me arrependi quando te deixei entrar, ou desfazer a sociedade, então já que eu não posso dizer o que eu quero, eu vou matar na unha. Era assim que H fazia, e ela era senhora,
perdão, Sara fazia, e ela era senhora sobre Agar. Aí o anjo encontrou Agar lá no deserto de Sur, que é deserto do muro, do limite, porque quando você foge, quando você vai embora, quando você sai da direção de Deus, você não consegue romper. Aonde você vai tem um muro, tem um limite, e tem um anjo dizendo: volta, volta, volta, volta, volta. E foi o que o anjo disse para Agar: volta e se humilha debaixo da tua senhora, Sara. E Agar voltou e se humilhou e viu que tinha um filho na barriga, mas isso não fazia ela, disso não fazia dela senhora da casa. Aí ela volta para casa. Passa o tempo de novo. Nesse dia, o dia da festa. Diga de novo, dia da festa. É, no dia da festa. Camila, mais uma palavra logo essa. No dia da festa é. O que, que vai acontecer no dia da festa? O leite vai entornar. A mágoa vai entornar. O ressentimento vai entornar. Tudo aquilo que ela queria fazer há anos, mas não podia fazer, vai entornar. Dá uma olhada para quem está do teu lado e diz: depois do perfumadas. Não fica com medo não, porque falando ou não falando vai acontecer o que eu estou falando. Diga: depois do perfumadas. Não se assuste. O leite que já ferve vai entornar. Vai entornar. Porque Deus não quer você limitada vivendo o cumprimento da promessa. Deus não quer você suspeitando do cenário da bênção. Deus não quer ver você vivendo um novo casamento atormentada por passados do antigo. Deus não quer ver você educando os seus filhos atormentada pelo que os seus pais fizeram com você. Deus não quer e não vai admitir que no ápice da sua felicidade você tenha um espinho que te faça lembrar de uma pendência do passado, de um erro do passado, de uma tristeza do passado. Por isso Deus me trouxe hoje aqui para dizer: vai entornar, mas eu vou limpar, fica tranquila. Só que está na hora de deixar vazar. Oh, e eu vou mostrar que Deus está nisso. Porque o problema aqui não é Ismael zombando de Isaac. O problema aqui é a falha de Sara, que grita diante dos seus olhos dia de noite, vendo o H tendo tenda, vendo o H tendo comida, vendo o H destituída da sua servidão. Quando ela vê Ismael zombando de Isaac, seu filho, a fúria lhe sobe, e em dia de festa, ela estava tão alegre, mas ela é capturada pela sua própria ira, e diz assim: deita fora o filho desta escrava e esta escrava. Deita fora esta escrava. Completa aí, gente. Deita fora esta. Isso é a ira de Sara falando. Deita fora esta escrava, porque o filho desta escrava. Duas vezes. Quantas vezes? Não vai herdar com o meu filho Isaac. Veja bem. A casa está vivendo o ápice da promessa, mas não está podendo celebrar. Deus não vai deixar isso acontecer na tua casa. Deus vai entrar para resolver pendências antigas. Coloca a escrava fora, sabe por quê? É engraçado a comparação do texto. Porque antes de Agar despertar a fúria de Sara, quando Sara manda Agar deitar com Abraão, ela não diz: deita com a minha escrava, ela diz: deite com a minha serva. Porque quando as pessoas fazem tudo o que a gente quer, atendem às nossas necessidades e vontades, a gente diz: é serva. Mas quando desanda do nosso controle, a gente quer dizer: desgraçada, escrava, bandida. 171. Só que um dos nomes de Deus é Tsidekenu Yavé, justiça. Só que ele diz que a justiça dele não é como a justiça do homem. Como é a justiça do homem? Trapo de imundice. Por quê? Porque na justiça do homem, para alguém sentir que ganhou, alguém tem que perder. Para alguém se sentir justificado, alguém tem que ir preso. Para alguém ficar por cima, alguém tem que ir por baixo. Na justiça do homem, alguém sempre perde, porque a lei não trabalha sempre com equidade. Agora, Tsidekenu, na revelação do hebraico, significa balança fiel. O que é balança fiel? Quem lembra daqueles pratos de balança antigo que se comprava na venda, alguma coisa, aquilo? Você colocava o peso de um lado e um produto do outro. E aí ele colocava ali, né, a medida do preço que ia cobrar no ponteiro que estava no centro. A balança sempre fica um pouquinho para cima, um pouquinho para baixo. Agora, o que é balança fiel? É a balança que não pende nem um pouco para cima, nem um pouco para baixo. Ela fica equilibrada. Quando ele diz Tsidekenu, ele não está dizendo: eu sou o Deus da vingança. Ele está dizendo: eu sou o Deus da justiça equilibrada. Alamachúria. Você talvez não está entendendo, mas
mas vai entender por esses dias. Deus está dizendo: você ora pedindo vingança, mas eu não vou te vingar. Eu vou te justificar. Porque H foi útil ao

tempo, e Sara também foi útil ao seu tempo. A justiça de Deus não execra Agar, porque Agar só deitou na cama de Abraão porque Sara mandou. É mole pegar o microfone e meter um pau em Agar. Você vê a situação agora, mas você não sabe o que aconteceu antes. Toda história tem duas faces. E Deus está dizendo: eu vou equilibrar as verdades. Pega na mão dessa mulher de Deus de novo e diga: questões difíceis. Diga: Deus está entrando em questões difíceis. Deus vai falar com gente que você não fala mais. Deus vai trazer gente que você precisa falar, mas não sabe chegar. Deus está dizendo: ei, a casa da promessa não termina com inimizade, termina com equilíbrio. Termina com equilíbrio. Teu ministério não vai ficar manchado. Tua chamada não vai ficar deturpada. Deus não vai te deixar hora lá em cima, hora lá embaixo. Tua vida não é montanha russa. O Deus das balanças fiéis está passando em revista perfumadas e está dizendo: eu vou equiparar os pratos. Deus está dizendo para nós, sabe o que? Que Sara vê Agar como escrava, porque não lhe serve mais, por isso lhe oprime emocionalmente. Mas quando ele manifesta a palavra a Abraão, porque quem é Abraão? Abraão muitas vezes sou eu e você dentro de um contexto. Aonde tem promessa, tem contato com Deus, mas a coisa ficou tão braba que não pode resolver nada. Só que como você é o crente da casa e a crente da casa, você acha que tem que fazer alguma coisa, mas Deus me trouxe hoje aqui para dizer: não mete a mão em nada. Tem gente aqui dizendo: porque se eu não falar, quem vai falar? Deus está dizendo: quem vai falar sou eu. Não fala nada. Você só tem uma parte da verdade, Abraão. Você só tem uma parte da verdade, Sara. Você só tem outra parte da verdade, Agar. Eu tenho toda a verdade. Deixa eu entrar. Porque se eu entrar, um não fica triste e o outro cantando. Se eu entrar, quem está de um lado canta e do outro lado vai cantar também. Deus está dizendo: se eu entrar... Como é que Abraão fica, gente? Abraão fica perturbado. E tem gente que entrou aqui nessa noite perturbado, dizendo: Deus, eu estou envolvido numa situação. Eu estou envolvida numa situação. Não foi eu que me envolvi, mas eu fui envolvido. O que importa é que agora eu estou no meio dela. É assim que Abraão se sente. Olha a situação dele. A mulher diz: deita fora a escrava. E o filho? Mas peraí, o filho da escrava também é meu filho. E cresceu com o menino. Educou o menino. Ajudou o menino. Aí agora Sara diz: bota para fora. Como é que você bota para fora alguém assim? Como é que você tira da sua vida do dia para a noite alguém assim? É difícil porque tem gente que olha para frente e diz: bota para fora. Mas não dá, eu constituí um relacionamento. Aí, Abraão angustiado, que nem alguns corações estão hoje aqui pedindo de Deus direção. E Deus diz assim: você não pode fazer com essa situação igual você faz com leite quando derrama. Gente, a gente avalia a situação e vai segurando um troço com medo de arrebentar anos. Só que Deus me trouxe hoje aqui para dizer a alguém: não tente salvar o que eu quero que você perca. Quer, Camila? É. Tem corda que está machucando a mão de tanto segurar. Chega de ser o mediador de todas as tensões da família. Chega de ter que dar um jeito de frequentar 5, 6 natais, porque a família A não fala com a família B, e a do marido não se dá com a da esposa. E você tem que segurar as pontas de tudo que é lado, e é o mediador de tensões, e todo mundo tem que te chamar para resolver tudo, e no fundo está gerando um ego dentro de você, achando: sou eu que resolvo tudo. Só que Deus está dizendo: tanto não é, que você está ficando atormentada. Quer resolver tudo, quer dizer de onde vem, quer dizer para onde vai. Isso aqui, meu irmão, é situação antiga, por isso eu comparei a leite. Quem aqui já viu leite sujar fogão depois de fervido? Só acontece quando o fogão está areadinho. Você coloca a leiteira e diz assim: vou esquentar esse leite aqui, vou ferver esse leite, mas hoje ele não me engana, não. Aí você fica assim, olhando para o leite. Você diz: não, já limpei a cozinha, já tomei banho, já me arrumei toda. Esse fogão não vai ficar sujo, não vai ficar de olho no leite, porque leite é assim. Você fica olhando. Hoje tu não me engana, não, leite. Já limpei esse fogão, já limpei. Ah, não.

Mas está ali olhando. Tem situações na sua vida que você acha que estão no seu controle só porque você está olhando. Tem que mediar tudo o que fala. Porque tem que lidar com uma banda, tem que lidar com outro. E se for no ministério X, não pode ir no ministério Y. E você está entrando em coisa do qual você não tem nem nada a ver. Está pior do que Abraão. É gente olhando leite. Olhando leite. Só que ninguém tem poder de olhar o leite o tempo todo. Uma hora o WhatsApp faz assim, plim. Aí você pega o zap. Não, Camila, eu não tenho zap. Então tá bom, aí pega o telefone, alguém liga. Ou o interfone. Oi, fala fulana. Tá ocupado? Não, pode falar. Tô ouvindo. Mentira. O quê? Ah, já era, já foi. De repente o seu coração acelera porque você ouve um barulho e ele é parecido com alguma coisa do tipo. Você larga telefone, larga roupa, larga o que for. Sai correndo. Você diz, eita que o leite derramou. Primeira coisa que você faz, isso é instinto natural de quem já limpou o fogão muitas vezes. Você já pega, já desliga o fogo, tira o leite. Mas você faz tudo tão agitado que acaba derramando mais. Porque pega com pressa, tomba de um lado. Outra bobagem. Tentar limpar enquanto está quente, mancha o fogão. Não adianta nada. O que é que você faz depois que o leite ferve? Tira ele, deixa esfriar. Quanta gente já meteu a mão na grade do fogão, né? Para quem tem o... Aí, ó, Deus está falando com alguém no leite. Mete a mão na grade do fogão, porque, ai, tem que tirar, e tira para limpar na hora, esqueceu que o troço está quente. Camila, eu não estou entendendo nada. Deus está dizendo, Abraão, esse leite tu não vai dar conta. Deus está dizendo para alguém hoje aqui, se tu meter a mão, vai queimar a mão, vai sujar mais, vai manchar. Tira a sua mão disso. Grita para alguém aí, diga, tira a sua mão disso. Diga, está quente. Diga, está quente. Você não pode fazer nada. Tem situações que já aconteceram. Escute o que eu estou dizendo, porque tem dia que eu prego o sermão, e tem dia que eu trago a profecia, e Deus me trouxe hoje aqui para dizer, tem coisas que vão acontecer ainda, e você precisa entender que a envergadura delas determina se você pode botar a mão ou não. Vou te explicar o que que acontece se Abraão mete a mão. Se ele defende Agar, ele tem problema em casa com a mulher, mas se ele abre a boca para defender Sara, ele tem problema com Deus, porque Deus não é injusto. Então, se ele abrir a boca de um lado, ele arrebenta com tudo. E se ele abrir a boca do outro lado, também arrebenta com tudo. Ou ele se arrebenta com os outros, ou ele se arrebenta com Deus. Olha para quem está ao teu lado e diz, vai se arrebentar de todo jeito. Você está entendendo o que é que Deus está falando com você? Aí Deus viu que ele ficou quietinho, porque ele não quer se arrebentar com ninguém. Que é isso, Camila? Abraão é neutro? Não. Abraão entende que nem todas as respostas estão na sua boca. Abraão entende que nem todas as soluções estão em suas mãos. Abraão era amigo de Deus, mas não se obriga a resolver a questão. Deus está desobrigando algumas pessoas aqui de questões que são maiores do que a sua envergadura. Aí o Senhor diz assim, Abraão, não temas fazer o que Sara, tua mulher, te diz. Se eu fosse feminista ferrenha, eu pegava o microfone agora e dizia, tá vendo aí, tem que fazer tudo o que a mulher diz. Mas Deus não está apoiando Sara. O que Deus está dizendo é, faz o que Sara, tua mulher, te diz. Porque eu vou entrar no que Sara começou para terminar o que vocês não acabaram. Deus está dizendo o seguinte, eu vou me aproveitar dessa situação que saiu do controle de vocês, para dar um rumo e um ponto final. Camila, não entendi, vai entender agora. Deus está dizendo, você fez filho fora do casamento, você tem problemas psicológicos porque fez coisas das quais não agradou o Senhor, você traz coisas do seu passado que você se arrepende diante de Deus até hoje, mas não sabe como resolver, você tem dívidas antigas, Deus está dizendo, há tempo você está olhando o leite, mas não sabe o que fazer. Deus está dizendo, ei, eu vou entrar pelo caminho do seu desarranjo para pontuar aquilo que você começou, mas não soube terminar. Camila, eu não entendi, vai entender agora. Deus vai terminar com a amizade
amizades que você começou, mas não sabe como terminar. Deus vai terminar com portas que você depende, mas não sabe como fechar. Deus vai abrir caminho no deserto e vai dar um rumo e um destino na tua vida, para você não ter que depender de coisas das quais Ele já te desamarrou. Irmão, quando a gente peca, quando a gente erra, quando a gente vacila, quando a gente falha, quando a gente tem uma decisão equivocada, a gente sabe por qual caminho a gente entrou, mas a gente tem dificuldade de ver uma porta de saída. É igual pecado. O pecado te mostra a porta que você entra, mas depois que você está dentro, você não sabe de onde sai. O Senhor está dizendo: você abriu a porta de entrada, mas eu vou fechar a porta de saída. Faz o que Sara, tua mulher, te diz. Porque eu vou abençoar Isaac. Ele é o filho da promessa. Mas também, aí Deus diz assim, do filho desta serva. É impressionante como nem mesmo a opinião de gente proeminente muda o que Deus sabe sobre nós. Deus te trouxe hoje aqui para te dizer que o que andam dizendo ao seu respeito não tem o poder de influenciar quem ele ainda vê que você é. Oh, aleluia! Olhe para alguém aí do seu lado e diga: Deus sabe quem eu sou. Você não disse, você deu uma miada. Olhe de novo e diga: Deus sabe quem eu sou, apesar do que dizem. O que dizem é opinião pública, o que Deus sabe é caráter. Deus está dizendo: o que dizem sobre você não muda quem eu sei que você é. Alguém olha e diz deslumbrada, Deus olha e diz minha serva. Alguém olha e diz vacilona, Deus olha e diz ainda é minha serva. Alguém olha e diz é desconjuntada, Deus olha e diz é minha serva. Sabe o que Deus está dizendo acerca de H? Como ela está, não muda quem ela é. Eu sei quem ela é, apesar de como ela está. Levante a sua mão, Deus vai justificar a sua reputação e o seu caráter na boca do povo. Deus entra para botar os pratos no lugar. Deus entra não para dizer eu sou vingança, mas para dizer eu sou justiça. Deus entra na luxúria para que Abraão não venha a ter indisposição entre seus filhos. Aí alguém diz: Camila, teve um racha. Não teve, não. O que teve era a hora de entender que cada um já tinha o seu quadrado. O texto diz que agora H é despedida. Veja, a primeira vez ela fugiu, foi para o deserto de Sur. Aí o anjo disse: volta. Por quê? Porque quando você tenta fugir das pendências do passado, Deus não te legitimiza a romper. Deus diz: volta. Deus não quer que você chegue lá na frente tendo rolo oculto lá atrás. Deus diz: volta. Deserto de Sur é deserto do muro. Todas as vezes que você tentar fugir de uma pendência por incapacidade, você não vai romper em área nenhuma na sua vida. A única coisa que te espera é o deserto de Sur, que é deserto do muro, do limite, aonde eu não rompo. Meu irmão, quem sai desgovernado de igreja, quem não pede perdão, quem não dá perdão, quem não se conserta dentro de casa. Ah, mas é porque é fulano, mas é teu filho, pede perdão. Ah, é fulano, é teu marido, mas pede perdão. Deus está dizendo: se você não resolver essas questões, tudo que você vai encontrar será um muro, um limite que não vai deixar você romper. Disse volta, ela voltou. Quando ela volta, agora ela vai parar no deserto de Berseba. Sabe o que significa Berseba? Por causa do poço, lugar de recomeço. Camila, e aí que fugida ela tem que voltar. Despedida ela sai sem nada, só com pão e um pouco de água. Só que está saindo debaixo da bênção de Deus. É como se Deus estivesse dizendo assim: Abraão, pode mandar embora, tu cuida de Sara e eu cuido de H. Pode deixar aí. Ela vai para o deserto de Berseba, ela e seu filho, Ismael. Deus cuida dela e cuida do filho. Era um deserto. O texto diz que o lugar era um deserto. Só que quando ela chega lá, o final do texto vai dizer assim: prosperou ela, prosperou o filho. Foi criador de gado, foi flecheiro, achou que o menino ia morrer debaixo do arbusto, não morreu. O texto diz que o menino cresceu e tornou-se flecheiro. E o texto diz que quando ela achou que o menino ia morrer no deserto, distanciou-se dele cerca de um tiro de flecha. Deus está dizendo: durante o processo do recomeço, você acha que tem coisas que vão te matar. Deus está dizendo: não, isso não é morte,
é porque você vai se tornar perito no que mais te afrontou. Porque o texto diz que ela se distancia do menino, achando que ele ia morrer cerca de um tiro de flecha. E o menino cresce e vira flecheiro. Coincidência? Não, aquilo que eu passo no deserto me habilita a recomeçar com propriedade no futuro.

cresceu, prosperou. Olha para quem está do teu lado e diga: teu recomeço. Ah, irmão, isso aqui é profético. Deus está mandando eu dizer isso aqui. Olhe para alguém e profetize e diga: teu recomeço será maior do que o teu início. Oh, meu Deus do céu. Deus está dizendo: o teu recomeço vai ser ainda maior do que o seu início. Não tenha medo de recomeçar. Não tenha medo de recomeçar. Deus está dizendo isso a alguém. Não tenha medo de recomeçar. Ela prosperou, ele prosperou, o menino enriqueceu, e o texto diz assim, que a terra era boa, não. O texto diz, e habitou nos desertos, porém cresceu muito, e o texto diz, porque o Senhor era com ele. Não é aonde ele está, é com quem ele foi, que autorizou o seu crescimento. Camila, e essa casa ficou dividida? Nunca. Tempos mais tarde, o texto diz que Abraão, este pai de Ismael e de Isaac, morreu. E sabe quem fez seu sepultamento? Sara não foi porque já era falecida. H não estava presente porque não lhe convém.

Olhe para quem está ao seu lado e diga: porque não é o Deus da vingança que vai vir. Diga: é o Deus. Diga: é o Deus das balanças fiéis. Fica de pé só quem tem questões difíceis para resolver. Questões difíceis, questões difíceis. Deixa a bolsa no banco, deixa a bolsa. Ficou aqui até agora, fica mais um pouco. Ficou até agora.

eu não sei nem por onde começar. Isso é uma questão difícil. Camila, eu tenho problemas no ministério, lá da minha igreja. Situações onde as duas partes têm a sua razão e eu não sei nem por onde começar. Tem pastoras aqui com situações difíceis, pastores aqui com situações muito difíceis. Ministros e ministérios representados aqui na vida de alguém com questões muito difíceis. Gente que diz: ah, Senhor, por que tu permitiu o leite derramar? Porque o Deus não aguentava mais ver você perdendo tua vida inteira olhando a situação, tendo que mediar as tensões e não podendo fazer nada. Deus está dizendo: eu faço a ferida, mas tenho o bálsamo da cura. Deus está dizendo: eu permito uma situação, mas eu tenho como controlá-la, eu tenho como finalizá-la. Deus diz: eu permito com que uma coisa que estava em oculto e encoberta seja descoberta, mas eu também controlo a situação depois que ela foi descoberta. Deus está dizendo: eu pego gente que está perto e crio uma situação para colocar longe, e pego gente que está longe e crio uma situação para trazer para perto. Deus está dizendo: eu sou o Senhor das coisas difíceis. Como assim? Deus está dizendo que é difícil para você, para mim não é absolutamente nada. Haveria coisa alguma difícil para o Senhor fazer? Não. Bote a mão no seu coração aí. Cássio, pega o microfone.

Deus está dizendo, vou entrar em questões difíceis hoje, para você não ter que gastar todo o tempo de sua vida monitorando isso, controlando isso. Tem respostas que não te competem dar.

tem gente na tua família fazendo questionamentos dos quais você não tem obrigação de responder, mas porque você se acha mais espiritual, acha que tem que ter resposta para tudo. Deus está dizendo: também provém ao sábio saber a hora de calar. Você não é obrigada a dar resposta para tudo.

Senhor nosso Deus e nosso Pai, em nome de Jesus, nós oramos nesta noite para que o Senhor, como entrou com providência na casa de Abraão, para que nem a vergonha e nem a angústia entrassem na casa da promessa, para que não houvesse confusão e nem desonra na casa que o Senhor escolheu para glorificar o seu nome, para que a aliança que o Senhor fez com a casa não fosse quebrada. Ah, Senhor, vemos isso a exemplo de Abraão e somos considerados filhos teus em Cristo Jesus, co-herdeiros das bênçãos, ou filhos por direito, pertencentes também ao mesmo povo que recebe as bênçãos de Abraão. Senhor, em nome de Jesus, toma esse lugar agora em tuas mãos. E aonde houver uma causa, aonde houver uma mão estendida sobre o coração, aonde estiver uma mente que neste momento sabe qual é a área difícil, que não tem acesso para resolver, mas precisa que seja resolvido para gozar de paz completa. Deus, Deus, eu ouvi tu dizendo que ainda hoje, oh, tu inaugurou o tempo da solução das coisas difíceis. Ainda hoje tu vai mexer em coisas que as pessoas achavam que não podia mexer. Tu vai trazer à tona em verdades ocultas. Tu vai verdades que estavam ocultas. Tu vai trazer à tona, Senhor. Tu vai justificar Agar.

E nós te pedimos hoje, visita, Senhor, aí, ó, o que cada um está colocando diante de ti. O que cada um, Senhor, não pode mais fazer por si e nem pelos outros. Mas tu pode meter a mão. Tu sabe a hora que esfria, tu sabe a hora que entra, tu sabe a hora, Senhor. Resolve, Pai, tira todo o nó, tira toda a antiguidade que não te glorifica, resolve toda a pendência antiga. Entra nesta questão difícil e glorifica o teu nome. Glorifica o teu nome. Equilibra os pratos, faz justiça, traz uma sentença de equidade, de equidade para essas partes. E glorifica o teu nome. Em nome de Jesus, quem concorda, diga. Eu conto um. Vira de frente para quem está do seu lado, mas não toca nela. Vai. De frente para quem está do seu lado, mas não toca nela. Eu disse não toca, pegajosa. Só vira de frente. Estende a mão para ela, eu conto dois. Prepara, Cássio. Dois e meio. Quando eu disser três, você vai dar um abraço nela e vai dizer para ela: não vai ter questão mal resolvida. Não vai haver questão mal resolvida. Você vai dizer para ela: não vai ter injustiça. Você vai escolher alguma palavra que norteie o que Deus falou hoje aqui. Você vai dizer para ela: Deus está entrando hoje em causas difíceis. Dois e meio, levanta a sua mão lá em cima. Crede em Deus e estareis seguros. Credes que Deus nos trouxe aqui como profeta e prosperareis sobre esta palavra, Senhor. Aonde houver uma mão estendida, derrama sobre ela uma unção para de

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2: 3 e 7.

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1: 3:29.

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1: 3:45.

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1: 4:34.
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2: 4:46.

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1: 4:54.

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1: 5:10.

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1: 5:19.

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1: 5:42.

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Porque pela graça sois salvos, por meio da fé. Isso não vem de vós, é dom de Deus. Não vem das obras, para que ninguém se glorie.

Amados e preciosos ouvintes, que a mão forte, a mão de misericórdia de nosso Deus seja estendida para abençoar a todos os nossos milhares de ouvintes, através da Rádio Antena Sul FM 102,7, aonde está ali o meu amigo Edson. Muito obrigado, Edson. Deus te abençoe. Na Rádio Nova Mensagem, Telêmaco Borba, está o Dirceu. Obrigado, meu irmão Dirceu. Deus abençoe. E assim a todos os nossos ouvintes. Que grande audiência abençoada. Através do canal do YouTube, Facebook, Instagram. Estamos juntos em mais um programa de fé. E fé para vencer. Nossos amigos caminhoneiros que viajam, muitos deles param nos postos de gasolina para descansar. Outros ainda viajando e nos acompanhando através dessas emissoras de rádio, ali na Crabinhos Maquinista, não é? Trabalhando e ouvindo o programa de rádio. Deus abençoe a todos vocês. A polícia militar, corpo de bombeiro, que os nossos vigilantes, os guardas, Deus abençoe a todos. Se há um fundo que crama, há um fundo para responder. Lá no sítio, na fazenda, lá na beira dos rios, Deus te abençoe. O anjo do Senhor continue te abençoando, fortalecendo a tua vida. Meu irmão, você que tem o seu celular, o seu telefone, começa a passar o link para o grupo de família. Diga a eles, ouça a mensagem. Eles vão ser abençoados com certeza. No final deste programa de rádio, eu estarei orando por cada um deles. Ali em Baiti, o tabernáculo.

0: Tabernáculo em Baiti, Igreja Nossa Audiência, Deus abençoe a todos, em o nome de nosso Senhor e Salvador Jesus Cristo. Você tem o desejo de evangelizar? Agora é a sua grande oportunidade. Tomando o link, enviando para as famílias, enviando para os grupos, amigos de trabalho, os grupos do colégio, na faculdade, e deixa Deus fazer, encontrar o escolhido dele, a alma faminta por Deus. E com certeza, a palavra de Deus terá guarida no coração, na vida da pessoa. E com certeza, isso vai transformar vida, eu tenho certeza disso. Meus preciosos irmãos e ouvintes, o telefone do pastor Aparecido Araújo, para você enviar sua mensagem através do WhatsApp, fazendo o seu pedido de oração, fazendo sua pergunta, o número do telefone do pastor, o código de área é o 42. Código de área 42. O telefone é o 999-77-71-77. Envia sua mensagem, o pastor estará te atendendo com muito amor, com muito carinho. Pode pedir o seu batismo. Se você morar atrás das montanhas, nós vamos até aí te batizar, com certeza. Desejamos ver você no reino de Deus, na Nova Jerusalém. Vou repetir o número do telefone. 42 é o código. O telefone é o 999-77-71-77. Pode enviar sua mensagem, nós estaremos te atendendo com muito amor, com muito carinho. Meus ouvintes, vamos ouvir mais um hino para a nossa elevação espiritual. É muito bom esses hinos. Vamos lá, irmão Mateus, vamos lá, com muita fé. Vamos lá.
1: Vai passar.
0: Aleluia.

Aleluia. Aleluia. Glória a Deus. Que hino maravilhoso. Enquanto você vai lutando, Deus está cuidando de você. Você é uma pessoa escolhida por Deus. Você se encontra entre os bem-aventurados, que tem fome, que tem sede de justiça, que clama pela misericórdia de nosso Deus. Você está feliz com isso?

Você não ligou nesse programa de rádio para ouvir futebol, nem para ouvir um show. Você ligou neste horário para ouvir a palavra de Deus, ouvir belos hinos de adoração ao Rei da Glória, o Todo-Poderoso. Meu precioso irmão, o telefone do pastor Aparecido Araújo, o código de área é o 42. O número do telefone do pastor é o 999-77-71-77. Pode nos enviar mensagem, nós estaremos te atendendo com muito amor, com muito carinho. Jesus Cristo é o mesmo ontem, hoje e eternamente. Nós temos visto centenas e centenas de milagres acontecer. O câncer desaparecer do corpo, da vida das pessoas. Os tumores desaparecerem. Oh, que coisa! Da minha face e do meu rosto, um câncer maligno, agressivo, ele não suportou a presença do anjo do Senhor. Câncer na minha boca não suportou a presença do anjo do Senhor. Tudo é possível àquele que crê. Acredite de todo o teu coração. O Senhor é o nosso grande e grande ajudador. As nossas reuniões em Ponta Grossa são todos os domingos às 10 horas da manhã. Das 9 às 10 é com as crianças. Às 10 horas da manhã começamos com toda a igreja. E quando termina o culto, 11h30 da manhã, todos nós vamos almoçar junto. A igreja serve almoço para todos. Ninguém paga nada. O almoço já é a igreja dando almoço para a igreja. Que coisa boa, não é verdade? Nem é pedido oferta para o almoço. Jesus Cristo é maravilhoso para todos nós. E o tabernáculo em Ponta Grossa está localizado na Rua Sertaneja, número 36, na frente da Praça do Parque Autoestrada. Os nossos cultos são todos os domingos às 10 da manhã. Em Telêmaco Borba, os nossos cultos em Telêmaco Borba são todos os domingos às 19 horas, 7 horas da noite, na Rua Travessa Angico, número 136, no Parque Limeira, área 1, em Telêmaco Borba. Você e sua família, todos são convidados para estar conosco e juntos ser abençoado em nossas reuniões, aonde é pregada a pura palavra de Deus e vivificada pelo Espírito Santo. O Espírito Santo é que nos guia em toda a verdade. Ô Mateus, vamos agora ouvir mais um hino, meu ouvinte. Vamos lá, com muita fé. Vamos lá, Mateus, com muita fé.

Amados e preciosos ouvintes, a leitura citada na abertura de mais esta programação foi em Efésios, no capítulo 2, e o versículo 8 e o versículo 9, aonde está escrito assim: porque pela graça sois salvo, por meio da fé. Isso não vem de vós, é dom de Deus. Não vem das obras, para que ninguém se glorie. Meu precioso irmão, Deus escolhe os seus. A escolha vem de Deus. Deus, o Todo-Poderoso,

pela sua presciência, ele conhece todas as coisas. Agora mesmo ele sabe quantas pessoas tem na face da terra. Ele consegue ver cada um deles. Ele sabe quantos passarinhos estão na face da terra. Ele sabe quantas pulgas existem. Quantas vezes uma pulga pula? Esse é o nosso grande Deus. O homem, quando ele pensa que ele é grande, ele é pequeno. O homem sempre olha para a aparência, a capacidade intelectual humana, mas Deus olha para o coração. Deus toma os que não são para confundir os que são. Posso lembrar, minha mamãe está ali agora olhando para mim, como esse grande Deus age de uma forma todo-poderoso, mudando a vida da gente. A minha mamãe tinha um único filho gago. Esse era o que era apelidado de Cido. Gago, nervoso por ser gago. E logo, não desejava nunca servir a Deus. Eu tinha meus próprios pensamentos a respeito de religião. Mas o Todo-Poderoso, ele sabe aonde estão os seus escolhidos. E ele sabe como trabalha com cada um deles. Eu me recordo, meus ouvintes, isso no ano de 1975, ouvindo a antiga Rádio Universo de Curitiba, na voz do pastor Joaquim Gonçalves Silva, quando ele pregando aquela mensagem, mostrando que o batismo era em nome de nosso Senhor e Salvador Jesus Cristo, para perdão dos pecados. E meu saudoso papai tinha uma Bíblia velha na casa, e uma curiosidade caiu dentro de mim de conferir na Bíblia. O pregador estava certo, e aquela palavra veio como a luz, brilhando, estipando todas as trevas que havia dentro da gente. Logo eu acreditei que eu tinha que ser batizado em nome de nosso Senhor Jesus Cristo, para perdão dos pecados e nascer de novo, mudar de vida. Então me recordo muito bem, nós saímos para a vizinhança, eu saía para ler a Bíblia, e logo então era muito gago, eu não conseguia ler a Bíblia Sagrada. Ficava o tempo todo quique, e não conseguia dizer que o batismo era em nome de nosso Senhor Jesus Cristo. Eu queria tanto, porque eu pensei, se essa mensagem mudou a minha vida, vai mudar a todos os nossos vizinhos. Eu continuo pensando desta forma, meu irmão, minha irmã, se essa mensagem mudou o meu destino, mudará também o seu destino. Bom, mais uma certa vez, voltando para casa à noite, e lendo a Bíblia Sagrada à luz de lamparina,

Quando foi lido na Bíblia que Jesus curou um gago, aquilo veio uma fé tamanha no meu coração. Umas lágrimas correram pelo meu rosto. Eu coloquei meu dedo sobre aquele versículo e disse: Senhor, o Senhor é o mesmo ontem, hoje e eternamente. E aqui tem mais um gago crendo em ti. Meu irmão, minha irmã, desde aquele momento eu posso falar. Jamais a mamãe pensava que um gago seria um pregador do evangelho. Eu hoje ouvi uns vizinhos dizendo: o senhor tem uma voz bonita. E eu olhei para o Calvário e pensei: isso foi conquistado ali no Calvário. Olha, Deus escolhe os que não são para confundir os que são. Deus muda o destino da gente. Destino mudado. É verdade. Você está indo rumo ao inferno, rumo a um abismo. Porém, você ouve uma voz te chamando, e essa é a voz de Deus, e logo muda o teu destino. Aquele carro que você possui, que ia para os mares, para as festas mundanas, que parava nos pontos errados, agora aquele mesmo carro te conduz para adoração ao Deus Todo-Poderoso. Ele é o mudador de destino, o nosso Deus. Deus mudou o destino de Maria Madalena. Mandou embora os demônios e mudou o destino dela. Agora, uma santa mulher nas mãos de Deus. Ele mudou o destino de um cobrador de imposto que desfraldava, roubava, cobrando impostos. Mas ele mudou o destino de um homem chamado Zaqueu. É ele mesmo que colocou no coração de Zaqueu para subir na árvore para vê-lo. Era um homem de pequena estatura. Logo, o homem que Zaqueu nunca tinha visto na vida dele para debaixo da árvore, olha para cima e diz: Zaqueu. Agora o homem já sabe o nome do homem chamado Zaqueu. Esse homem chamado Jesus, ele sabe o seu nome, ele conhece as tuas angústias, ele conhece as tuas aflições. Ele é o mesmo ontem, hoje, eternamente. Ele tirou de mim aquela gaguejice e me deu uma voz. Ele tirou do meu rosto o câncer, da minha boca o câncer e me deu saúde. E ele está nesta noite procurando alguém que tenha fé para mudar o destino. Sim, Deus mudou o destino da prostituta apanhada em ato de adultério, que os líderes religiosos levaram perante o Salvador para apedrejar, cada um com a pedra na mão. Esta mulher foi apanhada no ato de adultério. Na lei de Moisés, manda que ela seja morta, apedrejada. E tu que dizem? Eles não sabiam que estava levando a mulher na presença do advogado dela, o advogado de defesa que veio ao mundo não para condenar o mundo, mas para salvar o mundo. Logo, o advogado de defesa olhou para ele e disse:

aqueles que estiverem sem pecado, atire a primeira pedra. E aqueles fariseus começaram a examinar-se a si mesmo, encontrou que nenhum deles tinha condição alguma para estar apedrejando a ninguém. Faz melhor do que os líderes religiosos desses dias. É verdade. O homem rejeitou, mas a mulher apanhada em adultério mudou o destino dela. Quando os seus acusadores foram embora, Jesus estava escrevendo na terra, levanta os olhos e olha para ela e diz: mulher, ninguém te condenou? Ela diz: não, Senhor. Ele responde: nem eu também te condeno. Vai, não peques mais. Destino mudado. Vida transformada. Oh, aleluia. Pense nisso agora. Não importa a condição que você se encontre, aceite esse grande Jesus Cristo. Ele mudará a sua vida. Ele mudará o seu destino. Sim. O que o homem chama grande, Deus chama pequeno. É verdade. Vocês notem, quando ele foi escolher um libertador para Israel, ele escolheu um homem de palavras pesadas chamado Moisés. E, Senhor, eu não sei falar. Mas ele era o escolhido de Deus. E logo o autor da vida eterna perguntou a Moisés: quem fez a boca do homem? Ele é o mesmo ontem, hoje e eternamente. Quando ele mandou o profeta Samuel na casa de Jessé para escolher um dos filhos de Jessé para rei, ele diz: não olhe para a aparência, porque Deus não vê como vê o homem. O homem olha para a aparência, Deus olha para o coração. Eu quero chamar a sua atenção. Você viu, o Senhor Jesus mudou a prostituta. O Senhor Jesus mudou o Zaqueu, cobrador de imposto. Mas o governador Pilato teve a maior oportunidade com Jesus nas mãos. E ele não aceitou a mudança de Jesus. Mesmo sabendo que o Senhor era justo, que não havia como condená-lo, ele tentou lavar as mãos. Há muitos dessa noite que sabe que essa mensagem do profeta de Deus é a verdade, mas eles têm medo de perder o casamento. Ela tem medo do marido deixar dela, tem medo de perder o emprego. Não, confia nele, ele te ajudará. Entrega o teu caminho a ele. Jesus Cristo é o mesmo, ontem, hoje e eternamente. Quando ele foi escolher os 12 apóstolos, ele escolheu um Pedro indouto, sem letra. Como pode, para fazer um trabalho, toma 12 homens sem letra alguma? Como pode ser isso? E até hoje incendeia o mundo, o coração dos filhos de Deus com a mensagem pregada. Ele não precisa escolher os sábios e grandes. Ele é o Todo-Poderoso. Quando o homem diz: eu tenho algo, ele já está cheio de si mesmo. É difícil Deus usar um homem e ele permanecer humilde. Ele pensa que ele é grande. Ele pensa que ele é especial. Não, especial é Deus. Por isso.
Cristo, ele toma os que não são para confundir os que são. Toma um bêbado da rua, toma um pobre coitado, desprezado até da família, e faz dele um pregador do evangelho para salvar almas e vida, porque quando o homem não tem nada, Deus pode colocar nele o Espírito Santo, a revelação da palavra. Quando é o escolhido, como então Saulo de Tarso, Deus tem que fazer ele cair no seu caminho, tem que fazer ele beijar a terra, e reconhecer que não é nada. Como Paulo diz, esquecendo tudo aquilo que ele era para ganhar a Cristo. Deus pode fazer sim. Olha, quando os filhos de Israel foi para possuir a terra prometida, e eles chegaram até a grande cidade, e ali precisava dos espias. Os espias foram ver a cidade. E quando os espias entraram ali, aonde eles iam se esconder? A perseguição foi grande atrás daqueles dois espias. Mas Deus, veja o que Deus faz. Meu Deus, dentro de Jericó havia famílias, claro que sim. Mas Deus envia os dois espias numa casa que podia recebê-lo. Enviou na casa de uma prostituta chamada Raabe. Posso pensar, quando eles bateram, guiados por Deus, bateram na porta da prostituta Raabe, ela pensou, chegou mais dois clientes, abre a porta. Quando ela se depara com aquele olhar daqueles homens, viram que eles eram espia do Deus Todo-Poderoso. Então ela começa a clamar por misericórdia, dizendo àqueles dois espias, nós temos ouvido a respeito do seu Deus, o que tem feito ali aonde tem passado, os reis que têm sido destruídos. Ela diz, não há força mais de nós. Mas escuta, eu vou esconder vocês aqui, mas vocês prometem de ter misericórdia de mim? Vocês prometem que vai salvar a minha família? Oh, meu irmão, você nessa hora não importa a tua condição moral. Não, se você está recebendo a mensagem, essa mensagem é do profeta de Deus, essa mensagem precursora da segunda vinda de Jesus Cristo, do mensageiro de Deus. Você está escondendo isso no seu coração. Logo, sua casa, sua família será ajudada, o câncer terá que desaparecer, tua família será poupada diante de Deus. Então, a prostituta Raabe clamou pela família e os espias fez para ela a promessa. Diz, aqui está esse cordão de escarlata, esse cordão vermelho, tu vai colocar na janela que está do lado do muro. E chama a sua família para cá. Chama seu pai, sua mãe, seus irmãos, reúna nessa casa, porque a única casa que vai permanecer em pé é a sua casa. Casa que encontrou a graça, casa que recebeu a mensagem, casa que recebeu os espias. Não importa a tua condição, você está dando

voz de Deus, a palavra de Deus, isso sim mudará o seu destino, mudará a sua vida. E ela faz descer aqueles espias pela janela do muro com uma corda. Posso pensá-la, posso pensar agora. Os espias foram embora e ela vai chamar o pai, convencer agora o pai, convencer a família para ficar debaixo daquele sinal, convencer, dizer, venha para cá, minha filha, eu tenho até vergonha da sua profissão, pai, venha para a minha casa agora não é ponto de prostituição mais, não, meu pai, eu recebi os espias de Deus, os mensageiros de Deus, isso mudou a minha vida, meu pai. Você está recebendo a mensagem de Deus, a palavra de Deus, que mudará o seu destino eterno. Destino mudado, estava indo rumo ao inferno, mas logo você aceitou a graça e a misericórdia. Destino mudado, vida transformada. Passou uma semana, duas, três, as famílias querendo sair, não fique aqui. Mas o qual é a garantia que a gente tem que a sua casa não vai ser derrubada, minha filha? Está vendo esse cordão aqui? É um pacto que eu fiz com aqueles espias de Deus. A minha casa vai ser poupada. Oh, Raabe, foi escolhida para ser esposa de um general, escolhida por Deus. Não fique, não vá com as demais, dê ouvido à voz de Deus, a palavra do Todo-Poderoso. Olha, Efésios capítulo 2, versículo 8. Porque pela graça sois salvos por meio da fé. Isso não vem de vós, é dom de Deus. Crer nessa mensagem é um dom de Deus. Mamãe, que está agora mesmo olhando para mim, vê aquele jovem homem abandonando aquele revólver, abandonando aqueles palavrões, vida mudada, vida transformada, descendo as águas para o evangelista me batizar em nome de Jesus Cristo, o qual hoje ainda vive, o pastor Albertino Correia. E ali mudou a minha família, mudou a minha rotina, mudou o meu destino. E esse Deus está em ação agora. Acredito, acredita, mudou o seu lar, muda a sua família. Manda embora esse demônio do divórcio, essa maldade da era em que nós estamos vivendo. Tirará a insatisfação da mulher, a insatisfação do homem, e dará a você a paz, a segurança e o amor divino tomará conta da sua vida. Destino mudado, vida transformada. Agora, como disse o patrão do irmão Pedro, que tem muita confiança no trabalho dele, disse, essa religião te mudou, essa religião te transformou, essa fé na palavra genuína da hora, não é uma fé numa religião, não é uma fé num dogma, num credo, num comércio religioso, não. Uma fé na imutável palavra de Deus, reconhecendo o dia e a sua mensagem, reconhecendo o mensageiro de Deus para a hora em que nós estamos vivendo. Isso agrada tanto, tanto o Espírito Santo.

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3: Senhor, o sol rasga a aurora, a noite vai embora, é um novo dia. Suplico de todo o coração, dai-nos a bênção e proteção, cubra-nos de alegria. Peço com confiança, encha-me o coração de esperança. Quero servir, só assim terei felicidade. Peço com sinceridade, quero o seu amor sentir. Neste dia nascendo, vou logo agradecendo. Obrigado pelo viver. Derrama no mundo a fraternidade, que acabe toda a maldade e o sofrer. Sei que sou sua criação, obra de tuas mãos e de teu amor. Não peço que tire de mim a tentação, não quero a solidão, quero o teu carinho. Que eu seja instrumento de Jesus, tenha o mesmo sentimento, mostra-me o caminho. O sol é luz, é dia como seduz, abençoa-me em nome de Jesus.
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4: Agora são 7:29, 7:29. Muito bom dia. Já está no ar mais uma edição do Repórter TV. Na manhã desta sexta-feira, hoje é dia 25 do mês de setembro do ano de 2026. Hoje é comemorado o dia da radiodifusão. Hoje é o dia da tia solteirona. É, quem não gosta? É, as tias não gostam que falem, né? É. Então hoje é o dia da tia solteirona. Dia do auditor da Justiça Desportiva. Hoje também é dia nacional do rádio. Dia Nacional do Trânsito, Dia Internacional do Farmacêutico, hoje é Dia Mundial do Pulmão e Dia Mundial do Sonho, também nesta sexta-feira. De acordo com o calendário, algumas cidades brasileiras comemoram aniversário no dia de hoje. Hoje é aniversário da cidade de Carlos Barbosa, no Rio Grande do Sul, cidade de Formoso, em Goiás, cidade de Itaieté, na Bahia, Luisiana, no Paraná, Mesquita, no Rio de Janeiro, cidade de Nova Aurora, também no Paraná, cidade de Patu, no Rio Grande do Norte, Reriutaba, no Ceará, cidade de Sena Madureira, no Acre, e também a cidade de Vitorino Freire, no Maranhão. Então, são as cidades brasileiras que comemoram o aniversário nesta sexta-feira. E a partir de agora até as 9 horas da manhã, o nosso foco é a informação. Já já você vai ficar sabendo de todos os fatos, as notícias. Daqui a pouquinho a gente já começa com a previsão do tempo para todo o sul do Brasil, também para Telêmaco Borba, como vai ficar o final de semana, os próximos dias, se vai chover, se não vai chover. Já já a gente traz para você tudo isso. Também Marcelo Correia trazendo informações de segurança pública, os fatos que chamaram a atenção nas últimas horas. Vamos falar sobre o giro de notícias também com a Cat Neves. Rádio Agência Nacional, sempre com uma informação importante para você. Daqui a pouquinho também Maurício falando da Feira do Bem, onde vai estar a Feira do Bem para hoje. James, lá da Agência do Trabalhador, atualizando as vagas de emprego também para esta sexta-feira, tá certo? E claro que o Nayo, falando do esporte, e falar em esporte, tá acontecendo neste momento o jogo de Brasil e Austrália, né? Um amistoso internacional, né? Brasil e Austrália, tá 0-0, né? Aos 19 minutos aí do primeiro tempo, então tá 0-0, né? Brasil e Austrália, jogo que está acontecendo neste momento, às 7 horas da manhã, né? Começou esse jogo, então amistoso da seleção brasileira, tá bom? No decorrer do programa a gente vai trazendo o resultado do jogo aí para você que está trabalhando, para você que está no carro e nos acompanhando nesta manhã. E claro que a sua participação junto com a gente também a partir de agora, nosso WhatsApp já tá liberado aqui, 3910-1230, viu? é o nosso WhatsApp, manda mensagem aqui pra gente, fique à vontade para você participar aqui comigo dentro do Repórter TB, tá bom? Vamos começar com a previsão do tempo e para todo o sul do Brasil.
5: Previsão do tempo para sexta-feira, 25 de setembro de 2026. Região Sul. Em Porto Alegre, Rio Grande do Sul, previsão de céu encoberto. Os termômetros registram mínima de 15 e máxima de 26 graus. A umidade relativa do ar fica entre 90 e 50%. Nova Aurora, no Paraná, sopra velhinhas com céu claro. Os termômetros registrando mínima de 17 e máxima de 30 graus. A umidade relativa do ar oscila entre 100 e 50%. Você ouviu a previsão do tempo para esta sexta-feira, 25 de setembro de 2026, com informações do IBGE Cidades e do Instituto Nacional de Meteorologia INMET, com redação de Lucília Araújo, da agência Rádio Gov em Brasília, Vladimir Filipim.
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4: Vamos à previsão do tempo aqui para Telêmaco, Borba. De acordo com o CIMEPAR, temperatura mínima hoje de 13 graus agora pela manhã, máxima de 27 no período da tarde, com sol, né? Sexta-feira com sol, sábado com sol, domingo com sol. Na segunda também tem sol entre nuvens. As temperaturas vão aumentando no decorrer do final de semana. Mínima de 13 hoje, mínima de 15 no sábado, mínima de 18 no domingo e na segunda. No domingo a temperatura chega a 30 graus no período da tarde. Vai esquentar bastante, pelo menos até terça-feira, depois volta a cair um pouquinho mais a temperatura. E tem previsão de 7 graus lá pro dia 9 de setembro, hein? Barbaridade. Tá todo desregulado mesmo, né? É o Ninho chegando, né? Então, essa é a previsão. Nesse momento, bastante cerração, viu? Você que vai pegar a estrada, né? Circulando aí, pelo menos as partes mais baixas, muito cuidado aí nas rodovias. Tem uma cerração bastante forte nesse momento. Temperatura aqui em Telêmaco, Borba, na casa dos 14 graus.
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4: Agora são 7 horas 36 minutos, 7h36, muito bom dia. Você que está acompanhando o nosso Repórter TV nessa manhã, fique muito à vontade para interagir junto com a gente aqui dentro da programação. Já já, Marcelo Correia trazendo os destaques aí da sua participação, setor de segurança pública, os fatos que chamaram a atenção aqui em Telêmaco, Borba. 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Marcelo Correia, como foi as últimas horas? Movimentação, setor de segurança pública, algum fato que

0: tenha chamado a atenção em Telêmaco, na região. Marcelo, bom dia.
1: Bom dia, Jefferson. Bom dia, ouvintes aí do programa Repórter TB. Estamos chegando aí nesta manhã de sexta-feira, 25 de setembro de 2026, com os destaques da nossa participação, falando de segurança pública, a movimentação das forças de segurança e socorro nessas últimas 24 horas. O Corpo de Bombeiros registrou no seu sistema online 3 ocorrências atendidas nessas últimas horas. A Guarda Municipal e a Polícia Civil cumpriram um mandado de prisão em Telêmaco Borba. Daqui a pouquinho também a gente fala sobre essa situação que ocorreu aqui no nosso município. Polícia Militar apreende mais de 175 quilos de maconha durante uma operação Força Total em Cândido de Abreu. Homem morre após sofrer descarga elétrica durante trabalho em Telêmaco Borba. Isso aqui serve como alerta, né? Esse homem estava realizando um trabalho aqui próximo ao bonde aéreo, né? Acabou encostando na fiação de alta tensão, sofreu uma descarga elétrica, infelizmente não resistiu aos ferimentos e entrou em óbito. Também Polícia Militar prende indivíduo por tráfico de drogas em reserva. É outra situação que aconteceu nessas últimas horas. Polícia Militar derruba biqueira em reserva. Então, olha aí, reserva, polícia fazendo aí um trabalho forte e constante contra o tráfico de drogas. E Guarda Municipal prende homem por tráfico de drogas em Telêmaco Borba. Então, são os fatos que aconteceram nessas últimas horas e daqui a pouquinho nós vamos trazer na íntegra essas informações para você conferir aqui dentro do Repórter TB.
0: Tá certo, obrigado, Marcelo, pelas informações primeiras aqui dentro do Repórter TB nesta manhã. Cat Neves também chegando aí com as suas informações para esta manhã. Lembrando que a seleção brasileira está jogando nesse momento, 26 minutos do primeiro tempo, continua 0-0. Mas será que vai continuar do mesmo jeito, né, a seleção? Né? Claro que é o primeiro jogo ainda, né? Mas se apurando tudo com os times, né? Então, está acompanhando e vamos trazendo o resultado para você que está nos acompanhando nesta manhã, tá certo? 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Chega lá então, Cat, quais são as informações para esta manhã? Bom dia!
2: Muito bom dia, Jefferson Abreu, bom dia a todos os ouvintes do Repórter TB. Eu, Cat Neves, chegando com os destaques da manhã de hoje. Manhã é essa de sexta-feira, onde nós vamos falar em relação à Prefeitura, que fez a divulgação do resultado preliminar da prova prática para o cargo de agente de trânsito referente ao concurso número 001/2026. Um alerta também do FUNPREV. O FUNPREV faz um alerta importante aos aposentados e pensionistas em relação ao prazo para realizar a prova de vida 2026. Também vamos falar em relação ao Simples Nacional. A Secretaria Municipal de Desenvolvimento Econômico também alerta os empresários para uma mudança importante no Simples Nacional e o prazo em relação a esse assunto. Mas daqui a pouco eu retorno, Jefferson Abreu, ouvintes do Repórter TB, com as informações completas dentro da programação. Tenham todos um ótimo dia.
0: Muito bem, obrigado, Cat. As primeiras informações para você nesta manhã, daqui a pouco também por completo. 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

0: 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Muito bem, vamos dar um pulinho agora lá na Rádio Agência Nacional, porque o aplicativo e-título poderá ser baixado mesmo nos dias de votação, viu?
1: A partir desta eleição, vai ser possível baixar o aplicativo e-título mesmo nos dias de votação, tanto no primeiro quanto no segundo turno. A novidade foi anunciada nesta quinta-feira pelo presidente do Tribunal Superior Eleitoral, ministro Cássio Nunes Marques, durante sessão plenária da Corte. Em eleições anteriores, o download e o primeiro acesso ao e-título eram suspensos nos dias de votação para evitar sobrecarga no sistema. De acordo com Nunes Marques, as melhorias feitas no aplicativo vão permitir a emissão da versão digital do título de eleitor, inclusive no dia da eleição. O ministro também destacou que a nova versão reúne mais serviços.
2: O TSE, confiante nos melhoramentos de infraestrutura promovidos, permitirá que a emissão do documento seja feita, inclusive, nos dias de votação. Além de dar segurança para o uso em larga escala, a nova versão do aplicativo também reúne mais serviços em um único ambiente, como quitação de débitos por PIX ou cartão. O e-título permite, da mesma forma, que a Justiça Eleitoral se comunique diretamente com o eleitorado por meio de notificações diretamente no celular.
1: A Justiça Eleitoral, no entanto, recomenda que os eleitores baixem o e-título e ativem o aplicativo com antecedência. Além de informar dados pessoais, é preciso confirmar a identidade respondendo a perguntas de segurança e fazer o reconhecimento facial. Para usar o e-título na hora de votar, o eleitor deve apresentar o documento na tela do celular ou tablet. O print de tela do aplicativo não será aceito como documento de identificação. Quem não tiver fotografia no e-título precisa apresentar também um documento oficial com foto. Com produção de Helder Castro, da Rádio Nacional em Brasília, Daniela Longuinho.
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0: Muito bem, agora 7:45, 7:45. 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É, já faltam 14 minutos para as 8 da manhã. Vamos saber, Marcelo, como que tá lá o Maurício, a galera, nesta manhã de sexta-feira, para que banda está lá a equipe da Feira do Bem. Alô, Maurício, bom dia.
4: Bom dia, Jefferson, bom dia, Marcelo, bom dia a todos os ouvintes do Repórter TV. Graças a Deus por mais esse dia, dia 25 de setembro, a nossa equipe da Feira do Bem já se preparando daqui a pouquinho mais, às 8 horas ali no 100 Casas, 9:30 Santa Rita e São Luís, às 13:30 Marinha e Macopa, e encerramos o nosso dia de hoje às 15 horas aí no Bela Vista. Então venham todos, traga o seu reciclável, faça a troca consciente. Nossa equipe sempre aguardando a todos aqui de braços abertos. Valeu, Jefferson, abraço a todos e excelente final de semana a todos.
0: Tá certo, obrigado, Maurício, pelas informações aqui com a gente, as informações primeiras dentro da programação. 7:47. Tá por aí o povo ou ainda não? Pode chegando, pode ir chegando.
5: Olha a mensagem!
0: Bom dia! Quem que tá aí? Quem que é o primeiro? Pode falar.
6: Bom dia, Jefferson Gabriel.
0: Oi.
6: É, Valdir Jordião.
0: Fala, Valdir.
6: Jefferson, eu tô passando por aí. Tô querendo uma melhor geladeira aí, Jefferson Gabriel.
0: E
6: daí, geladeira Consul, pequena, branca. Tá boazinha. Eu tô com ela e tô querendo vender. Eu aceito dinheiro, aceito Pix, tá entendendo? Só que eu não entrego. Tá entendendo? A pessoa que é interessada. Isso aí, eu ia pegar. Daí, que nem eu falei, ela... Quero 400 nela. Esse dia eu tava... possível sair cedo, mas eu quero 400 visto. Você vem buscar ela. Entendeu? Só que daí eu não entrego. Os interessados que estão precisando ir na geladeira é pequeno, né? Cabe em qualquer lugar.
0: Uhum.
6: Tem tudo, as tampinhas, os freezer, tudo. Tem as coisinhas da porta, tudo. Tá, tá legalzinho. Vê aí pra mim aí, Martão. É, já preveu. Beleza? E aí, qualquer coisa, dá um oi pra mim, beleza? Fique com Deus aí.
0: Tá certo. Então, esse aí é o Valdir, né? Tá com essa geladeirinha lá. Então, se alguém tiver interessado, é só mandar mensagem aqui. Ele não entrega, né? Tem que buscar lá, tá bom?
7: Bom dia, Jefferson Abreu. Bom dia, Marcelo Cunha. Bom dia a todo o Repórter TV desta manhã. Fiz esse programa para dar notícia. Edinaldo, Anjamil, Missionário, Astema, Diaco, Leandro, Valdir, Cunha, Gerson, Douglas, Guarda, Patrimonial, toda a segurança, nosso Telango Orba, Fernandinho das Torres, nosso irmão Cotilha da Pedreira em Baú, eu e minha esposa que tive a sorteio para o nosso nome no meio, meu vizinho Florizvaldo, sua família, o outro meu vizinho da Casa do Mundo de Silva, sua família, tamo junto, que Deus abençoe a rádio, uma mensagem que nunca é de deixar nós na mão.
0: É, ainda bem, tem gente que torce para que saia do ar, né? Tem gente que quer que fique no ar, né? Assim, assim que funciona, né?
8: Bom dia, Jefferson Abreu, Marcelo Correia. Pensamento do dia. Tudo passa naquele que me fortalece. E que me fortalece é Jesus Cristo. Entre o Jogo do Brasil e o Repórter TV, eu escolhi Repórter TV. Quero mandar um abraço para a Vana D, para as meninas 744, a Ana Rita Pensequia, Dr. Elis, secretário da Educação, secretário de Esporte Nai. A minha homenagem para quem? Para o Marcelo Correia. Tamo junto, meu garoto. E para o Jeff Sabeu. Para a validade, Jeff Sabeu.
0: É, esse é o Fernandinho. Bom dia, Fernandinho. Obrigado aí pela participação, né, aqui com a gente nesta manhã. Deixa eu ver quem está falando aqui. É Janice. Alô, Janice. Bom dia. Obrigado aí pela companhia com a gente, pela participação aqui na programação. Se eu aceito ali no Jardim União também, um abraço para você. Obrigado. Meu amigo Adão, alô Adão, aquele abraço também, tá lá ligado, ótima sexta-feira para todos nós, obrigado. Marcinha tá colocando aqui uma, trazendo aqui uma utilidade pública, é a carteira lá do Silvio Tupiná foi encontrada. Ô Silvio Tupiná, perdeu a carteira, anda bem louco pra rua com a motinha dela, né? Tá de férias, né? De férias, tá circulando pelas ruas da cidade. Deixou a carteira no bolso de trás ali no moletom, né? E a carteirona, vup, pra rua, né? Então, mas já encontrou e tá agradecendo, né? E porque já encontrou e também agradecendo a divulgação. Então, um abraço lá pro Silvio.
9: Muito bom dia, meu amigo Jefferson Abreu. Bom dia, Marcelo Correia, pelos ouvintes da Nova Mensagem. Aqui fala o Gerson aí, passando para desejar um ótimo dia a todos aí. Deus abençoe nosso dia aí, sexta-feira. Muita paz, muita sabedoria e mais um dia para agradecer a Deus. Esse é o programa, todo mundo tá na escuta, o pessoal do Residencial Atlântico, o pessoal aí da Monfins Montagens. Deus abençoe a todos, ele é um ótimo dia de trabalho para nós aí. E vamos que vamos, oferecer o programa pro seu Valadinho de mamãe, pessoal do Residencial Atlântico, ao meu querido e amigo Bastião, da Rua das Pedras. Deus abençoe o Bastião, a família dele aí. Forte abraço. É isso aí, vamos pra cima, como diz o Marcelão. Parabéns pelo programa, Jefferson. Deus abençoe vocês tudo aí também. Tamo junto aí, forte abraço e vamos pra cima, vamos pra cima.
0: Tá certo, Gerson. Um abraço e obrigado aí pela participação aqui com a gente também, tá bom? Mandar um alô lá pra Caprice Gonçalves, ligado aqui com a gente também. Obrigado, Caprice, pela audiência. Vanderleia Maria, tá lá em Ortigueira. O que tá falando aí a Vanderleia?
10: Bom dia, cedinho. Marcelo Correia. Bom dia, Jefferson Abreu. E um bom dia para todo esse povo lindo que ouve você nesta manhã linda de sexta-feira. Bastante neblina aqui no sítio.
0: É verdade.
10: E para todo esse povo lindo aí da roça, sítio, chacras, fazendas, assentamento, vila rural, aldeias, povo lindo do agro. Vamos que vamos, meu povo.

0: Graças a Deus, vocês agora estão no ar, né, meninos? Pois é. Agradecendo muito a Deus, né? Por vocês, por essa rádio, as outras rádios, eu ouvindo vocês aqui no sítio. Nossa, só bênção, né? Falta? Claro que faz falta. Nossa, misericórdia. Ainda bem. Graças a Deus, que Deus cuidou de nós, né? E cuida de nós, né? E que bom ter vocês aqui no sítio aqui. Carrego vocês pra lá e pra cá. Esses dias até derrubei o rádio. E, meu Deus! Aí corri dentro de casa, liguei o outro radinho. Falei, vai falando aí, meninos. Eu vou arrumar o rádio aqui, sintonizar ele de novo aqui fora. Falei, será que eu não quebrei o rádio? Não, não quebrou. Graças a Deus, não quebrou. Carregar vocês pra lá e pra cá. Esses dias levei vocês lá pra horta. Lá na beira da mina. Falei, meu pai da glória, mas que bom, né?
1: Meu Deus.
0: Um abraço pra vocês, fiquem com Deus. E um abraço pra todo esse povo lindo aí, seus ouvintes de perto, de longe. Um final de semana ótimo pra todos. Até mais, meninos. E obrigada aí pela oportunidade de estar falando nessa rádio top.
2: Essa é a Vanderlei, viu, Vanderlei? Não vai derrubar a gente nos poços aí, no meio da...
3: Ai, meu Deus do céu!
2: Não vai, cuida de nós, hein? Deixa a gente em cima das prateleiras aí na casa dela, lá, não derruba no chão e aquela coisa toda, hein? Essa é a Vanderlei, um abraço pra você, viu? Bom dia!
4: Bom dia, Jefferson, é a Hillary.
2: Oi.
4: Um abraço pra você, pra missionária Sema, pro Marcelo, porque quando tu tá do programa do Marcelo, eu tô indo pra escola.
2: Aí sim, hein? Aí é bonito. Um abraço pra você, obrigado aí pela participação aqui junto com a gente nessa manhã.
5: Dia,
2: tá bom?
5: Jefferson Abreu.
2: Bom dia.
5: É o Mário de Jardim Alvorada.
2: Fala, Mário.
5: Tem que você mandar um recado pro secretário de esporte pra ir lá na quadra da Jardim Alvorada arrumar aqueles alambrados que tá caindo, apodreceu o pé atrás das traves ainda. Daí tá caindo tudo. Perigoso cair na cabeça da piazada que vão jogar bola de noite. Se eu tiver sorteio, foi meu nome, eu sorteio.
2: Tá certo, lá no Jardim Alvorada. Recado dado, recado transmitido já lá pro Naio que tá ouvindo a gente, tá bom? Um abraço pro senhor aí, obrigado aí pela companhia. Falar em Naio, vamos trazer o Naio então, trazer informações aí do esporte.
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7: Bom dia, Jefferson Abreu. Bom dia a todos os ouvintes do Repórter TV. Vamos lá, porque sextou, né? E sextou com bastante esporte desde manhã, tá? Estamos aqui acompanhando a seleção brasileira, que faz seu primeiro amistoso diante da Austrália, depois da Copa do Mundo, né? Nesse momento aqui, estão iniciando a partida ainda. Você que vai depois ouvir aí o nosso comentário aí do esporte vai poder também estar assistindo a seleção brasileira que faz seu primeiro amistoso hoje pela manhã aí contra a Austrália, né? Bastante novidades na seleção brasileira, né? Iniciando ali pelo goleiro Hugo, que faz sua estreia na seleção como titular. Aí Mateuzinho também do Corinthians, que faz também a sua estreia. Bastante jogadores aí sendo renovados, mantendo alguma base aí da Copa do Mundo desse ano. E o Carlo Ancelotti vem firme aí para tentar mostrar um jeito novo de se jogar para alegrar aí o coração dos brasileiros. Mas hoje a gente vai falar muito de agenda, Jefferson, porque final de semana Telêmaco Borba vai estar recheado de esporte. O esporte não para em Telêmaco Borba e seguimos aí com as nossas agendas a partir de hoje. Campeonato Paranaense Sub-12 em Telêmaco Borba no Furtadão. Você, ouvinte do Repórter TV, está convidado para participar então do Campeonato Paranaense Sub-12 ali no Furtadão. Hoje já temos jogos da seleção de Telêmaco Borba, receberemos em Telêmaco também Paraná Clube, grande clube aí a nível nacional de futsal. Amanhã discorre o dia todo também de Campeonato Paranaense na categoria Sub-12 aqui em Telêmaco. Então, sexta e sábado, Furtadão, Campeonato Paranaense Futsal Sub-12. Teremos amanhã, a partir das 9 horas da manhã, lá na Secretaria de Ordem Pública, iniciando as atividades com o projeto.

Projeto Brincar. Projeto Brincar, que faz parte da Secretaria de Esportes também, Recreação, das 9 da manhã às 23 horas, brinquedos, vários brinquedos para você levar a sua criança. Venha participar desse grande brincar, é o maior brincar, né, de Telêmaco Borba, né, nesse ano 2026. São 26 brinquedos, Jefferson Abreu, para você ter uma ideia: touro mecânico, tobogã de todos os tamanhos, cama elástica, para todo.

0: aula de capoeira, vai ter aula de zumba, então vai ser uma programação intensa, e à noite aquela tradicional corrida, né, noturna da Guarda Municipal, que aí bateram mais de 600 inscrições, então vai ser um sucesso. E não vai parar por aí, porque à noite vem banda ao vivo, vai ser um sucesso, então, essa programação aí da corrida da GM, né? Então vem pra corrida da GM nesse sábado também. Mas não para por aí, Jefferson Abreu, teremos também automobilismo. Velocidade na terra, poeira levantando, se tiver barro é barro pulando, se tiver sol é poeira levantando, e os nossos pilotos aqui de Telêmaco, a associação de pilotos aqui, com grandes pilotos que vão estar também aí fazendo uma grande corrida nesse sábado e domingo lá no autódromo. Gosta de velocidade? Vai pro autódromo também. Apesar, Jefferson, que dá pra conciliar as situações, né? Dá pra ir hoje no Furtadão, apreciar um futsal do Sub-12, da garotada. Dá pra amanhã cedo ir lá no brincar com a criançada, almoçar com a família. Na parte da tarde, dá uma passada no autódromo, acompanha lá a corrida. No domingão, passa o dia lá no autódromo, né, acompanhando os nossos pilotos e os pilotos de fora, e à noite fecha a noite lá no Furtadão de novo com a DTB Futsal Série Ouro, Campeonato Paranaense, vai acompanhar as nossas Panteras lá no futsal. Olha só, que agenda recheada, hein, Jefferson Abreu? Não para por aí, Jefferson, o esporte não pode parar e não vai parar e não para. Olha só, teremos basquete feminino no sábado, seleção de Telêmaco Borba adulto indo a Ponta Grossa, seleção de basquete adulto masculino no domingo indo a Ponta Grossa. Vai anotando aí porque é muita coisa, Jefferson Abreu. Futebol viaja no domingo, estaremos indo para Jaguaraíva na MCG Futebol Principal Adulto em Jaguaraíva, e em São João do Triunfo no sábado o nosso Fut7 mais 40 jogará também a MCG. Pensa que acabou? Acabou é nada, rapaz. Liga Sul Norte Pioneira no sábado, Sub-9 lá em Ivaí. Nosso Sub-9 viaja para Ivaí jogar a Liga Sul Norte. Você acha que acabou, Jefferson Abreu? Não acabou ainda. Para fechar agora de verdade, teremos aí no domingo o Sub-11 indo a Ivaí jogar a Liga Sul Norte. Rapaz do céu, chega a faltar ar, porque o esporte não para em Telêmaco Borba. Vou chutar por baixo aí, mais ou menos, fora o brincar lá e a corrida, só de atletas. Aí de Telêmaco Borba, estamos aí nesse final de semana na faixa de 100 atletas sendo atendidos aí pela Prefeitura Municipal de Telêmaco Borba, Jefferson Abreu. Um abraço, fica com essa agenda aí para todos e voltamos na segunda-feira e contando todos os resultados. Acompanhe a Seleção Brasileira então, você que pode, Seleção Brasileira que faz o amistoso hoje, pós-Copa do Mundo. Um abraço a todos, fiquem com Deus.
1: Muito bem, obrigado, Naio, pelas informações. Só para antes de a gente fazer um intervalinho aqui rápido, de dizer que a Seleção Brasileira fez um gol, né? Agora já no finalzinho, mas foi anulado, né? Uma falta aí da zaga da Seleção Brasileira. Então o gol foi anulado, permanece 0-0 e agora o jogo vai para o intervalo, né? E nós também vamos para o intervalo, já a gente volta.
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2: Muito bem, agora são 8:12, 8:12. Muito bom dia para você que está acompanhando o Repórter TV nessa manhã. Te mandar uma lula para Arlete, ouvindo a gente. Obrigado aí pela companhia. Um abraço a Lígia também está acompanhando. Obrigado aí pela participação aqui com a gente. Maria Francisca, estou na escuta. Manda um abraço para todos do São Roque. Coloque meu nome no sorteio. Obrigado pela audiência. Meu amigo John Scheller também está acompanhando, né? É, um abraço, Tião. Obrigado aí pela audiência, né? Deixa eu mandar um alô lá também. E agora, nesse momento, Marcelo, a equipe lá do Gibson e Martins Advogados rumo a Curitiba para participar do maior evento de tribunal do júri do Brasil, né? Com o professor Cláudio Daledone. Então, mandar um abraço lá pro doutor Felipe, pro doutor Adriano Martins. É, rumo à capital paranaense, acompanhando a 91,5. Um abraço para vocês, bom trabalho, bom evento para vocês aí na capital do estado, tá bom?
3: Obrigado. Bom dia, Jefferson Abreu, Marcelo Correia, na paz do Senhor, sextou, que Deus abençoe a todos. Oi. Neste momento, Jefferson Abreu, eu, missionário da SEMA, gostaria de pedir a todos os ouvintes, aqueles que creem em Deus, fazer uma corrente de oração a favor de uma pessoa lá de Curiúva com o nome de Osmir Palocco, que se encontra muito enfermo, se encontra internado na cidade de Londrina. Foi meu patrão por bastante anos e gostaria de estar orando a favor dele. Já orei pela essa madrugada quando soube ontem que ele estava doente. E vamos orar, vamos interceder um pelo outro, porque Deus, ele age por nós. Eu oro por você, você ora por mim e Deus age por nós. E quero aproveitar o ensejo dessa mensagem, abraço de mamãe, a garotinha, minha princesa Hillary, Fernandinho, seu Minâncora que voltou, e Deus abençoe a todos em nome do Senhor Jesus. Fui.
2: Tá certo, um abraço aí pra vocês, obrigado aí pela participação, tá bom?
4: Bom dia, Gerson. Bom dia, Marcelo, tudo bem?
2: Bom dia.
4: Amanheceu hoje uma serração, né? Deve esquentar o sol hoje pra dar uma animada no povo aí, parar de chuva,
2: se
4: né?
2: Se virar o vento, vai esquentar,
4: muita chuva, né? Bom, Deus sabe o que faz, né? Nós precisamos do sol. Ô Gerson, meu recado para vocês aí é o seguinte, se tiver no seu alcance aí, pedir pro pessoal da prefeitura, não sei, lá da prefeitura velha, lá da manutenção, muita pedra espalhada ali, próximo ali à antiga, da relojaria Omega ali, três semáforo, rapaz, ali de derrapar um carro ali ontem, quase que entra naquela cantina de lanche da mulher ali. E ali é cruzamento, né? Não vai faltar um qualquer hora para acontecer uma coisa que a gente, que às vezes, não quer que aconteça, né? E ali também, naquele ponto circular ali, perto do cachorrão ali, antes do semáforo ali, indo daqui para lá, né? Sentido ali, subindo ali, ó, Cruz do Mudinho ali, bem naquele ponto circular ali, antigo chafariz ali. E rapaz, ali tem umas pedaiadas também que rola lá quando chove, né? Agora parece que vai afirmar o tempo hoje aí, parecendo que vai clarear um sol aí para o povo, né? Esse ano, se eu alcanço, e pedir um favor para você lá, para o pessoal dar uma olhadinha lá para nós, por favor. É muita pedra, né, ali.
2: Tá certo. Apesar que agora já é a saideira, né? Chamada saideira, porque o pessoal já estão fazendo a fresagem ali para colocar o asfalto. Então já vai ser limpo ali e já não vai vir mais pedra, né, da obra. Então o pessoal já começaram ontem pela manhã, né, a fresagem, e já em seguida o asfalto, vai ser asfaltada a avenida toda, daí já acaba, né, essa bagunça toda ali na avenida, né, e o transtorno, né, que estava causando, né, até esse momento.
5: Oi, bom dia, estamos aqui para fazer um pedido por oração para o meu irmão Osmir Palocco, que está internado na Santa Casa de Londrina. Oração para ele, que o estado dele é bem crítico.
2: Tá certo. Bom, 8:16, estou recebendo aqui o meu amigo Divaldo e uma galera, né? Pra gente falar aí de um evento que vai acontecer no final de semana também, aqui em Telêmaco Borba. E gostaríamos aí da sua atenção, né? É a prova beneficente aí de três tambores, amigos do Rafa. E você que não, né, não está familiarizado, né, com a questão, é por isso que a gente convidou o pessoal para falar um pouquinho para esse evento e o que originou, né, esse evento também no final de semana aqui em Telemaco Borba. Divaldo, seja bem-vindo aqui com a gente, bom dia.
6: Bom dia Marcelo, bom dia Jefferson, bom dia a todos isso. Os ouvintes da rádio. Primeiramente, o agradecimento de você ter aberto espaço para nós. Uhum. E eu vou mais agradecer porque nós temos três CTs renomados aí que vão poder dar uma palhinha a cada um. Uhum. A questão do evento, né? Nós temos o Centro de Treinamento Alan Carneiro, nós temos o L2M Ranch, que é do Leandro, que ele abriu as portas, né? Uhum. Já agradecer de imediato o Leandro pela parceria. Uhum. E nós estamos com o... Nós falamos muito para ele o Fio, né? Uhum. Mas ele que é do CT na Brielle Ranch lá de Curiúva. Uhum. Então eu vou deixar um pouquinho para eles. Uhum. Temos duas meninas aí para falar. Mas é o agradecimento.
2: Acho que primeiro, Divaldo, tá. Falar do que originou isso, né? Amigos do Rafa, né? É uma prova beneficente. Mas para quem não sabe, beneficente do quê? O que aconteceu que originou esse evento?
6: Na verdade, o Rafa é um amigo nosso que ele transporta os cavalos para nós, para todos os eventos. E uma prova que teve há uns 30 dias atrás. Ele estava retornando dessa prova e o caminhão acabou pegando fogo. Uhum. E ele, que eu falo que a gente tem uma confiança muito grande pela responsabilidade entre ele salvar os cavalos e o caminhão, ele salvou os cavalos e o caminhão queimou. Uhum. Então a gente se reuniu todos, que na verdade o Três Tambor é uma família, como é a família do laço, como Sim. é a família de outros esportes. E a gente acabou se reunindo todos e vamos fazer esse evento. O Leandro gentilmente cedeu o espaço dele. Também eles vão falar das premiações, uhum. eu vou deixar para eles. Uhum. E então a gente tentar fazer uma arrecadação para que o Rafa possa fazer a reforma desse caminhão, né, o mais breve possível, que na verdade uhum. também já está começando a nos fazer falta aí para os eventos, né?
2: Tá certo. Então quem que vai falar primeiro,
6: Edvaldo? Eu acho que pode ser o Alan.
2: O Alan. Então, Alan, primeiro então. A respeito da prova, né? Da organização, quem sabe, da prova, né? Como que está organizado e pelo que eu vi, também são várias equipes que vão participar, né? Primeiramente, bom dia.
7: Bom dia.
2: Pode tudo falar bom? Bem pertinho aí pra gente.
7: Isso. Bom dia, tudo bom? Tudo tranquilo. Meu nome é Alan Carneiro, sou do Centro de Treinamento Alan Carneiro.
2: Uhum. Como que vai ser a organização, né? Porque aqui a gente, vocês sabem de tudo que acontece, né? O povo que está nos ouvindo não sabe, né? Como que é essa prova em si?
7: Essa prova foi para ajudar sempre o nosso uhum. amigo Rafa. Muita gente envolvida. Uhum. Não tenho que citar nomes aí, mas é muita gente envolvida.
2: Uhum. Mas prova dos três tambores, né? Assim, basicamente, mas fiquem à vontade vocês. E como que funciona a prova em si? Para quem vai lá assistir ou nunca viu?
7: A prova de três tambores, a princípio, são três tambores. Que uhum. o intuito é o cavalo contornar os três tambores no menor tempo.
2: Ah, sim.
7: Nisso tem a fotocélula que marca ali, uhum. quando passa e quando volta. Uhum. É isso aí.
2: Então tem um controle, né? Dele.
7: Isso, é tipo controle.
2: Tá. E assim, quem tanto que participa? Crianças, adultos? Como quem?
7: É separado em categorias, né? Uhum. Tanto do kids até o profissional. Uhum. Amador, separado mais em categoria.
2: Tá certo. E é importante, né? Assim, dizer que um momento especial como esse, né? Claro que vocês gostam de participar, né? Das provas, de competir, mas agora, de forma especial, de forma solidária, beneficente, ajudar um companheiro, né? Eu acho que fica mais gratificante ainda uma participação isso, dessa, né?
7: Com certeza, o intuito 100% ajudar o Rafa.
2: Uhum. Tá certo. Como que é o nome dele?
8: Leandro.
2: Leandro. Leandro, então você faz parte do qual grupo?
8: Eu sou do L2M Ranch, uhum. Onde vai acontecer o evento.
2: Ah, sim.
8: E estamos aí para esclarecer qualquer dúvida dos convidados, das pessoas que estão com qualquer dúvida, a gente está aí para esclarecer.
2: Tá certo. Então, assim, a organização de vocês, né? A gente, acho que é importante vocês falar dessa união dos grupos, né? Para uma causa maior, né? Acho que é um momento importante de ajudar alguém que está precisando nesse momento, né, Leandro?
8: Ah, com certeza, né? O mundo do cavalo, a gente tem um grande orgulho Uhum. Em poder falar isso, que quando um de nós está lá embaixo, todo mundo se une e traz ele para junto da gente, né? Seja do laço, seja do tambor, que são categorias diferentes, mas a gente pode falar isso que é no mundo do cavalo mesmo, sabe? Que é um mundo que une crianças, idosos, famílias, amigos de lugares diferentes. A gente consegue unir várias pessoas no mesmo lugar com o mesmo intuito.
2: E o espaço lá, como você falou, é teu mesmo? Você organiza esses eventos? Como que é?
8: Sim, o espaço é meu. Uhum. A gente já organizou alguns eventos lá. Eu até tinha parado de fazer eventos lá devido ao meu espaço não ser tão grande, né? A gente estava com a ideia de fazer um núcleo para a gente poder estar fazendo mais eventos ali no centro da cidade, ali, né? No Parque de Exposições ali. Porém, como essa foi uma causa muito nobre, né? Para ajudar o nosso amigo mesmo, Rafael, que está com a gente há bastante tempo, ele que faz os fretes para a gente ir para os eventos, está sempre ajudando, e como ele teve uma perca muito grande, então surgiu, né, de todo mundo a ideia da gente fazer uma prova beneficente para estar ajudando ele mesmo, arrecadando o que for possível para ajudar ele.
2: E como que vai ser a participação, né, a colaboração dos participantes ou do público? Como que vai ser essa? Fiquem à vontade vocês, e para quem que vai falar sobre isso.
8: Então, Jefferson, graças a Deus a gente conseguiu muito patrocínio, né? A gente tem um grupo da organização da prova, e a gente conseguiu basicamente 90% de patrocínio para a gente estar fazendo essa prova. Então vai ser uma prova bem bacana. Quem puder ajudar, nem que seja com 5, 10 reais, ou quem quiser doar algum prêmio, alguma coisa, a gente tem a Márcia aqui que está com a gente, que está disponível, né, para estar buscando o que for preciso. E a gente está organizando esse evento lá no nosso CT com o intuito de arrecadar tudo para ele. Vai ter praça de alimentação, vai ter bar, vai ter serviço de bar. E vai ter o que a gente mais gosta, né, que é a prova dos três tambores lá, para todo mundo se divertir.
2: Tá certo. A Márcia faz parte do grupo?
8: A Márcia é um dos nossos chaveirinhos. Ela que manda mensagem toda hora: vamos agilizar isso, vamos agilizar aquilo, vamos agilizar aquilo. E graças a Deus tem nos ajudado bastante.
2: Tá. Então é importante, Márcia, primeiramente, assim, essa participação, a solidariedade dos competidores, da população, né, para um evento como esse. Tem chamado a tua atenção também. Bom dia. Pode falar bem pertinho.
9: Bom dia, Jefferson. Bom dia, Marcelo. Bom dia, ouvintes. Então, a minha filha, ela corre prova também desde os 6 anos. Hoje até ela tem 20 anos e ela tá mais assim, porque vem em trabalho, estuda, então ela quase tem tempo. Mas a minha paixão por cavalo vem de geração em geração. Aí a minha filha também. E eu amo. Tambor é minha paixão.
2: Então tem história, né? A gente
9: tem,
2: percebe.
9: Tem histórias,
2: E eu vi num evento da cidade mesmo, né? Criancinha, 2 anos, acho, 3 anos, já começa, já participando.
9: Sim. Pode ser de zero. Vamos supor, se quis passar sua filha no tambor, vai lá no colo, né, Leandro? Então, a minha paixão, assim, tipo, eu não tenho CT, né, Leandro?
8: Sim, mas é tudo.
9: Mas o meu coração então eu sempre estou envolvida em pró do tambor.
2: Tá certo.
9: E agora a gente vem aí com essa, né, de ajudar o Rafa com tudo que aconteceu. Aí a gente montou essa organização referente a amigos do Rafa, para a gente estar arrecadando. Toda a renda arrecadada será destinada ao Rafa. Foi uma junção muito forte e muito honesta. Eu quero deixar bem claro assim, que é muito honesta a nossa união, sabe?
2: Não, tá certo. Como vai ser assim, só no dia, os horários, e a população, ela tem que pagar algum ingresso para assistir? Pode assistir? Como que vai funcionar?
9: Então, a gente veio aqui até para estar convidando a população, a cidade vizinhas, né? Todos os amigos, o pessoal do laço também, o das cavalgadas também, o público em geral, para estar lá prestigiando o evento e adquirindo também os serviços de bar e cozinha, né? Porque toda essa renda não vai ficar nem para a Márcia, nem para o Leandro, nem para. Entendeu? Vai ficar para o Rafa, em prol do Rafa.
2: Tá certo. Não, então é importante, né? E a população prestigiar, né? Participar de um evento, uma organização, mais do que o evento, né? O evento solidário, né? É importante a população em massa ir lá prestigiar vocês, porque eu creio que para quem está participando, tendo um público ali, é melhor ainda, anima mais.
9: Sim, né? Vai animar, porque a gente já tem um público grande dali dos tambores, isso. Só que a gente quer que a população vá prestigiar esse evento, porque é um evento familiar, muito familiar, muito amável, sabe?
2: Tá certo.
9: E também eu quero agradecer aos nossos patrocinadores, né? E ao pessoal que tá junto com a gente aí, tipo, o Rancho Safari, o Rancho KS, o Rancho L2M, que é do Leandro, o Rancho KS é do Clécius, o Rancho Safari da Sheila, Estância Boa Esperança, que é da Sabrina Morelli, o Rancho Arizona de Curiúva,
7: Ortigueira,
9: perdão, e o Rancho Anibriele, que é de Curiúva, o CT do Alan Carneiro, que fica no Rancho Safari, o CT Newton Silvestre, que é do Newton.
2: Muito bem, né? Muita gente, muitos grupos, né?
9: Muitos grupos, que então todos nós estamos nessa união aí, né?
2: Tá certo. Quem mais vai falar aqui um pouquinho?
9: Ele é o João Rafael. Ele é o filho do Rafa. E ele vem representando também o Rancho Nibriele de Curiúva.
2: Ah, tá.
7: João Rafael.
2: Então seja bem-vindo aqui com a gente, João Rafael. Bom dia.
10: Bom dia. Primeiramente, eu sou o João Rafael, da Nibriele Rancho de Curiúva.
2: Pode chegar bem pertinho aí, tá. E assim, João Rafael, esse momento especial, né, que o pessoal está se organizando para ajudar o seu pai, né? Como que você se sente diante dessa solidariedade, a solidariedade toda, essa amizade toda, esse companheirismo, né, para ajudar, né? Como que é a sensação de vocês?
10: A gente fica bem orgulhoso, né, tipo, da família que se uniu para pai estar em prol ajudando isso, porque, como disse, foi uma perda grande, né? E a gente tá bem gratificante isso, saber que a gente pode contar com todos os amigos da família do tambor.
2: Tá, e teve um prejuízo, né? E vocês já estão conseguindo minimizar esse impacto financeiro lá pro caminhão ou ainda não? Como que tá sendo isso para reconstruir lá?
10: Ah, a gente tá arrecadando, sabe, um pouco, as pessoas vão ajudando, tem bastantes pessoas ajudando. E como dizer, o que a gente tá ajudando, a gente tá aguardando para juntar tudo para poder arrumar o caminhão.
2: Tá certo. E assim vocês querem o mais rápido possível tá podendo novamente transportar os animais na correria de sempre, né?
10: Sim. Como diz o caminhão, é a ferramenta de trabalho do meu pai, né? Daí, como diz, quanto mais rápido a gente poder arrumar, e também vai ajudar nós, né? Para viajar para as provas e continuar nossa rotina de prova, viajando como a gente gosta.
2: E assim, essas viagens, né? Eles falaram um pouquinho de vocês participam de competições. Para onde tanto vocês vão, se ou já foram?
10: Geralmente tem, aqui na região sempre tem, né? Quinta Lêmaco, Ortigueira, agora tá tendo lá em Curiúva, lá no Rancho Nosso, tem Castro, tem Apucarana, esse lugar.
2: Mas vai mais longe também, já foram mais longe?
10: Vai. A gente foi agora Santa Cecília, que foi o local onde a gente tava voltando, que pegou fogo no caminhão, Santo Antônio da Platina, Ibaiti, aqui, mas o mais longe que a gente foi ali foi Apucarana.
2: Mas parabéns aí para vocês pelo empenho, pelo esforço, pela amizade, né? E esse momento especial aí de ajuda, né? Ao seu pai e à família, né? Imagino que ficam felizes também por isso, né? Por esse momento, né?
10: Sim, não. A gente fica muito feliz, muito gratificante pela gente, né?
2: Tá certo. E o grupo teu é um grupo grande? Quantas pessoas, mais ou menos, que participam do grupo de vocês lá?
10: Do Rancho Nosso?
2: É isso.
10: No Rancho Nosso, atualmente, a gente tá com, acho que com 10 alunos, daí fora eu, daí tem a Nicole, né? Tem a Tia Lu, que são nós que correm.
2: É por isso que eu falei, assim, a gente que é leigo nessa questão, você falou que tem alunos. Cada rancho tem pessoas que aprendem lá, isso, então?
10: Sim, tem os... Cada rancho tem, tipo, tem os alunos, né? Que frequentam o rancho, faz as aulas e para competir.
2: Olha aí, então interessante. Mas boa sorte para vocês, né? Que esse evento seja um sucesso e realmente vocês consigam alcançar o objetivo de vocês, tá certo?
10: Obrigado, Deus abençoe.
2: Amém. Então venha. Já esqueci o.
9: Márcia.
2: Então assim. Falando um pouquinho dessas aulas, então cada rancho o pessoal ensina as crianças, os novos.
9: Isso, cada rancho, cada treinador, Cada rancho tem o seu treinador, que nem os meninos, e tem outros que tem o seu CT, e eles são os treinadores.
2: Olha aí que interessante, né?
9: Então, aí a gente também quer, até vou deixar passar pro Leandro, né? A gente quer também divulgar um pouco o que é os três tambores, sabe?
2: Sim.
9: Porque às vezes tem pessoas que têm interesse e não sabe aonde vai, aonde tem. E também a gente quer dizer onde fica o rancho L2M, que vai ser a prova, né?
2: Tá certo. Leandro, então, quem quer participar, ou que tem vontade, ou de repente que nunca não conhece como eu, ou tem interesse em entrar, em aprender, em competir, né, ou assistir uma aula, de repente, é possível?
8: É possível sim, Jefferson. Os três tambores, ele é constituído numa arena, uma pista oficial, que ela tem 90 metros de comprimento por 40 de largura. São compostos por três tambores. Tem uma fotocélula que, quando o cavalo passa, ela é ativada, começa a marcar o teu tempo, você tem que contornar esses três tambores no menor tempo possível. A cada tambor derrubado, você é penalizado em 5 segundos. Cruzando a fotocélula, o relógio para e o narrador já fala o teu tempo, né? Para todos escutarem ali. Então é um esporte muito bacana, que reúne adrenalina, velocidade, emoção, é bem bacana mesmo.
2: E dentro do grupo de vocês, assim, mais próximo, assim, quem que é o melhor ou os melhores nisso aí, em cada categoria? Imagino que são
9: todos
2: categorias.
9: Todos são os melhores, né? Todos nós somos, né? Não tem esse específico, né?
8: Não, a gente não tem melhor. Cada prova, você compete contra você mesmo, contra o relógio. Teu inimigo é o relógio ali dentro, não é o teu companheiro. A gente fica ali do lado de fora, um torcendo pelo outro.
2: Mas nas competições tem alguém de vocês que ganham?
9: Tem o primeiro, tem o segundo, tem o terceiro, tem.
2: Os destaques de vocês tem de cada grupo?
9: Pra mim todos são, né? Aí, tipo assim, às vezes pode até com alguma pessoa surgir uma certa, assim, pensamento, torcer. Mas eu, com relação a mim, respondendo por mim, eu sempre torci pela minha filha e pela filha dos outros, assim, entendeu? A união é grande, assim. Então, tem um pouco aquele que diz, eu sou o melhor, que, na verdade, para mim, eu respondendo por mim, todos são melhores.
2: Tá certo. Isso é importante, né?
9: Então, tem mais uma, assim, que a gente quer passar para vocês, assim, que o tambor, ele vem, também tem ecoterapia, tem paratambor, a gente tem participantes de paratambor também, né, Leandro? Até eu vou deixar pro Leandro tá falando isso um

0: pouco, porque, né, para ele falar melhor.
1: Eu vi alguém, não sei se teve, que participou do evento da última.
0: Da Expo, né?
1: Isso.
0: Sim,
1: que tem uma moça, né? Alguma coisa assim, não vou lembrar.
0: Tem a moça, tem o rapaz, o Cauã, ele é de Ventania.
1: Ah, sim. Ele então, vem. Tem essa possibilidade também, o pessoal diante de um tratamento, né? Pessoas se recuperam, pessoas participando dessa atividade, ela tem influência de melhora, é isso?
0: O cavalo, ele é especial na parte de deficiências, de, uhum. Sabe, assim, é sensacional o trabalho do cavalo com crianças especiais também.
1: E as crianças não têm medo.
0: Não, você vai tirando o medo dela, assim, com um jeitinho, né? Geralmente, não ela tocar o cavalo, quando ela toca o cavalo, vem aquela conexão que entra dentro do coração.
1: É, vocês gostam mesmo, né?
0: Nossa, viu? Se eu ficar falando de cavalo aqui, eu vou o dia inteiro, se eu deixar o meu coração falar, eu não deixo nem o Leandro falar.
2: Pode continuar, não tem problema, não.
1: Mas Leandro...
0: A emoção toma conta. E ainda, hoje, ainda, tipo assim, eu participo, quando eu participo de cavalgada, que eu vou a cavalo, que devido aos meus problemas de saúde, é mais difícil, assim. Uhum. Mas eu, trajeto curto, eu vou. Hoje em dia, não, mas de menina eu montei muito, corri muito, assim, pelo pasto, na fazenda, a cavalo. Mas hoje até ainda tenho uma restrição devido ao meu joelho, mas se eu pudesse...
1: Tá certo. Leandro, o que é mais importante? Fica à vontade de falar do evento, enfim, das atividades, fica à vontade. Mais alguma coisa que você acha importante?
3: Então, Jefferson, na realidade, o nosso centro de treinamento, onde vai ser realizado o evento, fica a 800 metros para frente do CTG do Iranei. Você passou o CTG do Iranei, 800 metros ali para frente, ali é bem próximo à cidade. Você vai andar ali 800 metros na estrada de chão, o restante é tudo asfalto, sabe? O evento vai ser aberto ao público, não vamos cobrar ingresso, não vamos cobrar nada. A gente está salientando a todos que é um evento beneficente, então a gente vai ter serviço de bar, serviço de cozinha, tudo lá para o pessoal estar desfrutando no próprio evento. Vai ter banheiro, é um evento que vai ser muito bem organizado, lugar para as pessoas assistirem. Quem quiser levar a tua tenda e montar lá no espaço que a gente tem para poder ficar na sombra também pode, sabe?
1: Valeu.
3: Então vai ser um evento bem, bem bacana mesmo. O pessoal está perguntando em relação a premiações.
1: Isso.
3: Graças a Deus a gente teve muitos amigos que colaboraram, que deram coberturas de outros cavalos, deram prêmios. Tem loja que deu chapéu, loja que deu bota, boné, fivela, cinto. E o que que a gente fez? Nós fizemos um sorteio de todos esses prêmios que a gente teve. A gente fez uma videoconferência, a gente fez esse sorteio. E cada categoria recebeu um prêmio. Que é o que está divulgado no cartaz aí, né? Está divulgado para que todos possam ter acesso. E não vamos ter premiação em dinheiro. Por quê? O intuito disso é que o valor de todas as inscrições sejam revertidas para a causa.
1: Isso.
3: Que é o mais importante para nós hoje, é a causa. O nosso foco é a causa.
1: Tá certo. Parabenizar vocês, então, todos aí pela iniciativa, pelo evento, né? Porque um evento como esse não acontece todos os dias, né? Imagino que vai ser um dos maiores, né, que vocês estão organizando em virtude do motivo principal. Fique à vontade. Mais alguma coisa que você gostaria de destacar, que a gente porventura esqueceu sobre o evento? Horário, a partir de que horário?
3: A gente já vai estar com os portões abertos a partir das 7 horas da manhã. Né? O serviço de cozinha e bar já vai estar funcionando. Quem quiser ir lá tomar um café já vai estar disponível. O evento em si deve começar em torno das 8h30, mais ou menos, né? A gente tem uma categoria que é chamada Test Horse, que ela é um pouquinho mais demorada, que é onde os cavaleiros adentram a pista para que os cavalos possam estar conhecendo o local, se familiarizar. E logo após isso, a gente dá início ao evento, que eu creio que vai ser em torno das 9h30, 10 horas da manhã.
1: Tá certo. Muito bem, então eu e o Marcelo já tivemos a primeira aula aqui já, um pouco do que é os três tambores, a população, né, que está nos ouvindo. Mais uma.
0: Então, Jefferson, também eu quero deixar aberto, né, para quem quiser fazer parte dessa equipe de patrocinadores nosso. A gente está arrecadando também brindes, quem quiser doar o brindes também, e também o Pix. Quem quiser doar um Pix, tem uma conta lá específica, que é onde está indo toda a conta, que depois vai ser destinada ao Rafa, né? Aí tem o Pix, o número do Pix, e daí também os brindes, se alguém quiser sentir no coração, quiser doar. E o Pix é assim, o que o teu coração sentir, entendeu? Se você puder doar R$5, R$5, R$10, aí fica do coração de cada um também.
1: Tá certo. Depois você deixa marcado, se alguém ligar aqui, a gente passa esse contato.
0: E mais uma vez, quero agradecer do fundo do meu coração os nossos patrocinadores que confiaram em nós, né? Sim. E entraram junto com nós nessa causa, porque os brindes é brindes de valores altos, assim, que a gente vai estar repassando para os vencedores, né? Além do troféu, sabe?
1: Sim. Muito bem. Quem é essa menininha?
3: Essa é a Maria Alice.
1: Bom dia.
3: Do L2M Ranch.
1: Bom dia, Maria Alice. Tudo bem?
4: Bom dia.
1: Você participa também?
4: Participo.
1: É, e já ganhou alguma competição?
4: Já, várias.
1: Olha aí, então, competiu para fora, outros lugares também? Gosta?
4: Sim.
1: Gosta bastante?
4: Gosto muito.
3: Desde quantos anos você compete?
1: Desde quantos anos?
3: Você... Desde os quatro.
4: Desde os quatro anos eu compito.
1: É isso. Então, parabéns pra você, tá bom?
4: Obrigado.
3: Só convido o pessoal pra ir pra prova e já tá bom. Vamos desocupar.
1: Convida, então, o povo.
4: É, eu queria convidar algumas pessoas pra ir nessa prova, pra ajudar nosso amigo Rafa, que aconteceu um acidente.
1: Uhum.
4: E eu queria que as pessoas pudessem ir pra lá, porque aí ia estar ajudando bem o nosso amigo Rafa e a gente também.
1: É verdade. E a Bia também participa, Bia. Bom dia.
5: Bom dia. Eu participo também.
1: Faz tempo já?
5: 3 anos.
1: Desde os 3 anos?
5: Não, eu participo.
1: Ah, faz três anos.
5: Faz 3 anos.
1: Tá, e assim, a modalidade, como que é a tua modalidade?
5: É 3 tambores também.
1: Não, mas eu digo de idade, como que é a diferença, assim, de...
5: Tem a Jovem B, a Mirim, até 15.
1: E como que você se sente podendo participar de um momento como esse para ajudar alguém?
5: Muito feliz.
1: Que já gosta de praticar, e agora é um momento especial para ajudar as pessoas, né?
5: Sim, muito bom.
1: Tá certo, convida o povo também.
5: Vamos lá, gente, ajudar nosso amigo Rafa, prestigiar a nossa prova lá. Vão ser muito bem-vindos.
1: Tá certo. Mais alguma coisa, Bia?
5: Não.
1: Então tá
5: Obrigado.
1: Bom. Obrigado você pela presença aqui. Márcia, mais alguma coisa?
0: Então, aí se alguém tiver interesse de estar doando os brindes, pode estar me ligando que eu vou até a pessoa, até a empresa pegar ou arrecadar os brindes.
1: Muito bem.
0: O meu celular é
1: 42-9992-3666. Muito bem, obrigado vocês então.
0: Obrigada a eu por você ter aberto as portas para nós e confiado também no nosso trabalho e nos ajudado a divulgar.
1: Tá certo. Então, a prova beneficente dos 3 tambores, amigos do Rafa, vai acontecer agora, nesse domingo, dia 27 de setembro. Então, lá no, na L2M Rancho, né? Troféus, primeiro, segundo, terceiro lugar, várias categorias. E você que está nos acompanhando, vá até lá, prestigie, participe desse evento, né? Passa um dia agradável, né? Diferente, né? Com a família, com os amigos, de repente para conhecer, de repente leva a criança já se interessa, já se matricula em um dos grupos lá também, né? Faz a festa e participa desse momento especial. 8h42.
6: Bom dia, Marcelo, bom dia, Jefferson. Tava mandando um áudio aí, mas não deu certo. Viu? Rapaz do céu, lá na Vila Rural, graças a Deus, restabeleceu energia, sabe? Temos energia lá, graças a Deus. Mas no Triângulo, homem, desde aquele dia não tem energia, tá feio o negócio ali, tá? O povo tá perecendo, já estragou as coisas ali, sabe? Ali o povo tinha que jogar fora e tão sofrendo o povo ali sem energia, homem do céu. E o talãozão veio, esse vem mesmo, né? Barbaridade, talão vem. 280 conto cada casa ali, sabe? E vem mesmo. Mas o serviço de qualidade mesmo fica difícil, né? Difícil. Diz que é o transformador do Triângulo ali, mas o povo liga lá no Copel, agora já nem atendendo eles não estão mais. Diz que não atende o povo, não. Diz que fala que a prioridade é outros lugares, não sei o quê. Como se fosse na marginal aqui, onde tem as indústrias, eu queria ver se ficava tudo esses dias, sabe? Mas lá é casa, com esse povo carente, aí fica difícil, né? Aí não tem força, é complicado. Bom dia, Marcelo, bom dia, Jefferson. Tava mandando um áudio aí, mas não deu certo. Viu? Rapaz do céu, lá na Vila Rural, graças a Deus, restabeleceu energia, sabe? Tem uma energia lá, graças a Deus.
1: É, eles sofreram bastante ali, né? No primeiro dia, no segundo dia, sem energia. É, sofreram bastante o povo da Vila Rural, e não é só ali, né? É, viu, Der,

0: filho, lá na em reserva, o pessoal, cidade de reserva lá, ficou sem energia também. Os locais mais retirados, o povo sofre, Ortigueira também ficou sem, né? Um sofrimento, né? Tem que rever essa questão do Estado aí, né? Da Copel, investimentos, né? Enfim, se fosse só aqui, a gente, mas em diversos locais do Estado, áreas mais retiradas, né? O pessoal sofre quando acontece um vento, às vezes não, nem é o vento, às vezes escurece o céu ali, já dá problema. Antes do Alfredo, já tá chegando por aqui, dizer que o Brasil já levou um gol, né? Já começou desse jeito, né? 1-0 pra Austrália. Segundo tempo, 26 minutos. Apesar que o Brasil, Marcelo, pelo pouco que eu já acompanhei aqui, o Brasil tá só no ataque, né? Não tá aquela tocaçãozinha de bola pra trás, só no ataque. O pessoal não tá sendo feliz nas finalizações aqui, mas 100% ataque do Brasil é um outro time, né? Um outro time. O pessoal só no ataque. Num contra-ataque, eles acabaram levando um gol. Fizeram um gol no primeiro tempo, foi anulado, né? Mas, por enquanto, estão perdendo de 1-0.
1: Bom dia, Marcelão, bom dia. Estamos aqui no serviço, aqui na cooperativa, trabalhando. Manda um bom dia pro povo aqui na cooperativa, Marcelão. Deus abençoe nosso dia e vamos pra cima, Marcelão. A seleção acabou de levar um gol lá, Marcelo. Ah, louco, hein? No amistoso, hein? Levou um golaço lá de falta agora, hein, Marcelo? É pra acabar mesmo, tem que colocar a seleção do Flamengo lá pra disputar com essas outras seleções, hein? Aí sim o Brasil ganha título. Agora, quando tiver essa seleção, a seleção nossa mesmo ali, seleção do Brasil não vai pra frente, Marcelo. Tem que colocar a seleção do Flamengo lá. Agora o Huguinho, coitado, tal, tanto que os caras estavam querendo tanto que o Hugo fosse lá, o Hugo do Corinthians lá, mas nem se mexeu no gol, Marcelo. Ah, não, hein? Barbaridade, hein, Marcelo? Pra cima, embora!
0: Barbaridade, né? Não tem jeito. Chega lá, o Fred.

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1: Bom final de semana, que Deus abençoe tudo nós e vamos pra luta. Parece que eu vi que estão começando o asfalto lá.
0: Tá começando o início lá, já vai chegar.
1: O início já tá começando, então.
0: Começou no início, viu, Fred?
1: Tá sendo iniciado no início, então.
0: No início da avenida, tá começando.
1: Aí é bonito, né?
0: O início da obra.
1: Você que é um cara que entende do assunto, quando que chega aqui?
0: É rapidinho, né? A questão do... De passar o asfalto é rapidinho, no mesmo dia. Se fosse, é aquilo que a gente sempre fala, né? Se fosse só passar o asfalto é no dia. Uhum. Só que eles estão fresando, né? Arrumando.
1: Ah, tem que endireitar, né?
0: Direito,
1: mas
0: certinho.
1: Vai ficar bom, retinho, né? Portanto, que vai ficar pronto, né?
0: É verdade.
1: Então, aí vai ficar pronto, né?
0: Quem sabe na próxima semana você já tem asfalto na frente da tua loja.
1: É bonito, né? Os banquinhos já estão ficando bonitos, né?
0: Banquinho, estão instalando já. Então, nos próximos dias aí.
1: Ah, sim.
0: A gente caminha aí por. Pro final.
1: Verdade. Vamos dar um abraço pro Vladimir.
0: Isso.
1: Acabou de mandar uma mensagem aqui pra gente.
0: Esse é o...
1: Olha, ele não esquece de nós, né? Mandou um abraço pro Marcelo, pro Jefferson Abreu.
0: Aham.
1: Uhum. E tem o estacionamento aqui do lado.
0: Estacionamento do Vlad.
1: Diz que tá tendo vaga.
0: Tá tendo vaga lá?
1: Tá, tem o que quiser deixar alugar por mês, tá? Isso. Eu vou deixar o telefone dele aqui, tá?
0: Passe,
1: que
0: passe.
1: Ele pediu, se...
0: Passe.
1: 999-571661, tá? 999-571661. Tá dado o recado, um abraço, Vladimir, e obrigado pela oportunidade, estamos aí para mais um dia.
0: Tá certo.
1: Beleza?
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3: Bom dia, Jefferson. Então vamos, né, às nossas vagas para o dia de hoje na Agência do Trabalhador. Começamos, né, com uma vaga de açougueiro. Precisamos urgente desse trabalhador. 5 vagas de atendente de loja e supermercado para trabalhar em Irati. 1 vaga de auxiliar de limpeza. 1 vaga de auxiliar de produção para a indústria madeireira. 1 vaga de chapeiro. 1 vaga de churrasqueiro. 1 vaga de classificador de madeira. 1 vaga de costureira profissional. 1 vaga de escriturador contábil com experiência. 1 vaga de jardineiro. Vaga temporária. 2 vagas de mecânico eletricista para oficina de manutenção de caminhões. 1 vaga de mecânico auxiliar. 5 vagas de monitor de cobrança. 1 vaga de motorista de caminhão, CNHC e D. 2 vagas de motorista entregador para a loja de material de construção. 1 vaga de operador no motosserra. 1 vaga de operador de caixa para supermercado. 3 vagas de operador de caixa, panificadora. 1 vaga de operador de empilhadeira. 1 vaga de operador de empilhadeira, CNH e curso na função, com experiência. 1 vaga de operador de pá carregadeira. 1 vaga de operador de prensa para material reciclável. 1 vaga de operador de retroescavadeira, com experiência. 1 vaga de representante comercial para trabalhar em Telêmaco e região, veículo próprio. 5 vagas de técnico em informática, TI, com ensino técnico ou superior. 2 vagas de técnico de suporte, empresa, ramo de tecnologia. 1 vaga de trabalhador para a área de avicultura. 1 vaga de vendedor externo, bracista e região. 2 vagas de vigilante, CNH, AB e B, curso de reciclagem e inteligência. E temos 3 vagas para supermercado box atacadista, subgerente de loja, supervisor de açougue e auxiliar para setor de perecíveis. E temos 1 vaga também, né, para o setor de estágio, vaga administrativa. Lembrando, né, que o trabalhador interessa na vaga, ele vem até a agência com o currículo em mãos, né, para que a gente possa encaminhar para a entrevista. Nosso local de atendimento, né, Avenida Paraná, número 200, Centro. Um excelente final de semana a todos. Bom dia.
0: Muito bem, obrigado, meu amigo James, pelas informações aqui com a gente nesta manhã. 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Muito bem. O Brasil continua perdendo de 1-0, hein? 37 minutos do primeiro, do segundo tempo, né? 37 minutos. O Brasil continua atacando bastante, mas, né, a Austrália continua na frente, né, minha amiga Tânia? Jefferson Marcelo, foi feito abaixo-assinado no mercado para tirar os moradores da rua, dos pontos de ônibus aqui no Sucumim. Só que em vez deles tirar o pessoal que fica bebendo nos pontos, eles vieram e tiraram os do lado da padaria. E, eita, vou verificar essa questão aí, né, o que que tá acontecendo. É, que coisa. Vamos ver, vou entender o que está acontecendo. O Adilson também está aqui com a gente, bom dia. Irene Cipriano, bom dia, lá em Ventania, nos ouvindo também nessa manhã, obrigado pela participação. Daniel Campos, também lá na área 2, obrigado, Daniel, pela audiência. Bom dia, Jeff, está passando o jogo do Brasil, mas não tem graça de assistir. O bode velho não foi mandado embora. Tá sentado lá mascando chiclete. Eita, barbaridade. Tá lá mascando um chiclete e atendendo a seleção. Não sei, não tô meio cabreiro com esse treinador, né? Se vai dar certo, se não vai dar certo, né? O que vai acontecer, né? Opa, eita, vamos ver, né? Vamos embora então, deixar o Marcelo trabalhar. Tem missão dele até as 11 horas da manhã, tá certo? A todos um bom dia, bom final de semana e até segunda, se Deus quiser.
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2: 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Bom dia, Marcelo Correia.
3: Bom dia.
4: Bom dia.
3: Bom dia.
4: Bom dia.
3: Bom dia.
5: Bom dia aí, rapaziada. Ó, o pão. Bora, o café da manhã.
6: Bom dia pra todos vocês, tigrada.
4: Muito bom dia, 9:06. Confira aí comigo a hora certa nesta manhã, 9:06. Parabéns pela sintonia. Você está muito bem, você está ligado e sintonizado com a rádio Nova Mensagem FM 91,5, transmitindo de Telêmaco Borba, Estadão do Paraná. E a partir de agora, estamos iniciando mais uma edição do meu, do seu, do nosso programa. É o Manhã Total que está só começando! Yeah! Muito bom dia para você, meu amigo ouvinte, que está aí numa boa, tá tranquilão, tá aí no aconchego da sua casa. Muito bom dia para você que já está na lida, na correria, no batente, aí no seu local de trabalho. Muito bom dia para você, meu amigo motorista, que vai me dando carona no seu carro, no seu caminhão, na sua máquina. Bom dia aos internautas amigos que estão conectados com a gente, ouvindo pelo site da rádio aí no seu computador ou através do aplicativo no seu celular. Bom dia a todos, uma ótima sintonia, uma excelente sexta-feira, dia 25 de setembro de 2026. E a partir de agora, na sua agradável companhia, até às 11 da manhã, eu mesmo por aqui juntinho com você, Marcelo Correia, sempre contigo!
7: Olha aí, ó.
4: Estamos chegando, estamos iniciando o Manhã Total, trazendo boa música, informação, alegria, descontração, entretenimento e, é claro, a sua participação que não pode faltar de jeito nenhum. Daqui a pouquinho aqui no Manhã Total nós temos a previsão do tempo e a temperatura para o dia de hoje. Vamos conferir as principais manchetes do dia no Giro de Notícias. Às 10 da manhã tem momento especial de fé e reflexão. E o nosso Manhã Total vem sempre acompanhado das melhores canções do passado. O melhor do flashback no seu rádio.
8: Ah, que saudade! Ai, ai, ai, ai.
4: E aí, pessoal, tudo bem com vocês? Passaram bem de ontem para hoje? Dormiram bem? Descansaram bem? Já estão aí prontos, preparados, animados, com muita fé em Deus para iniciar esse novo dia? Eu espero que sim. Vamos lá então, crendo, confiando e acreditando sempre. Dias melhores virão.
8: Ainda vou melhorar.
4: E a partir de agora, liberado aqui o WhatsApp, hein? Você já pode começar a participar aqui do Manhã Total. Manda pra cá mensagem de texto, manda pra cá mensagem de áudio. Deixe o seu bom dia, transmita os seus abraços, fique à vontade. 42-39-10-12-30.
9: Olha a mensagem!
4: Manda pra cá sua mensagem, 42-39-10-12-30.
8: Mande áudio, mande áudio. Não manda escrevendo não, mande áudio, por favor.
4: Mande áudio, solte a voz, fale comigo. Telefone fixo lá com a Eduarda na recepção. 42-39-10-12-00. 42-39-10-12-00. Tá valendo a sua participação e tá valendo também o sorteio daquele delicioso marmitex do restaurante Picanha na Chapa, aqui na Santos Dumont 48, no centro. Tá certo? Participe e concorra. 99, tudo igual, tudo empatado, 99. Vamos abrindo as cortinas musicais desta programação.
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0: Nove horas e 14 minutos, sextou, meu povo, chegou a tão esperada, tão aguardada, tão desejada sexta-feira, e que sexta-feira Deus preparou para nós hoje, né? Sexta-feira de sol, o sol voltou a brilhar, o sol resolveu aparecer aqui para nossa Telêmaco Borba região, trazendo mais calor, mais luz aí para nossa sexta-feira. E começamos aí com Wigfield, a programação recordando aí desse grande sucesso dos anos 90. 9h14, é só o começo aí do nosso Manhã Total, você ligado na melhor, você ligado na sua melhor companhia. Manhã Total, a programação que anima as suas manhãs. Bom dia, Telêmaco Borba, bom dia, região, bom dia você de perto, bom dia você de longe. Tá animado hoje? Vamos pra cima ou não?
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0: Vem com a gente, hein?

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1: É o Manhã Total que tá só começando nesta sexta-feira. Maria Alice, tá por aí, Maria Alice? Vamos dar bom dia pro povo. Bom dia, tudo bem, Maria Alice? Como é que você tá? Maria Alice tá animada. E o povo, Maria Alice, será que está animado ou não?
2: Animado, povo.
1: Ah, depois desse bom dia da Maria Alice, todo mundo ficou animado.
3: Yeah! Bom dia.
4: Bom dia.
3: Bom dia.
4: Bom dia.
3: Bom dia.
1: Bom dia! Vamos dar bom dia para Deus. Bom dia, Deus. Obrigado por esse dia maravilhoso, por esta sexta-feira ensolarada que o Senhor preparou para todos nós. Para quem estava com saudades do sol, o sol está aí na sua frente, hein? Vamos aproveitar esse dia de sol aí maravilhoso, hein? Vamos lá, pessoal, o povão tá por aqui, hein? O povão tá interagindo, tá mandando mensagem de texto, mensagem de áudio. Pessoal tá participando para concorrer ao Marmitex do restaurante Pequena Chapa. Bom dia.
5: Bom dia, Marcelão, tudo na paz?
1: Tudo na paz por aqui, meu amigo Reginaldo Antunes, aquele abraço.
6: Bom dia, Marcelo.
1: Bom dia.
6: Correia, sua equipe.
1: Tudo bem?
6: Total aí, o Jefferson Abreu já saiu aí do...
1: Já picou a mula.
6: Repórter TV, tá bom, Marcelo? Deus abençoe vocês, a toda a equipe aí, todos os ouvintes aí. Aí passemos um dia aí, ontem eu procurava, todo dia ligava, nada, né? Ontem eu conseguia...
1: É, ontem voltou, aí voltou, antes de ontem,
6: essas, né? Palavras maravilhosas da reportagem, Repórter TV e Marcelo Correia. Tá bom, Manhã Total, Deus abençoe, Silvino, Área 1. Que bom que voltaram aí ao ar para trazer a notícia para nós.
1: É isso aí.

0: Mais ou menos por aí, né? Não ficou igualzinho o Roberto Carlos, porque eu canto um pouco melhor que ele, né? Não entendi a risada. Não entendi o motivo da graça, produção. Por que estão dando risada de mim? Só porque eu falei que canto melhor que o Roberto Carlos. É, vamos em frente. Bom dia, Marcelo. Tudo bem? Eu queria saber se alguém sabe se fica alguma atendente lá na Caixa Econômica, nos caixas eletrônicos. Se alguém souber, favor me avisar. Bloqueei minha conta e é só lá que dá pra desbloquear. Pois olha, boa pergunta, viu? É, Tânia, mas se alguém souber aí, se alguém passou na Caixa Econômica... A Caixa está em greve, né? Pessoal, lembrando aí que a Caixa Econômica está em greve, mas a Tânia quer saber se fica algum atendente lá nos caixas eletrônicos auxiliando, né, o pessoal que precisa de ajuda. No caso dela aqui, é essencial ajuda lá porque precisa desbloquear a senha, né, que acabou bloqueando, beleza? É, se alguém souber aí, passa pra gente a informação aqui no 3910-1230. Deixa eu mandar um abraço especial, um alôzão lá pra mãe da Dilma. A dona Maria Isaura, que está na nossa sintonia. Então já aproveito aqui. Ô, dona Maria Isaura, como é que está a senhora? Tudo bem? Animada? Feliz da vida? Contente? Tá ligadinha com a gente aí na programação. Um abração pra senhora. Tudo de bom aí na sua vida. Manda um abraço lá pra Dilma e pro nosso amigo Cardoso, né? Lá da barbearia do Cardoso, no bairro Areaum. Fazer aqui um merchan lá pro Cardoso. Cardoso é o meu barbeiro aí. Já faz mais de 5 anos que a gente faz ali... Ah, o corte de cabelo com o Cardoso. O homem domina a área, hein? Pessoal aí que gosta de um corte bem feito, né? É Cardoso, barbearia do Cardoso ali no bairro Área 1. Então um abraço lá pra toda a família. Obrigado pela companhia de vocês. Deus abençoe grandemente. Tamo junto!
1: Bom dia, Marcelo. Uma abençoada sexta-feira pra todos vocês, pros ouvintes. É, que Deus abençoe. Quer participar do sorteio e pedir um louvor com Davi e Sasser. Bendito serei.
0: Bendito serei.
1: Se não tiver, pode ser qualquer uma dele. É, ofereço para todos os ouvintes. Aqui é Adriana Santos, do Bela Vista.
0: Tá certo, obrigado Adriana Santos do Bela Vista, um abraço, viu Adriano? Obrigado pela participação. Fala meu amigo Diegão, o homem que trabalha com facas artesanais, tem uma cutelaria, né?
2: Marcelão, bom dia meu amigo.
0: Como é que tá, abençoado?
2: A paz do Senhor Jesus Cristo, Diego Oliveira,
0: Diego Oliveira.
2: Facas artesanais aqui. Quero desejar um abraço a todos os meus amigos, colegas de todas as empresas aí do Posto Suco do Pica-Pau. Desejar também a todos os ouvintes uma excelente sexta-feira, que Deus possa abençoar a vida de cada um. Também desejo a você e a sua família, Marcelo, um excelente dia em Cristo Jesus. Um abraço a todos e tudo que é de bom.
0: Obrigado, meu amigo Diego Oliveira, tá ligadinho com a gente na programação. Nosso amigo Diego, né, é motora, nas horas vagas, tá ali na sua cutelaria também, fazendo facas artesanais.
3: Bom dia, Marcelo, bom dia a todos os ouvintes. Eu tô, Marcela Mimada, tô costurando. Tamo bem, né, Marcelo, de saúde, graças a Deus, tamo na paz. Deus abençoe, só Nirley de Ortigueira, tô ouvindo Manhã Total.
0: Muito obrigado, Nirley, lá na cidade de Ortigueira, ouvindo Manhã Total. Um abraço, povo ortigueirense, cidade de Ortigueira também, ligada aqui na nossa programação.
4: Ô, Marcelo, bom dia, Paulinho, beleza?
0: Paulinho.
4: Tamo por aqui, meu irmão, ei, passando para registrar audiência aí. Ontem deu nó no patrão, hein? Fui com a filha pra Ponta Grossa, demo nó no patrão. Eita, vai, glória a Deus. Tamo por aqui, Marcelo. Tiver sorteio, coloca meu nome aí. Deus abençoe a todos que estão na audiência. Tamo por cá. Um abraço, bom final de semana.
0: Um abraço, meu amigo Paulinho, da Autoelétrica ali em frente ao terminal rodoviário. Então deu um nó no patrão, ainda bem que o teu patrão é bonzinho, né, Paulinho? Liberou você, né, pra viajar.
5: Bom dia, Marcelo.
0: Bom dia. Estamos
5: aqui ligado de novo.
0: Opa!
5: Quero agradecer lá o Picanha na Chapa lá, pelo Marmitex que eu fui sorteado ontem. Tava uma delícia. O atendimento deles lá, muito bom. A Marmitex, muito bom.
0: Top
5: também.
0: Top das galáxias, hein?
5: E eu sugiro que quem não ganhou, compre, que não vai se arrepender.
0: É verdade.
5: Muito obrigado, Marcelo.
0: Aquele abraço, meu amigo Ademir, do Jardim Bandeirantes. 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
6: Bom dia, Marcelo!
0: Bom
6: Maurício
0: dia!
6: França, por
0: bom
6: cá. Tiazão. Falando diretamente de Califórnia.
0: Califórnia, Estados Unidos?
6: Paraná.
0: Ah, pensei que era nos Estados Unidos.
6: Seguimos ali no Arapongas, estamos indo em busca do Telêmaco Borba aí. Um abraço e tudo de bom!
0: Tudo de bom, meu amigo Maurício. A hora que você falou que estava na Califórnia, eu falei, o quê? O Maurício tá lá nos States? Mas é Califórnia aqui no Paraná, mas tá bom, né, Maurício? Um abraço pra você aí, obrigado pela companhia, tá aí pilotando seu caminhão e levando a gente de carona. Viviane Bueno diz que jantou dobradinha ontem, né? Ontem teve dobradinha também na janta, né? 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E o Brasil empatou, pessoal, terminou aí, né, o amistoso da seleção brasileira contra a Austrália. O Brasil empatou no finalzinho com o Rayan, né, ex-jogador do Vasco, que tá jogando agora na Inglaterra. Ele marcou o gol de empate, então terminou Austrália 1, Brasil também 1. Amistoso aí com vários jogadores convocados pela primeira vez, né, o técnico Carlo Ancelotti está fazendo aí alguns testes, né, convocando jogadores novos para tentar montar a seleção ideal, né, tá certo? 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Bom dia, Aru Aru.
7: Bom dia, Marcelo Correia.
0: Bom dia.
7: Tudo bem?
0: Tudo bem.
7: Que bom que tem um sozinho.
0: É verdade.
7: Se tiver sorteio, põe meu nome no sorteio. Um bom dia.
0: Muito bom dia, dona Joana Sobral. Tem sorteio hoje, hein? E tem sol, né? Que bom.
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0: Vamos lá então com a previsão do tempo aqui no Manhã Total, gentileza, para você aqui da programação Manhã Total, informações do Cimepar Paraná, sistema meteorológico aqui do nosso estado, trazendo a seguinte previsão para esta sexta, dia 25 de setembro de 2026. 27 graus de temperatura máxima, 13 graus a nossa mínima, umidade relativa do ar entre 50 e 97%. E olha, para hoje não tem previsão de chuva. Vai ser uma sexta-feira com o sol predominando, brilhando o dia todo. Temperatura agora às 9:33 da manhã, na casa dos 13,9 graus. E o tempo permanece assim com o sol até sábado, tá bom? Até sábado, então, nós temos aí o sol predominando, inclusive no domingo a temperatura chega a 30 graus a máxima, na segunda-feira que vem esquenta mais ainda, 31 graus de máxima, veja só como é essa gangorra da temperatura, né? 31 graus de máxima vai fazer aí na próxima segunda-feira aquilo que já está previsto pelos especialistas, tudo isso já devido ao fenômeno El Niño, né? Que vem causando também o aquecimento das águas do Oceano Pacífico e também elevando as temperaturas, né? Em toda a parte, tá bom? Então chuva volta só na próxima terça. A partir de terça-feira tem chuva de novo, quarta, quinta, serão 3 dias de chuva na semana que vem. Mas por enquanto vamos curtir esse sol, vamos aproveitar para secar aquela roupa, né? Colocar lá no varal, limpar a casa que tá toda úmida, as paredes meio que com bolor. Então hoje é o dia daquela faxina aí, botar para cima.
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0: 9:34. Vamos lá, vamos lá, porque tá chegando aqui o Ozias.
11: Pra lá que eu vou.
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12: Bom dia, Marcelo Corrêa. Bom dia, Telemaco Borba. Como é que tá as coisas aí, Nana?
0: Tudo tranquilo, tudo normal. Certo, né? Voltamos ao normal.
12: É, já restabeleceram.
0: Já, desde antes de ontem.
12: Top das galáxias.
0: A equipe é rápida, o pessoal veio lá de Ponta Grossa e já colocou a rádio no ar de novo, tamo a todo vapor.
12: Maravilha, que bom, hein? Mas deu um sustinho, né?
0: Deu um susto,
12: foi de arrepiar os cabelos do...
0: Imagina uma antena aí de mais de 120 metros de altura, caiu. Imagine, tudo, não sobrou nada.
12: Bom, mas que bom que tá tudo certo. E é o seguinte, gente, aproveitando essa onda aí de El Niño, né? A gente não sabe se tá frio, não sabe se tá calor. 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
12: 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Tira casaco, põe a casaco. 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
11: Tio Marcelo, tamo curtindo o teu programa aí.
13: Muita coisa mesmo.
11: Tamo aqui pro lado dos Congoinhas.
0: Positivo, meu amigo Pelezinho, cantor aí, né, da música gospel, Levita, né? Um abraço pra você, tá lá pros lados de Congoinhas. Então essa vai pra você, Pelé, e pra todos que gostam da boa música gospel, do sertanejo gospel. 9h40, faltando 20 pras 10. Elias e Eliseu. Livro da Capa Azul.

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1: 9:44. Bom dia.
2: Bom dia, Marcelão. Que Deus nos abençoe nesse dia.
1: Amém.
2: Falou, abraço.
1: Aquele abraço, meu amigo Marcos Maurício Sinkoski, o Xixo Corintiano, lá no Rio Alegre. Valeu, Xixo, pela participação. Uma ótima sexta-feira.
3: Bom dia, guri. Tudo
1: beleza? Bom dia, beleza.
3: Mandar um abraço aí pra toda a galera aí do Suco da Ferrugem.
1: Suco da Ferrugem.
3: Um especial aí pros meus amigos aí que se aposentaram na época do Suco da Ferrugem aí.
1: Olha aí, ó.
3: Trechão aí desse meu Brasil varonil aí. Valeu, guri. Um abraço.
1: Um abraço, meu amigo Anderson, popular bonecão lá da prefeitura. Obrigado pela companhia, viu, Anderson?
4: Bom dia, bom dia, bom dia, bom dia, bom dia, bom dia, bom dia, bom dia, bom dia, Marcelo Correia, o homem que calça botina por cima da meia. Ô, Marcelão, manda um abraço pra galera aí, quer mandar um abraço aí pro Sumidinho. Mandar um abraço lá pro pastor Antônio Correia, irmão Lauir. Ei, irmão Lauir, aquele abraço. Um abraço pro Quati, um abraço pro pastor William, um abraço pra geral. Ô, Maecão, aquele abraço. Maeco é o famoso cabeludo. Um abraço pra todo mundo aí, tamo na escuta.
1: Muito obrigado, esse é o Celso Oliveira. Obrigado, Celso, pela companhia aqui conosco, meu amigo.
5: Bom dia, Marcelo.
1: Bom dia.
5: Que Deus abençoe o dia de
1: tudo
5: vocês.
1: Tudo bem,
5: aí.
1: Dona Aurora?
5: Aqui é a Aurora do Jardim Alegre.
1: Tudo bem com a
5: Marcelo,
1: senhora?
5: Marcelo,
1: oi.
5: Queria que você fizesse um favor pra mim.
1: Pois não.
5: Anunciasse no rádio pra mim a minha menina, a Elisângela, o nome dela é Elisângela.
1: Uhum.
5: Ela saiu ontem cedo atrás do marido dela e até agora ela não me deu notícia.
1: Meu Deus.
5: Eu queria que ela menos aparecesse pra me falar alguma coisa. Dar uma, assim, sabe? Falar se ela, aonde que ela tá, se ela não vai vir mais pra casa. O que está acontecendo?
1: Tá bom.
5: Que ela venha me dar menos satisfação, Marcelo. E que o cachorro dela está sofrendo, porque não pode, eu não posso levar e o cachorro sai todo dia cedo, passear de tarde, e ela não apareceu. E ela não é de posar fora de casa. Que ela é séria com os compromissos dela e até agora nada. Faz esse favor, se alguém vê ela por aí, que manda ela vir aqui em casa. Menos dá uma satisfação pra mim. Vocês tenham um bom dia.
1: Um bom dia pra senhora, viu, dona Aurora Camargo? Vamos pedir aí a Deus, né, que a sua filha esteja bem, que ela apareça, que ela dê notícias. Então, dona Aurora aí, à procura da filha, né, saiu pra procurar o esposo e não retornou e não deu mais notícia aí pra mãe dela, dona Aurora Camargo, né?
6: Marcelo, bom dia,
1: bom
6: tudo
1: dia,
6: bem?
1: Tudo bem.
6: Coloque meu nome no sorteio, por gentileza. Deus abençoe você e teus ouvintes.
1: Obrigado, um abraço. Bom dia, Marcelo. Passei para te agradecer. Já estão arrumando aqui o buraco na rua Mauá, na esquina com a rua Areia Preta. Muito obrigado, Deus abençoe. Opa, que bom. Um abraço para você aí, Sandra. Agradecer lá o secretário de obras, né, o Paulo Rogério. Agradecer a equipe aí da pavimentação, o pessoal que faz esse serviço aí para a população, né? Serviço é feito para a população, não é para mim, né? É para a população, atendendo aí o pedido e a solicitação dos moradores, fazendo lá um serviço de tapa-buraco na rua Mauá, esquina com a rua Areia Preta. Então, agradecer desde o Paulinho ali e os funcionários que estão aí colocando a mão na massa, literalmente, né? Na massa asfáltica, para fazer o reparo lá no asfalto.
7: Bom dia, Marcelo, tudo
1: bom
7: bem?
1: Bom dia,
7: como
1: tudo
7: vocês
1: bem?
7: Da rádio?
1: Tamo bem.
7: Eu sou a Paulinha aqui de São
1: Ô,
7: Félix.
1: Ô, Paulinha.
7: Queria pedir pra tocar um hino com Isadora Poupeu, 1, 2, 3, bênçãos que não tem fim. E queria mandar um abraço lá pra minha avó Maria Lar, lá do São Francisco, e pro meu avô Ismair. E um abração lá pro meu pai, o Som César, e pra minha mãe Edneia. E um abraço aí pra vocês da rádio. Tchau, tchau, Marcelo. Põe meu nome no sorteio.
1: Tchau, tchau, Paulinha. Fica com Deus, você e toda a sua família. Obrigado pela participação. 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
8: Bom dia, sogro velho.
1: Bom dia.
8: Se tiver algum sorteio aí, eu quero participar. Acordei agora, tô comendo um hamburgão. Muito bom enquanto escuto você, aqui é a Ana Beatriz.
1: Um abraço, princesa. Tá aí a Ana Beatriz ouvindo a programação lá no bairro Areaum, junto com a mamãe, a Sônia, né? Tomando um café, acordou agora, tá animada aí a Ana Beatriz, com esse sol bonito, né, Ana Beatriz? Sexta-feira ficou melhor ainda. Obrigado pela participação, viu? Bom dia para todo mundo e vamos em frente.
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1: Vamos lá então, girando com informações no seu rádio, giro de notícias nesta sexta, dia 25 de setembro de 2026. Eu começo trazendo o cronograma de hoje, fechando aí a semana da Feira do Bem. Atenção você, meu amigo ouvinte, que vai fazer a troca de material reciclável por frutas e legumes. Hoje, sexta, Feira do Bem, nas 100 casas, às 8 horas da manhã, Santa Rita e São Luís, às 9h30 da manhã, Marinha e Macopa, às 13h30, e depois encerrando no bairro Bela Vista, às 15h. Esse é o cronograma de hoje do programa Feira do Bem. Trazendo mais algumas informações aqui na página Atento à Rede, Guarda Municipal e Polícia Civil cumprem mandado de prisão em Telêmaco Borba. A Guarda Municipal prestou apoio à Polícia Civil na tarde desta quarta, dia 23, durante o cumprimento de um mandado de prisão e de um mandado de busca e apreensão aqui no município. A equipe realizava patrulhamento preventivo pela região central quando foi acionada para prestar apoio à Polícia Civil nas diligências relacionadas à ordem judicial expedida pela Vara Criminal de Telêmaco Borba. Durante a ação conjunta, os agentes localizaram e capturaram o indivíduo, dando cumprimento ao mandado de prisão. Após a abordagem e aos procedimentos pertinentes, o homem foi encaminhado até a cadeia pública de Telêmaco Borba, onde ele foi entregue à autoridade responsável e permaneceu à disposição da polícia. Então, cumprimento aí de mandado de prisão, né? E de busca e apreensão feito pela Polícia Civil com apoio da Guarda Municipal de Telêmaco Borba. Homem é preso por porte ilegal de arma de fogo na cidade de Ortigueira. Na madrugada do dia 25 de setembro, portanto, na madrugada de hoje, por volta das 1h30, equipes do 26º Batalhão da Polícia Militar realizaram a prisão de um motorista pelo crime de porte ilegal de arma de fogo no município de Ortigueira. A ação teve início após a Central de Operações repassar uma denúncia anônima informando que um grupo de pessoas estaria reunido em via pública e que um dos indivíduos, proprietário de uma caminhonete estacionada nas proximidades, estaria exibindo uma arma de fogo. Com a chegada da equipe ao local, foi realizada a abordagem de todos os presentes. Durante a revista pessoal, nada de ilícito foi encontrado com os abordados. No entanto, ao fiscalizar o interior do veículo, os policiais visualizaram uma pistola calibre 9mm sobre o banco do passageiro, alimentada com 17 munições intactas. Questionado sobre o armamento, o proprietário afirmou possuir registro de atirador desportivo CAC, mas apresentou apenas documentação com data de validade expirada. Além da arma de fogo, também foi apreendida uma quantia em dinheiro em espécie encontrada com o suspeito. Diante da irregularidade, foi dado voz de prisão ao indivíduo. Ele foi encaminhado para a realização de laudo de lesões corporais e, em seguida, apresentado juntamente com o material apreendido até a Delegacia de Polícia Civil para a adoção das providências cabíveis pela autoridade policial plantonista. Os demais abordados foram liberados após a identificação. Então, indivíduo preso em Ortigueira, né? Devido a porte ilegal de arma de fogo. Também em reserva, Polícia Militar apreendeu mais de 60 quilos de drogas na cidade de reserva. Olha só, a ação teve desdobramentos. Então, atenção, na noite do dia 24 de setembro, equipes do 26º Batalhão da Polícia Militar realizavam uma expressiva apreensão de entorpecentes em uma propriedade rural na região de reserva, resultando na retirada de circulação de uma grande quantidade de maconha, skunk e haxixe. A ação teve desdobramentos a partir de uma abordagem anterior, na qual um veículo foi interceptado transportando tabletes de maconha. Na ocasião, o condutor recebeu voz de prisão e foi encaminhado até a delegacia local. Em continuidade aos trabalhos, a partir de informações repassadas pelo suspeito, as equipes policiais retornaram até o local, utilizado, né, para o armazenamento dos ilícitos. Com o apoio de um cão farejador especializado, os policiais localizaram um esconderijo subterrâneo, um alçapão situado sob um galinheiro nos fundos de um paiol. No interior do compartimento secreto, foram descobertas dezenas de tabletes de maconha, além de porções de skunk e haxixe. No total, a operação conjunta culminou na apreensão de mais de 60 quilos de entorpecentes, além de balanças de precisão e materiais associados ao tráfico. Todo o material foi apreendido e foi devidamente catalogado, lacrado e encaminhado até a Delegacia de Polícia Civil, onde a autoridade policial adotou os procedimentos cabíveis para formalização do flagrante e continuidade das investigações. Então, quantidade de droga apreendida em reserva. 9h57, pessoal, nós tivemos um acidente ontem com um trabalhador aqui em Telêmaco Borba, que acabou tirando a vida desse trabalhador. Ele não resistiu aos ferimentos após sofrer uma descarga elétrica. Deixa eu trazer essa informação e logo na sequência uma nota que foi emitida pelo sindicato. Um homem de 64 anos morreu na tarde desta quinta-feira após sofrer uma descarga elétrica em uma edificação que está passando por reforma localizada na Avenida Samuel Clabin, em Telêmaco Borba. Segundo informações, a vítima trabalhava em um andaime com cinto de segurança, sem luvas e capacete, juntamente com um companheiro na retirada de uma calha, quando o material teria encostado na rede elétrica de alta tensão, provocando uma descarga elétrica. Um homem que estava no local iniciou os procedimentos de reanimação antes da chegada das equipes de emergência. O corpo de bombeiros foi acionado, deslocou-se com a BTR, também foram mobilizadas equipes do SAMU com suporte básico e avançado. Os socorristas deram continuidade às manobras de reanimação por aproximadamente 40 minutos, com a utilização de medicamentos e desfibrilador. Apesar dos esforços, a vítima não resistiu e o óbito foi constatado no local. A Polícia Militar também esteve na ocorrência para os procedimentos cabíveis. Equipes da Polícia Civil, da Polícia Científica foram acionadas para realizar a perícia e os procedimentos de recolhimento do corpo. Além disso, a equipe TBTRAN realizou orientação no trânsito para atendimento à ocorrência. Informação aqui da página Atento à Rede. E o sindicato emitiu uma nota, né? Um comunicado. Então, deixa eu ler aqui, né? Essa nota sobre a morte desse trabalhador, um acidente de trabalho, né? Diz assim a nota de pesar. É com um profundo pesar que o Sindicato dos Trabalhadores na Indústria de Papel, Celulose e Pasta de Madeira para Papel e Papelão de Telêmaco Borba comunica o falecimento do senhor Antônio Pereira, vítima de um acidente ocorrido enquanto trabalhava na revitalização do prédio antigo do Sindicato do Papel. Neste momento de intensa tristeza, a diretoria do sindicato manifesta sua solidariedade e presta as mais sinceras condolências aos familiares, amigos e a todos que conviviam com Antônio. Que Deus conforte o coração de cada pessoa que enfrenta a dor desta grande perda.

perda e conceda força aos familiares neste momento tão difícil. Agradecemos também a todas as mensagens de carinho, apoio e solidariedades recebidas. Sindicato do Papel, Telêmaco Borba, Paraná, é a diretoria, né, que emitiu esse comunicado. Então, o comunicado também diz aqui, ó, hoje, dia 24 de setembro, por volta das 17 horas, ocorreu um grave acidente com o senhor Antônio Pereira, que trabalhava na revitalização do prédio

amigos e familiares, e desejamos que Deus possa confortar o coração de cada um que sofre esta grande perda. Então, seu Antônio, né, infelizmente morreu nessa tragédia aí, nesse acidente, encostou, né, a calha na fiação elétrica de alta tensão, recebeu uma descarga elétrica. Apesar de todos os esforços para a reanimação, ele não resistiu e entrou em óbito ainda no local.

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1: 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Irmãos, essa palavra de Salmo 68 que eu li diz que Deus, dia após dia, leva as nossas cargas. Só que entregar é justamente a parte mais difícil. A gente vai juntando o problema de um, a preocupação com o outro, a responsabilidade pela família, pelos filhos, pelo casamento, pelo trabalho. E chega uma hora em que o corpo até continua, mas a alma já está no limite. Talvez você tenha acordado assim hoje.

cansado sem nem saber explicar de onde vem tanto cansaço. Você tenta resolver a vida de todo mundo. Corre para ajudar quando alguém precisa. Se preocupa antes mesmo que alguma coisa aconteça. E sente que se você não estiver por perto, tudo pode dar errado. Só que você não foi chamado para dar conta de tudo. Você pode amar a sua família, deve aconselhar, ajudar, estar presente, fazer a sua parte. Mas você não precisa impedir todos os erros, resolver todos os problemas e garantir que todo mundo fique bem o tempo inteiro. Tem coisa que você precisa colocar nas mãos de Deus, porque por mais que você ame essas pessoas, você não é Deus. Uma parte do que você carrega é sua mesmo, e é justo carregar. Suas escolhas, o cuidado com quem Deus colocou debaixo do seu teto, o trabalho das suas mãos. Isso é responsabilidade. E responsabilidade a gente carrega com a graça de Deus. Mas junto com esse, você anda carregando um outro peso. E é esse que está te acabando. O peso de tentar ser o salvador de todo mundo. É querer consertar o que só Deus conserta. Resolver a vida que não é sua para resolver. Mudar o coração de alguém na base da sua força. Esse peso nunca foi para ser seu. Quanto mais você tenta salvar todo mundo, mais cansado você fica. Hoje você resolve um problema, amanhã aparece outro. Você ajuda uma pessoa a sair de uma situação difícil e pouco tempo depois ela faz exatamente aquilo que você aconselhou a não fazer. Enquanto isso, você perde o sono, se preocupa, deixa as suas coisas de lado e começa a viver em função de problemas que nem são seus. Chega uma hora em que é preciso reconhecer. Eu posso ajudar, mas eu não posso salvar ninguém. Posso aconselhar, orar, estender a mão, estar por perto, mas eu não posso viver a vida de outra pessoa por ela. Nem Deus colocou essa responsabilidade sobre mim. O Salmo 55, no versículo 22, diz assim, olha, entregue os seus problemas ao Senhor e Ele o ajudará. Ele nunca deixa que fracasse a pessoa que lhe obedece. Talvez seja exatamente isso que você precisa fazer hoje. É entregar. Não é abandonar quem você ama. Não deixar de ajudar quando puder. Mas parar de achar que tudo depende de você. Tem problema que você não vai conseguir resolver. Tem escolha que você não pode fazer pelo outro. E tem situação que está fora das suas mãos. Coloque nas mãos de Deus aquilo que você já percebeu que não consegue carregar sozinho. Você não é o salvador de ninguém. Lembra da palavra que a gente leu lá no começo? Deus, dia após dia, leva as nossas cargas e nos salva. O seu filho tem um salvador, e não é você. O seu marido, a sua esposa, seu irmão, o seu amigo, estão nas mãos de um Deus que consegue chegar onde você não consegue. Entregar alguém nas mãos de Deus não é desistir dessa pessoa, é reconhecer que existem coisas que só Ele pode fazer. Jesus sabe muito bem o que é carregar um peso que não era dele. Na cruz, Ele levou sobre si os nossos pecados, uma dívida que nós jamais conseguiríamos pagar. Se Cristo é o Salvador, você não precisa tentar ocupar esse lugar na vida de ninguém. Ame, ore, aconselhe, ajude no que estiver ao seu alcance, mas aprenda também a entregar. Você não precisa perder a sua paz tentando resolver aquilo que só Deus pode resolver. E entregar não é abandonar. Deixar um peso que não é seu não significa virar as costas para quem você ama. Você continua ajudando, orando e fazendo o que estiver ao seu alcance. A diferença é que você para de querer controlar o resultado e de se culpar por escolhas que não foram suas. Você faz a sua parte com amor e confia a Deus aquilo que já não está nas suas mãos. Na prática, comece separando o que realmente é sua responsabilidade daquilo que você tomou para si.
Quando alguma coisa estiver te sufocando, pergunte a Deus: isso cabe a mim ou eu estou tentando resolver o que não posso resolver? Se cabe a você, faça o que precisa ser feito. Se não cabe, entregue. Ore por essa pessoa, fale o nome dela diante de Deus e diga: Senhor, esse filho é teu. Essa situação está nas tuas mãos. Eu vou fazer a minha parte, mas eu não posso controlar o que vai acontecer. E quando a preocupação voltar, lembre a si mesmo: eu já coloquei isso nas mãos de Deus. Não precisa tomar de volta. Entregar uma pessoa nas mãos de Deus não significa que amanhã ela vai mudar, muito menos do jeito e no tempo que você espera. Você pode continuar vendo alguém que ama fazer escolhas erradas. E claro que isso dói. Só não deixe a sua paz depender da mudança de outra pessoa. Faça o que você puder. Ore, esteja presente, mas confie a Deus aquilo que você não consegue mudar. Talvez você seja uma mãe que não dorme por causa de um filho que se perdeu. Talvez seja a pessoa que segura a casa inteira, que trabalha, resolve os problemas e já não sabe nem a quem pedir ajuda. Pode ser quem cuide de alguém doente há anos, quem escuta todo mundo, mas guarda os próprios problemas, ou quem se tornou o porto seguro da família e também está precisando de cuidado. Seja qual for o peso que você trouxe até aqui, coloque diante de Deus e descanse. Declare comigo com fé a nossa frase de hoje: eu solto o peso. Nesse momento, eu quero orar pela sua vida. Se você ainda não escreveu o seu pedido de oração, escreva ele agora aqui nos comentários. Coloque aquilo que tem pesado no seu coração. E enquanto nós estivermos orando, faça uma coisa comigo. Abra suas mãos, como quem está largando um peso, sabe? Abra as mãos assim, olha, e entrega para Deus tudo aquilo que você vem segurando sozinho. Vamos falar com o Pai. Pai amado e querido, nós chegamos à tua presença cansados, com os braços doendo de tanto carregar aquilo que nunca foi nosso para carregar. E hoje, a tua palavra nos alcançou com uma promessa, que o Senhor, dia após dia, leva as nossas cargas. Então é isso que nós fazemos agora, Pai. Nós abrimos as mãos e entregamos. Entregamos o peso, a preocupação, entregamos o nome de cada pessoa que nós vínhamos tentando salvar no lugar do Senhor. Nos perdoa, ó Deus, pelas vezes em que nós quisemos ocupar o teu lugar, mesmo de forma inconsciente. Pelas noites que nós perdemos tentando resolver o que só o Senhor resolve. Pela culpa que nós carregamos por escolhas que nem eram nossas. Perdoa pelo peso que a gente pegou sem o Senhor nunca ter mandado. Tira isso das nossas costas agora, Pai. Alivia esse coração e nos ensina a descansar em Ti. E agora, Senhor, eu apresento a Ti o nome de cada pessoa que está me ouvindo. A mãe que passa as noites em claro por causa de um filho que se perdeu, alcança esse filho onde a mão dela já não consegue alcançar. Essa mulher que sustenta a casa inteira sozinha, que trabalha, paga, resolve e não tem um ombro sequer para se apoiar. Seja o Senhor a força e o descanso dessa pessoa. Eu apresento a Ti aquele que cuida de uma pessoa doente há anos, que já chegou no seu limite e que chora escondido para ninguém ver. Renova esse corpo, Senhor. Enche esse coração com a Tua graça. E aquele que é o porto seguro de todo mundo, que escuta a dor do mundo inteiro e engole a própria dor calado. Hoje, Pai, cuida dessa pessoa. Seja o Senhor o porto seguro de quem tem sido o porto seguro de muitas pessoas. E eu trago diante de Ti as dores mais pesadas, ó Deus. Estende a Tua mão sobre os enfermos e traz cura conforme a Tua vontade. E onde a cura não vier nessa vida, dá a Tua paz que sustenta.
abre portas de trabalho para quem já bateu em todas e não deixa faltar o pão dentro dessas casas. Restaura os casamentos que estão por um fio. Traz de volta os filhos que se afastaram do teu caminho. Defende a causa de quem se arrasta há anos na justiça. E traz um sono de qualidade, profundo, para quem já nem lembra o que é dormir em paz. Receba cada motivo de oração escrito aqui nos comentários desse vídeo, Senhor. Cada nome, cada lágrima, e responda do teu jeito, no teu tempo e com a tua infinita bondade. E faça, Pai, aquilo que só o Senhor pode fazer. Coloca dentro de cada um de nós a tua paz. Essa paz que não depende de estar tudo resolvido. A paz de quem entregou a carga nas mãos certas. Que nós saiamos daqui, desse vídeo, mais leves, sabendo que o Senhor está carregando o que nós não aguentávamos mais carregar sozinhos. É no nome de Jesus, o único Salvador, que carregou na cruz o peso do mundo inteiro, que nós oramos. E por isso nós cremos e recebemos antecipadamente. Amém e amém.

0: 10:22. Ronaldo Medeiros, Descansarei, o louvor que encerrou a mensagem de fé e reflexão nesta sexta-feira, dia 25 de setembro de 2026. Mensagem maravilhosa, mensagem poderosa, oração. Tenho certeza que esta sexta-feira, que já estava linda, já estava maravilhosa, né, com esse sol brilhando, ficou ainda melhor para muitas pessoas depois dessa mensagem que falou ao seu coração. O seu dia melhorou ainda mais. Irmã Marlene Rocha, bom dia, Marcelo. Que mensagem! Falou profundamente comigo. Obrigado, irmã Marlene. Deus abençoe. Marcelo, essa mensagem tocou fundo no meu coração. Fico esperando a hora de escutar. Um ótimo final de semana. Rose do Bela Vista. Aí que eu digo, pessoal, a importância da palavra de Deus e desse momento de fé e reflexão aqui dentro do programa. Mensagens que falam o coração de muitos ouvintes, mensagens que vão de encontro àquilo que as pessoas precisam ouvir aí no seu dia a dia. Esse é o nosso momento de fé e reflexão.
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0: Vamos em frente nesta sexta, né, pessoal? Sextou na sua agradável companhia até às 11 da manhã. Eu, Marcelo Correia, juntinho com todos vocês, hein? Bom dia!
3: Bom dia, Jefferson Abreu. Bom dia a todos vocês do rádio. Um bom dia a todos os ouvintes. Um grande abraço a todos.
0: Ô, seu Lauir, um bom dia pro senhor, sua esposa e toda a sua família aí no bairro Área 1.
4: Bom dia. Bom dia, Marcelo. Bom dia a todos os ouvintes. Estou passando para fazer um convite especial a todos. Hoje inicia a nossa festividade aqui da Vila Esperança, né? 50 anos do Circo de Oração. Quem vai estar ministrando hoje é a Márcia Santos, do Sapé. Sábado e domingo a nossa coletora será de São Paulo, né? Marli Murta. Então estamos aqui, né, adorando a Deus na Vila Esperança, na Assembleia de Deus. Todos estão convidados. Vai ser uma bênção, né? Você é o nosso convidado especial, Marcelo. Venha com a sua família participar conosco aqui, tá bom? Deus abençoe a todos os ouvintes e até mais, se Deus quiser. Em nome de Jesus.
0: Muito obrigado, um abraço, irmã Neuza Lagos, fazendo esse convite especial, 50 anos do Círculo de Oração da Igreja Assembleia de Deus do bairro Vila Esperança. Que Deus continue abençoando cada vez mais essas irmãs de oração, né, de fé, que são a coluna da igreja, né, que oram em favor de todos. Um abraço para vocês.
5: Bom dia, Marcelo, Clarice, aqui da ICEM. Graças a Deus que vocês conseguiram uma antena para voltar no ar, porque é horrível. Meu radinho é meu companheiro. Às vezes eu não mando mensagem aí, mas eu levanto e já ligo o rádio. Que Deus abençoe todos vocês, ofereço programa para Nadir, para a irmã Candinha, para todas as minhas amigas, para todos os ouvintes. Põe meu nome no sorteio.
0: Muito obrigado, dona Clarice, moradora do bairro Sem Casas. Um abraço para a senhora, que Deus abençoe.
6: Estamos aqui trabalhando e ouvindo a programação. Muito lindo mesmo a mensagem. Deus abençoe nossa sexta-feira e nosso final de semana.
0: Amém. Muito obrigado, Sueli, lá direto de Londrina.
7: Bom dia, Marcelo.
0: Bom dia.
7: Tudo bom?
0: Tudo bom, Marlene.
7: Fez falta você esses dias aí na
0: pois
7: rádio.
0: Pois é, Marlene. Nossa, do céu, sumimos, né?
7: Fica surdo a casa sem o radinho ligado. Coloque o nome do Lorenzo no sorteio. Fazer um favor. Obrigadão.
0: Obrigado, Marlene. Um abraço para você, um abraço aí pro Lorenzo também, sempre aí nos ouvindo. 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
8: Oi, Marcelo, bom dia. Nós estamos aqui também, o Sarzão Cariu. Tanque que manda, né, meu filho? O destino é pro tanque que vai. Ai, tá ferrado na beira do tanque, a coisa junto com a véia aqui. Estamos fazendo pular o cobertor pra cima aqui, lavando roupa. Ei, barbaridade. Mas um abraço a todos, um abraço pro seu Lair, um abraço lá pro Nadir, Laura Ortiz, um abraço pro Luizão Mercado Reis, um abraço pra esse povo maravilhoso aí com você. Vamos pra Vanderlei, Dona Railda, vamos pra você, sua família, por inteiro aí, lá pra Bruce Santa Catarina, lá pro nosso novo companheiro. Enfim, a todos que estão te ouvindo, minha família, que estão ferradíssimos nessa hora no campo, né?
0: Jamil. Ei,
8: parei aí, Deus abençoe. E uma ótima sexta-feira a todos aí, né, Marcelo?
0: Obrigado!
8: Por aqui, o beiro tanque, rapaz do céu. Ajudando a véia, porque a coisa é bastante roupa, viu? Mas, se Deus quiser, daqui a pouco tá no varal, Sarzão, tá bonito, Pia. Um abraço, Marcelo. Vamos pra cima, Pia.
0: Um abraço, Jamil, Júlia, Janice, família Jota lá da área 2, ligadinhos com a gente na programação. 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
0: 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Marcelo Correa, vou ficando por aqui. Um forte abraço para você, um forte abraço a todos os ouvintes aí do Manhã Total. Quero estender sempre, eu digo aqui, né? Um abraço a todos os irmãos ali do Ministério Cristo para as Nações. Inclusive, agora tá tendo culto, agora às 9 horas, né? Tá tendo culto lá às 14 horas e às 19 horas hoje, na sexta-feira. E quero também estender o meu abraço a todos irmãos dos demais ministérios que ouve essa rádio maravilhosa também, do meu amigo Marcelo Correa, Manhã Total. E quero mandar um abraço aqui, Marcelo Correa, Está me cobrando, você não mandou o meu abraço. É a Sueli Antunes. Ela teve um tempo morando conosco aqui em Telêmaco Borba. E agora, Marcela, ela está lá no Jardim Arapongas, sabe onde? Em Londrina.
2: Aquele abraço.
1: Isso. Ela participa todo dia aqui. Hoje já mandou áudio aqui para nós.
0: Aí, ó, tá vendo? Só isso, exatamente. É através da internet, né? Ela ouve lá. E aí, então, ela esteve conosco, né? Então, aí falou, manda um abraço pra mim lá. E eu não mandei o abraço, ela me cobrou, homem do céu. Então, vai aí, Sueli, um forte abraço pra você, pra sua família, todos aí de Londrina, tá? 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
1: Vamos que vamos!

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2: 10:46. Bom dia.
3: Bom dia, Marcelo.
2: Tudo bem?
3: Meu aniversário foi o mês 6 de setembro, agora. Ah. Eu queria pedir para você uma boneca.
2: Uma boneca.
3: De presente de aniversário.
2: Que barbaridade.
3: Se você puder me dar. Deus abençoe. É a Hillary.
2: A Hillary lá de Jardim União, ela quer uma boneca de presente. O aniversário foi agora em setembro. Vamos realizar o sonho da Hillary com uma boneca.
4: Bom dia, Marcelo. Bom dia a todos os ouvintes. Estou aqui no meu apartamento, ouvindo pelo celular. Quero participar do sorteio, tá bom? É Vanderlei dos Dentes da Tática.
2: Muito obrigado, Vanderlei Stupira.
5: Bom dia, Marcelo Correia. Bom dia a todos. Um programa manhã total desta manhã. Seleçãozinha, tá feia, hein?
2: Tá feia a seleção.
5: Deixa eu programa logo aqui. Se ligar, vamos já ver no estandar da semana. Diaco Leandro Valdir, Dr. Gerson, Fernandinho das Flores. Eu e minha esposa aqui tiver sorteio. Mas nós estamos no meio. Nosso irmão Quati lá da Pedreira em Baú. Meu vizinho Florisvaldo, sua família. Outro meu vizinho, Mandiceu, sua família. Douglas, Guarda, Patrícia Manoel, todas as equipes de segurança também com o Bob. Vamos junto.
2: Aquele abraço, Vanadir Andrade, popular de mamãe. Bom dia, Marcelo. Deixa eu ver aqui, o pessoal mandou um documento aqui. Uma carteira de identidade no nome de Dayana Moreira dos Santos. Foi encontrada aí essa carteira de identidade, é dessas novas, né? É o novo RG, no nome de Dayana Moreira dos Santos. Então, se alguém conhece essa pessoa, é a filha... Ah, não, a filha tá fazendo aniversário. Eu já tava anunciando aqui, perca do documento. É isso que dá querer adiantar, né? Querer se... Mandou um documento que eu achei que era documento extraviado, mas não. A Eva mandou aqui que a filha dela está fazendo aniversário amanhã. Então, parabéns para Dayana Moreira dos Santos, completando mais um ano de vida amanhã. Desejando aí felicidades para ela. Paz, saúde, muitos anos de vida. É a homenagem da mamãe, né? A Eva. Ô, meu amigo Coquinha, o Cícero, tá ligado com a gente na programação. Bom dia! Que triste foi os dias sem rádio, que a alegria em ouvir os programas fazendo parte do nosso dia, como família da gente, a Miriam Vaz. Obrigado, Miriam, estamos de volta, né? Com a graça de Deus e com o trabalho e o empenho aí da equipe técnica das rádios, né? O pessoal levantou uma torre provisória, uma antena provisória, né? Até que seja reconstruída a nossa antena, a antena nossa ali, ela tem mais de 120 metros de altura, então leva um certo tempo para ela ser reerguida, mas o pessoal já colocou ali uma antena provisória para já ir voltando o sinal normal nos rádios, né? O pessoal poder ouvir a gente. Mas logo, logo volta a antena normal aí, aí ela pega mais longe ainda, né? Mais longe ainda.
6: Bom dia a todos da rádio, bom dia a todos os ouvintes. Deus abençoe a todos. Um abraço, tamo junto.
2: Tamo junto, meu amigo Serjão das Sem Casas. 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
7: Bom dia, Marcelo.
2: Bom dia.
7: Sônia Baiano, que dá de adorante, trabalhando desde muito cedo curtindo você. Tava triste nossas manhãs, as minhas manhãs, pelo menos. Você faz muita falta no meu trabalho, você é minha companhia. Eu tô trabalhando e não me sinto sozinha, porque o meu ambiente pode ser solitário, mas eu tenho amigos, né, que conversam, que a gente interage, isso é muito bom. Deus abençoe e tomara que não aconteça mais isso, né? Da gente ficar sem a rádio, porque faz muita falta.
2: Obrigado, Sônia. Um abraço pra você, um abraço aí pro Baiano, casal maravilhoso lá do bairro Olha 2. Ô, Sônia, ontem eu passei aí na frente do seu comércio, dei um grito aí. Falei, ô, Sônia! E a Sônia já respondeu lá de dentro. Sônia já deu outro grito de lá. Opa! É. Ontem estávamos fazendo campanha ali na região da área 2, Sônia. Gastando a sola do sapato ali. Fizemos ontem área 2, Jardim Alegre. Fizemos Vila Osório. É, fizemos área 3. É, batendo perna aí pelos bairros aí. Vendo o povão, conversando com o povo, né?
7: Não, daí eu falei assim pro Baiano, Marcelo. Baiano, parece que é o Marcelo que passou ali de manhã. Que Marcelo? Marcelo, eita. Ai, realmente acertei então. Obrigado pelo abraço.
2: Era eu mesmo. Passei dando uns gritos lá na frente. Lá, ah, Sônia.
8: Ô, Marcelo, que bom que arrumaram a torre lá de novo, né, cara?
2: Verdade.
8: Faz falta aí o programa aí. Faz falta escutar vocês aí. Escutar vocês aí, Marcelo. É, bom, e aquelas pessoas que é negativa, né, que diz assim, ah, tomaram, foi bom que caiu a torre, não sei o que lá. As pessoas não deveriam nem ligar o rádio pra escutar, então. As pessoas que são negativas, né, Marcelo? Mas bora pra cima, Marcelo. Nós estamos aí na escuta aí, bora pra cima.
2: Obrigado.
8: Que bom que estão de volta aí.
2: Obrigado, Fabião. Um abraço pra você, meu querido. Deus abençoe sua família, pessoal da Cooperativa de Reciclagem. Deus abençoe a todos vocês. Obrigado pelo carinho, viu? 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
9: Cuidado, lembra que teve um ouvinte seu que falou que se passasse algum candidato na casa dele, ele ia soltar os cachorros. Cuidado na casa do cara, hein? Solta um pitbull atrás de você lá,
2: Deus sai vazado. Graças a Deus aí na nossa caminhada aí nos bairros, estamos sendo bem recebidos, né? O povo conversando com a gente, graças a Deus, a gente tem amizade aí com a população, né? 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
10: Bom dia, Marcelo. Bom dia, povão. Que Deus esteja abençoando cada um. Viu, mas então você esteve aqui pertinho de casa e não chegou.
2: Passei
10: perdeu
2: aí
10: de comer pão quente.
2: Meu
10: rapaz
2: pai
10: do céu, eu quero que você veja. E quentinho, porque eu não sei que hora que você passou, mas na hora do café, eu tomei café com Com pão quentinho, você sabe, pão caseiro, né?
2: Isso é bom demais.
10: Perdeu, filho.
2: Perdi mesmo. Eu passei bem na esquina aí, irmã Júlia, passei bem na esquina aí. Eu fui levar o lanche, né, pra equipe que tá nas ruas, fui levar o lanche deles. Aí eu passei ali, né, mas como eu tava com o lanche deles, daí não consegui parar. Mas eu vou dar uma passadinha aí, uma hora dessa, fazer uma surpresa aí pro Jamil. Quero ver como é que tá o Jamil com essa bota branca e se ele tá cuidando desse pé dele aí.
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2: É, o Jamil mandou a foto aqui do pão caseiro e é vários, hein? Olha aí. 1, 2, 3, 6 pão caseiro daqueles pão graudão de Itu. Esse é bonito, hein? 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Pra fechar as mensagens de hoje, não vai dar tempo de ouvir todo mundo?
11: Oi, Marcelo. Oi. Bom dia, sou eu, Wanderleia. Tô aqui no sítio, em Pontão Ortigueira, te ouvindo. Pois é, eu posso presentear essa princesinha com uma boneca, por que não? Mas eu estou aqui em Ortigueira. E eu só irei para Telêmaco semana que vem.
2: Olha aí.
11: Aí eu poderia comprar essa boneca ou ela ir escolher a boneca.
2: Que maravilha, hein, Hillary?
11: Como que eu posso fazer? Vê aí com ela.
2: Vou passar o...
11: Semana que vem eu estarei em Telêmaco.
2: Beleza.
11: Eu compro, sim, uma boneca para ela.
2: Olha aí.
11: Eu vou presentear ela com uma boneca. Tá bom? Tá bem? Não, não sou melhor que ninguém. Tô fazendo isso de bom coração. Tá bom? Aí eu irei pra Telêmaco semana que vem. Fale pra ela. Obrigada.
2: Então tá bom, muito obrigado, Wanderleia Maria, lá de Pontão, município de Ortigueira, no sítio. E depois ainda tem gente que diz que torce contra a rádio. Olha aí, a rádio é um papel importante. A rádio ajuda as pessoas. A Hillary pediu uma boneca, o sonho dela. E a Wanderleia lá de Ortigueira vai comprar uma boneca pra ela, vai poder escolher ainda. Então, quando a Wanderleia vir pra cá, eu passei o contato aí pra você, Wanderleia, da dona Casturina, que é a vovó da Hillary, tá bom? Esse contato que eu passei pra você é da dona Casturina, que é a avó da Hillary. Você conversa com ela e vê mais ou menos o dia que você vem, combina bem certinho e a Hillary vem escolher a boneca. Tá aí, Hillary, realizado seu sonho. Obrigado, Wanderleia, que Deus te dê em dobro, né? Por estar aí dando esse presente, realizando o sonho dessa criança aí, da Hillary. Não tem tempo pra mais nada, sorteio rapidão e vamos embora, porque o nosso tempo já acabou, né? Acabar logo esse horário político aí pra gente voltar ao nosso horário normal até o meio-dia. Vamos lá então, ganhador do Marmitex de hoje vai saborear aquela comidinha caseira saborosa, uma delícia, um espetáculo aqui no Picanha na Chapa. É o telefone contemplado, anote o número 9910 final 96, 9910 final 96. Miriam Vaz, ganhadora, tá salvo aqui no contato.

0: Miriam Vaz acaba de ganhar um Marmitex retirado até às 14 horas. Se não for hoje, você perde o brinde, tá bom? Obrigado a todos pela companhia, pela sintonia, pela participação. Fiquem todos com Deus. Uma abençoada sexta-feira para todo mundo. E se Deus permitir, eu volto amanhã, sábado, um pouquinho mais tarde, às 8 da manhã, pra gente fechar a semana juntos aqui na programação. Na sequência, programa da Igreja Cristo para as Nações.
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programa que vai levar alegria ao seu coração, ou aos vossos corações nessa tarde. Estamos aqui hoje, gente, teve um culto poderoso na Cristo para as Ações. Deus usou poderosamente o pastor Júnior Julião, que saiu ali, está no hotel, mas daqui a pouco, às 14 horas, ele estará de volta para o grande culto. Estaremos almoçando juntos daqui a pouco. E Deus usou muito o servo do Senhor. E eu creio que você não vai faltar nessa tarde. Dá um jeitinho de chegar lá, Deus vai te honrar de forma poderosa.

hoje, sexta-feira, às 14 horas, estaremos de volta com o culto e também às 19 horas. Olha, em um desses horários você pode ir. Deus te honrará de forma muito especial. Eu tenho certeza, você que está enfermo, você que está aí depressivo, você que está agoniado, problemas financeiros, problemas de ordem conjugal. Olha, faça a sua parte. Faça a sua parte que Deus vai lhe honrar. Mas você precisa se esforçar. Não adianta, por exemplo, jogar culpa nos outros e ficar quieto na sua casa. Vai pra cima em nome de Jesus e Deus vai te honrar de forma especial.

14 horas, gente, não fique de fora na grande festa. Culto poderoso às 14 horas da Cristo para as Nações e às 19 horas também. Rua Guatassara Borba Carneiro, 68, no centro de Telêmaco Borba, no estado do Paraná. Olha, hoje é eu e o Marcelo aqui. Ontem nós estávamos em 4 pessoas aqui. Hoje estamos só nós dois. Mas a alegria não vai parar na sua casa. Vamos com Cláudio Veiga Júnior cantando Nasci para ser abençoado.

0: nasce para abençoar as vidas, você também nasceu para abençoar as vidas. Seja otimista, não seja um pessimista. O pessimista te joga para baixo. O pessimista não vê caminhos abertos, portas abertas. Mas aquele que é abençoador, ele vê qualidade onde não existe qualidade, que o pessoal não vê. Ele vê uma pessoa, o pessimista olha e fala: ah, isso aí não dá nada não, isso aí é um bêbado. O que tem a visão de Deus fala: Jesus vai libertar da cachaça, da bebida, e vai ser um pregador do evangelho. Nós nascemos para abençoar. E por falar nisso, gente, é hoje, tá? Às 14 horas. Venha, dá tempo ainda, dá tempo, almoça aí correndo. Não, tá cedo pra almoçar, né? 11h18 agora. Mas almoça aí. E às 14 horas, esteja conosco aqui na Igreja Cristo para as Nações. Pastor Júnior Julião pregando a palavra de Deus. E vamos ouvir que... Ah, não mandei a chamada não, né? Hoje muito corrido, mas daqui a pouco o pastor Júnior Julião estará falando com vocês.
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0: Presta atenção nessa música, Joel Israel.

Joel Israel cantando aquela música linda que fala, ela é linda e triste ao mesmo tempo, né? Porque ela fala do desacerto do mundo. Pessoas que matam pelo dinheiro. A gente tá passando uma carreata aqui dos candidatos e vocês devem estar ouvindo que o som é alto, viu? Mas nada vai atrapalhar a nossa alegria. Vamos com música até passar o barulho então. Solta a música. Posso soltar essa que tá aí mesmo?

Glórias a Deus por tudo. O Senhor Jesus nos amou primeiro e por causa disso nós estamos aqui. É hoje, gente, às 14 horas e às 19 horas, na Cristo para as Ações. Presença do pastor Júnior Julião. Ele foi muito usado por Deus hoje. Revelações poderosas, Jesus curando, abençoando, e você não pode perder. Esteja conosco às 14 horas.

daquele almoço gostoso, daqui a pouquinho estaremos aí, meu amor. Um abraço para a Tauane Camargo, para o Paulo Fernando, que estão em Curitiba. Eles estão em Curitiba, mas estão ali gravando. São várias músicas que eles estão gravando pela gravadora Louvor Eterno, uma mega estrutura, gravando os clipes da cantora Tauane Camargo, e tem sido bênção. Um abraço à minha filha, ao meu genro que está lá. Também um abraço para o irmão Silvanei, a irmã Daniele, presbítero Silvanei, irmã, e a missionária Daniele, que foram para o hospital com a mãezinha lá, a mãezinha dele, e não passa bem, mas o Senhor Deus dará vitória, e nós cremos assim.

0: também as músicas aqui. Eu quero também mandar um abraço para o irmão Luiz Fernando, está ouvindo a programação. Que Deus continue abençoando vocês, tá? E assim, meus irmãos, Deus tem bênção para as nossas vidas. Tudo depende de nós. Vamos avançar.
1: 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Anote agora o endereço: Rua Guataçara Borba Carneiro, número 68,

abraço aqui para a irmã Miriam e o seu esposo também. Eu não tenho o nome dele aqui, tá só o nome dela aqui no perfil. Um abraço para você, minha irmã, meu irmão. E esperamos você. Ah, faça uma visita pra gente. Vocês conseguem ir na igreja hoje às 14 horas? Vá lá. Será uma bênção. A Raquel vai estar lá também. Também à noite, às 19 horas. Dá um jeitinho de ir lá, nos procure, tá? E depois eu vou passar o telefone da assessoria aqui. Manda uma mensagem lá, Raquel, conversar com vocês lá, ou o pessoal que atende o telefone lá, tá bom? O telefone da assessoria da igreja é 429-9134-4558. Manda uma mensagem lá e nós vamos conversar, tá bom?

poderá ter um pendrive, né, da dupla Joel Israel. 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

família, fala pra mãezinha e o paizinho que estão ouvindo a gente também. Se eles não aparecer na igreja lá, eu vou mandar buscar, tá? Vou mandar a polícia buscar vocês aí, tá bom? Será uma alegria receber. Que pastor doido é esse? Mandar a polícia buscar. Brincadeiras à parte, nós queremos a visita de vocês lá com a gente, tá bom?

Israel, Israel, acabaram de cantar aí essa música bonita. Irmãos, tem gente que pensa assim, mas vocês compõem a música, vocês gravam a música e falam que é bonita. Isso não é um orgulho. Não, acontece o seguinte, música é a coisa que Deus nos dá. E se é bonita, é bonita. Se não é, não é. Eu posso receber a música do maior compositor do Brasil. Se ela for feia, eu falo, essa música é feia, é mal feita. Então a gente tem que ser assim, não, não, né? São músicas maravilhosas que Deus tem nos dado. Hoje, às 19 horas, tem culto da Cristo para as Nações. Mas às 14 horas você não pode deixar de ir. Festa linda, presença do pastor Júnior Julião. Ele estará ali conosco, já que pregou de manhã, vai pregar à tarde também às 19 horas. Venha estar conosco e a bênção de Deus é garantida. Rua Guatassara, Borba Carneiro 68, no centro de Telêmaco Borba. Para quem não tem o endereço, é fácil. Fala, eu quero ir no posto Jerusalém, pronto. Ou do lado da Honda ali. Todo mundo sabe onde é, tá bom? É muito fácil.

Um novo dia nós recebemos, né, Marcelo? Que dia maravilhoso, né? Porque, na verdade, gente, tem pessoas que falam: ah, hoje tá chovendo, tá tão ruim. Outro: ah, hoje tá sol, tá bonito. Não, todo dia é lindo. Se nós estamos vivos, nós temos que comemorar a vida, gente. Tá chovendo, tá frio, tá sol. O importante é viver. O importante é ter vida. Eu, ouvindo a minha filha cantando aí, eu me lembro que teve uma cena tão linda, Marcelo, quando ela estava gravando essa música. Tinha um povo ali assistindo, né? Um pequeno auditório para o clipe. E eu me lembro que ela começou a chorar cantando essa gratidão. E começou a chorar. E o povo começou a chorar também. E os técnicos, os câmeras chorando. E houve ali um envolvimento de uma emoção muito grande. Ela agradecendo a Deus. Porque o Senhor é tudo em nossa vida. Só estamos vivos.

Eu recebi, você recebeu. Hoje às 14 horas, você além de receber um dia abençoado, você vai receber também as bênçãos do Senhor na Cristo para as Nações. É Rua Guatassara Borba Carneiro 68, no centro de Teremaco Borba, bem quase em frente ali o posto Jerusalém, posto famoso aí, né? Você pode ir até ali e a bênção de Deus espera por você. Mas faça um esforço, se esforça, gente. Quem não se esforça não chega a lugar nenhum, né? Eu me lembro de uma irmã lá em Curitiba, ela tem um filho paralítico e eu mostrei o que Deus já tem feito lá em Curitiba também através do servo de Deus. Sabe o que ela falou pra mim? Será que não pode vir aqui orar não? Leva o menino pra todo, leva pra shopping, todo lado, mas não quer levar na igreja. Eu falei, não, irmão, tem que ir lá, se esforça também. O pastor não tem essa agenda pra vir aqui. Então é desse jeito. Eu quase falei o nome da mulher. Vamos ouvir a música aí, não posso falar o nome.

Para você ter o pendrive da dupla Joel Israel, é o 419-9889-3069. 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

Claro que eu não posso falar o nome dela, né? Um período que não pode falar nome. Mas eu digo pra você, essa música é muito linda, marcou história ao longo dos anos, né? É, Brasil inteiro cantando, as igrejas cantando, as músicas mais cantadas na Assembleia de Deus e outros ministérios também. Maravilha. Um abraço pra toda a família, né? Toda a família. E é o seguinte, meus irmãos, eu quero convidar você. Venha hoje às 14 horas na Cristo para as Ações. Nós temos 3 cultos, já tivemos um. E vai começar o outro às 14 horas, vai ser maravilhoso. Você não pode ficar de fora, esteja conosco. Um abraço a todos vocês que estão ligados conosco aí. Fora do estado também, tem gente que está de São Paulo que assiste no celular. Tem sido bênção. Enquanto você ouve Joel Israel cantando Deus das Providências.

Nosso Deus, o Deus de Abraão, o Deus de Isaac, o Deus de Jacó, o Deus que cuida. Eu vou ler aqui o Salmo 147, versículos de número 8 e 9, que nos diz assim: é Ele que cobre os céus de nuvens. É Ele que cobre os céus, é Ele que cobre os céus de nuvens, o que prepara a chuva para a terra e o que faz produzir ervas sobre os montes, o que dá sustento aos animais e aos filhos dos leões quando clamam. Gente, que palavra poderosa! Deus é Ele que dá sustento a todos os animais do mundo. Olha que existe bilhões de seres, mas Deus cuida de todos. É o nosso Deus que faz as nuvens sobre os céus. É Ele que faz a chuva cair. Esses dias atrás de tantas chuvas, né? Estava eu e a Raquel lá em casa, e uma chuva torrencial, nós dois na janela vendo a chuva, e eu dando glórias a Deus. Tava tchá, aquele aguaceiro assim. Eu falei: amor, que coisa mais incrível. As pessoas não param para pensar na grandiosidade de Deus. Porque como que pode gerar essa água nos céus, né? Como que pode? É uma obra de Deus e ela é derramada para a terra. Não é nem derramada, é a verdadeira chuva, né? Porque se for totalmente derramada, ela mata todo mundo. Mas Deus manda como se fosse um chuveiro que nós estamos debaixo tomando um banho. Ele manda essa chuva poderosa. E sem a chuva, gente, não existe alimento. Sem a chuva, os rios secam. Sem a chuva, os poços não terão água. Sem a chuva, os animais morrerão. Sem as chuvas, o boi vai morrer. Sem a chuva, não tem carne. Sem a chuva, os pássaros morrerão secos. Eu até me lembro, Marcelo, a maior lição de vida que eu tive na minha vida. Nós morávamos em Santo Reis, no estado do Paraná, próximo a Barbosa Ferraz, Paraná. E havia ali uma situação muito complicada, porque deu uma seca e secou tudo. Por exemplo, você tinha uma roça de 10 alqueires, secou tudo, não deu nada. Aí você tinha 50 cabeças de gado, por exemplo, vacas e bois. Os bois iam secando. Ou você matava e guardava, ou tinha que abrir o pasto, a cerca, para o gado sair e tentar sobreviver. Então perdeu o valor. Aí você pegava lá 20, tinha aqueles latão. Na época tinha muito aqueles latão que vinha com banha, aquelas coisas, gorduras, era vendido nos mercados. Então eles matavam, fritavam as carnes, colocavam naquelas latas para conservar, porque não tinha geladeira que suportasse. Ia guardando as carnes fritas, cozidas, para não estragar. Então o outro lá tinha 5 cabeças de porcos, por exemplo. Ou ele soltava no mundo.

eu morri ali, porque não tinha água, secou, acabou tudo. E o papai com 9 filhos, imagina, 9 filhos pequenos ainda, o maior era molecão, piazão. Aí o papai disse assim: filhos, vamos orar para Deus nos tirar desse lugar, porque agora todo mundo ficou devendo para todo mundo. Exemplo, você tinha 100 reais, eu chegava sem trabalho, sem comida, sem nada. Falei: Marcelo, me socorre. Você me socorria, só que você também acabava o seu. Aí chegava, eu tinha uns por 500 reais hoje, um exemplo. Joel, eu estou, meu filho está passando fome, me socorre. Eu socorria aquela pessoa, mas logo faltava para mim, porque não tinha como ganhar dinheiro das fazendas, nos sítios. Era só fazendas e sítios. E tudo seco. Que sequidão terrível. Olha, e o pai ficou devendo, devendo, devendo em todos os mercados. O papai ficou devendo. Homem trabalhador. Mas o pai não tinha, e ninguém tinha como ganhar dinheiro. E não tinha mais animais, não tinha nada para vender, e ninguém podia nem comprar. O que aconteceu? Deus abriu uma porta da região de Campo Mourão, ou seja, da região de Barbosa Ferraz. Deus nos levou lá para a região de Araruna, no Paraná. Já bem para frente, já no outro lado do estado. E nós chegamos a uma colheita de café muito poderosa na época. E nós começamos a ganhar dinheiro. Só que antes de mudarmos, que Deus preparou o caminho para nós sairmos, o pai saiu a pé pela cidade. Chegava no seu João, dono do mercado: seu João, eu estou indo embora, porque se eu ficar aqui eu vou morrer de fome com meus filhos. Eu voltarei lhe pagar. E o seu João falava assim: que você conversa para boi dormir, você nunca mais pisa o pé aqui. Aí o pai passava no outro mercado tal: olha, estou indo embora, mas eu vou. Ele saiu a pé, o caminhão atrás, ele a pé. Parava o caminhão, ele... todos os mercados o pai avisando: eu voltarei para lhe pagar. Ah, que pagar o quê? Você nunca volta mais aqui. E o pai saiu, foi avisando, avisando. Era muitos comércios que o papai devia. E foi avisando, avisando, avisando, avisando, avisando. Até essa era uma vila, a cidade mesmo, a cidadezinha, era uma rua só de comércio. Então ia de um lado e de outro avisando: eu volto pagar, eu volto pagar, eu volto pagar. E o povo desdenhava assim. O povo brincava: que você nunca pisará aqui. Brincava não, falava sério: você nunca pisa aqui mais, seu Joviano. Tá saindo devendo e não volta mais. Mas Deus, que é o Deus das providências, Deus abriu as portas. E em 90 dias o pai voltou lá. Na época não tinha esse negócio de Pix, não tinha nada. O pai voltou com um pacote, um fardo de dinheiro, porque nós ganhamos muito dinheiro na época. Era toda a família trabalhando de manhã à noite, e foi juntando dinheiro, juntando. Era só nós para colher, juntando dinheiro, juntando dinheiro, juntando dinheiro. E o pai chegava no seu João: voltei pagar. Seu João chorava e dizia: perdão, seu Joviano, perdão, seu Joviano, eu pensei que o senhor não voltava. E todos os lugares, no momento da maior crise daquele lugar, o meu pai, pastor Joviano, ele saiu nas ruas pagando todo mundo, e o pessoal debruçava assim, ficava, se jogava em cima do balcão chorando e pedindo perdão para o pai. Olha, o Deus que faz a chuva cair sobre a terra é o Deus que socorre o oprimido. O Deus que sustenta, aqui fala no filho dos corvos, o filhote de corvo no ninho. Eu não sei como que é o grito, nunca vi. Mas será piu, piu, oh, sei lá como que grita um corvo. Mas dá para imaginar ele. A Bíblia diz que quando ele está com fome lá no ninho e grita por alimento, Deus prepara para o corvo a corva, né? Nem sei se existe, estou inventando, tá? Mas o corvo e a mãe dos bichinhos, e eles vão lá e vão procurar levar alimento, porque Deus proveu alimento para os animais. Esse é o Deus, para os pássaros e para todo tipo de seres. É o Deus que nós servimos. Ele pode socorrer. Ele está ouvindo você. Ele está ligado em você. Clame a Deus nesta manhã, nesta tarde. Ele vai socorrer você. Mas faça a sua parte. Entrega seu coração para Jesus.

Senhor está te contemplando nessa tarde. Levante a sua cabeça, tome uma decisão. A vida é feita de decisão, gente. Eu tenho visto nessa cidade pessoas que estavam deprimidas e hoje elas estão felizes. Pessoas que estavam querendo se matar. A gente vê muito isso aí, Marcelo, nas casas. Você olha um rapaz bonito, jovem, cortando o braço para se matar porque tem a presença do mal na vida dele. Quando expulsamos esses demônios da vida das pessoas, as pessoas voltam a sorrir. Nós temos visto pessoas desanimadas dizendo: para mim já não tem mais jeito. E hoje estão aí servindo a Deus conosco. É a bondade de Deus. Mas faça a sua parte. Se você ficar parado aí, fica parada aí na sua casa, você não vai chegar a lugar nenhum. Tome uma atitude e vamos servir a Deus. Deus tem bênçãos para as suas vidas. O Deus que cuida dos filhos dos urubus é o Deus que está olhando por você nessa tarde também.

0: É hoje, gente, é hoje. Hoje é daqui a pouco. Às 14 horas, nós estaremos, Pastor Júnior Julião, nós estaremos aqui na Igreja Cristo para as Ações, Rua Guataçara Borba Carneiro, 68, no centro de Telêmaco Borba. Ainda dá tempo, gente, falta bastante tempo ainda, olha, meio-dia, nem é meio-dia ainda, falta 5 minutos. Meio-dia, uma, duas horas para você estar aqui conosco. Venha estar conosco. Deus usou poderosamente o Pastor Júnior nesta manhã, Júnior Julião. Ele foi usado por Deus, foi uma bênção, pessoas sendo abençoadas, pessoas com lágrimas de emoção. Você não pode ficar de fora, esteja conosco, estaremos juntos, cantando, exaltando a Deus, pregando a palavra de Deus. Vai ser poderoso e nós contamos com você. E às 19 horas, outro grande culto que Deus nos dará, é permitindo Deus. Aquela história, a gente só conta com o momento agora, né? Mas nós estamos contando que se Deus der vida e saúde, estaremos ali às 19 horas, às 18 e pouquinho já está aberto o templo, pode ir chegando e a bênção do Senhor é grande na sua vida, tá?
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Você não pode perder, você não pode ficar.

0: no finalzinho do programa Cristo para as Nações. Só lembrando mais uma vez, pastor Júnior Julião falou agora aí que ele estará lá. E estará mesmo, já está na cidade. Estaremos almoçando daqui a pouquinho. E às 14 horas estaremos lá louvando ao Senhor, louvores, adoração a Deus e a pregação da palavra. Ore comigo agora.
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0: Senhor Jesus, estamos na tua presença agora. E nós queremos orar, Senhor, por aquelas pessoas que estão enfermas. Inclusive, Senhor, a mãe do presbítero Silvanei. Eu não lembro o nome dela agora, mas o Senhor sabe. O Senhor sabe a situação que ela está. Ajuda aquela senhora, Jesus. Eu a vi só uma vez na igreja, porque ela está muito doente, mas o Senhor pode curar ela. O Senhor pode fazer um milagre na vida dela. Faça, Senhor, tenha misericórdia da tua serva. Também eu oro por todas as pessoas que estão conectadas conosco, estão ligadas também no rádio, ouvindo essa programação. Deus, dá-nos um culto poderoso às 14 horas, com muitas bênçãos do Senhor, usando o pastor Júnior Julião ali na Cristo para as Nações, Senhor, aqui em Telêmaco Borba. Senhor, nos abençoa, nos ajuda, e nós te agradecemos pela vida, pela paz, pelo amor e por tudo que tem feito em nossas vidas.

Obrigado, Marcelo, pelos excelentes trabalhos técnicos aqui. E a você que esteve conosco nessa programação, um grande abraço e que Deus continue abençoando todos vocês. Um abraço do Joel, da dupla Joel e Israel.

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0: Muito bem, 13 horas e 3 minutos para um Brasil e mundo de audiência até às 15 horas. É o Conexão Paz pela Super 91.5. Vamos pra cima, turma.
1: Vamos pra cima.
0: Vamos pra cima. Muito bem, 13 e 4. Seja você quem for, seja você onde estiver, vamos pra cima do tamanho do Brasil, que a paz de Deus, né? Essa paz que excede todo entendimento, guarda o seu coração, aumente o seu volume, aumente o volume, chama o povo.
1: Aumente o seu volume.
0: Estamos aí ao vivo.
2: Cadê você?
0: Tomando uma aguinha de com limão, água de Taiti, limão Taiti. Rapaz, hoje é dia 25 de setembro de 2026, né? Dia 25, falta 5 dias, Daniel. Oi? 5 dias para terminar o mês, né? Acaba o dia, o mês dia 30, né? Não, nem quer falar esse negócio aí. Vamos falar só que tá terminando o mês. E faltam 97 dias para o ano acabar, né? O ano termina dia 31 de dezembro. Aham. Então, se contar hoje, tudo junto, né? 6 dias contando hoje para acabar setembro. 98 dias contando hoje para acabar o ano de 2026. Você vê, né, rapaz? Rapaz, que coisa linda, né? Do outro lado, o engenheiro, né? O filósofo Daniel Sacomano Pereira. E essa é a Rádio Mais

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1: Fala pra nós de onde você tá escutando a gente aí, ó. Ah, caiu as torres aí, mas tem uns lugares que já tá chegando som forte, né? Eles estão trabalhando. Ah, então você fala pra nós, se você é da cidade do Embaú, Ventania, Pucarana, onde vai chegando o som, fala pra nós, estamos juntos, tá? O mês, eu tava falando agora há pouquinho que o mês de setembro, né, já está indo embora, falta 5 dias, né? E até eu tava pensando agora, Daniel, o que nós fizemos, né? O que nós fizemos aí com os discos que já se foram, né? Você entendeu? Aham. O relógio não para, né? O calendário também não espera. Você vê, praticamente ontem era janeiro, e a gente já fazendo aí o plano pro ano todo, e hoje já estamos em setembro, falando que o ano já está acabando. Você entendeu? É por isso que Moisés, né? Com 120 anos de idade, fez uma oração que nunca envelhece, né? Ele diz: Senhor, ensina a contar os nossos dias para que alcancemos um coração sabido, né? Um coração sábio. Então, contar os dias não é viver ansioso, sabia? É viver acordado, tá? Então, se você contar os dias, não é viver ansioso, não. É viver acordado. Tem gente que vive como se fosse viver 200 anos aqui na Terra. E vai adiandinho, né? Vai adiandinho. Ah, depois eu perdoo, depois eu amo, depois eu caso, depois eu vou pra missa, depois eu vou pro culto, né? Depois eu vou pra isso, depois eu vou pra igreja, depois eu falo de Jesus, depois eu canto pra Jesus, mas isso eu depois não chegar, né? Tá? Então conte seus dias com gratidão, né? Você está vivo hoje, dia 25 de setembro, isso já é o que, Daniel? É um milagre, já é um testemunho. Então, muita gente queria estar no seu lugar agora. Então, agradeça. Então, conte seus dias com arrependimento, né? Que você falou: Deus, te agradeço, Senhor. Perdoa os meus beribedes que eu fiz, né? Então, o que você precisa consertar hoje? Quem você precisa, né, procurar hoje? Então, não guarde raiva, né? Resolva agora em setembro, antes de chegar em outubro. Tá? Então, não viva só para pagar boleto. Né, Joãozinho? Não é verdade, Joãozinho? Ó, daqui a pouco ele tem que faturar pra pagar boleto. Mas não viva só pra pagar boleto.

0: Boleto. Você foi criado para um propósito eterno, né? Então hoje, fale de Jesus, cante para Jesus, reze para Jesus, ore para Jesus, né? Porque ore por alguém, né? Ore por alguém, faça o bem hoje, tá? Faça o bem. Você entendeu o meu considerado? Tamo junto ou não tamo? Tamo junto ou tamo junto?
1: Tamo junto!
0: Você entendeu, filho? Então, olha só.
2: Vamos pra cima.
0: O que nós fizemos pra Deus, né? E pras pessoas. Então, por isso, nessa tarde de sexta-feira, faça oração, né? Faça oração. Oração como Moisés fez. Ô, Senhor, ensina a contar os meus dias. Me dá um coração sábio. Eu não quero só contar o tempo. Eu quero que o meu tempo conte para o Senhor Jesus. Em nome de Jesus. E todos digam amém, filho. Ah, isso aí. 13 horas e 9 minutos. Essa é a mais gostosa programação da sexta-feira à tarde. É o Conexão Paz. Eu vou tomar uma aguinha. Você vê, cheguei ali, ó. Limão Taiti, Daniel. Tem um lá pra você, você viu? Vai lá tomar água com limão Taiti. Um abraço. Alô, Fernanda. Alô, Dona Suzy.
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0: Muito bem, 13h13, com essa música bonita, sensacional, e eu tomando essa água, água com limão, como é que é o nome do irmão mesmo? Tahiti, limãozinho Tahiti. Pensa no limãozinho bom, hein? Um abração pra portuguesa também, lá no Socominho, um abração lá pro pessoal do Feirão da Portuguesa, oi? A portuguesa mais brasileira que existe. Um abração aí pra irmã Fátima, tá toda a turma ali, né? Muito bem. Olha o meu amigo, o Padre Primo, rapaz. Tava viajando aí, Deus deu um grande livramento, né, pra ele. Tá animado, né? Aí tá viajandinho e as estradas sempre com surpresa, mas ele tá indo bem. Tá daqui a pouquinho, tá indo pra Londrina. Um abração, meu amigo Padre Primo. Sensacional. Vê, daqui a pouco eu vou tocar uma música também pro pessoal aí que... Esses dias... O Brasil e o mundo, né? Sofreu aí com a perca de um dos brasileiros, né? O Rick, né? E ele deixou várias canções bonitas e tem muita gente, né? Muitos fãs, né? Talvez a gente não conhecia ele pessoalmente, mas as músicas nos aproxima. Aí daqui a pouco eu vou tocar uma canção pra vocês aí, que Deus venha consolar o coração dos amigos, né? Das famílias que moram longe aí, né? Muita gente triste, chorando. Pela perca, foi ele mais quatro, né? Foram cinco. Então são cinco famílias chorando. E fora os daqui de Telêmico também, que a gente não conhece, o seu Antônio, né? A família do seu Antônio. Muita gente enlutada, mas, né, pra nós, né? A Bíblia ali não tá falando ali de Assembleia, de Brasil para Cristo, de católicos, de batista, de deventista, mas até no olhar aí da fé cristã. A Bíblia ensina que a morte, ela não é o fim da existência, sabe? A Bíblia fala em João 11:5 que eu sou a ressurreição e a vida. Quem crê em mim, ainda que esteja morto, viverá, tá? Então, ainda que esteja morto, viverá. Então, depois da morte, há uma realidade espiritual, né engenheiro? Tá até em Hebreus 9:27 que fala lá que aos seres humanos está ordenado morrer uma só vez, vindo depois disso o juízo, tá? Então, para aqueles que pertencem a Cristo, existe a esperança da vida eterna. Não é porque você faz parte de uma denominação que você já tem aí, falando, não, eu já pertenço a Cristo. Tem muita gente dentro da igreja, fala, eu sou da igreja evangélica, que não pertence a Cristo coisa nenhuma, tá? Aí eu sou católico apostólico romano, eu sou assembleiano, eu sou batista, eu sou brasileiro, das comunidades, Mevan, Bola de Neve, tem tantas, né, tantas igrejas. Então, a esperança é para as pessoas que pertencem a Cristo. Você entendeu? Você tem que fazer parte de uma igreja, tá? Mas muito mais de fazer parte de uma igreja, você tem que permanecer em Cristo. Porque Jesus prometeu, na casa de meu pai há muitas moradas. Então haverá ressurreição, sim senhor e sim senhora. Até a Bíblia fala de um futuro em que os mortos vai ressuscitar, filho. Então, o destino final dos salvos, das pessoas separadas, é estar com Deus. Você entendeu? Então, na nova criação, onde não haverá morte, pranto, nem dor, até nesses dias, quando morre alguém, né? Tem vezes que morre alguém que a gente, assim, não dá tanta repercussão, né, Daniel? Todo dia morre gente, filho. Só que a gente passa batido. Morre um famoso, aí nós, todo mundo fala, mas justamente nessas horas que Deus permite que a gente fique refletindo, né? Se fosse eu, entendeu? Então a pergunta precisa ser apenas assim, ó, porque a gente fala assim, ó, onde ele vai? Se ele vai pro céu, ele vai pro céu pra onde? Entendeu? Então para o cristão a pergunta não precisa ser apenas o que acontece quando eu morrer, mas também estou preparado para encontrar-me com Deus? Será que eu, Gilberto, né, Daniel, será que nós estamos preparados para encontrar com Deus? Então, essa preparação, meu considerado, começa enquanto estamos vivos, entendeu? Coloca sua barba de molho. Como que eu faço, Gilberto, para colocar a minha barba de molho? Coloca a sua fé em Cristo, filho. Nós vamos colocar nossa fé em Cristo. Tem muita gente colocando fé em prefeito e vereador, deputado, governador, presidente, tantas coisas, né? Brigando, perdendo amizade por política, você entendeu? Perde amizade por tantas coisas, esquece do principal, que é colocar a nossa fé em Jesus. a palavra de Deus, ela fala assim, ó, eu sou o caminho, não tem outro, eu sou o caminho, a verdade e a vida. Agora há pouco estava conversando com um rapaz, ele falando, falei, Gilberto do céu, olha, ele contando a situação, né, que o Brasil está vendo, mas não é só o Brasil, é o mundo inteiro. Hã? É, a Bíblia fala assim, ó, eu sou o caminho e a verdade e a vida, ninguém vai ao Pai senão por Jesus, entendeu? Rico, pobre, né? Ninguém, sabe? Católico, evangélico, é uma coisa arada. Ninguém vai ao Pai se não for por Jesus. Você entendeu, meus considerados? É isso aí, ó, tá? Então, pra onde vamos, né? Você vê, foi cinco famílias enlutadas, né? O cantor Rick, né? O nome dele é Geraldo, e mais tantos outros, né? E a gente fica perguntando, e se fosse eu, meu pai, né? Pra onde vamos depois da morte? É uma pergunta que pode trazer silêncio, né? Medo e até dúvida. Mas a palavra de Deus não nos deixa sem esperança, tá? A morte é uma realidade que alcança todas as pessoas. É rico, é pobre, é criança, você vai lá no cemitério, você vai ver lá tudo. Uhum. Então a morte é uma realidade, então não importa a idade, a posição social ou a quantidade de bens que alguém possui, mas a Bíblia, ela também nos apresenta uma verdadeira maravilhosa, tá? Uma verdade sensacional. A morte não é o fim para aqueles que estão em Cristo, sabe? Eu sou a ressurreição e a vida. Quem crê em mim, ainda que esteja morto, não vai ficar ali no cemitério de São Marcos e não vai ficar no cemitério Jardim da Saudade. Ele vai viver uma eternidade sensacional. Então Jesus não disse simplesmente, eu dou uma explicação sobre a morte. Ele falou assim, eu sou a ressurreição e ponto, ponto, acabou. Tá? E para onde vão aqueles que morrem em Cristo, Daniel? Você que é um aluno da Escola Bíblica Dominical, é um estudioso, sabe que acho que eu tô vendo que breve você tá ao lado do professor Davi lá, da Viviana. Eu tô com o vice-professor, né? Eu tô, sabe, daqui a pouco o Daniel já tá lá ensinando nós. Eu sou aluno teu lá, Daniel. Aham. Falando hoje, o Davi vai começar hoje uma pré-aula das 8 às 9 e meia, lá na Transmitindo Vida, né? Então você pode acessar o Facebook aí e ver o da Viviana ao vivo. Então, filho, é isso aí, sabe? Vamos tocar. Você achou uma música aí pra mim, do Rick? Então, o cristão, ele não olha pra morte como quem olha pra um abismo sem saída, sabe? Então, você olha pra Jesus. Então, a nossa esperança está naquele que venceu a morte. A Bíblia, ela fala de uma promessa maravilhosa. Apocalipse 21:4 fala que Deus, ele vai limpar dos nossos olhos toda lágrima. Então, se você está chorando por alguns beriberi, chorando por alguns questionamentos, chorando por alguma luta, perca, tantas coisas, né? Tanto choro, né? Choro de tristeza. A Bíblia, ela fala, né? Que não haverá mais lágrima lá, não haverá mais morte, não vai haver nenhum pranto, nem clamor, nem dor. Imagine isso, Daniel. Imagine, filho. Sabe o que eu lembrei agora? Imagine, daquela cantora Cassiane Margini. Vamos tocar essa hoje também. É do tempo Naftalina. Eu tô falando com a Letícia agora. Eu falei, Letícia, nem sabia que estava internada, Letícia. A Letícia da Sandaleria teve internada, né? Aham, então lá onde não vai ver hospital. Lá não vai ter velório. Lá não vai ter despedida. Não haverá lágrimas. Não haverá sofrimento. Não, ninguém vai morrer lá. Não haverá morte. Por quê? Porque Deus fará nova todas as coisas, mas existe uma pergunta que não, a gente tem que fazer essa tarde. Existe uma pergunta ainda muito importante. Talvez alguém esteja hoje, né, dia 25 de setembro, pensando, ô Gilberto, então eu preciso, o que eu preciso fazer? Ô filho, você já sabe, a resposta é em Jesus. Não é o dinheiro que nos prepara para a eternidade, não é carro, não é casa, não é posição. Tem que ir brigando por posição, tirando, sabe, passando o rodo no outro, sabe, é uma brigueira por posição. Não é simplesmente frequentar uma igreja. Nós precisamos reconhecer Jesus Cristo como Senhor e Salvador. Deus, ele deixou uma palavra tão linda, até o pessoal pode colocar até em para-choque de caminhão, João 3:16, porque Deus amou o mundo de tal maneira que deu o seu filho único para que todo aquele que nele crê não pereça, mas tenha a vida eterna. Então, não, Deus, ele não quer que você viva com medo, assim, ai, tô com medo. Não, ele quer que nós tenhamos esperança, né? Então é isso aí, talvez você tenha perdido alguém que amava, né? Esse, tanta gente chorando, então, pessoa passando mal, sabe, a morte do rapaz lá, do Rio, nem conhece, né? Mas sabe, aquela, é sentimento, pessoa que tem sensibilidade, precisa você conhecer pra você sentir algo. Jesus chorou, né, Daniel? Jesus chorou, filho. Então você talvez chorou, talvez tenha participado de um funeral recentemente, a saudade permanece, mas as lágrimas, elas aparecem. Existem momentos em que você pergunta assim, ó, onde está aquela pessoa agora? Nós precisamos confiar naquilo que a palavra de Deus fala, tá? Porque aqueles que estão em Cristo, existe uma esperança que a morte não consegue destruir. Ele venceu a morte, né? Se Cristo ressuscitou, a nossa fé não termina diante de um túmulo. Tá lá no Jardim São Marcos, ou ali no... E tem um famoso no Lajeado, sabia que tem um cemitério ali no Lajeado? Famosinho lá, e na Mandassaia também lá, tem muita gente enterrada lá.
1: Na Harmonia também, né?
0: Então, o meu considerado, tá? Se fosse hoje, o seu último dia, você estaria preparado para encontrar-se com o seu Deus? Então não deixe essa pergunta para amanhã, a vida é um presente. Então, cada amanhecer é uma oportunidade. Enquanto temos vida, podemos buscar a Deus, sabe? Isaías 55 que fala, buscar o Senhor enquanto se pode achar. Invocar enquanto está perto. Depois que morrer, filho, daí não adianta. Tá? Hoje é o dia de aproximar-se de Deus. Hoje é o dia de entregar sua vida a Jesus. Hoje é o dia de se alegrar, de amar, de falar, eu tamo junto. Fala assim, oh, Senhor, eu preciso de ti, Pai. Enquanto isso, o Daniel achou a música do rapaz, hein? Do saudoso Geraldo, o Rick. Ele canta essa música e vai para todos os fãs aí que gostavam de música de Rick. Você vê, né? Tinha rádio que nem tocava, né? Você vê, né? Judiação. Depois que morre, rapaz, aí a gente toca. 13h25 agora.
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0: Tem essa música dele. E tem uma música também, Minha Luz, né? Essa aí. Mas vamos ouvir o saudoso Rick, 13h25, para vocês que gostavam de ouvir enquanto ele estava vivo. Ele está morto, mas a música está viva.

0: o sucesso do cantor Rick para todos os nossos ouvintes da 91.5. É você que gosta, né? Você que gosta de música bonita, sabe? Música bonita. Tem música nojenta, né, rapaz? Mas tem umas músicas que é umas músicas sensacional. Tá? Isso é um hino, né? Sabe? Então a gente tem que ter essa sensibilidade. Nós vivemos em um mundo, né, onde as pessoas estão cada vez mais próximas pelo Facebook, pelo TikTok, pelo WhatsApp, né? Mas muitas vezes cada vez mais distante no coração, sabe? Então nós precisamos, você que é católico, ó, você precisa rezar, tá? Ah, eu rezo, então reze, né? Os evangelhos, eu vou orar, então ore. Então precisamos pedir a Deus sensibilidade espiritual e humana, sabe? Não adianta você rezar, rezar, rezar, orar, orar, orar e não ter sensibilidade humana. Sabe, né? Aquela coisa, ficar desprezando, julgando. Mas sensibilidade, tem sensibilidade. Sensibilidade é perceber aquilo que muitas vezes não é falado. É olhar para alguém e entender que por trás de um sorriso, de uma roupa bonita, ou de uma roupa até usadinha, sabe? De uma roupa. Roupa o quê, Daniel? É, remendadinha, ou roupa nova, pode existir uma lágrima, filho. Uhum. É ouvir não apenas as palavras, mas também o silêncio. Até Romanos 12, carta de Paulo aos Romanos, 12, 15, fala que é para nós todos, né? Alegrai-vos com os que se alegram, e chorai com os que choram. Entendeu? Uhum. Então, isso é sensibilidade. Então, às vezes, uma pessoa não precisa de uma grande pregação. Ela precisa de uma. Até o pastor Samuel falava, sabe? Tem umas que. É aquela pregação espada, comprida e chata. Né? Sabe? Lembra dele? Ô, irmão, não precisa pregar uma mensagem comprida e chata, não, rapaz. Sabe? A pessoa precisa ouvir. É rápido e objetivo. Eu estou aqui, você não está sozinho, estamos juntos, tal. Pai de Jesus, um Pai de Deus, ou. Agora tem só a paz, ou graça e paz. Então, turma, né? Já tem umas inventação aí. E você sabe que nós temos um modelo. Jesus, ele demonstrou, né, a sensibilidade. Falei agora há pouco pra vocês. Quando Lázaro morreu, filho. Jesus sabia que ia acontecer um milagre. Sabia ou não sabia, Adão? Ele sabia, filho. Mas ainda o quê? Ele esnobou? Não, ele chorou, filho. Chorou, chorou largado. Tá? João 11:35 fala que Jesus chorou. Então, ensina para nós hoje algo poderoso, sensacional. Ter fé, você fazendo parte aí de uma. Aí eu tenho fé, eu sou pastor, sou presbítero, sou padre, eu sou freira, eu sou coroinha, eu sou apóstolo, é tantos nomes, né? Sabe, ter fé não significa deixar de sentir. Podemos crer no milagre e ao mesmo tempo acolher a dor de quem está sofrendo. Não custa nada, é. Talvez hoje, nessa tarde gostosa, esteja colocando alguém pertinho de mim ou pertinho de você que precisa de uma palavra, de um abraço, de uma oração, ou simplesmente de alguém que saiba. Então, tamo junto. Então não passe, não ignore, não julgue, sabe? Falou, Deus, abre meus olhos aí, sabe? Abre meus olhos, porque, sabe, às vezes aquilo que para nós parece pequeno pode ser exatamente aquilo que Deus quer usar para transformar o dia de alguém. Queria mandar um abraço aqui pro João. Deixa eu ver se é João aqui. Cadê aqui, meu considerado? O Chico. Chico! Esse é o Chico, o esposo. O esposo da Helena.
1: Tamo junto!
0: O Chico, o esposo da Helena. E lá da. Esposo da Helena.

da Vila Cristina. E a irmã Helena é nora do irmão Zeferino, que está com 92 anos. Está lá em Ponta Grossa internado. Nós estivemos hoje com o irmão Chico, né, orando junto com ele aí, tá? Um grande abraço, pessoal ali da Vila Cristina, da irmã Helena, tá? Eu falei pro irmão Chico, irmã Helena, que Deus está no controle de todas as coisas, tá? Irmão Zeferino está lá internado já, né? Ele estava aí meio tristezinho, irmão Chico, mas eu creio que Deus já está aí trabalhando, tá? Está na mão de Deus, Deus sabe todas as coisas, Deus já está fofando aquele leito lá e o irmão Zeferino, ele está na mão de Deus, né, irmã Helena? Tá bom? Deus abençoe vocês aí, ela nos ouve aqui sempre, Conexão Paz, e um abração pra senhora, também pro irmão Chico, ele falou que a senhora me ouve aí bastante, então agradeço aí pela sintonia, tá? Que Deus venha estar fazendo sua vontade na vida do irmão Zeferino, tá bom? Deus abençoe grandemente. Quem mais aqui? Quero mandar um tamo junto. A minha mãe e meu pai estão completando o quê? 60 anos de casado, filho. Pensa em um... incrível. Incrivelmente incrível. Alegre. Diz que foi na igreja ontem lá, me contando aí. Um monte de abraço. Né? Aí, 60 anos. 60 anos é bodas do quê, Daniel? Diamante? É, bodas de diamante. Olha aí, ó. Daqui a pouco eu vou colocar um hino pra vocês aí, tá? Daqui a pouquinho. Beleza? Ô, tia, tira uma foto dos dois lá, tira uma foto dos dois. Tira uma foto aí, 60 anos aí. Olha aí, ó. 60 anos. Daqui 2 anos eu já estou fazendo 60 anos, sabia, não? Daqui 2 anos eu faço 60. É. Que legal. Viu? Toque mais. Chama aí a música Minha Luz. Pra você que gostava de ouvir, né? Vamos tocar mais uma música do saudoso Rick. Uma música bonita. 13h35. Que Deus venha consolar os corações de cada um aí, dos fãs. Também todos os familiares aí das. De todos aqueles, né? Que a gente não conhece o nome dos outros. Mas foram cinco vítimas naquele acidente.

0: Muito bem, 13h38, então um abração para todos vocês, muita gente enlutado, inclusive eu perdi também um dos grandes amigos meus, sempre mandava áudio para nós aqui, né, Daniel? O Luiz, o irmão do cantor Elises, do dueto Elises Silvana, né? O Luiz, uma das vozes mais lindas, eu falava, uma das vozes mais lindas do Brasil. Aí ele cantava, muito tempo atrás ele fazia dueto com era Luiz Carlos e Sandra, sabe? E pensa num piá de família, né? Até por último aí ele estava fazendo uns vídeos com o Elias, né? Eu via ele no Facebook, ele cantando um zinão aí com o Elias. Até se o Elias tiver aí uma gravação, Elias, manda aí você cantando com o saudoso Luiz, um dos grandes profissionais do volante, tá? Até tem um trabalho lindo na Central, tivemos aí um tempo atrás junto lá no Templo Central. Não lembro qual que eu quero, qual que era o evento, mas ele na primeira fila lá, na primeira cadeira, louvando a Deus com as mãos levantadas e tal, né? Mas também já está na eternidade, descansou, né? E está aí nos braços do Pai. Então se o Elias tiver um louvor, daquelas curtinhas que você fez lá, Elias, manda pra nós aí, pra mim rodar aqui, Elias e Luiz Carlos, nosso aqui, né? Um abração pro Luiz, pro Elias, né? O Luiz já está esperando aí o toque da trombeta, vai ser privilegiado. Todos os mortos aí vão ser privilegiados, porque no toque da trombeta, você quer ouvir o toque da trombeta agora? Você sabe que os mortos estarão primeiros, né? Quem gostaria de ouvir o toque da trombeta? Não, Daniel, é o toque da trombeta. Os mortos ressuscitarão primeiro. E nós que estamos vivos seremos transformados num corpo totalmente diferenciado. Muito bem, 13h40, vamos ouvir os recadinhos. Tem recadinho, Daniel? Você quer falar ou não? Não cumprimentei você hoje no ao vivo. Tudo bem, ô Daniel? Tudo verde ou não?
1: Opa, maravilha. Tá
0: de camiseta, né? Verde aí,
1: estamos,
0: né?
1: Estamos aí, né?
0: Que legal. Aquele remédio que é de gripe?
1: Isso aqui é pra dor de cabeça.
0: Ah, dor de cabeça. Mas você tá com dor de cabeça ou não?
1: Não, eu tenho por...
0: Mas você toma um remédio, mas você tá com dor de cabeça, o remédio aí na frente, rapaz?
1: Não, mas eu tô com dor de cabeça, só por prevenção mesmo.
0: E aquele outro lá, aspirina
1: não,
0: lá?
1: Não, esse aqui é colírio pros olhos.
0: Ah, vai tomar remédio qualquer jeito
1: não,
0: aí.
1: Não, esse aqui é só colírio pra lente de contato.
0: Tá louco, rapaz. Então,
1: não tomo não. Só se tiver dor de cabeça.
0: Se tiver dor de cabeça. Então você não tá com dor de cabeça.
1: Não.
0: Mas o remédio tá na tua frente.
1: Não, se precisar, porque quando acontece, de olhos.
0: Tem, né? Recadinho ou não?
1: Tem, opa, e como tem?
0: Vamos lá.
1: Ó, quem tá junto conosco aqui também, né, Gilberto? Rapaz, senhor, esse povão lindo, maravilhoso que está conosco aí, né? Ó, o Jefferson Mariano tá aqui, ó. Tamo junto. Vamos ouvir o áudio do Jefferson Mariano.
2: Ô, meu pastor, paz do senhor. Boa tarde, tu na pensa?
0: Sumiu, hein, Jefferson? Sumiu. Pessoal que abandonou mesmo, hein?
2: Que são paz. É o que nos conecta agora, nessa tarde abençoada.
0: Um abraço. Eita, Mariano Carr,
2: aqui dando talentos nos veículos.
1: O talento é bom.
2: Dos nossos clientes. E estamos aí ouvindo o senhor aí, pastor.
0: Um abraço. Deus abençoe.
2: Abraço, pastor. E a todos aí, um ótimo dia. Na paz do nosso Deus. Aquele abraço.
1: E eu assino embaixo do trabalho dele. É top.
0: Tem mais, viu? Aí, Daniel?
1: Tem mais. Olha o Gilberto de Assis.
3: Pai do Senhor, irmão Gilberto. Estou ouvindo a programação aqui na área 3.
0: Um abraço.
3: Irmão Gilberto, teu xará.
0: Fala, Gilberto. Glória.
3: Deus abençoe aí, varão.
0: Um abraço.
3: Deus abençoe aí vocês aí, Daniel. E os ouvintes da programação 91.5.
0: Beleza.
3: E se for possível, toca aí um hino do barquinho pra nós. Jesus é um barco e tudo vai bem. Eita glória.
0: Valeu, Adilson, abraço. Quem mais, Adão?
1: Agora o Adilson Nogueira. Paz do senhor, pastor Gilberto. Adilson Nogueira, estamos na escuta da programação.
0: Grande abraço, Adilson.
1: Agora vamos a Elis Regina.
0: Cantora Elis Regina.
4: Rapaz, no senhor, pastor.
0: Fala, Elis. Tudo bem, Elis?
4: Levo esse programa pra minha mãe Johnny e para todos os ouvintes, e para vocês aí no rádio. Elis Regina, da área 2.
0: Beleza.
4: Deus abençoe.
0: Um abraço, Elis.
4: Rapaz, do céu, ué.
0: Amém. Tem mais aí, Daniel? Tamo junto.
1: Agora nós vamos lá pra Brusque, Gilberto, pela internet. Quem que tá em Brusque sempre lá conosco, né?
0: Um dos maiores comunicadores do rádio brasileiro, Sidney de Barros.
1: Isso mesmo.
0: Fala, Sidney.
1: Não, é só assim, tamo junto.
0: Tamo junto. Vou você depender de mim, tamo junto, filho.
1: Eita. Agora o áudio do Lauro Ortiz. Agora nós vamos lá pra Ortigueira, né? Ortigueira?
0: É.
1: Vazio dos crentes.
5: Senhor.
0: Amém.
5: Pastor Gilberto.
0: Fala, Lauro.
5: Aqui o Lauro Ortiz, da Ortigueira. Oferi esse programa à minha esposa Marli, para meus filhos, para meus netos, para toda minha família, os Ortiz, o Sirinaldo, para o irmão João Eloir, para o de mamãe, para o Pedro Bueno, o Reginaldo Posto Boa Vista, o Zé Pretinho na Vila Godói, o
0: Zé Pretinho,
5: o Tonico Moraes, vocês da rádio, para todo dia ouvindo, peço oração para mim e minha família.
0: Um abraço.
5: Olha o louvor aí pro senhor Gilberto.
0: Beleza.
5: O Curió e Canarinho.
0: Um abraço.
5: Subo Moro e desço Moro, carregar minha cruz.
0: Isso. Já cantou. Senhor. Amém.
5: É o Lauro Ortiz.
0: Um abraço, Lauro.
1: Isso, maravilha.
0: Tem mais, Daniel?
1: Temos áudio da Márcia agora.
0: Fala, Márcia.
6: Senhor, pastor Gilberto. Quero pedir oração para o meu irmão Amauri, né? Que ele está lá também, enfermo, lá no hospital. A minha filha foi ontem lá, deu uma olhadinha nele. Que ele tá reagindo aos pouquinhos.
0: Uhum.
6: Então, como diz, né, irmão? Deus sabe de todas as coisas, né,
0: sabe,
6: irmão?
0: Todas as coisas, tá na
6: Vamos
0: mão de Deus, né?
6: Orar por ele, tá bom, irmão? Deus abençoe.
1: É, Gilberto.
0: Amém.
1: Vamos aí, a Juliane, vamos aí, deixa. Parabéns, pastor Roberto, irmã Irene, pelas bodas de diamantes, que Deus continue abençoando.
0: A Juliana Carolina.
1: Vocês, um abraço, Juliane e Carolina, ela tá falando que ama vocês.
0: Aí, ó, recadinho da Juliane. Tem mais um?
1: Terezinha, vamos lá. Paz do Senhor, Deus abençoe, feliz final de semana. Terezinha da Bela Vista.
0: Um abraço, Terezinha. Tem mais um?
1: E agora temos aqui também o áudio do deixa eu ver aqui. O Elias Silva tá aqui.
0: Ah, o Elias tá aí? Agora, fala, Elias.
1: Agora estou bom. Esse vídeo toca um pequeno pedaço de somente se der, irmão, deu esse louvor da ressurreição.
0: Ah, tá. O Elias mandou áudio?
1: O Elias mandou um áudio, mandou um vídeo aqui. Vamos
0: ouvir o áudio.
1: Só deixa, que é vídeo. Só tem que atuar aí. Mano, tem que abrir por WhatsApp aqui, por Facebook. Deixa eu ver se você vai abrir.
0: Aí. Mas o áudio, tem um áudio também dele aí?
1: Tem, só tô vendo aqui o vídeo aqui. Eu já só tava atualizando o vídeo, Gilberto. Agora vamos ao áudio.
7: Ô, meu amigo Gilberto. Pai, Senhor.
0: Amém,
7: queria
0: Elias.
7: Só agradecer aí, aproveitando as tuas palavras, depois que você tocou essa canção do Rick, né? E você mencionou aí umas palavras a respeito de a respeito de sentimentos, né? Um pelo outro. Queria agradecer a todos que tomaram aí o nosso sentimento de perda, né? Falecimento do nosso irmão aí semana passada. E hoje tá fazendo uma semana já. E tá bem recente ainda, né? E tem muitas pessoas que estiveram conosco nesse momento de dor aí. Queria agradecer e aproveitar o teu programa, tá bom? A audiência aí. Muito obrigado, irmãos, amigos, todos que nos prestaram em homenagem de uma forma ou de outra, né? E que nos ajudaram em oração durante todo o tempo aí dessa luta, dessa batalha nossa aí. E também, por que não dizer dele, né? Nosso irmão Luiz descansou.
0: Descansou.
7: E hoje você fez a gente relembrar esses momentos aí de apoio que todos deram pra nós, tá bom? Obrigado, Gilberto. Um abraço.
0: Um abraço pra você, Elias. Um abraço pra você e pra Silvana.
1: Agora ele, o Gilberto, eu abri o vídeo que ele
0: mandou. Ele parece que ele gravou ali um.
1: Você que manda,
0: um vídeo. Posso soltar? Vamos ouvir aí o Elias, o saudoso, meu amigo que já está com Deus, Luiz Carlos.

ele gravou lá na... É uma, vocês viram que é um áudio lá que foi gravado, acho que na igreja. Velha Esperança, né, Elias? É, então é isso aí, né? O ressuscitou para que nós tivéssemos vida. Tá? Ele gravou com o Elias ali na igreja da Velha Esperança. Por mais que Deus venha estar consolando aí toda a família do Elias, né? Toda a família, né? Tivemos lá no velório. Mas que Deus venha estar consolando todos vocês, tá? Todos vocês aí. E eu sei que o Elias foi, o Luiz foi muito amado aí, né? E pessoa muito especial. Sempre a gente estava aqui, ele estava mandando aí o, né, Daniel? Eu tô na sintonia, tô ouvindo. E graças a Deus, Deus deu o descanso para ele, já não está sofrendo mais, tá? Agora basta cada um de nós, né, se preparar, tá? Muito bem, vamos aí, vamos tocar Imagina agora com a Cassiane, não? Isso é do tempo do 13h50, meus considerados. São 10 para as 2 desta sexta-feira linda, uma sexta-feira gostosa. E você que, né, está passando esses momentos, né, como a família do Elias, outras famílias, tanto você se sinta abraçado, se sinta consolado, se sinta aí abençoado com essas canções. Yeah.

meus considerados, tá aí essa música bonita, né? Nós falamos hoje aí, né? Tantas coisas acontecendo e a gente, né, perde alguém conhecido, outras pessoas a gente não conhece, mas quando alguém conhecemos parte, no silêncio, parece falar até mais alto. A gente para, pensa, né? E percebe que a vida é muito mais breve do que imaginamos. Muitas vezes deixamos para amanhã um abraço, um tamo junto, né? Um paz de Deus, uma paz do Senhor, né? Um pedido de perdão, uma visita, né? Ou simplesmente eu te amo, né? Mas a verdade é que não sabemos quanto tempo teremos. A morte, ela... Quando você vai num churrasco, numa festa, você não lembra dessas coisas. Quando morre alguém num velório, você vai num velório, você fica imaginando, falou, puxa vida, né? Se fosse eu. A morte nos lembra que não somos eternos aqui nessa terra. Por isso, enquanto temos oportunidade, precisamos valorizar as pessoas, não desprezar, sabe? Acho que sexta-feira passada eu falei, Daniel. Tem pessoas, cara, que hoje mesmo eu tive conversando com o João Pintor, um abraço pro João, né? O João Pintor, parei no meio da rodovia, ele pediu para uma oração. Tivemos conversando um tempão lá, sabe? E ele contando várias coisas pra gente. E eu falei a sexta-feira passada que quantas pessoas estão dentro dos bar, nas beiradas de rodovia, sabe? Pessoas, sabe? Abandonado por pessoas, sabe? Tantas coisas. E muitos desses faziam parte das igrejas. Ia na missa, ia no culto. Aí depois a pessoa sai, aí a gente abandona. Daí você viu, quando eu tava lá, eu era irmão, agora passa aqui, nem um tamo junto, nem um bom dia, nem um pai do Senhor, nem um pai de Deus, nem um pai de Jesus, nem um boa tarde. Sabe aquele desprezo, sabe? Só vale quando tá junto, só vale quando tem dinheiro, só vale quando tá cheiroso, só vale quando tem alguma coisa para oferecer, sabe? A morte nos lembra que não somos eternos aqui nessa terra. Então temos oportunidade, vamos valorizar as pessoas, amar, perdoar, buscar a Deus. Eu falei já hoje no início, que no Salmo 90, 12, que fala, Moisés, né? No Salmo de Moisés, ele ensina a contar nossos dias, para que alcancemos corações sábios. Então que cada despedida, que cada funeral, né? Que cada partida nos ensine a viver melhor, que cada lágrima nos aproxime de Deus, e que cada novo amanhecer, cada novo dia, hoje uma sexta-feira gostosa, seja uma oportunidade de fazer o bem e falar de Jesus, porque um dia todos nós teremos de partir, filho, sabe? A grande pergunta não é apenas quanto tempo ainda temos, mas também como estamos vivendo o tempo que Deus nos deu. Então que Deus console realmente os corações. Eu fico pensando, Daniel, se eu morresse hoje, cara, hoje, rapaz do céu, aí sabe, eu tô querendo estar vivo pra ver. Porque depois que morre, rapaz do céu, rapaz, olha, é só Deus mesmo pra ficar imaginando. Deus que falou assim, como é que pode, vai? Vocês conheciam ele mesmo, é? Ele era tudo isso aí? Ah, era um amigo, era não sei o quê. Mas tem muitas pessoas que, quando tá vivo, não recebe um tamo junto, é um desprezo total. Quantas pessoas, depois que morre, rapaz, aí quer valorizar? Eu vi lá o Luiz, cara, o Luiz, ele fez parte de uma das maiores gerações de cantores da Assembleia de Deus. Luiz e Sandra, até tem um. Você viu que tem um hino dele, um pedacinho? Aham. Só que é um. Sabe, tem gente que despreza na vida e despreza na morte. Nem no. Vai abraçar a família, vai orar pela família, sabe? Enquanto a vida, há oportunidade. Abrace, ame, ore e anuncie Jesus, meus considerados. Abra pra mim essa música aí, pode ser, mandou mais uma aí, né? Tem mais uma aí do Luiz, meu amigo?

0: distraído.
1: A gente começa a refletir, né, sobre a vida, né? Sobre o tempo, tem esse pedacinho, né? Sobre as pessoas que amamos e percebemos que muitas coisas que pareciam tão importantes ontem, hoje não tem tanta importância. Então, quando alguém parte, a gente pensa, será que eu disse para que amava ele? Será que aproveitei o tempo que Deus me deu ao lado dessa pessoa? A morte nos lembra de uma verdade que muitas vezes tentamos esquecer. A nossa passagem por essa terra é breve. E a Bíblia, o Daniel falou para mim que essa música do Rick, ele escreveu em 2001. É uma música de 2001, nós estamos em 2026. Ah, é? Então, por isso, meu irmão, minha irmã, né? Meu amigo, minha amiga, como dizem meus amigos da Universal, é para você mesmo, é para nós mesmo. Enquanto temos vida, perdoe. Enquanto há tempo, enquanto podemos abraçar, abraça. Enquanto podemos dizer eu te amo, diga. Não espere perder alguém para reconhecer o valor que aquela pessoa tinha. E, acima de tudo, prepare o seu coração para encontrar-se com Deus. É porque a vida passa, mas aquilo que fazemos com a nossa vida diante de Deus tem valor eterno, sabe? Elias, Deus abençoe você, Silvana, toda a família do nosso saudoso já Luiz, tá? Deus abençoe vocês aí. Deixa eu tocar uma música lá pra minha babãe, né? Pra 60 antinha, 60inha. Essa, 60 anos, hein, mãe? 60 anos, tá lá em Ventania. Quem quiser comprar uma casa lá, fala com eles que eles querem vender uma casa lá em Ventania pra vir pra Telêmaco. Certo, te contar, viu? Quer vir mesmo, mãe? Hã? Estão lá em Ventania, né, os dois, né? Por nós, né, Rosilene? Eles estavam aqui, mas eles estão lá. Sessentinha completando. E ontem disse que foi muitos abraçados lá pelos irmãos lá de Ventania. Vamos tocar uma canção. Que no que tem aí? Deixa eu tocar a música da Carmen Silva, então, pra ele ler Jesus. É, deixa eu tocar a Carmen Silva, porque tem um pedido aqui. Já foi ser pra todo mundo aí que gosta de ouvir essa Brilha Jesus. O Adilson Camargo, meu amigo. Adilson Camargo, canarinho. Ele que gosta dessa música, né? Brilha Jesus. Toca o som aí, ô Daniel. 14 horas e 1 minuto aqui na Mais Gostosa do Brasil. Lembrando que hoje, né, às 20 horas tem Davi Viana, pastor Davi Viana, EBD, lá na Transmitindo Vida, né, da Visão. Um abraço, 14 e 2.

Jesus. Essa música Brilha Jesus na voz da Carmen Silva. É isso aí, nos faz lembrar de uma verdadeira muito simples, é uma verdade simplesinha, mas mais profunda. O mundo, sabe? O mundo, Telêmaco Borba, o Paraná, o Brasil precisa enxergar Jesus através da minha e da sua vida, da nossa vida. Sabia, Dona? Brilha Jesus. Cristo em nós, esperança da glória. Tem um versículo. E Jesus disse em Mateus 5,14 que vós sois a luz do mundo. Mas qual, que luz é essa aí, meu considerado? Que luz é essa? É a luz de quem tem. Entendeu? É a luz de quem tem. Então, mesmo quando passando por dificuldades, né? Continua confiando em Deus. Ontem eu ouvi um testemunho de uma irmã, ela falando assim, ó, ela uma vez passando por um probleminha, mas falando com a alegria de Jesus. E tem uns que falam assim, não, você tem que pregar o que você vive, você não vive o que você prega. Tem uns mal acabados, uns hipócritas, sabe? Fala essas coisas. Muitas das vezes, ouvindo a irmã falando, falta dinheiro pra você, mas você fala que Jesus tem portas abertas e Jesus abençoa a pessoa lá. E também a pessoa tá precisando, igual a irmã tava me contando ontem, né? Faltando dinheiro pra ela. Faltando dinheiro, mas ela pregando com verdade, Deus abrindo portas para as pessoas. Muitas das vezes você prega assim, ó, Jesus cura a pessoa tá passando por, você falou agora dor de cabeça, né? Não. Falou, Jesus tá curando nessa tarde. Você tá precisando de uma cura. Ah, Jesus salva o seu marido, o seu esposo, a sua esposa e talvez o seu cônjuge tá aí, ó, precisando de, né, de uma libertação. Mas mesmo assim, você confia em Deus que sabe que tudo coopera para o bem daqueles que amam a Deus. E a vontade de Deus é perfeita em todo o teu tempo. Talvez você está pregando que Jesus cura uma enfermidade, você está precisando de uma cura. Então é a luz de quem, mesmo passando por dificuldades, continua confiando em quem, Daniel? Em Deus. É a luz de quem escolhe perdoar quando ela seria mais fácil guardar mágoa. É a luz de quem estende a mão quando alguém está caído. É a luz de quem leva uma palavra de esperança para quem está pensando em desistir. E talvez essa tarde linda, o sol está sensacional para você que não abriu a porta ainda, para você que não saiu do seu quarto, para você que está aí deitado na sua cama, com medo de sair para o quintal. Sabe, nós estamos juntos aqui, ó. Abra aí a janela, sabe? Sabe que esse momento de depressão, isso aí

0: passa. Isso aí, nós estamos juntos para passar com você. O rádio tá aí, por isso que o rádio tá ligado aí. Você está ouvindo a gente, você está com depressão, né, triste, e Deus, ele sabe o que está passando, Deus sabe muito bem, e nós entendemos muito bem o que você está sofrendo. Sabe, não é preguiça, não é vagabundagem, não, isso aí é algo que está passando, está passando pelo um vale, passando pelo um vale. Mas nós estamos juntos aí, ó. Talvez hoje alguém não esteja precisando de um grande sermão, de uma pregação, mas esteja precisando simplesmente de um pouco dessa luz que a Carmen Silva cantou aí, Brilha Jesus. Então, quando dizemos Brilha Jesus, não estamos falando apenas de uma música, essa música dela, estamos falando de uma oração. Ô Senhor, né, Daniel, falei. Ó, Senhor, brilha, né, que a tua luz brilhe através da minha vida, né, que Jesus brilhe dentro da nossa casa, do nosso casamento, da nossa família, do nosso trabalho, você que está na oficina, no seu caminhão, no seu Uber, aí na, em qualquer lugar que está, talvez escondidinho, as donas de casa trabalhando, você que está aí na igreja, né, alguém também, quando alguém, ninguém está olhando, só está você sozinho, mas Jesus está te vendo aí, tá bom, filho? Que música tem aí? Vamos rodar o Blake, Daniel? Vamos pagar os boletos? O Joãozinho vai pagar os boletos agora? Roda o som.
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0: Armarinhos Paraná, o azulão da avenida.
1: Muito bem, senhoras e senhores, esse é o Conexão Paz, na 91.5, para que possamos diminuir o nosso eu e que Cristo venha aparecer mais em nós, né? Deus brilhar através de nós, que a nossa vida seja uma pequena luz. Esse dia acabou a luz ali em casa, acabou ali na região, né? Liguei uma velinha assim, ó, pequenininha, pensa numa velinha pequenininha, mas já era uma luz, entendeu? Tava acesa. Então que a nossa vida seja uma pequena luz, né? Tem uns que tem uma grande luz, tem vários tamanhos, mas mesmo que seja uma pequenininha luz, tipo o tamanho daquela vela, mas esteja apontando para uma grande esperança, Jesus Cristo, sabe? Né, Daniel? Eu falo assim, ah, minha fé é tão pequenininha, minha fé, não, é com essa fé mesmo aí, com essa fé, que vai fazer grandes coisas, tá? Grandes coisas, vai abrir grandes portas, e vai fechar também grandes portas, tem porta que vai ser fechada, filho. Entendeu? Tem um lugar, abre porta, tem porta que Deus vai fechar, Deus fecha a porta, quando não é pra dar dor de cabeça, falando, não, eu vou fechar essa porta aí, e não adianta, quando ele fecha, ele fecha. E quando ele abre, ele abre. Mas é com essa fé mesmo aí, ó. Ah, Gilberto, minha fezinha é tão pequena, mas é com essa fé mesmo, tá? É com essa fé. Quero mandar um abração aqui ao seu Edir, Dona Maria, ali do bairro Bom Jesus, meu amigo João Pintor, já falei de você, meu considerado. Já falei de você, João Pintor. Ele estava esperando ali o Junei, um abraço pro Junei, Junei Bombas. Grande abraço, um dos grandes profissionais da pintura. Mesmo amanhã cedo, né? Amanhã cedo ele falou que vai passar ali em casa. Cedo. Um abraço pro Irineu do Vale, Geninho. O que mais aqui, ó? Ezequiel, você tá grandão também, Ezequiel? Aham, Ezequiel Medeiros sumiu, rapaz. Tem uma turma que sumiu. Falei assim, meu, vocês foram proibidos de também de dar um tamo junto mesmo, não? Hã? Ah?

0: Ezequiel. Um abraço ao Ezequiel Medeiros, um dos maiores evangelistas de Telêmaco Borba. É ali o assessor. Agora é o irmão dele é o pastor da igreja. O filho é o vice-pastor. E o pai é o obreiro auxiliar. É, Ezequiel tá grandão. Ah, Ezequiel. Agora vai pra cima, né, Ezequiel? Tá, então Deus abençoe grandemente aí. É, vocês. Olha o João do Pintor aqui, ó. Ô, Gilberto. Estamos orando no meio da rua hoje com o João. É, com o João Pintor. Conhece ele? Grande profissional. E uma letra linda ele tem, cara. Pensa numa letra bonita. Ele falou, eu tenho que ter fé. Não, é do seu jeito, João. Tá? A Bíblia, falei agora há pouquinho que a Bíblia fala, né? Que se tiveres fé como um grão de mostarda, você pode falar assim, ó, passa pra lá, passa pra cá. E para Deus nada é impossível. A mensagem dessa palavra não é o que precisamos ter uma fé enorme, não. Mesmo uma fé pequenininha, quando colocada em Deus, pode produzir grandes coisas, filho. Sabe? Pega a tua fé e coloca em Deus. O problema nosso é que a gente coloca a fé, né? Você quer colocar a fé no governo, você quer colocar a fé na política, quer colocar fé no médico. Vai pro médico, mas fala assim, ó, a minha fé está em Deus. E Deus é o médico dos médicos. Você entendeu? Ó, vou tomar esse remédio aqui, ó. O Daniel tá cheio de remédio. A minha fé está em Deus, mas eu vou tomar esse remédio aqui, ó. Porque você não sabe se aquele remédio é um veneno, cara. É, né? Vai que é um veneno que tá dentro. Você tem que tomar, sabe? Então é a tua fé. Então se tiver fé como um grão de mostarda, né? Você vai fazer coisas incrivelmente incríveis, cara. Então, às vezes, olhamos pro tamanho do problema, falamos assim, eu não vou conseguir. Mas Jesus nos ensina a olhar não para o tamanho do problema, nem para o tamanho da nossa fé, mas para o tamanho de quem, ô engenheiro? Hã? Como é que é?
1: O tamanho do Deus que está conosco.
0: É isso aí, fi. O grão de mostarda é pequeno, cara, mas pode crescer. Pode crescer, assim também é a nossa fé. Talvez essa sexta-feira você esteja enfrentando uma luta dentro da sua casa, com a sua empresa, seus negócios, sua família, uma dificuldade financeira, uma enfermidade, uma perda, uma situação que parece impossível. Mas o que que. Fala uma coisa pra pessoa que está passando por isso.
1: Não desista.
0: Não desista. Então coloque nas mãos de Deus aquela pequena fé que ainda existe dentro do seu coração. Porque quando a nossa fé, você fica pequenininho assim, meio fraquinho, fala, minha força terminou. Deus continua sendo Deus, cara, tá? Lembra, tamanho da fé não limita o poder de Deus, meus considerados. E mais que tudo nessa terra, você tem que ter o teu livro, o teu nome escrito na onde, ô engenheiro?
1: No livro da vida.
0: No livro da vida, filho. Sabe? A igreja católica, a igreja evangélica, a igreja episcopal, universal, as igrejas, o hospital, o UPA, as prefeituras, as polícias, tinha que estar lá. Falou assim, ó, tinha que estar escrito assim, ó, o teu nome tem que estar escrito no livro da vida. Os fóruns, né, o que mais, né, os cartórios, tinha que ter um papel. O seu nome tem que estar escrito no livro da vida. Tem que estar, porque não adianta nós fazer o barulho aqui embaixo, né? Eu sou evangélico, eu sou católico, e aí a gente perdeu tempo, cara. É terrivelmente terrível, sabe? Viver sem Deus, como diz o povo, é até, sabe, um negócio que você. Mas o problema problemático mesmo, Daniel, é morrer sem ele, rapaz, sabe? Fazer tudo as barbaridades aqui embaixo e depois no norte do caixão, a turma falou assim, ó, esse que foi pro céu, esse era um pastorzão, esse era um padrão, né, um padre, esse era uma irmã, esse era aquilo, sabe? Mas a vida aqui é uma vida bagunçada, azedada, sabe? Então é terrivelmente terrível. Então todos nós, daqui pra lá, de lá pra cá, nós temos que colocar nossa barba de
1: barba de molho.
0: De molho, filho. Se não...
1: Já era.
0: Ah, tem um... Sabe o que eu lembrei agora? Da música O Esqueleto, rapaz. Vamos colocar essa música? Um esqueleto você se tornará... Acha pra mim, vem na minha... Não, acho que tá aí essa música. o esqueleto. Veja aí. Toca o esqueleto. Eu vou, essa música aí. Um esqueleto você se tornará. Essa é do tempo que você nem tinha nascido ainda. Você achou essa música? Quem canta? Essa música aí, Daniel. Aham, vai. Toca aí então. É, rapaz. Tem uns. Aí, ó. A gente pensa que é, ó. 14h19, Conexão Paz. Você vê aqui, ó, gritou aqui no meu ouvido aqui, ó. O esqueleto, ó.

Esses dias eu fiz uma visita num cemitério e lá eu vi muitas coisas: catacumbas, sepulturas e covas. Mas o que me chamou a atenção mesmo foi o ossário. Depois eu fui para o centro da cidade, vi pessoas bonitas, bem vestidas, algumas até com orgulho em suas vidas. Ah, outra vez eu me lembrei do cemitério e pensei: toda essa população vai se tornar em um ossário.

0: Gilberto do céu, onde que você achou isso, Gilberto?
1: Rapaz, eu lembrei dessa música aí, enquanto eu tava falando, né? Essa é antiga. Deve ser de 1900 bolinhas. Tipo...
0: 1979, acabei de ver aqui.
1: É, isso aí.
0: É, rapaz, ô Gilberto, onde que você acha essas coisas, Gilberto do céu?
1: É, tava, acho que é todo o meu cerebelo aqui, né? Eu vou falando aqui, eu fui lembrando.
0: O Hino tem 47 anos já.
1: Imagina, né?
0: 47 anos.
1: É.
0: Hoje vai pra você, hein? A noite só.
1: É pra nós, né? Pra todos nós. A Rádio Nova Mensagem, vocês viram que esse dia caiu as torres. Tá? Caiu as torres e ficou sem, né? Ficou fora do ar. Então pra uma rádio estar no ar, pra ficar falando bobrinha, falando, enchendo linguiça, falando coisas que terrivelmente terríveis, ficar falando da vida dos outros, não, é melhor ficar fora do ar. Se nós estamos no ar, e é caro esse horário, eu pergunto pro Joãozinho quanto que é esse horário aqui. É, fala aí, Daniel, você que é da diretoria.
0: Oh,
1: é caro.
0: Não é,
1: é caro.
0: Oh, é o preço que...
1: Então, se a gente senta aqui, todos nós temos que falar, fala de Jesus, rapaz. Tem o momento das propagandas, tudo certinho, mas nós é que temos que falar de Jesus, tá? Nos despertar, nós evangélicos, nós católicos, todos nós estamos no mesmo balaio. Não tem ninguém melhor do que o outro, não. Se tiver alguém se achando, tem uns que falam que é a última bolacha do pacote, mas a bolacha do pacote, se for assim, ainda tá tranquilo, porque a bolacha é quebradinha. Agora tem uns que se acham o último gás da coca, desprezo, sabe, querendo se achar melhor do que o outro. Não, aqui, vamos usar o rádio aqui pra nos despertar, ajudar as pessoas. Tem muita gente doente, tem muita gente depressivo, oprimido, mas nós temos aqui uma receita que nós estamos aqui a falar de Jesus, tá? Jesus, ele abre porta, Jesus, ele fecha a porta, Jesus, ele cura. Quando ele não quer, ele cura, ele leva mesmo pra eternidade. Tem gente que precisa ser quebrado, Jesus quebra e depois faz de novo. E talvez seja, você esteja enfrentando uma luta que ninguém conhece, tá? Seja você evangélico, seja você católico, talvez esteja sorrindo por fora
2: por dentro sangrando,
1: mas por dentro o coração seja arrebentado. Mas eu tenho uma palavra aqui nesse microfone, número que é esse aqui?
2: Número 2.
1: O Daniel tá com o número 1, tá? Eu tenho uma palavra de Deus pra você. Isaías 41 que fala lá, né? Não temas. Não temas. Jesus está com você. Não fica assustado. Porque o nosso Deus, né? Você também tem esse Deus. Ele fortalece você. Isaías 41, 10. O que tá escrito lá mesmo, Daniel? Não temas porque eu sou contigo, né? Não te assombras, porque eu sou o teu Deus, eu te fortaleço, eu te ajudo. Então você não está sozinho, a rádio tá aí, ó. Tá com as torres tudo certinho ou tá meio provisória essa torre?
0: Essa é a torre reserva, Gilberto.
1: É, ué.
0: Torre reserva, mas
1: então, passou uma tempestade terrivelmente grande aqui, ó. E talvez você esteja passando a tempestade também. A tempestade pode ser grande, mas o seu Deus é maior. A porta pode parecer fechada, mas Deus continua trabalhando. Então não tome decisões definitivas por causa de uma fase difícil. Esses tempos, todo mundo passa uns beriberi. Passa umas ideias, fala, puxa vida, será que eu vou ter que, né, abandonar, sumir? Mas o Espírito Santo fala assim, opa, continue caminhando, continue orando, continue rezando. Você que é católico, reze mais. Uhum. Continue confiando em Deus. Talvez hoje você só consiga dar um pequeno passo, mas dê esse passo com fé. Se não der pra correr, tem que, você que corre, Daniel, tem que andar.
0: Andar. E se não der pra andar, vai de joelho. Se não vai der pra joelhar, vai se arrastando. De alguma forma, vai.
1: O seu momento difícil não é o fim da sua história. Levante cabeça, respire fundo, tome uma água, olha, ó. Água com limão Tahiti, ó. Você fala assim, ó, você vai rezar? Você vai orar e fala, ô Senhor, eu não sei como vai terminar esse dia, mas eu confio em Ti. Renove minhas forças, restaure minha esperança, coloque paz dentro do meu coração. Outra coisa, o pessoal, pare de escutar, tem um pessoal falando só não, se você está passando por luta, você está todo em pecado, porque não sei o quê. Tem uns lugares que é só... Tem umas igrejas no Brasil e em todo lugar, eles não têm que falar de Jesus, começam a fazer umas presepadas, né? Inventar moda, fale de Jesus, que Jesus é o único que cura as pessoas, Jesus é o único que salva, Jesus é o único que liberta. Se a cruz não for suficiente para libertar uma pessoa, se a palavra de Deus não for suficiente para libertar uma pessoa, para alegrar uma pessoa, então, filho, fazer o quê? Não precisa ficar inventando moda, sabe? Criando coisinhas. Sempre é Jesus. Lá, por onde eu passei, Macopa, Jardim União e Ara 3, os irmãos que me escutam, congregam comigo, você fala assim, ó, quem não tem raiz, não suporta vento. Aham. E a raiz, quem que é a raiz? É Jesus. Quem não tem Jesus, filho, vira monstro. Vira monstro. Não adianta o cara ter título de padre, título de pastor, título de tanto isso. Se não tiver Jesus dentro, vira monstro. Ele quer arrebentar, ele quer ser. Então não funciona. Essa rádio, a nossa rádio aqui, também é transmitindo vida, é para transmitir vida e vida com abundância. Se você é um católico, se você é um evangélico aí da igreja, eu sou um católico. Todos nós temos que ter o quê? O nosso nome escrito no livro. E para isso você falou, Senhor, eu quero entregar a minha vida para ti. Você não tem que, você quer aceitar Jesus? Jesus te aceita do jeito que você quiser. Se você é um bagunçado da cabeça, um azedado, um bêbado, um prostituto, um maconhado, ser bandido, seja quem for, seja rico, seja pobre, Jesus está fazendo um convite, vinde a mim. Ele fala assim, vinde a mim, ele não quer saber se vinde a mim só os cheirosos, vinde a mim só os assembleianos, vinde a mim só os brasileiros, né, o pastor Carlinhos Taleve, pastor Carlinhos, e você da Universal, não, vinde a mim todos que estáis cansado e oprimido pelas consequências dessa vida, oprimido pelo sistema, oprimido pelo quê, Daniel? Pelas lutas, pelas enfermidades, pelas falta de coisa, oprimido, e eu vos aliviarei. Não é culto rosa, culto amarelo, culto de tambor, sem tambor, culto com luz ou sem luz. É tanta coisa, pessoal. Nós, os homens, né? Nós queremos facilitar as coisas, tá? Para trazer as pessoas, né? É culto isso, culto do chapéu, culto sem chapéu, culto do chá, culto do café, culto, essas coisas pode fazer, mas não deixe de falar de Jesus dentro dessas coisas, porque o único que liberta o homem, o único que liberta a mulher, o único que liberta o polícia, o advogado, o juiz, o estudado, o quem não sabe ler,
0: o analfabeto,
1: é Jesus, rapaz. E quem tem Jesus tem tudo, e quem não tem Jesus não tem?
0: Nada.
1: Vou tocar aquela música então. Posso tocar ou não?
0: Quem tem Jesus.
1: Não, deixa... não, é. Noemi Nonato, ela canta Sem Jesus Não Dá.
0: Ah,
1: bom, dá pra tocar isso aí.
0: Vou localizar já ela aqui.
1: Viu, pessoal? Então é isso. Falando com vocês, falando com todos nós, sem Jesus não funciona. Sem Jesus não dá. Sabe, eu acho que Jesus, né, você que é católico sabe muito bem, você é leitor da palavra, e você é evangélico também sabe muito bem, se os seres humanos, se nós somos pecadores, estamos enojados de coisas que estão acontecendo, imagine Deus que é santo, ele deve estar enojado de coisa, deve estar enojado das coisas que estão acontecendo, a natureza está gritando, você sabe que para Deus acabar com o mundo não precisa muita coisa, se você der um ventinho de cento e poucos quilômetros aí, já arrebentou tudo. Né? Eu já usei até um cabo de aço de uma grossura, tamanho arrancou, a árvore partiu pro meio. E
0: o
1: nós
0: carro
1: somos...
0: levantou numa cidade.
1: O carro levantou. Então Deus está dando tempo para mim e para você, filho. Sabe? Eu tô indo na central ali, eu congrego na central, tá? E se você quiser participar dos cultos, vamos ali, tá? Se você quer ir na congregação, vá. Quer ir na católica, vá. Quer ir na batista, vá. Mas vá ouvir falar de Jesus. Você entendeu? Tenha Jesus como principal da tua vida. Isso aí vai funcionar. Você pode estar em cima de uma cama, em cima de uma cadeira de roda, em cima de um leito, dentro de um UTI, ou dentro de uma. Ou na praia, ou na praça, ou na sorveteria. Tiver Jesus, você vai ter o quê?
0: Ter tudo.
1: Vai ter tudo, rapaz. Quem não tem Jesus?
0: Nada.
1: Então toca o som aí.

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Deus abençoe vocês aí.

0: cantando, bonito. Tem momentos na vida, né, que parece que a gente fica meio chateado, parece que tá ficando sozinho. E a gente confia até na nossa força, na nossa experiência, nos nossos recursos. Ah, eu tenho dinheiro, eu tenho cargo, eu tenho posição, eu tenho um cargo. Até percebemos que existem batalhas que não conseguimos viver sozinhos, né? Mas aí tem uma música dessa aí que a Noemi Neonato está lembrando, que sem Jesus não dá. Não dá e não dá mesmo, filho. Sem mim nada poderia fazer. Jesus falou isso em uma palavra de Jesus, em João 15, né? Fala lá que sem mim nada poderia fazer. Não significa que não teremos dificuldade. Significa que em meio à dificuldade precisamos da presença de Cristo para continuar de pé. O que eu, sabe, até esse dia falaram assim para mim: ô, viu, pastor Gilberto, por que que, viu, coloca uma igreja para nós? Meu senhor, não, irmão. Telemaco Barba não precisa mais de igreja, não. Precisa de Jesus dentro das igrejas. Eu tô falando para você, o Daniel também, ele vai na central. Tem muitas igrejas, sabe, pessoal? Tá faltando Jesus dentro das igrejas. Por quê? Ao invés de falar de Jesus, fica falando de coisas. Sabe? Coisas. Tantas coisaradas. E eu acho que tem igreja que Jesus nem passa perto. Entendeu? Então, tem igreja que ali estão escondendo Jesus. Não estão falando de Jesus. Então, Telemaco Borba, o Brasil, sabe? Não precisa ter mais de igreja. Precisa de Jesus dentro das igrejas. Sem Jesus podemos até caminhar. Claro, tem muitos caminhando sem Jesus, mas estão sem direção, totalmente sem direção. Sem Jesus podemos até conquistar coisas. Tem muita gente, tem muitas coisas, mas não tem sentido. A gente tem, ó, casa bonita, tem tantas coisas, a gente também não tem nada. Tá? É miserável, ainda não tem nada e não quer Jesus. Sem Jesus podemos sorrir por fora, enquanto o coração permanece vazio. Mas quando Jesus entra na sua vida, entra na minha vida, ele traz o que, ô engenheiro? Esperança, força. Ah, se não fosse Jesus, onde estaria eu agora? Ah, se não fosse, onde estaria você agora, Daniel? Ah, se não fosse Jesus, onde estaria nós? Aham. Talvez você esteja falando assim, ó, eu não sei mais o que fazer, Gilberto. Eu não sei mais o que fazer. Eu vou falar uma coisa pra você, entregue para Jesus, filho. Entregue para Jesus. Ele sabe o que vai fazer. Sabe? O que você tem que falar, só falar, falar: Senhor, eu preciso de ti. Eu não consigo sozinho. Sabe? E não tenha vergonha de reconhecer a sua dependência de Deus. Pare de ficar dependendo assim dessas coisinhas aqui da terra só. Mas dependa de Deus. Depender de Jesus não é fraqueza. É reconhecer que Ele é o quê?
1: Hã? Ele é soberano.
0: É, o soberano. O soberano é nossa fonte. Então, quando faltar força, ele te sustenta. Quando faltar esperança, ele renova. Sabe? Ah, venha pra cá e não sei o que, não sei o que, não sei o que. Ah, porque não sei o que. Ah, sabe? É uma mentireira. E o pessoal, temos que continuar. Entra, pega aquele negócio lá e sai, mesmo jeito. Mas nós precisamos falar de Jesus. E essa tarde gostosa, ele está disponível para você que é preto, para você que é branco, para você que é amarelo, para você que é católico, para você que é evangélico, para você que é gordo, magro, rico, pobre, né? Para você que está dentro do boteco aí, ele está disponível para todos. Para você que é: ai, eu pago a minha conta em dia. Ai, ô, filho. Ô, Daniel, se você tem dinheiro, paga. Ele é pra você que paga sua conta em dia. Pra você que tá com as suas contas tudo atrasada. Ele é pra todos. Sabe? E ele vai colocar um direcionamento em tudo, ó. O salmista falou assim, ó: fui moço, hoje sou velho. E quer completar, Daniel? Ah, completa, Daniel. Você é meu professor agora lá da Escola Bíblia Dominical.
1: E lá eu aprendo, Gilberto.
0: Não, mas o salmista falou o quê? Me ajuda aí. Fui moço, hoje sou velho. Eu nunca vi
1: um justo
0: desamparado. E a sua descendência?
1: A mendigar o pão.
0: Pode faltar coisa na sua dispensa, mas não vai faltar coisa na sua mesa.
1: Isso mesmo.
0: Né?
1: Deus é o Deus da providência.
0: Pronto, tem recadinho, hein? Eu vou tomar mais um água com o limão,
1: Taiti. O Jefferson Reinaldo tá lá no Zimbo. O Jefferson Reinaldo, Gilberto, tá lá nos Imbaú, lá no Imbaú ouvindo nós aí também, né? O Jefferson, aí tá bom, aí também no Imbaú.
0: Você vê, né? Uma torre provisória, hein?
1: Provisória.
0: Não tá nem aquela de 50 metros de altura.
1: O Adão falou que lá em reserva também tá bom o som também.
0: Tá
1: aqui
0: bom,
1: lá no,
0: né?
1: Imbaú tá bom. É. A Capricio Gonçalves já falou. O Eugênio Miquetem tá lá em reserva
0: a
1: também.
0: A mulher do avião, né?
1: Vamos soltar o áudio dela aqui, né, Gilbertinho? Ó.
0: E vem uma. E vem uma paulada aqui, viu?
1: Vamos lá.
0: Quer ver o hino dela?
2: Vamos. Daí de Telêmaco.
1: Ela mandou a capa aí do disco pra você ver.
2: Se for possível, com Silva Santos, eu vencerei. Ofereço para todos os irmãos aí da Nova Mensagem, pro Tcheco, Marini, o Herbert, o Lianai, todos os ouvintes aí de Telêmaco, também aqui em reserva, pro Adão, pra Eva, para toda a família dele, que ele escuta a Nova Mensagem, para os meus filhos e filhas que moram aqui, que moram lá nos Estados Unidos também, netos e neta e bisneto, uhum, e genros e nora, para todos
0: capa
2: os ouvintes aí de reserva, toda a região, que Deus abençoe a todos e vamos em frente, né, pastor Gilberto? Uhum. Teremos aflições aqui na terra, mas venceremos, né? Que Deus abençoe a todos e temos que ter bom ânimo também, né? E que Deus acompanhe os passos de cada um e ilumine a mente só para as coisas boas, né? Ó, pastor Gilberto e irmão Daniel, mandei o disco que eu tenho aqui
0: desse salão. Ela mandou a capa.
2: Esqueleto.
0: É o esqueleto.
1: Esqueleto, rapaz.
0: Você vê, né, cara?
1: Tem muita Maia gente. A Terezinha mandou uma mensagem aqui, mas ela apagou, mas a Terezinha.
0: Ah, que... Terezinha, o que, que você escreveu aí? Deus viu, hein?
1: É.
0: Deus viu,
1: por enquanto são esses. O Elias também mandou um monte de limãozinho pra você aqui também, Gilberto.
0: O Elias.
1: Acho que por você ter tocado lá, mandou um monte de limãozinho.
0: Um abraço pro meu amigo Elias, da dupla Elias e Silvana. Elias e Silvana. É, que massa. Eu pedi alguma canção aí ou não?
1: Do Padre Antônio Maria. Padre Antônio Maria.
0: Ah, é, o padre tá escutando, rapaz. O padre, vamos tocar a música lá, o padre primo. E depois eu toco a sua música, viu, Eugênia? Vamos lá. O padre primo tá viajandinho, né? Viajandinho. Tamo orando por você, viu, padre? Tamo junto. Um abraço. E todos os amigos aí, nossos amigos católicos que estão em sintonia conosco.

0: 14h45, aí, um abração meu amigo Padre Primo, tranquilo, animado, tá? E é isso aí, né, Padre? Vamos pra cima. É... Que música que a Eugênia pediu?
1: Não pediu.
0: Ah, é só do esqueleto, nós já tocamos, né? Nós já tocamos aí do esqueleto. O esqueleto você se tornará. Muito bem, 14h46, então vamos chamar mais uma canção. Queria trazer pra vocês aí mais uma das antigas, José de Paula. Vou tocar Eu Sinto no Ar. Eu Sinto no Ar. Eu Sinto no Ar. Ah, não, teve um pedido aí, a Silvan Santos, ela pediu. É, acabou de pedir a música. Ou não tem aí? É, acha aí então a Eu Sinto no Ar. Eu Sinto no Ar. Você achou ó, da capa vermelha? Isso, da capa vermelha aí, ó. Vamos lá então, né? 14h46. 14h46 aqui no ar. Que vocês sintam nessa. Essa presença. Essa. Deus é maravilhoso, né? Deus é lindo demais, rapaz. Deus é sensacional, espetacular.

Alô, Isaías Costa, um abração pro nosso grande amigo Isaías Costa, também lá o Coelho Sapateiro. Tira uma foto desses dois, e o Coelho Sapateiro, olha pro rádio, o Coelho. Vai, Isaías. Trabalhandinho, ouvindo canções bonitas. Eu sinto no ar.

0: Olha, a gente não imagina, nós não imaginamos onde vai chegar, onde está chegando esse som. Tá? Eu não sei quantas casas, quantas pessoas estão ouvindo, mas talvez você esteja enfrentando uma luta que ninguém conhece. Talvez seu coração esteja cansado, arrebentado, preocupado ou até mesmo em silêncio diante de tantas coisas terrivelmente terríveis que estão acontecendo. Mas eu quero dizer uma coisa assim, sabe, simplesinha. Deus está presente. Nem sempre sentimos a presença de Deus através de uma emoção forte, de uma reza forte, de uma oração forte. Ah, sabe, desses barulhos? Às vezes ele está presente no silêncio, mas sustentando você quando suas forças já parecem ter acabado. O Salmo fala que... O Salmo 46... O que está falando o Salmo 46.1, Daniel? Salmo 46.1, o que fala? Não, precisa ver, rapaz. O que está esse Salmo? Isso aqui é uma ajuda. Deus é o nosso refúgio, hein? Não, eu vou te dar uma colinha, colinha. Precisa se abrir. Hã?
1: Opa. Deus é o nosso refúgio e fortaleza. Socorro bem presente na angústia.
0: Pois é, pai, que palavra poderosa. Deus não é um socorro distante. Ele é bem presente. Por isso, pare por alguns instantes. Daqui a pouco vem mais uma programação. Respire fundo. Ó. Respire fundo. Feche os seus olhos. Só os motoristas que não podem fechar os olhos. Você está dirigindo. Não, os que está dirigindo, né? Fala, oh, Senhor, estou aqui, ó, eu preciso da tua presença. Não importa o tamanho da tempestade, como parece que eu ouvi hoje uma pessoa falando, Jesus está no barco, você não está sozinho. Então sinta a presença de Deus neste momento. Entregue a Ele suas preocupações, seus choros, seus beriberes, suas lamúrias, seus azedumes, seus medos e os seus sonhos também. Onde Deus está, existe o quê, o engenheiro?
1: Vida,
0: onde
1: alegria.
0: Deus está, existe força. Onde Deus está, existe um caminho. Então que a presença de Deus envolva a sua vida hoje, esse final de semana, esse final de mês, né, que traga paz, renova suas forças. E mais uma vez, você não está sozinho, porque, engenheiro, Deus está conosco. É, Deus está conosco. Rapaz, te mandaram aqui um monte de vídeo pra mim aqui, rapaz do céu. São quantos minutos faltam pra terminar? Agora 14h52? 3, quanto? É. Deus está no controle, ô. Deus. Deixa eu colocar aqui. Tá vindo um pedido aqui. Deus está no controle. Meu irmão. Abençoado. Conte. Acho o seu Van Santos aí, achou ou não? Sempre com nossas orações. Em casa. Pronto, aí ó. Muito bem, turma, a dor do parto. Viu, deve ser terrível a dor do parto, né? As mulheres sabem. Você achou o Silvan Santos ou não?
1: Não sei quem que ela pediu. Não consegui localizar.
0: Qual tem o Silvan Santos? Eu acho uma música aí, ué.
1: Porque não.
0: Viu, então, acho o Gersinho. Vou terminar com esse Gersinho aí, depois você vê a hora que der aí. Gersinho, só quero adorar. Pessoal, se falamos, se Deus quiser, na próxima sexta. Hoje tem Facebook Live com o pastor Davi Viana, pré-aula, né? Estamos lá no Facebook, lá no tá Transmitindo Vida. E sexta-feira estamos aqui falando com vocês. Falando de Jesus, um abração para todos aí que estão em sintonia, né? Todos vocês. E fico ligado nessa gostosa. A torre é provisória, mas tá chegando com força nos corações de muita gente aí. Tá? Um grande abraço. Quem vai vir agora, Daniel? Não, quem vai vir fazer o programa agora? Pastor Carlos tá leve. O Gersinho vai ficar cantandinho aí, ó. Pelo menos um pedaço, né?
2: Desculpa aí esse momento, é só eu e Deus.

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0: Olá, meus amigos e meus irmãos em Cristo Jesus. É com muita alegria que estamos aqui para apresentar mais uma edição do programa A Voz do Brasil para Cristo. A CRI! Oh! Maravilha! Um abraço a todos vocês. Barbaridade, né? Como diz meu amigo Jefferson Correia, um grande abraço a você. Ao Marcelão. Ai, meu Deus, é hoje, né? É hoje. Ô Jefferson, mudei teu nome aqui. Aliás, teu sobrenome. Eita. Tomei do Marcelo. Maravilha. Esse programa começa desse jeito. Acho que é por causa da presença do pastor aqui, Gilberto Carlos. É ele que gosta dessas coisas. Eu nunca vi desse jeito. Olha aí só, fiquei meio encabulado perto dele aqui. Comecei a errar, né? Eita maravilha! Mas sabe que eu aprendi uma coisa? Eu não me encabulo com essas coisas.
1: Ainda vou melhorar.
0: Vai melhorar. Só erra quem faz, não é verdade? Yeah. É, quem não faz não erra. Então a gente tropica, mas não cai. A gente erra e acerta e continua. É verdade ou não é, Gilberto Carlos? Eita maravilha! Um abraço a todos vocês que estão sintonizados nesse programa. Que a mão do Todo-Poderoso esteja sobre a sua vida, a sua casa, a sua família, o seu trabalho. A todos vocês da nossa querida cidade de Telêmaco Borba, você da cidade circunvizinha, você do nosso querido estado do Paraná, você do Brasil, de outros continentes. Aonde você estiver, eu acredito que o Senhor se faz presente, tá bom? É isso aí, um abraço ao meu amigo Silvio, que sempre começa trazendo alegria pra nós, irmã Ruth. Olha aí que maravilha. Esse programa tem um sorriso no rosto, é bem assim. É, temos um compromisso de transmitir alegria ao coração dos nossos ouvintes, amigos e irmãos. Mas tudo isso é por causa da presença dele. É ele, para a glória dele. Tudo que nós fazemos. Se você faz alguma coisa, faça para glorificar o nome dele. Faça com excelência. Faça para adorar o

0: nome dele, porque ele é digno. Ele é digno. Ele é digno. Não existe outro digno de ser adorado a não ser o Senhor. Ele é digno. Se você tem adorado outro, ou pessoa, ou objeto, pare com isso. Você está errado. Adore o Senhor. Ele merece ser adorado. Foi ele quem enviou o seu filho para morrer na morte de cruz por causa de mim e de você. Aquela cruz não cabia nele, cabia em mim, em você. Mas ele tomou sobre si aquela cruz por causa de mim e de você. Então o meu louvor e a minha adoração é a ele. A minha vida pertence a ele. Eu já entreguei a minha vida para ele. Você precisa entregar a sua vida também. Se você ainda não entregou, tem gente que tem problema com a entrega. Ele entrega 30%, 40%, 50%, mas ele retém uma parte. Entregue tudo. Tudo que você é, tudo que você tem, entregue a ele. Para que a tua vida seja uma vida completa. Para que você possa viver também uma vida completa. Eu não sei mais viver sem Jesus. Eu não sei viver sem ele. Daniel está dizendo que não consegue. Não consegue, né, Daniel?
1: Exato, né? Não conseguimos. Nós estamos em três no estúdio aqui, somando, são seis, Pai, Filho, Espírito Santo, e esse programa maravilhoso. Eu, o pastor e o Gilberto, com certeza, é a certeza absoluta que eu falo. Não conseguimos viver sem ele, porque toda honra é dada a ele. Nós só temos que ser servos e obedecermos, né? E servimos com, e que venhamos a servir ele com excelência, né, pastorzão?
0: Verdade.
1: Mesmo que não é fácil, mas vamos servir a esse Deus maravilhoso que deu seu único filho. Amor inexplicável, incalculável, que ele fez por nós, né? Ó o Gilbertinho aí no país, né? Então, que Deus elimine todos vocês aí, fiquem na paz desse Deus maravilhoso aí. Pode, já que o pastor já me permitiu a palavra, pode mandar essas mensagens, que com certeza depois da palavra do pastor, nós iremos aí e atendê-los aí. E só lembrando aí, pastor, estamos com a torre reserva, mas mesmo assim está pegando longe em reserva, com chuva, ventania.
0: Olha aí.
1: Está pegando

0: nome aí, com o seu nome, seu pedido de oração e seus áudios aí, né? Com toda certeza, né, pastorzão?
1: Com certeza, né, Daniel? Com certeza. Pois é, fala pra nós, é onde nós estamos chegando, né? Se estamos chegando aí em Ortigueira, Reserva, outro lugar, mande uma mensagem ali, ó, estamos chegando aqui e a gente vai estar mandando um abraço pra você aí,
0: então,
1: tá bom?
0: Pastor, nós já recebemos aqui no programa do pastor Gilberto, Imbaú, tá ouvindo?
1: Olha aí,
0: Reserva, Eugênio,
1: um abraço pros irmãos do Imbaú.
0: Os pais do Gilberto que estão completando 60 anos de casado.
1: Olha só que bênção.
0: Estão ouvindo nós aí, Ventania. O Lauro Ortiz estava ouvindo em Ortigueira, já mandou áudio, todos já mandaram que a rádio está chegando.
1: E se eu não me engano, o Lauro Ortiz mora um pouquinho para lá de Ortigueira, né?
0: Pra lá, porque
1: da cidade,
0: lá,
1: né?
0: Lá no Barreiro dos Crentes.
1: No Basílio, não é?
0: Basílio.
1: Basílio
0: dos Crentes. Que lá é um pouquinho longe aí. E já aí, e veja bem, com a Torre Reserva está chegando lá, hein, pastor?
1: Olha aí. Tá aí, meus irmãos. Então nós queremos abraçar todos vocês com muito carinho, né? Com muito carinho que vocês sejam abençoados pelo Senhor através desta programação, tá bom? Eu quero meditar um pouquinho com vocês na palavra, mas antes disso eu quero dar os avisos ali da igreja da Vila Esperança, né? Amanhã é sábado, nós não teremos nenhuma reunião lá. Geralmente nós fazemos reunião com os homens, né? Ali o presbítero Antônio, o evangelista Valdemir, né? Que são os responsáveis, sempre estão fazendo reunião no sábado. Mas amanhã tem um trabalho muito especial que vai reunir as três regionais. A Campos Gerais 1, que é na superintendência do pastor Dan. A 2, que é na superintendência, na responsável do pastor Zé Bueno. E, se eu não me engano, o Norte Pioneiro, que é na responsabilidade do pastor José Sérgio. Então, nós vamos estar aqui na Igreja Central, na Chanceler Horácio Laffer, né? Ali, nós vamos estar ali, às 19h30, não é? Eu acredito que muito antes, a partir das 19h.

Já vai estar chegando o pessoal, né, das regionais e o povo aqui de Telêmaco Borba, das nossas igrejas e os demais que puderem estar ali, porque nós teremos um momento especial e vamos estar comemorando 70 anos de Ministério Brasil para Cristo. 70 anos. Então, cada setor está reunindo, né, as regionais e fazendo esse tempo de comemoração, né? Aí, então, todos estão convidados. As nossas igrejas, né? O Brasil para Cristo, principalmente, né? Acredito que o pastor já está trabalhando aí com o seu povo para estar ali na igreja central, para juntos nós nos alegrarmos e podermos comemorar essa data muito especial, significativa, de 70 anos. E nesses 70 anos eu posso dizer que 40, 42 anos eu já sirvo a Deus nesse ministério. Então você é o nosso convidado. É? Bodas de vinho, olha aí. Olha aí. Então, queridos, amanhã, então, não faça culto aí. Se você puder, cancele o culto aí da sua igreja, né? E vamos todos juntos ali na igreja central para desfrutar desse tempo maravilhoso para as nossas vidas. Amanhã, às 19h30, você é nosso convidado especial, tá bom? Ali na Vila Esperança, no domingo, né? Domingo pela manhã nós temos o culto ali na direção com o pastor Adir. À noite nós estaremos ali, à noite, de manhã e à noite é o culto da família, né? Aí na segunda-feira tem oração às 19h30. E quarta-feira, né, nós temos ali o nosso seminário, Prosperando em Tempo de Crise, né, cada dia uma ministração, e eu creio assim que Deus estará abençoando a sua vida. Nosso culto às quarta-feira começa às 20h e termina às 21h30, nos finais de semana começa às 19h e termina às 21h, né? E o culto pela manhã começa às 9h, às 10h30 da manhã já está encerrando também, tá bom? Nós temos na quinta-feira, tarde da bênção, a direção das irmãs, né? Sempre está ali a irmã Andressa, a irmã Simone, está ali o irmão Silvino, a irmã Linda, um grupo de irmãos, mas os pastores, sempre está ali o pastor Adir, o pastor Antônio, o presbítero Antônio, né? A gente, quando pode, também está ali. Para esse tempo especial, às quinta-feira, às 14h30. Às 14h, tem um trabalho feito ali na rua, não é? Posso orar por você, sempre orando pelas pessoas, abençoando aqueles que passam de carro, bicicleta, pé, de moto, enfim, parou, elas estão ali abençoando, orando pela cura, por libertação, né? Pela vida financeira. A pessoa apresenta a necessidade e elas apresentam diante de Deus, tá bom? Então tá aí, né, os nossos cultos, nossos trabalhos que são realizados para que você tenha a oportunidade de adorar o nome do Senhor Jesus. Queridos, eu quero meditar um pouquinho com vocês, um pouquinho da palavra de Deus, né? Hoje nós começamos animados, já trocando algumas coisas, mas aos poucos a gente vai acertando, né? E aqui o seguinte, o Daniel não passa nada, não deixa passar nada. A gente deu uma marcada, ele já coloca ali um som, né? Alguma coisa ali para alertar. Olha só, Lucas 1:37 é um verso muito conhecido, mas o escritor, né? Segundo o evangelista Lucas, está escrito: porque para Deus nada é impossível. Verso 37. Qual é o propósito desse versículo? É fortalecer a fé, né, daqueles que ouvem, para crer que Deus é poderoso para cumprir tudo o que prometeu, mesmo diante do impossível. É o texto de Lucas, de Lucas 1, acontece com um contexto sobrenatural. O anjo Gabriel
aparece a Maria,

e revela algo totalmente fora da lógica humana. Ela daria luz ao Salvador. Além disso, o anjo também menciona Isabel, que era estéril, já avançada em idade, mas que agora estava grávida. Diante disso, surge a declaração que continua impactando até hoje, porque para Deus nada é impossível. Eu não sei qual é o problema, qual é a enfermidade, qual é a situação que você está enfrentando, mas se você pode, repita comigo. Quem sabe hoje é o milagre que você está esperando, quando você dar crédito, acreditar e declarar esta palavra que diz: porque para Deus nada é impossível. Quem sabe você esteja desenganada ou desenganado pela medicina, talvez um problema familiar ou financeiro que você está dizendo: eu estou no fundo do poço, não tem mais jeito. Mas a palavra está dizendo que para Deus nada é impossível. Nada é impossível. Esta palavra não é apenas uma informação teológica, é uma chave espiritual para a fé. Porque todos nós enfrentamos momentos em que algo parece impossível. Já enfrentou isso? Talvez já. Todos nós já enfrentamos. E a ideia central desse texto, dessa palavra, é que o impossível para o homem é apenas o cenário onde Deus manifesta o seu poder. Olha só, o impossível para o homem, né? Ou para a mulher, ou para o jovem, a moça, qualquer um que seja. Qualquer um que seja. Que esteja enfrentando uma impossibilidade. Quer dizer, estou no meu limite, não consigo fazer mais nada. Até aqui eu vim, daqui para frente eu não posso ir mais. Aí então entra o quê? Entra a presença de Deus. Na presença de Deus, o mal não resiste. A doença, o problema, a dificuldade, tudo que eu preciso é crer. É dar crédito. É acreditar. Então, o impossível, talvez esteja vivendo essa impossibilidade. E isso é apenas um cenário onde Deus pode manifestar o seu poder. Mas você precisa crer, acreditar, dar crédito. A palavra que você recebe. A palavra precisa trazer um significado para você. Então hoje eu quero compartilhar com você algumas verdades que nos ensinam a confiar no Deus do impossível. Talvez você esteja confiando errado. A tua fé esteja sendo dirigida de uma fonte errado. E nós precisamos confiar em Deus. Primeiro, o impossível é o cenário onde Deus revela seu poder. Como se fará isto? Verso 34, Maria questiona por que a situação foge da lógica. Humanamente aquilo não fazia sentido. Deus não rejeita a pergunta, ele responde com revelação. O anjo explica que a obra seria do Espírito Santo. A obra não era humana, mas era do Espírito Santo. Eu preciso crer. O impossível não limita Deus, apenas revela quem ele é. Quando não

não há recursos humanos, o poder divino se manifesta. Quem sabe é esse poder que você precisa que se manifeste na sua vida, no meio da sua casa, no meio da sua família, na empresa onde você é o proprietário ou você é o colaborador. Quem sabe precisa de uma ação de Deus para que as coisas comecem a dar certo. Quem sabe? Quem sabe você do comércio que está me ouvindo, está vivendo um tempo difícil, porque na verdade é um tempo de crise. Estamos vivendo um tempo difícil, todos nós. Mas às vezes para alguns a crise está maior, o seu compromisso é maior, não é? A sua responsabilidade é maior. Enquanto maior a empresa, o comércio, maior é a responsabilidade. E de repente está enfrentando uma crise fora de controle. Mas olha que está chegando Deus do impossível para poder te ajudar, para poder te dar a vitória aonde as impossibilidades estão presentes na tua vida. Chega o Deus das possibilidades, o Deus do possível. Ele está aqui e ele pode estar aí se você crer, se você der crédito. Isaías fala: quem deu crédito à nossa pregação e a quem alcançou o braço do Senhor, a sua mão está estendida e ele pode alcançar a sua vida. O que nós precisamos é crer. Porque se existir o pecado da incredulidade, da dúvida, ele não pode operar. E é exatamente isso que atrapalha o milagre de Deus na minha e na sua vida. Mas o impossível não limita Deus. Apenas revela quem ele é. Quando não há recursos humanos, o poder divino se manifesta. Quer ver a manifestação desse poder na sua vida, na sua casa, na sua família? Você precisa crer, receber, chamar para a sua vida, para a sua casa, para a sua família. O limite humano não é o limite para Deus. Aquilo que você não pode fazer, Deus pode realizar. Pare para pensar comigo nessa tarde. O que é que você não pode realizar? O que é que você precisa, mas você está percebendo que você está limitado? Tudo que você podia, você já fez. Mas agora você está dizendo: não dá mais. Não consigo. E é aí que Deus pode entrar no cenário. É quando você percebe que não dá mais. Às vezes as pessoas lutam até a última hora. Quando elas vê que não dá mais, elas entregam. Por que que não entregou antes? Por que deixou chegar a esse nível, a essa profundidade? Poxa, poderia ter evitado. A gente pode evitar tantas coisas, mas enquanto a gente tem recurso humano, a gente vai lutando. A gente esquece que existe um Deus que pode poupar tanto sofrimento na nossa vida. Mas nós esquecemos de que ele está tão perto, querendo operar na minha e na sua vida e fazer aquilo que ninguém pode fazer, que eu já tentei fazer e não consegui. Usei recursos, lembro da mulher do fluxo de sangue. Ela dá o testemunho através da palavra. Já perdeu tudo. Perdeu seus bens, perdeu sua dignidade, perdeu tudo. Mas quando alguém fala o nome de Jesus, esse nome provoca a sua fé. E ela diz: é aqui que eu preciso. É tudo que eu preciso. É aqui que eu preciso se achegar. Tiago diz: chegai-vos a Deus e ele chegará a vós. Essa mulher corre ao encontro de Jesus. Não tinha mais nada, já tinha vendido a sua propriedade, já tinha perdido provavelmente a sua família, tinha perdido tudo.
mas ela encontra Jesus, e quem encontra

Encontra Jesus, encontra tudo. Encontra tudo. Encontrou a sua cura. Encontrou a sua salvação. Restaurou a sua dignidade. Agora, de uma mulher considerada doente, imunda, impura, que não podia estar no meio da sociedade. Quando ela chega perto de Jesus, chega doente. Mas quando ela se retira curada. Livre, pode estar em qualquer lugar e no meio da sociedade. Deus tem um milagre para a sua vida nesta tarde. Basta você crer e o Deus do impossível vai tocar em você e mudar a sua história. Glória a Jesus. A palavra de Deus sustenta a fé diante do impossível. Lucas 1:37. Porque para Deus nada é impossível. Deus libera uma palavra para sustentar Maria antes do milagre acontecer. A promessa é dada. A fé não nasce do que vemos, mas do que Deus falou. A palavra é a base da confiança. Quando Deus fala, ele já iniciou o cumprimento. A promessa carrega dentro dela o poder de cumprir. Quando nós oramos a palavra, nós oramos a promessa. Por isso que todos nós, cristãos, precisamos conhecer a palavra. Porque a palavra nos dá argumento para orar e orar uma promessa. Promessa de Deus está na palavra. E quando a palavra está em meus lábios e em meu coração, eu carrego a promessa na minha vida. Tem gente que não carrega a promessa porque não carrega a palavra. Quando nós carregamos a palavra, nós carregamos a promessa. É importante isso. Lembre-se de que a promessa está na palavra. A promessa é a palavra. E ela se cumpre quando nós carregamos no nosso coração. Eu não sei quantos minutos esta palavra que eu estou ministrando agora vai durar no seu coração. Quem sabe, depois de 5, 10 minutos, meia hora, uma hora, você já esqueceu. Isso quer dizer que nós não carregamos. Nós esquecemos muito fácil. Talvez não esqueça se alguém me falasse alguma coisa que eu não gostasse, se eu me sentisse magoado, eu não esqueceria. Que interessante. Por que as coisas que não presta, a gente às vezes fica acumulando no coração? A mágoa, o ressentimento, a falta de perdão. E como isso acontece no meio do cristão, da igreja? Às vezes queremos ganhar o de fora, mas não cuidamos daqueles que estão próximo. Não aprendemos a perdoar. Mas a palavra que carrega a promessa, isso, às vezes temos dificuldade. Sabe, o inimigo sabe o poder da palavra. Isso me traz algumas recordações. Lembra Jesus quando foi tentado? Ele dizia, está escrito. Nem só de pão vive o homem, mas de toda a palavra que sai da boca de Deus. Estava falando de Deuteronômio 8:3. Jesus carregava a palavra no coração. E assim, cada coisa, cada proposta que o inimigo fazia, ele tinha uma resposta, porque carregava a palavra. E eu e você, o que carregamos? O que carregamos? Apenas verbalizamos que somos cristãos, mas o coração está vazio. Se alguém perguntar alguma coisa, não temos resposta. Se o inimigo se levantar, não temos resposta, porque não temos a palavra da promessa guardada no nosso coração. E o pecado está tomando conta do nosso coração, porque a palavra não está lá,
salmista

E, se eu não me engano, Salmo 119, verso 11, ele diz: guardei a tua palavra no meu coração para não pecar contra ti. Coração que está cheio da palavra não tem lugar para mágoa, não tem lugar para o ressentimento, não tem lugar para outras coisas. Mas o coração que está cheio da palavra está cheio da promessa de Deus. Deus tem uma promessa para a sua vida. Talvez esse problema que você acha gigante na sua vida, que você acha que não tem jeito, não é o tamanho do problema que define o resultado, é a autoridade da palavra de Deus. E eu pergunto para mim e para você: como é que está o meu e o seu coração? Olha o verso 38, a resposta desta mulher: eis aqui a serva do Senhor. Será que temos essa resposta na tarde de hoje para o Senhor? Eis aqui o coração do teu servo, eis aqui o coração da tua serva. Faça aquilo que lhe aprouve, faça a tua vontade e não a minha. E ela, essa mulher chamada Maria, responde com submissão. Tiago 4 diz, se eu não me engano, o verso 7 diz: submetei-vos a Deus. Submetei-vos a Deus. Se submetam a Deus. É tão fácil, às vezes, nós vivermos uma vida fazendo a nossa própria vontade, mas quando a gente precisa se submeter a uma autoridade ou ao Senhor, como é difícil. Às vezes reclamamos e até não aceitamos, mas a submissão traz a resposta do milagre. Ela não entende tudo, mas decide confiar. Tem coisa que não precisa você entender de tudo, apenas confie. A fé se expressa em entrega. Crer não é apenas concordar, é se posicionar. O milagre começa quando há rendição. Deus age quando encontra um coração disponível. Quando a palavra encontra um coração disposto, o impossível começa a se tornar realidade. Para nós concluirmos, o impossível não é o fim, é o começo do agir de Deus. A palavra de Deus é maior do que qualquer situação. A fé transforma promessa em realidade. E hoje eu quero provocar você para seu milagre, porque para Deus nada é impossível. Talvez hoje exista algo que parece impossível. Talvez haja situações sem saída, ou talvez a lógica diga que não tem mais jeito. Não limite Deus ao que você vê. Não reduza Deus ao que você sente. Não duvide daquilo que Ele já falou. Porque quando Deus decide agir, o impossível acontece, o impossível se curva e aquilo que parecia não ser solução se transforma em testemunho. O que Deus promete, Ele cumpre. E quando Ele fala, já começou. Eu quero orar com você. Sei que precisa de um milagre sobre a sua vida. E você pode orar comigo. Talvez você não consiga, porque está em movimento com o veículo. Mas se você pode, fechar os olhos, feche. Se não pode, ore do jeito que você está, na posição que você está. Quem sabe você esteja deitado, ore deitado, não consegue se levantar, ou assentado. Não importa a posição que você está, o teu corpo físico, o importante é o teu coração. Que você creia que Ele pode fazer, e Ele certamente fará.

Pai, estamos diante do Deus do impossível. E milhares de pessoas estão ouvindo através do rádio receptor, através das redes sociais, do Instagram, do Facebook. Ó Deus, nós queremos pedir ao Senhor que o Senhor use de bondade e misericórdia, e que todo aquele que crê e que tem procurado guardar a tua palavra no coração, e eu creio que esse é alvo do teu milagre. Eu não sei qual é a situação, não conheço, mas o Senhor conhece. E mesmo se eu conhecesse, talvez eu não conseguiria ajudar, resolver, porque também sou limitado. Mas estamos diante do Deus do impossível, Deus que para Ele não existe limite. Ele está acima de qualquer problema, acima de qualquer dificuldade, acima de qualquer situação. Nós cremos em Ti, Senhor. Começamos dizendo nesse programa que o louvor pertence ao Senhor, somente ao Senhor. A nossa adoração pertence só ao Senhor, porque o Senhor é quem pode operar milagres e fazer maravilhas. O Senhor não apenas cura o doente, mas o Senhor tem o poder para ressuscitar os mortos. Em nome de Jesus, Senhor, todo tipo de morte, seja espiritual, física, moral, qualquer tipo de morte, eu sei que o Senhor pode curar. O Senhor pode colocar esse homem ou essa mulher que está em posição deitada, inerte, colocar em pé para a glória do teu nome. E sobre a tua palavra do Deus do impossível, eu ministro uma palavra de cura para essa vida agora. Quem sabe essa vida que está ansiosa, angustiada, sentindo dores fortes, mas a partir desta palavra, ela confia e crê. Então eu quero declarar o teu milagre. Em nome de Jesus, alcança esta vida, esta casa, esta família, onde houver uma necessidade, que seja suprida por Cristo Jesus. Amém.

0: Tá aí, meus irmãos, palavra ministrada, e você que recebeu, receba a tua cura, o teu milagre também para sua vida. E nós vamos atender os ouvintes, né, Daniel? Temos alguém aí ou não?
1: Sim, pastor, sim, porque ainda nós estamos naquele pleito eleitoral, ainda que cada programa ainda tem que entregar aqueles 5 minutos ainda, né, pastor? Então, vamos dar acelerada aí, gente, aí. Aí, ó, o Jefferson Reinaldo, pastor, tá aqui, ele falou que lá no Embaú tá chegando muito bem o som da rádio. Lá no
0: Olha
1: Embaú,
0: aí, um abraço, pastor. Reinaldo, Deus abençoe lá você e sua família. Lá, então.
1: Vamos ver na Rosidete, vamos ver o que a Rosidete está falando aqui. A paz do Senhor.
0: Paz do Senhor. Estou
1: ouvindo lá da Campina do Juca Pedro.
0: Olha aí.
1: Para toda a sua família, só... aí do São Silvestre, ó, também tá chegando bem o sinal.
0: Um abraço aí pros irmãos aí de Campina do Juca Pedro, né? Isso. Como é que é o nome da irmã?
1: A irmã Rosidete, pastor.
0: A irmã Rosidete, um abraço, irmã Rosidete, Deus abençoe você e sua família.
1: A Terezinha, paz do Senhor a todos.
0: Paz do Senhor.
1: A Terezinha da Bela Vista, essa
0: aí. Um abraço, irmã Terezinha da Bela Vista.
1: Olha, o Gênemi que tem lá em reserva, também falou que o som tá bom lá também.
0: Um abraço, querido, Deus abençoe você e toda a sua família.
1: A paz do Senhor Jesus
0: Cristo. Paz do Senhor.
1: Pedindo louvor, ninguém é perfeito aí. Vamos ver, Gênemi, que tem na medida do possível, vamos atender, porque devido ao nosso tempo ainda está corrido, né, pastor?
0: É verdade.
1: Aí que está mandando um abraço para toda a sua família e ouvintes e todos com Edi Santana. Vamos vendo, possibilidade.
0: Um abraço.
1: Tá bom? Ok, quem está aqui? O Sirinaldo está aqui, ó. A paz do Senhor, estamos na escuta.
0: Um abraço, Signal, tio Agostinho, tia Nis, Solange, toda a família, um grande abraço a vocês.
1: Você viu o quê? Quem abandonou o seu foi Paulinho Elétrica? O que o senhor fez pra ele?
0: Paulinho, um abraço, Paulinho, Deus abençoe você, eu, Paulinho.
1: O que o senhor fez, Paulinho, que o Paulinho não manda mais mensagem
0: pro
1: senhor?
0: Mas eu não sei, rapaz.
1: Cadê o Sidney Barros, que também...
0: Pastor, meu amigo Sidney de Barros, um abraço.
1: Eu tenho a impressão que o pastor...
0: Irmão Jamil, um abraço, irmão Jamil.
1: Abandonaram o senhor.
0: Irmã Júlia, toda a família.
1: Pastor, chegue junto, saber por que que eles abandonaram o senhor.
0: Eu vou na casa deles.
1: O que estão pensando? Vai na toca.
0: Um abraço, Paulinho, João Marçal, meu amigo de Timbaji, Deus abençoe.
1: Tem que ir na toca, saber o que aconteceu, né?
0: É verdade.
1: Não, brincadeira, claro que é brincadeira, né? Deus livre, né? O Paulinho, o Sidney, o Jamil aí, esse povo todo, o Quatira Pedreira, que sempre está nos ouvindo.
0: Um abraço,
1: né?
0: Irmão Quati.
1: Deus ilumine muito. Agora nós vamos à live, pastor.
0: Vamos lá. Edicardo. Edicardo, um abraço, Edicardo, Deus abençoe você, família. Oi? Monique, um abraço, Monique, Deus abençoe você, toda a família. Um abraço, irmã Castorina, lá de Flórida, Deus abençoe você, uma grande amiga, irmãzona, Deus abençoe, família. Irmã Terezinha de Jesus, um abraço, irmã Terezinha, pastor Luiz, toda a família, em São Bernardo dos Campos, São José dos Campos. É, pastor Luiz, grande amigo também. Pastor Neylor de reserva, um abraço, pastor Neylor, irmão Silvano, toda a família, amanhã às 19h30, amanhã não, domingo às 19h30, culto em reserva. Silene, um abraço, Silene, Deus abençoe você e toda a família. Sandra Mara, um abraço, irmã Sandra, Deus abençoe você e toda a família. Um abraço, Deus abençoe você e a família. Um abraço, Edicleia. Deus abençoe você e toda a família. Maísa Rodrigues, um abraço. Deus abençoe você e a família. Um abraço, Rodrigo. Um abraço, irmã Marilda, Laurinha. Um abraço. Deus abençoe vocês. Um abraço, irmã Denise. Deus abençoe você e toda a família. Já falamos. Esqueci da Lívia. Um abraço, Lívia. Deus abençoe.
1: Pastor.
0: Olha aí.
1: Opa, cara... Tem mais aqui. Ó, a Raquel mandou um áudio aqui, viu?
0: Vamos ouvir, irmã Raquel.
2: A paz do Senhor Jesus, pastor. A
0: paz do Senhor. Senhor
2: Jesus, Daniel. A paz do Senhor Jesus, ouvintes. Estamos ligadinhos na programação, irmã Raquel.
1: Vamos lá. Dercílio da Vila.
0: Um abraço, irmã Raquel. Deus abençoe você e toda a família.
1: Dercílio da Vila.
3: Paz do Senhor, pastor Carlos.
0: Paz do Senhor, irmão Dercílio.
3: Escuta, homem de Deus.
0: Oh, quanto tempo.
3: Eita, glória.
0: Saudade do seu, homem de Deus.
3: Mudou o horário do programa.
0: Pois é. Mas já volta no normal daqui uns dias. Um grande abraço, irmão Dercília, você e toda a família, os nossos irmãos da área rural. Um abraço, irmã Letra, irmão José, Eliane.
1: Aqui,
0: Rodrigo, todas as meninas aí.
1: Régua, pastor, daqui. Vai daí.
0: Olha aí, eu quero abraçar com muito carinho o irmão Jacir, irmão Dir, sempre estão na escuta, né? A irmã Terezinha, o irmão Júlio, lá do Jardim Itália, a irmã Keila, né? Sempre tá na escuta também, a todos vocês aí, a irmã Clair, sempre tá na escuta, e aos demais irmãos aí, né? Que estão na escuta e nós, às vezes, não lembramos o nome, mas recebam o nosso abraço, o nosso carinho, todos vocês que estão sintonizados nesta programação. Vamos glorificar com Wilson e Horácio. Outro igual não há. Olha isso, a linda canção.

Olha aí, queridos, quero reforçar o aviso, né? Amanhã, nosso culto aí da Regional dos Campos Gerais, né? Um junto com as demais regionais Norte, Campos Gerais 2 e Norte Pioneiro, tá bom? Amanhã às 19h30 ali na Igreja Central. Então você é o nosso convidado para

estar ali para juntos nós nos alegrarmos e glorificarmos o nome do Senhor Jesus. Vamos glorificar. Um abraço para os irmãos lá da Charqueados Betino, né? Irmã Berenice, irmão Ivan, toda ali os irmãos ali da Charqueada dos Betins, lá do Faxinal Fino, irmã Maria, irmão Valdomiro, todos os irmãos ali do Faxinal Fino também, né? Recebo aí o nosso abraço, nossos irmãos da Ortigueira, lá onde está pastoreando o pastor Fernando, pastora Cíntia, nosso abraço a todos os nossos irmãos e ouvintes ali da cidade de Ortigueira. Os nossos irmãos da Porteira Grande, Caetano Mendes, sempre estão também sintonizadinho conosco, né? Um grande abraço a todos vocês aí. Ainda ontem o pastor Neylor estava falando que teve um culto abençoado aí, né? Então um abração para todos vocês aí, o nosso carinho e que Deus continue abençoando cada um de vocês. Olha aí, já está chegando a hora de nós irmos embora, mas vem a pastora Cleusa, né? Pastora Cleusa, daqui a pouquinho está chegando aí para apresentar mais uma audição aí do seu programa, um programa abençoado, uma palavra para sua vida poderosa, uma palavra poderosa para sua vida. Quero abraçar com muito carinho meu amigo pastor Gilberto Carlos, que estava aqui, né? Terminou a programação e aí foi descansar um pouquinho. Um abração, pastor Gilberto Carlos e toda a sua família. Olha aí, querido, estamos indo embora, não é? Quero abraçar com carinho o pastor Adir, não é? Pastor Adir já faz uns dois programas que ele não vem, né? Aí já tá, já estamos sentindo falta dele. E hoje eu não mandei mensagem para ele, mas ele já sabe que não precisa nem mandar mensagem, a hora que ele quiser, só ele vir, né? Mas tá aí, meus irmãos, estamos já encerrando essa programação, já são 15 horas mais 52 minutinhos aqui, né, no estúdio da Nova Mensagem. Semana que vem nós voltamos, provavelmente no mesmo horário, né? No mesmo horário, e aí a gente vai avisando quando voltar no horário normal, que é no sábado das 12 às 13 horas. Quero abraçar com carinho o irmão Silvino, né? A irmã linda, que sempre estão ligadinhos conosco também na programação. E aí eu conversando com ele essa semana, pastor, você parou com o programa? Falei, não, é que houve uma mudança de horário, mas assim, estamos firmes aqui no programa, irmão Silvino, e daqui uns dias nós voltamos por horário normal. Um grande abraço a todos vocês, que Deus abençoe, um ótimo final de semana. E até a próxima oportunidade, em nome de Jesus. Lembre-se da palavra de hoje: tudo é possível ao que crer.

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Glória a Deus. Aleluia. Que a graça e a paz do Senhor sejam com todos os nossos queridos que estão ligadinho no programa Proclamai, estão ligadinho na nova mensagem. Que Deus esteja te abençoando de uma forma poderosa, de uma forma tremenda, que essa programação venha a ser bênção sobre a sua vida, sobre o seu lar, sobre a sua casa, sobre a sua família, em nome do Senhor Jesus. Que a presença do Espírito Santo venha estar enchendo o teu coração nessa tarde, o tarde abençoada, né? Depois de tanta chuva, de tanto vendaval, de tanta tempestade aqui na nossa cidade, o sol brilha aqui em Telêmaco Borba, glória a Deus, o sol está brilhando, amém, glória a Jesus. E o céu está maravilhoso, né? Um céu azul, tá aqui 25 graus no estúdio, lá fora tá 27, 26, por aí. Então tá bem quente aqui, depois de um frio intenso também, todo mundo de blusa aí. Olha, tá muito maravilhoso hoje. E que o Espírito Santo possa estar também trabalhando sobre a sua casa, né? Eu creio que hoje as donas de casa aí resolveram de fazer a sua faxina, né? Lava a roupa, limpa a casa, aproveitar o tempo bom, né? Mas glória a Deus, porque bom mesmo é

profética, que todo ano, no mês de setembro ou mês de outubro, sempre acontece. Já estamos em 3 anos, né? Com os nossos com o nosso apóstolo Martin, que sempre está conosco aí, entre o mês de setembro e o mês de outubro. Ele sempre vem. Vem dos Estados Unidos, né? Cleveland, Ohio. E nesse mês de outubro vai ser um mês profético, né? Um mês profético, um mês da conferência, né? Posicionados para governar e servir, já está pertinho. Então você agende aí na sua agenda aí esse mês de outubro aí, que vai ser no dia 9, 10, 11 e 12. 9 vai ser lá na cidade do Imbaú, na nossa igreja Assembleia Nova Canaã, MFI. Vai ser ali na Vila do Reino, Travessa Embuzeiro. Às vezes eu meio esqueço o nome da rua, né? Travessa Embuzeiro, ali Vila do Reino, na direção do presbítero irmão Luiz e Manaíchen. Estaremos ali dia 9, às 19h30. Você da cidade do Embaú pode estar conosco ali, em nome de Jesus. E aqui em Telêmaco vai ser no dia 10, 11 e 12 de outubro. Então, dia 10 vai ser no sábado, onde nós estaremos ali com as duas jovens que vão estar pregando a palavra de Deus, né? A Tiana e a Jamice, ali de Chicago. Também junto com o pastor Marte ali, com o pastor Damian do Dell, que vai estar também ali conosco, mas vai estar pregando a palavra a Tiane e com a Jamice, que são duas jovens americanas. E vai ser muita bênção, vai ser muita vitória, e eu sei que Deus vai estar trabalhando de uma forma muito poderosa. E no domingo vai estar ali o pastor Damian, que vai estar trazendo a palavra ali na nossa igreja, no sábado, no domingo, e na segunda-feira encerrando ali com o apóstolo Martin Griffin e toda a equipe, né, que estará ali disponível para estar orando por você, ministrando sobre a sua vida. Deus usa muito eles nos dons proféticos, nos dons espirituais. Deus usa muito em cura, Deus usa muito em avivamento, libertação. Então é hora de você marcar aí na sua agenda aí, marcar aí na sua geladeira, colocar um lembretinho aí, ó, 10, 11, 12. Só que na segunda-feira que vai ser feriado, tranquilo, você vai estar na sua casa, o nosso culto vai começar às 6 horas, porque vai ter bandas de outras igrejas que vão estar tocando, vai ter convidados de outras igrejas. Então vai ser um mover muito grande ali. Então nós vamos começar mais cedo, começar às 6 horas também, para terminar mais cedo, para você ir para sua casa mais cedo e ficar tranquilo, né? Então, somente na segunda-feira o culto começará às 6 horas da tarde. Amém? E no sábado, e sábado e domingo vai ser às 19 horas, 7 horas da noite. Então, tá muito bem explicadinho aí pra você não perder a hora, hein? Sábado e domingo, do dia 10 e 11, é às 19. E no dia 12, que é o feriado, é às 16. Se prepare para estar conosco em nome de Jesus. Glória a Deus. Nós vamos estar lendo a palavra do Senhor, que está aqui no livro de 2 Reis 4, que fala sobre a multiplicação do azeite. É uma palavra bem conhecida, mas é uma palavra muito tremenda. É algo maravilhoso que Deus fez na vida dessa mulher. Que diz assim: certo dia, a esposa de um discípulo dos profetas suplicou a Eliseu, dizendo: teu servo, meu marido, morreu, e bem sabes o quanto teu servo amava com zelo ao Senhor. E agora um credor acaba de chegar à nossa casa e levar meus filhos como escravo pelo pagamento da dívida. Eliseu lhe indagou: que posso fazer por ti? Diz-me que tens em casa. Ao que ela prontamente respondeu:

tua serva nada tem em casa, a não ser uma vasilha com azeite. Sempre temos alguma coisa, né, irmãos? Uma vasilha com azeite. Então ele ordenou: vai, pede emprestado a todos os teus vizinhos vasos vazias, tantos quanto puder recolher. Depois entra em tua casa, fecha a porta atrás de ti e dos teus filhos, derrama do azeite puro que brotar em todos esses vasos, pondo-os de lado à medida que forem ficando cheios. Assim ela se foi, trancou-se em casa com seus filhos e começou a encher as vasilhas que lhe traziam. Quando todas as vasilhas estavam cheias, a mulher pediu a um dos filhos: traz-me mais uma vasilha. Ao que o filho replicou: não há mais nenhuma vasilha. Então aquele azeite parou de correr. E em seguida ela saiu e contou tudo ao que se passava para o homem de Deus. E ele lhe orientou, dizendo: pois agora vai e vende esse óleo puro, paga todas as tuas dívidas e viverá em paz, tu e teus filhos, do que resta da venda. Glória a Deus. Aleluia. Que a graça e a paz, que excede todo o entendimento, venha no teu coração nesse momento. Você que está aí meio agitado, não está conseguindo se concentrar na palavra, está aí andando de um lado para o outro, preocupado na sua casa, sem paz, porque está com muitos problemas, com muitas dificuldades. Mas Deus diz para você hoje: fica em paz, fica tranquilo, aquieta o teu coração. Aquieta o teu coração, porque Deus é um Deus que ainda faz milagre. Basta você crer. A única coisa que impede de Deus fazer algo na nossa vida é a nossa falta de fé. Mas quando nós temos fé, Deus, ele opera o milagre. Ele vem ao nosso socorro. Então nós vemos aqui, igreja. Eu costumo dizer igreja, né? Lá na igreja, mas aqui os irmãos, né? Nossos ouvintes. Os nossos ouvintes aí. Deus, ele fala conosco através desta mulher sunamita. Ela era esposa de um servo de Deus. Ele era discípulo dos profetas. Então ele era um servo do Deus Altíssimo. E como servo do Deus Altíssimo, ele cria poderosamente. Ela cria que Deus poderia intervir. E não tinha quem ela buscar a não ser o profeta, o qual o esposo dela servia e tinha certeza que ele era um homem de Deus. Porque na realidade, naquela época, o profeta era a boca de Deus falando na terra. Era a boca de Deus falando. Então, quando ela diz assim: Senhor, eu estou com um problema, com uma dificuldade. Sempre que o meu esposo servia a ti. O meu esposo, ele era servo dos profetas. Mas ele morreu. E ele deixou muitas dívidas. E agora os credores, eles querem vir e pegar meus filhos para pagar a dívida. Pegar os meus filhos como escravo. Olha que sério. Naquela época, a viúva não tinha... não tinha ali a sua pensão como tem hoje. Era difícil. Quando o esposo morria, a mulher ficava sem renda. Então quem sustentava a mãe eram os filhos. Quando cresciam, sustentavam suas mães. Eles tomavam todo o negócio da casa, eles gerenciavam tudo. Se o pai deixava um negócio, eles tomavam conta. Mas agora pense bem, ela viúva, cheia de dívidas, e a única coisa que ela tinha eram os filhos dela. Eles ainda queriam tomar os filhos como escravo para poder pagar a dívida. Então era uma situação muito difícil. E talvez você esteja assim numa situação difícil também. Talvez a tua dificuldade

dificuldade não seja dívidas, mas talvez seja dívidas que você está preocupado, como que eu vou fazer para me pagar? De repente pode ser uma outra dificuldade que você está passando. Não importa qual seja a dificuldade. O que Deus quer é que você seja fiel a Ele, seja filho dEle e creia que Ele tem poder para solucionar esse problema. Então ela foi para quem? Ela foi para quem podia resolver o problema dela. Ninguém podia resolver o problema dela. Mas Deus poderia. O agiota não vai resolver o teu problema. Mas Deus pode vir com uma provisão de uma provisão sobre a sua vida. Deus pode abrir uma porta, um meio para que venha aquilo que você precisa, para que aquela renda venha. De alguma forma Deus vai abrir. Não queira adivinhar de que forma Deus vai fazer, porque muitas vezes nós pedimos para Deus, mas nós já queremos adivinhar, já queremos que Deus faça daquele jeito. Mas não, Deus, Ele sabe o que fazer, Ele sabe que porta abrir. Não precisa você dar ideias para Deus, porque Ele sabe a maneira que Ele vai agir para abrir essa porta da prosperidade, essa provisão que você está precisando. E ela foi pro profeta e falou: olha, eu não tenho nada. O profeta perguntou: o que você tem em casa? O que você quer que eu faça? Porque o profeta também não tinha dinheiro para dar para ela. Na verdade, os profetas eram os mais que não tinham dinheiro, eles não tinham nem casa. Andavam de um lado para o outro. João Batista morava no deserto, comia gafanhoto. Os profetas muitas vezes eram perseguidos, iam até para o calabouço. Eram presos. Então o profeta também não tinha um dinheiro para emprestar para ela. Mas ele tinha algo muito melhor. Ele tinha a unção de Deus. Ele tinha o poder de Deus. Ele tinha uma palavra profética. A bênção, o dinheiro veio de algo que ela nem imaginava. A provisão. De maneira que você não imagina. Você não consegue imaginar de que maneira vem a provisão para você. Mas vai vir. Aleluia. Eu lembro que uma vez eu estava precisando de uma provisão financeira. Mas eu precisava daquele dinheiro. Porque eu emprestei o meu nome para alguém e esse alguém não pagou. A Bíblia diz que não é para emprestar, mas assim, a gente muitas vezes erra. E o meu nome ficou sujo. Porque a pessoa não pagou, não fui eu. Então, o Senhor, só em pensamento, não foi nem audível, em pensamento. Eu falei: Deus, eu preciso de um dinheiro para pagar essa conta dessa pessoa que não pagou e não vai pagar. E eu preciso para ontem esse dinheiro, Senhor. Eu preciso para ontem. Porque tá vindo aqui no meu celular essa cobrança e não fui eu que comprei. Não fui eu. Mas eu preciso para ontem esse dinheiro. Pai, o Senhor é meu pai e eu estou precisando desse dinheiro. Falei em pensamento. E falei para ontem. Porque a pressa era grande, então não era para amanhã. Eu falei: para ontem, Senhor. É para ontem, não é para amanhã. É para ontem. Eu sei que no mundo espiritual, um dia é como um ano é como mil dias, ia demorar muito. Eu quero para ontem. Passou, eu acho que uns 15 dias. E eu recebi um telefonema. E eu falei: nem vou atender, que estão me cobrando. É a dívida que eu não paguei, que eu não comprei, mas vou ter que pagar porque está no meu nome. Não queria atender. Tocou uma vez, não atendi. Tocou a segunda vez. Aí o pastor: atenda. Eu falei: não vou atender, vão me cobrar. Daí estava o código 42. Digo: ah, não é, então. Então não é, o código 42 não é. Não é cobrança.
Daí eu

Ele atenda você. Ele atendeu. Ela falou assim, não, eu queria falar com a dona Cleusa. A dona Cleusa está aí? Eu falei, pronto, lá vem a cobrança, Jesus amado. Peguei o celular, falei, sim, sou eu. Daí a pessoa falou assim, pois é, a senhora foi sorteada em algo aqui, e daí eu tô tentando falar com a senhora, porque eu fui eu o vendedor que vendi, e tá no seu nome o seguro lá, e você foi sorteada no XCAP Brasil, porque você comprou o carro e assinou lá o seguro, e você foi sorteada. Daí eu falei, pode parar, que eu não caio nessa onda aí de golpe. Você tá querendo meu golpe, não vou dar nada, não vou dar nem os meus dados. Ele falou, não é, sou eu mesmo. E daí explicou tudo pra mim, não precisa dar o dado não, só vai lá no lugar onde a senhora comprou, isso e aquilo, e deu o nome da mulher, tudo e tal. Gente, Deus proveu de uma forma que eu não imaginava. Eu não emprestei de ninguém. Foi algo assim sobrenatural. Eu nunca ganhei nada de sorteio, de nada. Eu nem lembrava que eu tinha assinado esse negócio. De repente, ele falou assim, pois é, e é um dinheirinho bom, né? Eu falei, quanto que é? Eu chutei uns 10 mil, né? Pensei comigo, deve ser uns 10 mil que eu ganhei, né? Que maravilha, glória. Aí ele falou, não, dona Cleusa, a senhora ganhou um dinheiro bom, vai ser um presente bom de Natal, hein? Eu falei, é? Ele falou assim, é, você quer saber quanto? Eu falei, ah, pode falar então, quanto? Eu já imaginei uns 10 mil, né? Ele falou, pois é, a senhora ganhou 76 mil reais. Eu falei, o quê? Ele falou, ué, só que 30 o governo come. Eu falei, pronto, lá se foi o 30. Eu sei que Deus proveu, chegou na minha mão, não chegou em 76, né? Porque 30 foi pro governo, mas não sei quanto pro vendedor, sei que sobrou 56 mil pra mim. Mas foi além do que eu precisava. Deus me deu além. Além. Então, além de eu limpar meu nome, ainda ajudei a minha família. Então, foi além das expectativas. Porque era algo que realmente eu estava precisando. E quem mandou emprestar meu nome, né? Quem mandou? Então, ninguém mandou, mas eu fui ao socorro do Senhor. E o Senhor me deu a provisão. Eu não sei de que provisão você está precisando. Socorreu eu e a pessoa também que pegou meu nome também ficou. Ficou na boa, ficou de boa. Então, irmãos, Deus é um Deus que pode fazer isso. Só que você tem que crer. Você tem que chegar diante de Deus. Não como um Deus, ai, longe, aquele Deus que é inatingível, não. Você tem que chegar diante de Deus como Deus que é o teu pai. Ele é o teu pai. E como teu pai, ele vai prover. Só que você também tem que agir como filho. Porque qual é o pai que rejeita um pedido de um filho? Mas esse filho tem que ser filho. Ele não vai dar para alguém que é fora da sua família. Fora da família. Ele vai dar para um estranho. Se um estranho vir me pedir 76 mil reais, eu não vou dar. Eu não conheço aquela pessoa. Ele é estranho para mim. Jesus não falou? Eu posso tirar o pão da boca dos filhos e dar para os cachorrinhos? Os filhos têm privilégio diante de Deus. Por isso que é bom você ser filho de Deus. Porque você tem privilégio diante de Deus. Porque o melhor da mesa vem para os filhos. E os demais ganham as migalhas. São pequenas bênçãos. Mas os filhos participam do banquete. Então, aquela mulher, ela era filha. O profeta disse, o que você quer que eu faça? Ela não falou nada. Ele veio a palavra profética para ele. Pergunta o que ela tem na casa.
porque eu vou entrar com uma multiplicação na casa dela. Ah, Senhor, eu não tenho nada. Só tem um vasinho aqui de azeite. Serve. Esse vaso serve. Deus está perguntando para você, o que você tem para oferecer para Ele? Porque para Deus multiplicar algo, você tem que oferecer algo. Deus não multiplica do nada. Você quer receber a multiplicação de Deus, mas você não entrega nada para Deus. Se você entregar o pouco que você tem, Deus vai multiplicar. Mas nós temos medo de entregar o pouco que nós temos, de medo de ficar sem nada. O que você tem? Qual é o pouquinho que você tem para oferecer para Deus? A outra viúva ofereceu um bolo, primeiro pedaço. E recebeu multiplicação. Você quer receber a multiplicação, mas você não quer dar. Você não quer semear. Quem semeia, colhe 100 por 1. Se você plantar um grãozinho de milho, você já vai colher um pé com 4 espigas de milho. E cada espiga tem quantos grãos de milho? Veja que você já colheu 100 por 1. Mas nós não queremos plantar. Nós não queremos semear. Nós temos medo de semear na seara do Senhor. Nós temos medo de semear no reino de Deus. Infelizmente, se você quer prosperidade de Deus, você tem que semear. Você tem que oferecer algo para Deus, para que haja multiplicação. Para cura, não. Para cura, você só precisa de fé. Se tem fé, você recebe. Para salvação também. Você só tem que ter fé em Jesus Cristo e profetizar com a tua boca e crer com o teu coração para ser salvo. Mas para prosperidade, é semeadura. Não existe outra forma de prosperar a não ser oferecer para Deus o teu pouco. Ou o teu pouco, ou o teu muito. A Bíblia diz que é de acordo com a sua prosperidade. Ela não tinha nada. Ela disse, agora lembrei, eu tenho uma botija de azeite só. E daí? Então traga essa botija aqui. Vai lá. Pega um monte de botijas. Muitas botijas. Quantas você puder. Encha a sua casa de botija de vazia. Encha de vasilhas. Muitas vasilhas. Pegue com teus vizinhos. Encha. Não fale nada. Só peça emprestado. E encha a sua casa. Ela deve ter pegado ali umas 100. Eu já ia pegar umas 100. A Bíblia não fala quanto. Mas ela encheu a casa, ela obedeceu. Ela encheu a casa de vasilha. Foi pedindo vasilha emprestada e foi encheu. Aí ele falou assim, agora você pega essa vasilha que você tem com azeite e você vai encher as outras. Detalhe, ela obedeceu sem questionar. Detalhe, nós questionamos antes de obedecer. Você questiona. Deus pede algo de você, você questiona. Deus fala para você, meu servo, vá lá em tal lugar, semeie na vida dessa pessoa. Não, vai me faltar. Ah, meu único cenzão aqui, não dou. Atravesso Tibagi, mas não molho. Deus tá querendo te dar 10 mil, mas você precisa semear. Você precisa semear. Claro, se você soubesse que ia ganhar 10 mil só semeando 100, você já ia semear por interesse. Mas Deus quer obediência, porque obedecer é melhor que sacrificar. Se quer provisão, você tem que obedecer a palavra que vem da boca do profeta, da boca de Deus, na palavra. E ali foi. Quando ela não questionou, levou e fez o que o profeta mandou. Enquanto tinha vasilhas ali, ela foi enchendo. A hora que ela pediu a última vasilha, o filho falou, não tem mais, mãe, acabou. Então o azeite parou de jorrar. Olha que tremendo. E a mesma coisa aconteceu com aquela outra viúva, que estava precisando de bênção financeira. Aqui não é bênção espiritual, não. Aqui eu estou falando de bênção financeira. Bênção financeira você tem que semear. Bênção espiritual, jejum, oração, santificação, santidade, separação com Deus, comunhão com Deus. Você recebe as bênçãos espirituais, batismo com o Espírito Santo, dons espirituais. Mas bênção financeira não tem, é semeadura.
Deus quer ver a tua liberalidade.

pode. A hora que você abre a mão, ele abre a dele. É a lei da semeadura, igreja. Não tem. Todo agricultor que está me ouvindo sabe a lei da semeadura. Você plantou, você colheu. Você não plantou, você não colheu. E tem pessoas que têm medo de plantar, pessoas que têm medo de semear. Ah, eu não vou semear porque... Ai, porque fulano vai não sei o quê, porque fulano vai roubar, porque fulano vai isso. Tem pessoas que roubam? Tem. Que se lasque a pessoa que roubou. Você semeou, você vai colher. É Deus que garante que vai te dar. E o outro que roubou, que se lasque na presença de Deus. Se quiser ir pro inferno, que vá também. Se não pedir perdão, se arrepender. Mas você que semeou, você semeou no reino. Então você vai colher do Pai do reino. Mas Deus fala ao seu coração e você obedece à voz do Espírito. Você obedece. Aleluia. Tem até um louvor que, se não me engano, que fala sobre isso aí. É, se não me engano, é da viúva lá. É, o azeite da viúva, se não me engano, né? Ei, mulher. Fala assim, se não me engano, é da Rose Nascimento. É tremendo, igreja. Só que o diabo, ele é tão astuto que ele distorce. Ele não quer que você prospere. Ele quer prosperar os filhos dele lá. E olha que os filhos dele tem que dar 50 pra ele lá. Pro anticristo preparar o cenário pra terra. E ele não quer que você prospere. Ele distorce a lei da semeadura. Se você dá roupa, nunca vai faltar roupa no teu guarda-roupa. Pode ver. Pode ver as irmãs que sempre estão doando roupa. Pergunte como que tá o guarda-roupa delas. Lotado. Pessoas que sempre dão alimento para outras pessoas. Pergunte como que tá a parte de alimento na casa delas. Não falta. Aleluia. Então, tudo que você semeia volta para você. Volta para você. Aleluia. Aquela mulher vendeu todos aquele azeite que era caro naquela época, pagou todas as suas dívidas e ainda ficou com o restante e viveu do resto até que se cessasse aquela fome, aquela escassez que estava naquele período. Então é tremendo. É tremendo. Porque Deus, ele não vai contra aquilo que ele mesmo escreve. Não tem como ele ir contra. Então a bênção da multiplicação também não se explica. É algo sobrenatural. Não tem como explicar que de um jarro foi enchendo várias vasilhas. Porque o sobrenatural de Deus não tem explicação. É só para quem sente, é só para quem vive. Então não tenha medo de ser liberal. Não tenha medo de, quando Deus obedecer a ordem de Deus, de dar a primeira parte para o reino. A primeira parte do reino. Aleluia. Glória a Deus. Por quê? Porque o reino de Deus precisa. Não, Deus não precisa, mas o reino dele precisa. Por quê? Porque aqui na terra tudo se move através da semeadura. Tudo. É a tua semeadura que te traz prosperidade. A tua liberalidade te abre a mão de Deus sobre a sua vida. Glória a Deus. E os grandes magnatas e bilionários já entenderam isso. E eles nem são servos de Deus. E eles semeiam muito. Eles semeiam nos asilos. Eles semeiam em assistência social. Eles semeiam em entidades filantrópicas. Eles semeiam porque eles já entenderam a lei da semeadura.

Porque como eles não são servos, eles semeiam nessas entidades. E nós que somos servos, semeamos no reino para que a palavra seja expandida. Para que missionários sejam levados para outros cantos do Brasil. Então é tremendo. Nós semeamos para sustentar o reino de Deus. Nossa, 16 horas e 36 minutos. Então eu quero que você entenda. Não, a pastora hoje está... Não, irmãos. Nós estamos lendo a palavra do Senhor. A mulher deu. Ela disse que não tinha nada, mas ela lembrou que tinha uma botija. E para haver multiplicação, você tem que oferecer algo para o Senhor. Deus não multiplica do nada. O bolo, para ser multiplicado, Deus apresentou o bolo. A mulher deu o bolo, multiplicou lá. Não faltou a farinha na panela? A palavra profética veio? É nada. Então, nós temos que ter esse entendimento. Pedir para Deus abrir o nosso entendimento. Aí nós vemos algumas pessoas prosperando. Mas nós esquecemos de perguntar para elas se elas semeiam. E é certeza que sim. Então nós vemos que quando nós semeamos, nós colhemos 100 por 1. E é tremendo isso. Os 5 pães e 2 peixinhos, ninguém tinha nada. Mas aquele menino foi lá, ele foi liberal, ele disse: Senhor, eu tenho 5 pães e 2 peixinhos, ajuda. É só isso que eu tenho. Ele não pensou: não, vou esconder meus 5 pães e 2 peixinhos, comer ali bem escondido, no meio, atrás daquela árvore ali, para ninguém ver. Vou, porque senão vou passar fome, essa multidão tá aí, as crianças estão aí também. Eu vou me esconder ali do meu amiguinho, vou comer esse lanchinho que eu tenho aqui. Porque a gente está aqui e não tem nada para comer. Não. Quando Jesus pediu, falou que precisava de um pão, de um peixe, se alguém tinha ali para poder oferecer para a multidão, a inocência daquela criança foi tão grande que ele disse: não, eu tenho 5 pães e 2 peixes. Você acha que ia dar aquilo para toda aquela multidão? Claro que não, mas Jesus queria alguém que tivesse um coração liberal. E infelizmente foi aquela criança que ofereceu o pouco que ela tinha. Quando nós oferecemos o pouco que nós temos, não pense que você vai ficar com as mãos vazias. Todo mundo comeu e se fartou. Agora eu pergunto para você: quem que ficou com mais pães e peixes? Tadinho do menininho, ficou sem nada, né? Será que ficou? Não! As outras pessoas que foram agraciadas pela multiplicação encheram a barriga lá, saciaram sua fome e acabou! Aquela pessoa que você vai semear na vida daquela pessoa, ela vai comer aquilo e acabou! Mas você vai receber 100 vezes mais daquilo que você abriu mão. Aquele menino, ele só deu 5 pães e 2 peixinhos e ele recebeu de volta 12 cestos cheios. E aqueles 12 cestos cheios era para ele, porque foi ele que deu o pão e o peixe. Você acha que ele ficou com tudo aquele? Eu creio que ele ainda distribuiu mais, porque como que ele ia levar para casa 12 cestos cheios? Mas ficou para ele 12 cestos cheios. Olha que tremendo. Então nós temos que abrir o nosso entendimento para saber que quando nós semeamos, nós com certeza colheremos. Amém? Glória a Deus. 16 horas e 40 minutos. Vamos para um louvor abençoado. Já o Daniel já preparou ali. Mas antes disso, eu vou estar orando e agradecendo, né? Pelos nossos queridos que estão aí na live, pelos nossos irmãos que estão aqui também no WhatsApp da rádio. 39 10 12 30, código de área 42 aqui no Paraná. E você pode estar mandando a sua mensagem que eu já vou te atender.

Em nome de Jesus, né? Já vamos atender você, já agradecendo a todos os nossos queridos que já participaram aqui conosco, o pastor Louri está ali dizendo glória a Deus, estou assistindo, um abraço para você, para o Daniel e para todos que estão ouvindo essa programação abençoada. Benedito Oliveira, ali da Bandeirante, meu irmão, Deus abençoe, tá ligadinho conosco aí, em nome de Jesus, irmã Sandra também, nossos queridos estão ligadinho aí. Irmão Raí Nascimento também está ligadinho aí também, e ele diz assim, que a luz, pastora, que luz, pastora, tudo tão bonito e tão bendito, você brilha demais, você mora no meu coração, Deus abençoe, irmão Raí. Graças a Deus, né, irmãos, que nós moramos aí no coração dos nossos irmãos, né, Deus abençoe. Irmão Raí, Deus abençoe todos que estão ligadinhos aí nessa programação. Então vamos lá, meus queridos, vamos fechar os nossos olhos, vamos orar, vamos entregar. Ah, tem mais aqui? Tem mais aqui. Irmão Carlos Tavares. É todos esses aqui? Flávio Rodrigues, Deus abençoe. O Bispo Flávio, Deus abençoe. Meu bispo lá do Rio de Janeiro, que Deus abençoe. Saudade, pastor Flávio, saudade, pastora Luciana, todos vocês aí do Rio. Venham aqui, irmãos, venham passear aqui, nós estamos com saudade de vocês, quando der a gente vai também. Irmão Carlos Tavares também. Presbítero Meliseu Zanardi, Deus abençoe. Luiz Teixeira também, Deus abençoe. E se faltou alguém, me perdoe, mas que Deus abençoe a todos vocês aí que estão ligadinhos. Feche seus olhos, vamos orar? Vamos entregar para Deus o nosso pouco, o nosso muito, aquilo que nós temos, vamos apresentar diante do nosso Senhor, em nome de Jesus. Senhor Deus amado e poderoso Pai Celeste, nós apresentamos tudo no teu altar, na tua presença, e apresentamos tudo diante de ti, diante da tua face, Senhor, e pedimos, Pai querido, que o Senhor vá visitando, vai abrindo a mente, Pai, vai abrindo o coração dos teus filhos e filhas, Pai, para que eles possam entender a lei da semeadura, Senhor, para que o Senhor venha prosperar, para que o Senhor venha derramar da sua bênção, do teu poder, da tua presença, para que o Senhor venha dando, Senhor, 100 vezes mais de tudo aquilo que eles semeiam, Pai, na tua seara, que eles semeiam na vida de pessoas, Pai querido, que são teus, que são ungidos teus, que são abençoados teus, Pai, em nome de Jesus, Pai, nós declaramos a bênção da multiplicação, a bênção, Pai querido, da prosperidade sobre cada pessoa que semeia, Senhor, na vida de alguém que o Senhor ordenou, que o Senhor tocou, Pai, no nome de Jesus, Senhor, que a nossa mente venha se abrir, Senhor, e que nós possamos, Pai querido, receber de ti a multiplicação, Pai, receber de ti a provisão, Pai, e tem vidas aqui que precisa de provisão do Senhor. Então, Pai, eu clamo a ti, abre as janelas do céu e entra com providência, entra com provisão, vem dando semente para semear, Senhor, em nome de Jesus, Pai. Vidas que estão precisando de uma provisão para quitar sua as dívidas, Pai, que o Senhor venha entrando com a bênção da providência, da provisão, Pai, e que eles possam te honrar, Senhor, também semeando, Pai, na tua seara, no nome de Jesus, Pai, nós declaramos a bênção, declaramos a vitória sobre a vida dos teus filhos, em nome de Jesus, amém. Glória a Deus, vamos ouvir então um louvor abençoado aí que o Daniel já preparou para nós. Que o Senhor esteja abençoando vocês em nome do Senhor Jesus.

Glória a Deus, são 16 horas e 50 minutinhos e eu vou aqui já agradecendo a irmã Vanderleia, que já nos mandou aqui a paz do Senhor, povo lindo, eu estou ouvindo vocês, peço oração

0: e por minha família. Obrigado. Amém, irmã Vanderleia, lá de Ortigueira. Deus abençoe a sua vida, irmã Vanderleia. Ali da cidade de Ortigueira, né? Programa Proclamai, pastora Cleusa falando com você, a Igreja Assembleia Nova Canaã, que fica ali na Odilon Borba, 351, Vila Osório, ali do ladinho da Pizzaria Itália. Você é meu convidado especial, hein? Hoje a Igreja Nova Canaã tem uma aliança, né, com a Igreja MFI, equipando o Ministério Fellowship Internacional, ali da cidade de Cleveland, com o nosso apóstolo Martin Griffin, que também todo ano ele vem aqui, nos dá uma assistência e traz aí pastores e missionários aí para estar abençoando a sua vida. Então você é meu convidado. A Nova Canaã fica do ladinho ali da Pizzaria Itália, por enquanto, em nome de Jesus, mas em breve nós haveremos estar ali com a nossa sede própria, para a honra e glória do nosso Deus, né? Nós estamos aí nessas campanhas decretando e profetizando aí em nome do Senhor Jesus, né? E glória a Deus, né? Antigamente nós éramos ali da Batista Mundial, ali naquela igreja bem perto do viaduto, né? Mas agora nós somos ali da Assembleia Nova Canaã, que é uma igreja que veio como uma extensão dos Estados Unidos, né? Com o apóstolo Martin Griffin, o qual eu conheci, um vaso de Deus abençoado, o qual ali nós oramos um bom tempo para que o Senhor viesse confirmar de nós estarmos nos aliançando ali com eles. São pessoas muito ungidas de Deus, pessoas humildes, né, irmãos? Pessoas que são de cacife, mas eles têm uma humildade assim e uma educação e uma... É coisa tremendo como a gente aprende, como eles são assim... Respeito uma autoridade, né, irmãos? Porque aqui no Brasil o negócio é meio bagunçado, né? Assim, no geralzão, né? Muitas vezes não respeitam a autoridade, pastor não respeita o primeiro pastor, o primeiro pastor não respeita o segundo pastor, e assim é aquela coisa. Mas os americanos, nesse ponto, eles são muito organizados, eles são muito de respeitar a autoridade, eles não fazem nada sem a outra autoridade concordar. E é uma coisa assim muito tremenda, e a gente vê como realmente eles estão dentro da palavra do Senhor, né? É algo assim extraordinário, né? O que muitas vezes nós fazemos, às vezes saímos, não comunicamos pastor, não comunicamos líder, não honramos líder, não, muitas vezes não obedecemos líder de grupo, não obedecemos líder do grupo das senhoras. Não, os americanos são muito diferentes, irmãos. Eles não passam da autoridade, mesmo eles tendo uma autoridade maior que a sua, eles não passam da sua, porque eles delegaram aquela autoridade para você, então eles não passam da sua autoridade de jeito nenhum, eles entram em concordância para poder fazer algo. E é assim que nós sempre trabalhamos, né? Toda a vida, desde que eu aceitei Jesus, eu sou dessa maneira, né? Que a gente sempre tem que estar ali debaixo da autoridade, né? Não podemos sair fora da cobertura daquela autoridade, né? Honrando aquela autoridade, né? Se é líder de grupo, nós temos que fazer de tudo para ajudar aquela pessoa, sendo membros ali, né? Então é assim que funciona, é assim que nós somos abençoados, quando nós sabemos respeitar a autoridade um do outro, né? Nós já estamos aí quase terminando, né, a programação. Temos que deixar uns minutinhos para propaganda eleitoral, né? Então, vote com consciência, meus irmãos. Analisem tudo. Vote com consciência. Vote. Não venda seu voto de maneira nenhuma. Não venda. O nosso Brasil já está vendido à vontade. Já está que é só o sangue do cordeiro. Então, o teu voto é muito importante. Não deixe de votar. Não deixe de votar. Analise tudo o que está acontecendo. Não vá na conversa de redes, não vá na conversa de jornalismo, de televisão, porque eles manipulam muita coisa, mas porque ganham dinheiro para isso. Vá naquilo que você está vendo no mercado, naquilo que você está sentindo. Analise quanto tempo já ficou esse governo e não fez nada. Analise tudo para depois você tomar uma decisão. porque o nosso Brasil, ele precisa de votos conscientes, né? Então vote consciente, analise bem analisado, peça orientação de Deus e vote com consciência. Deus abençoe a todos vocês, em nome do Senhor Jesus. Na próxima sexta-feira estaremos aqui novamente com o programa Proclamai. Eu deixei alguns convitinhos aqui da nossa conferência profética aqui no programa de rádio. Irmão Daniel vai estar entregando para os pastores, em nome de Jesus. Então, fique na paz do Senhor e não deixe nada impedir de você receber a tua bênção, o teu milagre. Confie e semeie, porque Deus é com você, em nome de Jesus.
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0: Boa tarde, Telêmaco Borba. Boa tarde, Curiúva, Imbaú, Ortigueira, Reserva, Tibagi. Boa tarde a toda a nossa linda região dos Campos Gerais.
1: Brasil!
0: É, e boa tarde a você também que nos ouve aí nas chácaras, nos sítios e nas fazendas. Eu sou o pastor Otacílio Salvador e esse é o seu programa Hora da Salvação, todas as sextas-feiras, das 17 às 18 horas, trazendo o melhor da música cristã de todos os tempos e a palavra de Deus sem rodeios, como ela é. Abra o teu coração nesta tarde, o Deus Todo-Poderoso que habita nas alturas se importa com você, quer ajudar você, quer mudar a sua história, quer fazer uma obra grande para que você possa ter uma conversão, uma metanoia, uma mudança de mente. Ele quer mudar o seu coração e levar você a experimentar uma vida abundante. Jesus Cristo afirmou de si mesmo: eu vim para que tenham vida e vida em abundância. Esta vida abundante você pode tê-la, basta tão somente crer no Senhor Jesus Cristo. 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
3: Entendeu? Entendeu?
0: É isso aí. Também a primeira igreja do Evangelho Quadrangular, sede de Curiúva, na Rua Três Lagoas, número 14, na Vila Bigon. Olha, a primeira igreja do Evangelho Quadrangular, sede de Curiúva, hoje é pastoreada pelos meus amigos pastores Adson e Daniele. Deus abençoe a vida dos pastores. Um abraço a todos os amigos e irmãos que congregam na primeira igreja do Evangelho Quadrangular, sede de Curiúva. Os cultos acontecem às terças, às quintas e aos domingos, sempre às 19h30 horas. Isso significa que dá para você se programar para domingo agora participar do culto da família. Vá com a tua família, começar a semana da melhor maneira possível, na casa de Deus, na presença de Deus. Vá ouvir a palavra de Deus, receber uma oração e vá realmente exercer a sua fé no Senhor Jesus Cristo, porque só o Senhor Jesus Cristo nos garante a vitória. Primeira Igreja do Evangelho Quadrangular, sede de Curiúva, uma família para todos. 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

0: membros da Terceira Igreja do Evangelho Quadrangular do Alecrim em Curiúva. Amanhã, sabadão, culto às 19h30, ali na rodovia, no Alecrim, em Curiúva, na Terceira Igreja do Evangelho Quadrangular. Vá com a sua família, vá participar de um momento especial na presença de Deus, e após o culto, sempre acontece ali um coffee break, sempre tem um bate-papo, um momento de comunhão, de interagir ali com os irmãos, e você deve aproveitar também este momento. Terceira Igreja do Evangelho Quadrangular do Alecrim em Curiúva, lugar de gente feliz. É isso aí. 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
0: 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Também a Igreja do Evangelho Quadrangular da Área 2, aqui em Telêmaco Borba, a igreja que eu pastoreio. Anote o nosso endereço aí, Rua Andirá 214, esquina com a Pinhal Bonito, na Área 2, aqui em Telêmaco Borba. Domingo agora, 19h30, culto da família. Nós vamos esperar por você para estar conosco, juntamente com a sua família. Vai ser um momento muito maravilhoso e o poder de Deus e as bênçãos de Deus serão derramadas sobre todos nós. Igreja do Evangelho Quadrangular da Área 2, Rua Andirá, 214, esquina com a Pinhal Bonito, aqui na cidade de Telêmaco Borba. Vamos ouvir nossa primeira canção nesta tarde maravilhosa? João Alexandre cantando para nós, É Proibido Pensar. Volto em seguida.

É isso aí, João Alexandre nesta canção, ele faz uma crítica, né? Eu digo, chamo de crítica construtiva. Aliás, não é proibido criticar, não é. Desde que você faça parte e desde que você tenha a intenção de ajudar. Desde que você seja uma pessoa que busca fazer a diferença. Tem que criticar realmente. Essa canção é uma canção que critica os movimentos que acontecem hoje na Igreja Evangélica Brasileira. Nós temos uma missão dada pelo Senhor Jesus, o pastor verdadeiramente vocacionado. Ele recebeu a missão, está lá em Mateus capítulo 28, versículos 19 e 20. A ordem é dada claramente ali, de fazer discípulos de todas as nações, batizando-os em nome do Pai e do Filho e do Espírito Santo, ensinando-os a guardar todas as coisas que vos tenho mandado. Então, os apóstolos entenderam bem essa palavra, e no início do livro de Atos dos Apóstolos está escrito ali logo no início que Jesus deu mandamento pelo Espírito Santo aos apóstolos. Eles receberam esses mandamentos do Senhor Jesus, né? E hoje nós continuamos pregando, ensinando e falando desses mandamentos. Aliás, mandamentos. Nós temos que tomar muito cuidado, porque muitas vezes as pessoas estão tão envolvidas em busca de bênçãos e querendo o cumprimento das promessas da palavra de Deus, mas elas se esquecem que todas as bênçãos prometidas nas Sagradas Escrituras, elas são condicionadas. Elas são condicionadas. Para todas estas bênçãos, existem condições ali para recebê-las. E nós temos mandamentos, nós recebemos mandamentos para nós obedecermos. Então é muito interessante quando nós começamos a ouvir com muita clareza o Senhor Jesus falando ao nosso coração, e a sua palavra nos evangelhos é muito clara, claríssima, quando vai nos dizer sobre isso. Por exemplo, ele disse assim, todo aquele que ouve estas minhas palavras e as pratica, compará-lo-ei ao homem que edificou a sua casa sobre a rocha. Ele também disse, mas todo aquele que ouve estas minhas palavras e não as pratica, assemelhá-lo-ei ao homem que edificou a sua casa sobre areia. E nas duas falas de Jesus, falando sobre dois tipos de pessoas, na primeira que edificou a casa sobre a rocha, porque ouviu suas palavras e praticou, ele chama estes de prudentes. Já na segunda, os que ouvem, mas não praticam, ele os chama de insensatos. Insensato é aquele que ouve, mas não é prática na sua vida. Será que nós temos hoje nos nossos dias, infelizmente, a maioria sendo ouvintes apenas? Tiago vai nos lembrar que nós não podemos ser simplesmente ouvintes da palavra, mas sim praticantes dela. Então, quando você pegar a Bíblia Sagrada para lê-la, faça o seguinte, entenda que a palavra de Deus é um livro de mandamentos. Fica claro ali os mandamentos do Senhor para nós obedecermos. Isso não tem nada a ver com religiosidade. Isso não tem nada a ver com denominação. Eu não sou, já fui um dia. Não sou mais escravo denominacional. Não defendo placas de igrejas. Todos os ministérios, infelizmente, têm suas falhas. Eles são compostos aí por homens, liderado por homens. E tem grandes falhas. Grandes. O nosso foco, nosso olhar deve estar voltado para o Senhor Jesus Cristo. A Ele nós servimos, a Ele nós obedecemos. E por conta disso, com inteligência e sabedoria, nós escolhemos uma igreja saudável para nós congregarmos. Um lugar onde a palavra de Deus tem sido pregada, onde há seriedade de propósito,

lugar onde a liderança não está preocupada em agradar a A ou B, mas sim em agradar ao Senhor Jesus. Está preocupada em cumprir o que Jesus mandou. E o que Jesus mandou, eu acabei de falar, ensinando-as a guardar todas as coisas que vos tenho mandado. É muito fácil entender isso, muito simples. Mas hoje as pessoas, elas são pegas, o ser humano, ele é pego pela sua própria cobiça. Tiago vai tratar disso também. Aquilo que a pessoa está cobiçando e almejando na sua vida, ela vai ser presa nisso daí. Porque hoje, infelizmente, há igrejas para todo gosto. E as pessoas acabam encontrando um lugar onde está sendo oferecido aquilo que Paulo profetizou. Coisa tremenda, né? Há milhares de anos atrás, dizendo assim que nos últimos dias os homens não suportariam mais a sã doutrina, mas teriam comichão nos ouvidos, querendo ouvir coisas. Lá na igreja, quando eu vou ministrar, eu digo assim para os irmãos: repete comigo, eu não estou aqui para ser bajulado, eu estou aqui para ser tratado. Nós estamos sendo tratados dia após dia. O Senhor está nos tratando. E esse tratamento pelo qual nós estamos passando por ele, chama-se santificação. E Hebreus 12, 14 está claro: sem santificação, ninguém verá o Senhor. Então, meu querido e minha querida, abra o teu coração, deixa o Espírito Santo ensinar você, deixa o Espírito Santo conceder graça a você, para que você possa servir a Deus da maneira certa, da maneira correta, e por conta desta obediência a Deus, você experimentar o cumprimento de todas as suas promessas. Nós estamos vivendo dias, ouvimos aí uma canção do João Alexandre, É Proibido Pensar, que nós falamos que é uma canção que vai criticando, mas tem outra canção bonita também do Grupo Logos. O Grupo Logos vai cantar para nós aí o Evangelho. O Evangelho do Grupo Logos trata exatamente disso também. E é interessante que ele diz assim: quem antes era servo, agora acha-se Senhor. E diz a Deus como ele tem que ser. Que coisa, né? É forte isso, mas é verdade pura. Está aí, diante dos nossos olhos, para quem quiser ver. Então a hora da salvação tem essa preocupação de trazer para você aquilo que realmente vai mudar a sua vida. Trazer você e levar você a focar em Jesus Cristo e no Evangelho. Posso ser cansado?

isso aí, é isso aí. Grupo Logos cantando para nós o Evangelho. É, sempre tenho dito o seguinte, que mais do que a doce melodia, a canção é maravilhosa. Uma melodia muito gostosa, muito tranquila. Mas mais do que isso, queridos, nós temos que prestar muita atenção no conteúdo das músicas. Coisa que não se faz mais hoje em dia. Conteúdo. O conteúdo é bíblico, combina com as escrituras. Porque nós não temos nenhuma outra regra de fé e prática senão a Bíblia, a palavra de Deus. Então seja pregada ou seja cantada através da pregação ou da música, nós temos que sempre usar o crivo verdadeiro que existe, que é a Bíblia Sagrada, a palavra de Deus. 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
2: É isso aí. Também a primeira igreja do Evangelho Quadrangular, sede de Curiúva, na rua Três Lagoas, número 14, na Vila Bigon. Olha, a primeira igreja do Evangelho Quadrangular, sede de Curiúva, tem os seus cultos às terças, às quintas e aos domingos, sempre às 19h30. Eu tenho dito, é uma igreja saudável e muito boa para você que está aí sem congregar, você está procurando uma igreja para congregar com a sua família. Existem igrejas sérias ainda, igrejas saudáveis. Entre elas está a primeira igreja do Evangelho Quadrangular, sede de Curiúva, dos meus amigos pastores Adson e Daniele. Então, domingo agora, 19h30, você que está aí às vezes procurando, tem visitado algumas igrejas, aproveita então, anote o endereço, rua Três Lagoas, número 14, na Vila Bigon. Vá até lá, participa do culto, conversa lá com os pastores. Eu estou encaminhando você para uma igreja saudável, onde você vai ser muito bem cuidado com toda a sua família. Quando eu me converti em 1987, costumava-se dizer assim quando nós evangelizávamos alguém: procure uma igreja evangélica perto da sua casa. Era o que nós falávamos, porque todas as igrejas, apesar das diferenças internas, assim, de costumes, alguma coisa, mas todas as igrejas pregavam o evangelho da salvação. Era algo muito tranquilo naqueles dias, 1987. Mas hoje não existe mais isso, está muito perigoso hoje. Então, o conselho que nós damos hoje é: procure uma igreja evangélica mais próxima da sua Bíblia, aquela que está atentando para a palavra, onde o evangelho está sendo pregado, onde Jesus Cristo é honrado. Então, procure uma igreja onde você possa congregar e participar, criar amizades, laços de comunhão, criar raízes. Então, a primeira igreja do Evangelho Quadrangular, sede de Curiúva, é uma dessas igrejas. Primeira igreja do Evangelho Quadrangular, sede de Curiúva, na rua Três Lagoas, número 14, na Vila Bigon. Uma família para todos. 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
3: Oi, delícia!
2: É uma delícia mesmo. Também a terceira igreja do Evangelho Quadrangular de Curiúva, que fica no Alecrim, na rodovia, lá no distrito do Alecrim, indo de Curiúva ao Alecrim. Antes de chegar no Alecrim, à direita, você já visualiza a Catedral da Família, que está sendo construída. Todos os sábados, às 19h30, acontecem os cultos ali. Você está convidado a participar com a sua família. Um abraço aqui aos meus amigos pastores Evaristo e Marilza. Um abraço a todos os irmãos aí que congregam, que são membros da terceira igreja do Evangelho Quadrangular do Alecrim, em Curiúva, que fica na rodovia. Agora, sabadão, amanhã, culto. Vai se organizando. Vai ser um momento especial de você estar com a sua família ali na presença de Deus. E após o culto, aquele momento de comunhão, de bate-papo, de interação, quando você saboreia um coffee break e estreita ali a comunhão com os irmãos, a amizade com as pessoas. Terceira igreja do Evangelho Quadrangular do Alecrim, em Curiúva, lugar de gente feliz.
4: É fantástico!
2: Fantástico! 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
3: Maravilha, é o que Jesus faz, né? É
2: isso aí. Domingo agora, 19h30, eu convido você a estar na rua Andirá 214, esquina com a Pinhal Bonito, no culto da família. Na quinta igreja do Evangelho Quadrangular aqui de Telêmaco Borba, a igreja que eu pastoreio, eu convido você a estar com a sua família, vai ser um tempo precioso. Domingo agora, 19h30, culto da família, na quinta igreja do Evangelho Quadrangular aqui de Telêmaco Borba, rua Andirá 214, esquina com a Pinhal Bonito. Quinta igreja do Evangelho Quadrangular de Telêmaco Borba, unindo corações, restaurando lares. Esses dias me fizeram uma pergunta interessante, e foi um colega de uma outra religião, ele me perguntou assim, por que que os crentes tiraram 7 livros da Bíblia? Foi a pergunta que ele me fez. E eu quero responder essa pergunta, porque eu sei que esta dúvida não é apenas de uma pessoa, né? Muita gente tem esta dúvida, e é muito bom nós respondermos com muita tranquilidade. Primeiro, nós temos que entender uma coisa, que a Bíblia, ela não é um livro só. A Bíblia é uma coleção de livros inspirados por Deus.

A grande pergunta, então, é: quais livros realmente foram inspirados por Deus? E essa pergunta, ela se chama Questão do Cânon Bíblico. Questão do Cânon Bíblico. Cânon significa lista dos livros reconhecidos como palavra de Deus. O que os evangélicos, o que os protestantes, ou vamos dizer assim, o que os crentes creem? Os crentes, os evangélicos, os protestantes, eles não rejeitam esses sete livros, né, por birra. Porque simplesmente rejeita por birra contra os católicos. Não. Nós aceitamos só os 66 livros porque nós entendemos que eles são os livros reconhecidos como escritura inspirada por Deus. Ou seja, a questão não é quantidade, a questão é inspiração. Não basta ser um livro antigo, não basta falar de Deus, não basta ser religioso. Para estar na Bíblia, precisa ser inspirado por Deus. Mas e os sete livros? Os livros chamados deuterocanônicos, é assim que são chamados? São Tobias, Judite, Sabedoria, Eclesiástico, Baruque, 1 Macabeus, 2 Macabeus, além de acréscimos ali no livro de Esther e de Daniel. Os católicos aceitam esses livros como escritura. Os protestantes entendem que eles podem ter valor histórico, mas não devem ser tratados como palavra inspirada de Deus. Por que que os protestantes não aceitam? Porque esses livros não faziam parte do cânon hebraico reconhecido pelos judeus. E lembre, o Antigo Testamento foi contado ao povo judeu. Paulo, por exemplo, em Romanos capítulo 3, versículo 2, ele diz que aos judeus foram confiados os oráculos de Deus. Então a pergunta é: se Deus confiou as escrituras do Antigo Testamento aos judeus, por que aceitar como escritura livros que os próprios judeus não reconheceram como parte do cânon das escrituras? Jesus, por exemplo, nas suas falas no Novo Testamento, ele citou o Antigo Testamento. Jesus citou a lei, Jesus citou os profetas, Jesus citou os salmos. Ele confirmou as escrituras do Antigo Testamento usadas pelos judeus. Mas Jesus nunca citou Tobias, Judite, Sabedoria, Eclesiástico ou Macabeus como escritura. E os apóstolos também, eles não construíram doutrinas cristãs usando esses livros como palavra de Deus. Isso é muito importante de saber. E outra discussão, muitos falam, começou lá com Lutero, em 1517, quando houve a Reforma Protestante, é isso mesmo? Mas essa discussão não começou com Lutero. Tem gente que diz: Lutero tirou sete livros da Bíblia. Mas isso não é assim, não. Isso não é verdade. Antes de Lutero nascer, muitos líderes cristãos já tinham dúvidas sobre esses livros aí. Por exemplo, Jerônimo, tradutor da Vulgata Latina, ele sabia que esses livros não estavam no cano hebraico. Ele os considerava úteis para a leitura. Atenção, úteis para a leitura. Mas não no mesmo nível dos livros inspirados por Deus. Ou seja, essa dúvida ela existia muito antes da Reforma Protestante. Sabe quando que foi promulgado e aceito e inserido esses livros na Bíblia Católica? Isso aconteceu no Concílio de Trento. E esse concílio, sabe em que ano ele aconteceu? 1546. Foi nessa data que a Igreja Católica definiu oficialmente os 73 livros como dogma. Mas isso aconteceu depois do início da Reforma Protestante.

Então não é correto dizer simplesmente os protestantes tiraram 7 livros. O mais correto é dizer a Igreja Católica oficializou 73 livros, enquanto os protestantes permaneceram com o cano hebraico do Antigo Testamento. O problema não é só histórico, o problema também é doutrinário. Alguns ensinamentos presentes aí nesses livros, eles entram em conflito com doutrinas ensinadas nos livros canônicos. Por exemplo, segundo Macabeus 12, aparece uma prática usada para defender a oração pelos mortos. Mas já a Bíblia canônica inspirada ensina que depois da morte tem o juízo. Hebreus 9:27 diz: aos homens está ordenado morrerem uma só vez, vindo depois disso o juízo. Ou seja, não devemos construir doutrina com livros cuja inspiração é questionada. Outro exemplo importante, Tobias capítulo 12, versículo 9, irmão Daniel, diz que a esmola livra da morte e purifica pecados. Mas a Bíblia canônica inspirada, ela ensina que somos purificados pelo sangue de Cristo, não por obras humanas. 1 de João 7 diz que o sangue de Jesus nos purifica de todo pecado. Efésios capítulo 2, versículos 8 e 9, ensina que a salvação é pela graça, mediante a fé, não por obras. Por isso o risco é grande. Quando um livro não inspirado é tratado como palavra de Deus, ele pode gerar doutrina errada. É muito simples de entender isso. Então os protestantes arrancaram livros? Não. Os protestantes não arrancaram. Eles continuaram com 66 livros considerados e tidos como inspirados. Eles não tiraram. Diferente. Eles não tiraram. Eles não quiseram acrescentar esses livros, porque não estavam no cano hebraico, não foram reconhecidos pelos judeus como escritura, não foram usados por Jesus e os apóstolos como base doutrinária, foram questionados por líderes antigos da própria igreja e apresentam ensinamentos problemáticos quando comparados com os livros canônicos. E todo estudante da Bíblia, sincero, ele entende que a Bíblia não pode se contradizer. A Bíblia protestante ou evangélica ou crente, como preferir, tem 66 livros, porque esses livros são reconhecidos como palavra inspirada de Deus. Os outros livros podem ter valor histórico, mas não têm autoridade para definir doutrina. A pergunta não é quem tem mais livros, a pergunta é: quais livros Deus realmente inspirou? E para concluir, falando aqui com bastante tranquilidade, a verdade é esta. A frase "os protestantes tiraram 7 livros da Bíblia" é uma simplificação enganosa. O debate é muito mais antigo. A questão central aqui é inspiração, autoridade e fidelidade ao cânon reconhecido como escritura. Nós não precisamos de uma Bíblia maior, nós precisamos de uma Bíblia verdadeira. Isso é fato e verdade. Então todas as pessoas que têm sinceridade realmente para aprender, todas as pessoas que são ensináveis, acabam entendendo e compreendendo e tudo fica muito tranquilo. O problema hoje é que não se consegue dialogar, conversar. E aí quando alguém fala alguma coisa que contraria um pensamento que a gente tem, muitas vezes nos falta humildade para ver o que está sendo falado, se há coerência no que está sendo dito. Eu costumo ser fervoroso defensor da palavra de Deus. Eu procuro não estar equivocado nas minhas convicções, porque há muito tempo eu deixei de pensar por mim mesmo. Aí eu acho assim, eu penso assim, eu medito assim, não. A questão é, o meu achismo, o meu pensamento, o meu entendimento está correto?

0: questão é essa. Se não está correto, que Deus me ajude. Que Deus possa usar pessoas, porque tem pessoas aí que estão muito à frente, anos luz, à frente de mim, em conhecimento e entendimento. E eu quero ser enriquecido por essas pessoas. Nunca abandonar uma base bíblica para crer em conversas, ainda que essas conversas pareçam ter algum fundamento, alguma razão, alguma lógica. A palavra de Deus, ela é a palavra de Deus. E os conceitos de Deus são os que realmente importam. Nunca se esqueça, foi ele mesmo quem disse: os meus pensamentos não são os vossos pensamentos. Em outras palavras, os meus conceitos não são iguais aos conceitos de vocês. E Deus é que vai ter que... Deus que vai ter que aceitar os nossos conceitos? Ou nós é quem temos que abandonar eles e começar a pensar como Deus pensa? E os pensamentos de Deus estão registrados. Os pensamentos de Deus estão explícitos na Bíblia Sagrada. Ela é a palavra de Deus. Esse livro é fantástico. A palavra de Deus. A única verdade que existe nesse mundo cheio de mentiras. Jesus Cristo e a sua palavra. 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
0: É isso aí. 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Uma igreja saudável para você congregar com toda a sua família. Meu abraço aqui aos pastores Adson e Daniele e a todos os membros da primeira igreja do Evangelho Quadrangular, sede de Curiúva. Os cultos lá acontecem às terças e às quintas e aos domingos, sempre às 19h30. Então se programe aí para que você possa estar participando. Você que ainda não é crente em Jesus Cristo, mas que tem ouvido e tem entendido a palavra, está sentindo que o Senhor Jesus está te chamando, está te convidando, está esperando o quê? Tome a sua decisão e vá até a primeira igreja do Evangelho Quadrangular, sede de Curiúva, que fica na Rua Três Lagoas, número 14, na Vila Bigom, bem no centro ali de Curiúva. Então você pode ir com a sua família, domingo, 19h30, com certeza haverá uma equipe esperando por você, você será muito bem recebido e vai ser um momento muito abençoador para a sua vida. 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Também a terceira igreja do Evangelho Quadrangular do Alecrim, em Curiúva, na Roda.

0: Rodovia. Olha, a Catedral da Família está sendo construída ali. E a primeira fase, ali, parte da construção da catedral já está pronta. E os cultos já estão acontecendo nesse local. Muito agradável. E você está convidado a participar todos os sábados às 19h30. Culto de louvor e adoração a Deus, culto da família. Todos os sábados, 19h30, na rodovia, no Alecrim, em Curiúva, na terceira igreja do Evangelho Quadrangular do Alecrim, em Curiúva, lugar de gente feliz. Meu abraço aqui aos pastores Evaristo e Marilza e a todos os irmãos, os membros da terceira igreja do Evangelho Quadrangular do Alecrim, em Curiúva, que fica na rodovia. 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
1: Sucesso!
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2: Um abraço aí.
0: Abração aí, Paulinho. Meu e do meu amigo Daniel. É, você é nosso amigo particular. Nós vamos falar com Deus, colocar a nossa vida diante de Deus. Com certeza, Ele vai nos abençoar.
3: 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É chegado o momento da oração.
0: Senhor nosso Deus e nosso Pai Celestial, Deus Todo-Poderoso, o Pai e o Filho e o Espírito Santo. Diante do Senhor nós estamos nesta hora, neste momento, reconhecendo a sua grandeza. Deus soberano, Todo-Poderoso, Todo-Majestoso, Deus Santo, diante de Ti nós ousamos estar e contigo nós ousamos falar por causa do nosso intercessor, nosso mediador, o único mediador entre Deus e os homens, o seu Filho Jesus Cristo, que se fez carne, que se fez homem e que habitou entre nós. Deus poderoso, nesta tarde de sexta-feira, coloco diante de Ti toda a nossa audiência, todas as pessoas que podem ser alcançadas nesta hora, onde a nossa voz está chegando através das ondas amigas da Rádio Nova Mensagem. Que toda a nossa audiência agora seja tocada, que toda a nossa audiência agora seja socorrida, que as pessoas que estão orando, que estão colocando situações, problemas necessários.

cidades diante do Senhor possam ser ouvidas e atendidas. Que nesta tarde de sexta-feira o poder do Senhor Jesus seja manifestado para trazer curas. Muita gente doente, muita gente sofrendo, muitas pessoas com dores. Tenha misericórdia. Que a virtude e o poder do teu Espírito Santo possa agir agora, do alto da cabeça até a planta dos pés, trazendo cura, trazendo restauração e saúde para todos aqueles que oram, que choram e que creem que o Senhor é poderoso para operar um grande milagre. Abençoa as famílias, Pai, da vitória, guarda, protege, livra. Abençoa, Senhor, a nossa cidade de Tremembo Borba e todas as cidades que estão aqui ao nosso redor, da nossa região. Que a boa mão do Senhor estendida esteja nesse momento para abençoar lares e famílias. Toda a nossa audiência seja poderosamente abençoada por Ti. Oramos assim, em nome de Jesus, e Te agradecemos, porque temos certeza que o Senhor nos ouve, porque nós oramos no nome do Senhor Jesus. Amém e graças a Deus. É, meus queridos, não tem jeito. O relógio não para, a hora passa rapidão. Nós estamos chegando ao final aí da nossa programação, mas não poderia encerrar o programa sem, mais uma vez, falar dos nossos patrocinadores. 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
2: Meu glorioso!
3: É isso aí, é isso aí. Também a primeira igreja do Evangelho Quadrangular, sede de Curiúva, uma família para todos. A igreja sede de Curiúva Quadrangular hoje, pastoreada pelos meus amigos pastor Isaacson e Daniele. Meu abraço a vocês e a todos os membros aí da primeira igreja do Evangelho Quadrangular, sede de Curiúva, que fica na rua Três Lagoas, número 14, na Vila Bigon. Anote o endereço, vou repetir mais uma vez. Rua Três Lagoas, número 14, na Vila Bigon. Você pode, domingo agora, comparecer no culto da família com toda a sua família. É uma igreja saudável que está preparada para receber vocês. 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É isso aí. Também, meus queridos, a terceira igreja do Evangelho Quadrangular do Alecrim, em Curiúva. Pastores Evaristo e Marilza, meu abraço. Todos os membros, irmãos da terceira igreja do Evangelho Quadrangular do Alecrim, em Curiúva, que fica na rodovia. E amanhã, sabadão, 19h30, não deixe de participar do culto da família. Venha louvar, adorar a Deus, venha orar, venha ser edificado pela palavra de Deus e ser muito abençoado. Terceira igreja do Evangelho Quadrangular do Alecrim, em Curiúva, lugar de gente feliz. É isso aí! 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
4: Entendeu? Entendeu?
3: Entendeu? Domingão, eu espero por você domingo, 19h30, Rua Andirá, 214, esquina Papinhal Bonito, culto da família. Vem estar conosco para juntos nós adorarmos a Deus e sermos edificados pela sua palavra. Daniel, grande abraço a você. Deus te abençoe, excelente final de semana para você, para toda a sua família. E vamos embora agora. Um abraço a toda a nossa audiência. Fui!
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0: ouvintes do É Por Fé, estamos aqui para a honra e glória do Senhor. Viva! Estamos aqui ligadinhos na rádio Nova Mensagem FM, também estamos ligados pela live lá pelo Instagram, que é @Yaros. E sou muito grata a Deus por estar aqui. Estava apreensiva, ansiosa, né, para ver se a rádio ia voltar, porque a gente ficou uns dias sem a rádio aí por conta da chuva, mas deu tudo certo. Estamos aqui nessa sexta-feira abençoada, um dia lindo. E eu já convido você, né, para mandar a sua mensagem, participar com a gente. Mais uma vez nós vamos falar sobre o tema do Setembro Amarelo, então fica ligadinho e vem participar com a gente, né? Pode mandar mensagem na live, mas também pode mandar mensagem através do WhatsApp 3910-1230. E para a gente começar o nosso programa, eu quero agradecer a Deus e entregar esse programa ao Senhor. Da onde você estiver, se você tiver a oportunidade de fechar seus olhos, feche. Se não tiver, continue ligadinho com a gente, mas vamos orar ao Senhor agradecendo por esse programa. Pai, obrigada, Paizinho, mais uma vez por essa sexta-feira, Senhor Jesus. Pai, esse programa é teu. Então, aonde estiver chegando, Pai, cada palavra, Pai, as ondas desse rádio, Pai, na cidade que estiver chegando, na casa, no carro, no trabalho, Senhor Jesus, que as palavras de hoje entrem no coração dessas pessoas e que realmente aqueles que precisam de ajuda venham buscar ajuda, Senhor Jesus, venham entender, Senhor Jesus, que o reino é feito, Pai, por conexões. O reino é feito, Senhor Jesus, por aqueles que ajudam uns aos outros. E nós já te agradecemos, Pai, te louvamos, Pai, por essa sexta-feira e por essas pessoas maravilhosas que estão aqui conosco, para a honra e glória do Senhor. Amém. Meus amados, hoje eu estou com duas convidadas maravilhosas que moram no meu coração. Uma já esteve aqui conosco e a outra é a primeira vez. Eu já vou apresentar elas para vocês. Mas assim, são pessoas do reino, pessoas que entendem do que estão falando, pessoas que estão, né, na área clínica, mas também estão na área ministerial. Conhecem da palavra do Senhor, mas também conhecem da ciência, conhecem de saúde mental. E hoje nós vamos conversar sobre isso. Vamos conversar sobre o que precisa cair, né? Essa visão deturpada, essa visão fechada que os cristãos têm, que não se deve e que é pecado ir atrás de ajuda de saúde mental, que é pecado ir para um consultório, fazer terapia. Então nós vamos falar um pouquinho sobre isso hoje, porque eu gosto de trazer assuntos assim, abordar assuntos polêmicos para vocês sabem disso. E nós vamos conversar aqui hoje com a pastora Mari, mas também com a terapeuta Mari e com a Mag. Eu vou virar aqui para elas a live, para vocês verem ela também. Então, meninas, sejam bem-vindas, podem dar um oi aí de vocês.
1: Oi, galera, oi, irmãos, paz, que a paz de Jesus encontre o seu coração. E é uma honra estar aqui novamente para juntos conversarmos um pouco sobre esse tema tão amplo que precisa ser explorado, sim, por todas as pessoas. Todos nós precisamos de ajuda, todos nós precisamos entender que Deus, ele quer nos dar uma vida plena e abundante em todas as áreas, inclusive na nossa área emocional.
2: Olá, queridos ouvintes desse programa maravilhoso, que hoje eu tive essa maravilhosa convite para estar aqui. Vamos estar falando um pouquinho aí sobre saúde mental. E louvado seja Deus por este momento, porque muitos acham que

0: a ciência com o cristão não podem trabalhar junto. E isso vocês vão ver que isso não tem nada a ver. Vamos conversar bastante sobre isso nestas uma horas que vamos estar aqui com vocês. Obrigado por estar ouvindo, obrigado por estar aqui conosco.
1: Então, essa semana, né, teve uma live bem

0: podcast. É, além, né, das duas, também estavam presentes os outros membros, junto com elas, e eles conversaram muito sobre o Setembro Amarelo, sobre pautas importantes, que elas também vão estar conversando aqui, falando aqui. E eu deixo o microfone livre para tudo que elas quiserem falar, enfim. E a gente vai conversando. Se eu quiser comentar alguma coisa, eu dou uma interrompida. E se você tiver alguma mensagem para mandar, se você quiser fazer algum comentário, se conectar com a gente aqui, manda sua mensagem. O nosso WhatsApp é 3910-1230, 3910-1230. Então, meninas, palavra é de vocês.
1: Obrigado. E algo bem importante que a gente precisa deixar claro, né? Uma pergunta que sempre me fazem. Eu sou pastora auxiliar na Igreja Batista Betel. E estudei, né? Me tornei psicanalista. E desde então, nós formamos um ministério dentro da igreja, um ministério para auxiliar pessoas com situações nas suas emoções. E a pergunta que sempre vem é: como pode uma pastora, né, trabalhando na área espiritual e também trabalhar na área emocional, se essas duas áreas não se chocam? Mas nós somos muito distintos. Nós somos formados de um espírito que tem uma alma que mora num corpo. E Jesus, através da vida do apóstolo Paulo, ele disse o seguinte, que nós precisamos ser felizes e abençoados nessas três áreas bem distintas. Na Bíblia diz em 1 Tessalonicenses 5:22 que Paulo diz assim: eu espero que te vá bem corpo, alma e espírito, e que vocês preservem até a volta de Jesus, ou seja, que haja um cuidado. Então, as coisas espirituais a gente trata com coisas espirituais, mas as coisas emocionais precisam ser faladas, colocadas para fora, reorganizadas, ser ressignificado. O falar muda o estado de uma pessoa. Você colocar para fora as suas emoções e alguém capacitado te ajudar a pensar, a ressignificar, a dar um novo sentido, né? Por que nós estamos falando do Setembro Amarelo? Porque a prevenção do suicídio, né? As pessoas, elas não falam do seu estado emocional e, de repente, a gente acorda com a notícia que alguém tirou a sua própria vida. Porque ela foi guardando, ela trabalhou, ela sorri, ela vai até na igreja, né? Ela faz suas orações. Deus fortalece o seu espírito, mas quando chega na questão da alma, ela esconde. Porque tem coisas que a gente tem vergonha de falar. Tem coisas que diz assim: ah, isso é coisa da minha cabeça, isso é coisa que... O que que vão pensar de mim se eu me expor que eu estou pensando isso? Que eu não estou conseguindo me entender, que parece loucura. E muitas vezes a gente faz um julgamento até mesmo de Deus. Por que que Deus está permitindo eu passar por isso? Então, quando a pessoa ela tem essa coragem de procurar uma ajuda qualificada, e por que não uma pastora? E por que não uma pessoa que consegue definir bem e não ter choque entre a área do espírito, da alma e do corpo? Só para deixar claro aqui para você que está me ouvindo, o nosso espírito é a vida que Deus nos deu. É a revelação do sobrenatural. É ali que Deus fala conosco. A alma, ela é a sede das nossas emoções, aonde desde o ventre materno, o bebê, a criança, ela vai adquirindo, vai guardando no seu inconsciente todas as emoções, todas. E o Salmo 139 deixa muito claro a respeito disso, que há sim uma vida sendo gerada no ventre de uma mãe, as três coisas: o corpo, a alma e o espírito. E a alma é a sede das nossas emoções, e tudo aquilo que a gente não

0: consegue processar nas nossas emoções se manifesta no corpo. Ou seja, estão interligados, mas ao mesmo tempo muito distintas. Então, no corpo se manifesta tantas doenças que a medicina não encontra causa. No corpo se manifesta a obesidade. Tudo isso vem de uma alma que está em aflição. E a psicanálise, né, a terapia, a estar procurando uma pessoa qualificada, é essa oportunidade de se abrir e colocar para fora o que a alma está gritando.
1: Então, ligado a tudo isso, né, que a pastora falou, e entrando no Setembro Amarelo, né, que é o que a gente veio trazer aqui, que nos convida a olhar para a saúde emocional e para a prevenção do suicídio. Mas antes de falar sobre a morte, precisamos falar sobre a vida, né? Porque o suicídio aí lembra muito a morte. E precisamos falar sobre a dor, sobre o silêncio, sobre aquilo que muitas pessoas carregam sem que ninguém perceba. E hoje quero trazer para vocês, né, e falar um pouquinho sobre a dor, né, que não faz barulho. Essa dor, né, não aparece no corpo como a pastora. Essa dor do silêncio, ela não aparece no corpo. Não existem marcas visíveis, não impede necessariamente uma pessoa de trabalhar, estudar, cuidar dos filhos e sorrir. Às vezes a pessoa continua vivendo sua rotina enquanto por dentro está enfrentando uma batalha que ninguém conhece. Mas também, às vezes, talvez essa seja uma das partes mais difíceis do sofrimento emocional. Quando a pessoa sofre, mas não consegue dizer que está sofrendo. Ela pode pensar, eu não quero procurar ninguém, ou então vão achar que estou exagerando, ou então tenho que ser forte. Tem gente passando por coisas muito piores, e assim ela vai aprendendo a esconder a própria dor.
0: E é interessante, Cassie, que a gente tem assim os índices, né? Os números que são alarmantes dessas pessoas que se calaram diante da dor e cometeram suicídio. No mundo, né, mais de 720 mil pessoas morrem todo ano através do suicídio. É alarmante esse número, 720 mil. E o que mais choca é que é numa faixa etária de muita produtividade, que é entre os jovens de 15 a 29 anos. É uma faixa que está todo mundo trabalhando, estudando, correndo atrás, está na faculdade, está no seu trabalho, e assim mesmo, né, acaba cometendo suicídio. É onde mais acontece o suicídio, é entre 15 e 29 anos. E 73% das mortes, elas ocorrem numa faixa etária entre as pessoas de baixa e renda média, ou seja, uma boa fatia da sociedade.
2: Muito.
0: É muito. E o suicídio, ele não acontece da noite para o dia. Ele vem com manifestações de multiformas. Muitas vezes se manifesta de muitas formas. É o sofrimento psicológico que ninguém vê, né? Hoje a gente fala muito da violência psicológica, violência familiar, que a pessoa às vezes apanha, passa por situações na sua casa, toma um banho, veste a roupa, vai trabalhar, né? Uhum. Vai para a sociedade do jeito que está. Também se manifesta em perdas, né? A pessoa não consegue mensurar ou trabalhar as perdas. E é uma coisa tão interessante que todos nós perdemos sempre, todos os dias. A gente perde o emprego, perde o trabalho, perde amigos, perde pessoas mesmo de verdade, né? perde um projeto. E nós não sabemos lidar com essas perdas. E vem o isolamento, e vem o recolhimento, vem a fobia social, não quero me relacionar. E com isso vai acumulando até que se chega à seguinte sentença. Por que que eu quero viver? Eu não aguento mais, eu preciso parar. Eu quero calar a minha dor. Então, se eu posso dizer alguma coisa para você nessa tarde, né? É que não se cale antes que a dor te cale para sempre. A vida, como disse a Mag, ela é muito mais importante do que a dor. Ela é muito mais importante do que essa situação que você esteja passando. Então, procure ajuda. Não deixe apenas na ordem espiritual, só nas orações. Não deixe apenas nos relacionamentos costumeiros, habituais. Procure ajuda. Por trás de um belo sorriso, tem muitas dores aí, né?
2: Sabe uma coisa que no podcast de vocês, a Raquel, ela é psicóloga, ela esteve aqui com a gente falando sobre o Setembro Amarelo. Ela falou algo muito, muito importante para as pessoas realmente ouvirem e conhecerem sobre isso, que uma pessoa que ela chega ao suicídio, ela não queria morrer.
0: Não.
1: Exatamente.
2: Eu achei isso, assim, muito importante, sabe, então, de ser falado.
1: Então, Kézia, a dor, ela é tão intensa, que a pessoa, ela só quer se livrar daquela dor. O livrar dela, o que é? É tirar a própria vida. Só que no momento que ela está com essa dor, pensando, né, em sanar tudo isso, ela não pensa que ela vai morrer e ela não vai voltar mais. Na cabeça dela só é o pensamento, eu preciso parar essa dor.
0: A gente atende várias pessoas no consultório, né? Porque além da gente atender no projeto na igreja, a gente também trabalha no particular, no nosso consultório. E é unânime você ouvir as pessoas que passam pela depressão, pelo pensamento suicida, que ela não mensura que ela não vai voltar.
1: Exato.
0: Ela só quer fugir. Então é equivocado falar assim, a pessoa fez isso porque ela queria morrer. Não, ela não queria morrer. Na verdade, ela queria uma vida. Mas como ela não está encontrando, ela encontra uma solução mais rápida. Então, o julgamento de uma pessoa que está passando por uma dificuldade é cruel. Então, ao invés de dizer, isso vai passar, por que que você está falando isso? Olha a vida que você tem. Você está reclamando do quê? Né? Olha, andando no carrão que você anda, o ministério que você tem. Ao invés de você ir por este caminho, não julgue a pessoa. Pergunte para ela como realmente você está se sentindo. Porque a sociedade nos ensina a perguntar, está tudo bem? E você responde, está. Está. Mas não é se estar tudo bem, se realmente você está bem.
2: Na verdade, eu comentei isso no programa passado, que quando a gente pergunta para uma pessoa assim, daí, tudo bem? É um mecanismo, porque a gente não está querendo escutar se a pessoa está bem ou não.
1: Exato, está tudo bem. E a gente não sabe o que está por trás daquele sorriso, né? Que por trás daquele sorriso está uma dor, está um casamento destruído, está um abuso. E você pergunta, é automático. Olá, tá tudo bem? E automaticamente a gente responde, tá tudo bem. Uhum. Mas na verdade, a pergunta tem que ser outra, né? É olhar nos olhos e perguntar, oi, tá realmente tudo bem com você?
0: Eu acho que mais do que perguntar é parar para prestar atenção nas pessoas. Uhum. Nós vivemos num mundo agora da correria, né? Hiperconexão, tudo no rápido, no ontem, no agora. Uma coisa acontece lá do outro lado do mundo, poucos segundos todo mundo sabe. Então essa correria, essa multiconexões que a gente tem, nos faz esquecer de algo primordial, que é chamado relacionamento. E o relacionamento, ele exige atenção. Hoje, os relacionamentos, eles estão sendo trocados por telas, por presentes, por viagens, por likes, por joinhas, por WhatsApp. Mas sentir a pessoa é parar uns instantes e dizer: você realmente está bem? Realmente está tudo bem com você, com a tua casa? Sentir a pessoa. Porque toda pessoa com pensamento suicida, ela só quer uma coisa: que alguém pare para escutá-la, para ouvi-la. Por mais que ela vá falar 10 vezes a mesma coisa, não importa. Sinta as pessoas.
1: E o importante, né, é a escuta. E é uma escuta sem julgamento, né? Porque as pessoas estão cansadas de abrir, às vezes, o coração para certas pessoas e se decepcionarem. Isso é muito triste, muito triste.
0: Ou então aquelas pessoas nas redes sociais, né? De vez em quando a gente presta atenção aí nos desabafos. E isso vira muitas vezes piada, bullying. E é o abrir o coração
1: para a pessoa errada.
0: Pra pessoa errada ou no lugar errado. Então, quando a gente pensou no Ministério Viver Bem, quando a gente pensou também em trabalhar no consultório, é que a pessoa tivesse um lugar de acolhimento, um lugar onde ela podia ser ela mesma e falar sobre tudo sem ser julgada, mas ser acolhida, ser recepcionada, conectada com a alma. As pessoas às vezes me perguntam assim: pastora, como é que você consegue ouvir tantas coisas tristes e não ficar triste? A Bíblia, ela dá um respaldo para nós, né? Que é para chorar com os que choram e rir com os que sorrirem. Então, a vida não é só chorar. Então, quando a gente chora com as pessoas, sente a dor da pessoa, mas aquilo que ela conquista também é a nossa celebração. Então, a gente celebra e se alegra com as conquistas, com as mudanças, com a ressignificação, com o avançar da pessoa. Então, a gente não traz só a dor, a gente traz a vitória também. Isso é maravilhoso, assim, não tem preço que pague. Então, a atender, a estar falando com as pessoas, não é trazer só a dor, mas também trazer as conquistas.
2: E sabe que nesse gancho, né, que vocês falaram sobre as conexões, sobre o relacionamento, às vezes nós somos bloqueados por relacionamentos, às vezes até cuidar do próximo por coisas que, da maneira como fomos criados.
0: Sim.
2: De frases que escutamos ao longo da vida. Vou dar um exemplo para vocês. Até pouco tempo eu tinha um bloqueio gigante, por exemplo, assim, nesse negócio de ir na casa do outro, virem na minha casa. Por quê? Porque eu fui criada escutando assim: não pode ficar indo na casa do outro. Não pode ficar indo na casa do outro. E, na verdade, não é isso, né? Você não deve ficar indo na casa do outro sem motivo, para fazer fofoca, mas, assim, para cuidar, para ter relacionamento, é bênção. E um belo dia eu fui visitado pelo Espírito Santo, ele me curou disso. Tanto que depois eu comecei a olhar e cuidar com as pessoas com outros olhos. Eu comecei a fazer visitas na casa das pessoas. Eu comecei a realmente cuidar das pessoas. E hoje, assim, eu tenho visto que realmente pessoas têm vindo até mim. Por quê? Porque eu estou aberta a poder realmente dar o tratamento que as pessoas precisam. Então, a gente precisa realmente se abrir, e a terapia é muito bom para isso, porque mexe em chaves assim que realmente estão trancadas, caixinhas muito bem trancadas.
1: Isso, eu costumo falar caixinhas também.
0: As crenças limitantes que são nos impostas desde criança. Por exemplo, homem não chora. Chora sim, é um ser humano, né? Cala a boca, não chora. Engole esse choro. Quanto que nós ouvimos isso, né? Não incomode os mais velhos. Para com essa chatice. Então, nós somos criados numa sociedade que nos leva a ter essas crenças que a gente não pode. E nós estamos aqui como terapeutas dizendo, sim, você pode.
1: Sim, com certeza.
0: Você pode falar, você pode buscar, você pode sim quebrar isso na tua vida. Você pode expor as suas dores no lugar certo, na hora certa e ter a ajuda certa. Não somente, né, ficar guardando para você, joga fora essas chavinhas e depois complica a vida. Aí diz assim, meu Deus, como que pode aquela pessoa atentou contra a própria vida? Como assim? Né? É porque ela tinha muita caixinha trancada e não conseguiu, né, se aproximar de ninguém. E é muito importante nós estarmos nessa conexão de verdade. Não essa hiperconexão online, né?
2: Uhum.
0: Mas no corpo a corpo, no abraço. Gente, eu amo abraçar. Mas nem sempre foi assim, sabe, Cass? Eu fui uma pessoa que tinha muita dificuldade no abraço. Até que Jesus me curou. E a terapia me curou, porque eu tinha uma desconfiança que as pessoas que se aproximavam assim, de mim iam acabar querendo alguma coisa em troca, de algo que veio do meu passado, de uma dor, de uma situação familiar. Então eu não gostava que me abraçasse, não, porque a ideia era que, o que você está querendo de mim? Eu achava que sempre alguém ia tirar alguma coisa de mim. E onde eu tive uma depressão muito forte, cheguei mesmo no fundo do poço, com os pensamentos suicidas, com vontade de desistir da vida. E eu lembro, né, e quero compartilhar aqui com vocês, que uma vez eu passei muito mal na rua, com a pressão muito alta, e eu fui parar no pronto-socorro, no UPA. Antigamente era só SUS, né, hoje é UPA. E um médico me atendeu, só que ele era médico e ele também era psicanalista. E ele no consultório, conversando comigo, eu estava com uma frase de uma camiseta, uma frase evangélica, uma frase de Deus. E ele olhou para aquela frase e falou assim para mim, você tem fé? Eu falei, claro, eu sou crente. Você acredita no que está escrito aí na sua camiseta? Claro! Ele falou, por que você não está cuidando de você? Que fé é essa? Que fé é essa que cuida de todo mundo e não está cuidando de você? Que não está prestando atenção em você mesmo? Eu fiquei super brava, porque ele, na minha cabeça, ele tinha duvidado da minha fé. Quem era ele, né? Para me afrontar desse jeito. E foi a partir desses atendimentos que eu fui colocando para fora o que realmente eu sentia. Não aquela imagem que eu vendia para os outros, da pessoa cristã, cheia de fé, que pode tudo, que vence tudo, que não guarda nada, que perdoa todo mundo. Que não é verdade, né?
2: Sim.
0: O perdão é uma decisão, sim. Mas eu decido primeiro curar as dores da minha alma, as feridas que aquele outro me causou, e assim liberar o perdão. Então, não é só assim eu perdoo. O que eu faço com os sentimentos que aquela situação me causou? Eu trabalho em terapia. E foi a partir da minha própria, do meu próprio testemunho que eu decidi, eu preciso trazer isso para a igreja. Eu preciso cuidar de pessoas. Eu quero ouvir as dores dela. Porque alguém me ouviu e me afrontou na minha fé. Você não acredita no que você está carregando aí no peito, porque senão você se cuidaria. E muitas vezes nós encontramos pessoas exatamente assim, se escondendo atrás da fé. Ela é importante? De suma importância. Sem a fé é impossível a gente viver. Mas, como eu já disse no começo aqui, nós não somos só espírito. Nós somos espírito que tem uma alma e que mora num corpo, e que Jesus quer que as três áreas estejam perfeitamente bem até ele voltar.
1: É, a pastora falando aí, né, do testemunho dela, o meu também não é diferente. Eu também tive um quadro de depressão, onde a alma gritava, a alma pedia socorro há muito tempo, e eu pensava assim, deixar pra lá, né, porque vou dormir essa noite, amanhã é um novo dia, então, e assim a gente vai guardando as nossas emoções. E foi o que aconteceu comigo. Eu venho de um quadro de luto, guardando lutos e lutos e lutos desde a minha infância. Eu perdi meu pai, eu tinha 4, 5 anos. E depois disso eu passei por abuso, eu perdi mais pessoas que eu amava. E o que trouxe para mim, a dor maior que trouxe para mim, que fez o meu corpo responder: olhe para tua alma que ela está ferida. Foi quando eu perdi um bebê, onde eu estava numa gestação de 3 meses. E isso foi, assim, o ápice. Foi quando eu achei que eu estava enlouquecendo. Eu estava escutando vozes. Eu escutava bebê chorando e eu saía procurar. E foi quando meu corpo respondeu, né? Foi aonde eu adquiri uma doença autoimune, que é a fibromialgia e... artrite reumatoide, e ali eu tive que procurar ajuda, né? Mas até então, somente ajuda médica não estava funcionando, porque eu precisava demais. Eu estava cuidando, era do corpo, mas a minha alma e meu espírito, como que estava? Então, foi aonde uma amiga, né, até da família, né, até quero mandar um abraço para ela, e se ela estiver escutando, a Ana Amélia, né, que é da família, agradeço ela, porque ela, né, viu a situação que eu tava e falou: Mag, eu quero te apresentar a célula, né, onde tem mulheres que falam, né, da palavra, tem a, né, na época a pastora Mari não era pastora, né, mas estava começando, abrindo a célula dela, e eu comecei a participar. E ali o meu espiritual, né, foi sendo tratado. Depois, né, com a ajuda do médico, medicamento, porque a gente precisa também desse lado. Sim. A gente precisa, né? E eu fui tratando isso. Só que ainda faltava, né, a dor da alma, né? Quem é que estava tratando a minha alma das feridas? Foi quando, né... na igreja, é claro que a gente, né, recebe ali, né, em oração, palavras, que vai acalentando aquela dor, né? Mas a gente precisa mesmo é de um tratar, de uma pessoa que olhe para os teus olhos e tenha uma escuta mesmo, vou dizer, uma escuta terapêutica, né? E te dê atenção, porque às vezes é isso que a gente quer. A gente não quer um abraço, a gente não quer uma conversa vaga, a gente quer uma pessoa que realmente olhe nos nossos olhos, escute, perceba a nossa dor, né? E que também a gente tenha aquela conexão com a pessoa. E isso eu encontrei quando eu comecei a fazer terapia. E eu me apaixonei, né, pela terapia. E foi aonde me convidaram para fazer o curso que estava acontecendo pela Igreja Batista Betel.
0: Sim.
1: E eu e a pastora, né, se formamos juntas. E ali eu entendi que o meu chamado, né, o meu amor estava em cuidar de pessoas. E aí eu estou, né, atendendo, né, no consultório também, né, além do projeto Viver Bem, que é o da Igreja Batista Betel. Eu também atendo no consultório com muito prazer, com muito amor, com muita escuta, com muita ali, coração aberto mesmo, porque eu amo o que eu faço.
2: Sabe, deixa eu só fazer um comentário aqui antes, porque hoje já está sendo falado mais, né, sobre o tema, já está sendo falado mais sobre essa questão da saúde mental dentro das igrejas. Mas a gente, estudando o contexto de igreja e o contexto de desenvolvimento da igreja, a pastora Mari vai poder falar um pouco melhor sobre isso. Até alguns anos, quem é pastor

0: pastor mais velho, diácono, quem serve na igreja, presbitério, enfim, né, dependendo da denominação, mas as pessoas mais antigas, assim mesmo, né, de igreja, cristãs, elas não tinham isso, sobre o que falar sobre esse tema, sobre se abrir. Então, hoje a gente vê que alguns ministérios, eles sofrem muito.
1: Verdade.
0: Alguns pastorados sofrem muito por conta disso, porque estão sobrecarregados e não se abrem para aquilo, para aquelas ferramentas que muitas vezes o Senhor criou para poder usar. E né, a terapia, enfim, faz parte disso e tem esse bloqueio. Então, assim, eu sei que tem pastores que escutam esse programa, e muitos deles ainda estão fechados ao ir para um consultório cuidar da saúde mental.
1: Então, Cassie, eu não trouxe aqui, né, sobre os dados, mas hoje, no meio evangélico, acontece suicídio também.
0: Sim.
1: Há pastores que não conseguem, né, suportar a dor da alma e acabam com a sua própria vida. Por quê? Porque era um tabu, né?
0: Uhum.
1: A oração resolve tudo. Eu tenho que, se eu tenho fé, eu não preciso buscar ajuda, não preciso ter um amigo, porque eu tenho um amigo em Deus. Ok. E amém por isso. Mas Deus, ele é tão maravilhoso que ele deu ao homem, quando ele criou o homem, ele diz: façamos a imagem e a semelhança. Então, se Deus, ele é esse amigo, ele é esse ser que escuta as nossas orações, ele também colocou pessoas semelhantes a ele para também te ouvir, te acolher, para você entender que a dor que você sofre não é só sua, que a vida, ela é desafiadora todos os dias. Nós temos tantas demandas nessa terra que a gente não consegue fazer sozinho. Mas sim, na minha época mesmo, né, quando eu tive depressão, era taxado assim, que a pessoa que tinha depressão era que ela não tinha o que fazer da vida, né? Era pouco falado que a pessoa que tinha depressão é louca, não tem o que fazer da vida.
2: É frescura.
1: É frescura, não tem fé. Vá procurar uma igreja. Eu ouvi muito isso, né? Você está orando pouco.
2: Ou tá em pecado.
1: Por aí, né? Mas é aquela capa de que eu, por eu carregar um título, eu me viro sozinho. E não é verdade. Temos que entender, e graças a Deus, que Deus tem levantado pessoas usadas pelo Espírito Santo de Deus para ter um bom conselho, para ter uma boa escuta e para ter acolhimento. Deixar as pessoas ser o que elas realmente são. Ou melhor, aquilo que Deus quer que elas sejam. Livres. Livres na sua alma. E para isso nós precisamos ressignificar as nossas dores, né?
0: É verdade.
1: Mas eu também quero deixar uma palavra para você que está nos ouvindo. Da Bíblia, né? Um texto da Bíblia. Ruth, né? O livro de Ruth, ele nos conta uma história muito interessante a respeito disso, que engloba nessa questão de que você não está sozinho. Quando a gente está passando por um momento de depressão, um momento de pensamentos suicidas, de dores, de traumas, a gente tem uma sensação ou chega a pensar que nós estamos sozinhos, e não é verdade. E o livro de Ruth, ele conta essa história, porque narra a história de Elimeleque, Noemi e seus dois filhos, Malon e Quilom. E eles estavam passando por um momento trágico na vida, que na cidade onde eles estavam, teve fome. E eles resolveram mudar de cidade, então removeram a família do seu lugar de Belém, né, do lugar normal, lugar da sua parentela, da sua família, e eles mudam para outro país, outra nação. E lá eles pensam que a vida melhorou. E é porque a vida é assim. Tem uns momentos de muitas crises, de repente ela dá uma melhorada, mas de repente vem de novo outros traumas.

0: E nessa ida, né, para outro país, os filhos de Noemi e Elimeleque se casam e vivem aquele momento bem especial. Mas no de repente, porque os traumas eles vêm no de repente. De repente, Elimeleque morre, de repente, os filhos morrem. E Noemi, ela se vê numa situação de muita amargura. E é interessante que no livro de Rute, capítulo 1 e o verso 21, ela diz assim: Eu saí cheia da minha terra, mas o Senhor está me fazendo voltar vazia. Ela estava dizendo: Eu não tenho mais
1: Nada.
0: nada, não sobrou nada. E a pessoa que ela tem essa depressão, essa dor, ela pensa que não existe mais nada, acabou. Agora é meu fim, agora é minha derrota, agora é meu fim. E Noemi, ela chega à decisão de voltar novamente para o meio dos seus parentes, mas ela diz assim: Eu não quero mais que me chame de Noemi. Meu nome a partir de hoje é Mara, é amargura. Porque veja bem, ela fugiu de uma fome, quando ela pensa que a vida está boa, que a família se reestruturou, que os filhos casaram, o marido morre, o filho morre e ela fica sem nada. Só que aqui entra um personagem, a Ruth, né? Que é, eu vou dizer para vocês que é os terapeutas de hoje, né? São os psicólogos, psicanalistas, pessoas que têm essa habilidade de olhar a dor do outro. Porque Ruth diz para sua sogra: Olha, para, eu não vou te deixar. Aonde você for, eu vou. Aonde você dormir, eu durmo. O que você comeu, como? Eu sei que você está num momento de frustração, de luto, de coração ferido, mas não insista. Eu não vou te abandonar. E eu tenho certeza que à sua volta, no teu círculo de pessoas, tem gente oferecendo ajuda para você, igual a Ruth. Tem as Ruths se levantando nesse tempo, né? E dizendo: Olha, eu quero te ajudar. Aonde você for, eu vou. Eu não vou largar de você. Você não está sozinha. Noemi, ela não conseguia enxergar nada além do vazio. Não tenho mais nada. Estou vazia. Mas Ruth permanece ao lado dela. Ruth tinha a solução? Não tinha. Porque até Noemi falou assim: Olha, é melhor você voltar para a casa dos seus pais. Porque eu já estou velha, eu não vou conseguir ter um filho para casar com você. Quer dizer, eu não tenho mais nada mesmo. Mas Ruth não queria trazer resposta. Ruth estava ao lado dela para permanecer. Existem pessoas à sua volta que estão aí com você, do seu lado. Estão permanecendo com você nessa luta, nessa dor. Nesse momento trágico, nesse momento difícil da tua vida, eu quero fazer um convite para você olhar para pelo menos uma pessoa que está perto de você e chegue até ela, porque Noemi aceitou a companhia de Ruth, mesmo contrariada, mesmo achando que não ia dar em nada, né? Mesmo se sentindo vazia. Noemi aceitou a companhia de Ruth. E o livro de Ruth nos conta que Ruth foi assim algo surpreendente na vida de Noemi. Ela casou de novo, casou com um parente de Noemi mesmo e gerou um filho. E é interessante que o texto diz que Ruth coloca nos braços de Noemi esse filho, ou seja, ela coloca a vida de volta. Então, quando você procura ajuda, quando você observa as pessoas que estão à sua volta, quando você para para entender que você não está sozinha, a vida vai voltar nas suas mãos. A vida vai voltar nas suas mãos. Ela vai chegar. Porque Deus, ele é maravilhoso em refazer aquilo que foi quebrado na nossa vida. Mas para isso, nós não podemos rejeitar ajudas, perceber as pessoas que estão do nosso lado e entender que nós não estamos sozinhos. Nós temos pessoas, nós temos Deus e nós temos um amigo, Espírito Santo, que em tempo algum te abandona. Em momento algum, por mais que você tenha tomado decisões difíceis ou impensadas, Ele está pronto para estender a mão para você. Ele é a vida que Deus manda na terra para nos alcançar.
1: É verdade.
0: Então você não está sozinho. Não, não se sinta sozinho. A sua dor importa, sim. Você tem valor. E a sua história ainda não acabou. Tem o próximo capítulo, né, Mag?
1: Isso aí.
0: Depois dessa perda, né?
1: De verdade.
0: Veio a Emelise, que é um divisor de águas na vida.
1: É, que foi o meu milagre, que foi o presente de Deus na minha vida, que veio para curar também muitas feridas. Eu falo para ela que ela é meu mundo rosa, que eu sempre esperei ela. Então, assim, sem contar a família toda, né? Que depois que se percebe-se, né, que a pessoa está realmente precisando, que está com feridas na alma, que já está vindo para o corpo e tudo mais, né, essa ferida está mostrando, né, no corpo que está precisando de ajuda, é, a família começa a olhar para você também com um olhar diferente. Mas precisou isso chegar? Chegar a esse ponto para a família enxergar que você precisava de ajuda, que você precisava de um acolhimento, né? Então, muitas vezes, não deixe chegar a esse ponto. Porque se a pessoa está precisando de ajuda, não deixe chegar a um ponto de chegar a uma doença autoimune, uma doença irreversível, porque tudo isso vem da alma.
2: Sim.
1: É uma dor da alma.
2: E antes da gente continuar aqui, eu quero fazer um comentário sobre isso, sobre a questão das pessoas que estão ao redor, sobre quando acontece isso, né, da gente perder, sobre a questão de mulheres perderem seus filhos, né, na gravidez. Quero fazer um comentário sobre isso. Mas antes eu preciso agradecer aos nossos patrocinadores, porque esse programa acontece porque pessoas investem no reino. Eu sempre falo aqui que não é o meu programa, não é o programa do Mário, não é o programa de quem vem aqui, mas é o programa do Senhor, é um projeto maravilhoso do Senhor. Então isso só acontece porque pessoas realmente investem. Eu quero agradecer aqui e vamos ouvir sobre os nossos patrocinadores.
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2: 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Então, voltando aqui, né? Eu quero fazer um comentário antes aqui de passar para as meninas entrarem aí na fase final e finalizar. Quando uma mulher perde seu bebê na gestação... As pessoas ao redor, elas querem falar algumas coisas. E eu vou falar aqui que como uma mulher que já perdeu, né, o bebê na gestação, a Mag também pode falar sobre isso, que coisas do tipo que a gente escuta assim, você é muito nova, não se preocupe, né, a gestação não foi pra frente porque, ai, não era a hora, ou... Deus não quis, ou não ligue, não falem isso. É um filho.
0: É uma vida.
2: Você já se tornou mãe ao ponto que você descobriu que você é mãe. Então você precisa viver esse luto.
1: Exatamente, Cassie. Exatamente, porque as pessoas acham que colocando... Panos quentes vão falar assim, em cima dessa dor, vai melhorar. No outro dia vai estar tudo bem. E não é, né?
2: Sim.
1: É uma dor que a gente carrega e a gente precisa falar sobre ela. A gente precisa viver esse luto. Que nem eu mesmo perdi esse bebê, eu não via o rostinho desse bebê. Eu não peguei no colo. Mas quantas, né, passam pela gestação toda, ali o olhar pro rostinho do bebê, pegam o bebê no colo, amamentam e depois de certos dias perdem o bebê. Sim. Imagine a dor dessa mulher. Então realmente a gente precisa viver esse luto, a gente precisa falar sobre esse luto, a gente não pode calar a pessoa que passa por essa dor, querendo dizer que amanhã tá tudo bem, logo você vai engravidar de novo e você vai esquecer. Não, a gente não esquece dessa dor, é preciso tratar mesmo.
2: Exatamente.
0: Não é uma vida pela outra, né?
2: Não.
0: É cada vida é extremamente importante, preciosa e única. Se durou algumas semanas, se durou meses, se durou anos, não importa. É uma vida que faz parte da tua história.
1: Exatamente.
0: Então é essa valorização pela vida. Nós estamos aqui dizendo, olha, a vida é muito preciosa. E eu quero, assim, encerrar a minha fala deixando para você, mais uma vez, você não precisa atravessar as suas dores sozinho. Sabe, uma conversa abre uma porta que a dor tentou fechar. Então, uma conversa muda completamente. E você que me ouve, que você tenha bastante fé mesmo, porque o que nos sustenta é o Senhor. Mas não se esqueça que você tem ao seu lado pessoas disponíveis para te estender a mão e dizer, vamos caminhar mais uma milha juntos.
1: Exatamente, né, pastora? Até lembrando sobre o que a senhora falou aí, a gente precisa também agradecer, né, a nossa liderança, né?
0: Aos
1: da
0: nossos
1: igreja.
0: Pastores, né?
1: Isso, porque se não fosse eles, né? Estivessem apoiando esse projeto, estivesse conosco, né? A gente não teria esse momento maravilhoso que é atender, ouvir pessoas que estão gritando socorro e muitas pessoas não enxergam. E agradecer realmente ao pastor Renato e à pastora Josiane, que realmente eles olham para esse lado, gente. Eles realmente têm visão assim de que não é somente o espiritual que precisa ser tratado, também o emocional. E também, fechando a minha fala aqui, já que nós já estamos terminando, né?
0: Estamos terminando.
1: Eu quero deixar aqui uma mensagem final para vocês, né? Se você está ouvindo, né? Por favor, gente, está passando por um momento muito difícil, eu quero que você saiba de uma coisa. Você não precisa enfrentar esse momento sozinho. Falar sobre o que está acontecendo pode ser o primeiro passo para receber ajuda. Procure alguém de confiança, converse com um profissional de saúde. Se houver risco imediato, procure um serviço de emergência ou uma unidade de saúde. Hoje no Brasil nós temos o CVV, né? O atendimento pelo telefone 188, gratuitamente, 24 horas por dia, oferecendo apoio emocional e escuta. E se você perceber que alguém próximo está sofrendo, não tenha medo de se aproximar. Não tenha medo de oferecer ajuda. Não tenha medo de olhar nos olhos e perceber a dor do outro. E se você não conseguir, gente, porque às vezes a gente até quer ajudar e não consegue, por favor, indique, fale, mostre o caminho de uma pessoa, de um terapeuta, de um profissional da saúde mental que possa ajudar essa pessoa. Não deixe essa pessoa chegar ao nível de perder a vida, por favor, porque depois a gente se culpa também, depois vai precisar de tratamento também, né?
0: Deus abençoe vocês que estiveram conosco, né? E como pastor, eu quero ministrar a paz de Jesus sobre a sua casa, sobre o seu coração. Que Jesus reine na sua vida e saiba que você é muito precioso.
2: Amém. Quero aqui deixar meus agradecimentos a todo mundo que mandou mensagem. Giane, Fran, as mulheres da igreja que entraram. A todos os ouvintes que entraram lá na live também. Amor, obrigado por ter mandado mensagem. Mandou mensagem aqui, graça e paz com todos. Que programa maravilhoso hoje. Isaías Gomes também mandou mensagem. Paz do Senhor Jesus Cristo. Pastora, muito bom ouvir a sua programação. É um aprendizado para mim também. Deus abençoe. Enfim, todos os nossos ouvintes. Da onde você estiver nos ouvindo, que Deus esteja contigo. Que o final de semana seja maravilhoso. E que você e a sua família sejam abençoados para honra e glória do Senhor Jesus. Uhum. Sexta-feira estamos aqui novamente, se Deus quiser. E eu tenho certeza que Ele quer. E até uma próxima, que com certeza vamos trazer de novo elas para a gente continuar conversando sobre isso, porque tem muito tema e é muito importante. Falou, valeu, até sexta-feira, tchau!

0: Em Brasília, 19 horas.
1: Está no ar a Voz do Brasil. As notícias do governo federal que movimentaram o país no dia de hoje.
2: Olá, boa noite.
0: Boa noite para você que nos acompanha em todo o país.
2: Sexta-feira, 25 de setembro de 2026.
0: Vamos aos destaques do dia.
2: Medida provisória vai proibir as bets no país.
0: A partir da publicação da medida, não será mais possível fazer apostas online.
2: Jogadores terão até 5 de outubro para retirar o dinheiro disponível nas plataformas. Luana Karen.
3: Plataformas e aplicativos de jogos vão sair do ar no dia 6 de outubro.
0: E o impacto das bets nos jovens.
2: Estudo divulgado pelo Ministério da Educação aponta que apostas online podem afetar 2 milhões de estudantes. Edinaldo Júnior.
4: Pesquisa estima que 986 mil potenciais ingressantes deixaram de se matricular em 2026 por causa dos gastos com as bets.
0: Mais experiência para quem quer ser professor.
2: Programa que prepara futuros docentes dentro das escolas agora é lei. Gabriela Noronha.
5: A bolsa é voltada para os estudantes de licenciatura que recebem um incentivo financeiro e a oportunidade de atuar na educação básica.
0: Hoje, na apresentação da Voz do Brasil, eu, Mariana Jungmann e Luciano Seixas.
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0: O governo federal decidiu, por medida provisória, proibir as bets no Brasil.
2: Quem tem os detalhes ao vivo é a repórter Luana Karen. Boa noite, Luana.
3: Boa noite, Luciano, Mariana, e boa noite aos ouvintes da Voz do Brasil. O ministro da Fazenda, Dario Durigan, anunciou 3 medidas tomadas pelo governo. A primeira determina a proibição das apostas online no Brasil, as chamadas bets. Por meio de medida provisória, que passa a valer a partir da publicação no Diário Oficial da União, as bets estão definitivamente proibidas no país. A MP também prevê medidas para impedir que esse tipo de propaganda chegue às pessoas e trata da devolução de recursos dos apostadores. A segunda iniciativa anunciada pelo governo é um projeto de lei em regime de urgência que será enviado ao Congresso Nacional com tipos penais para quem explorar ou operar apostas online no país. A terceira ação é uma nova versão do programa Desenrola, de renegociação de dívidas, que vai oferecer novas oportunidades para resolver dívidas antigas dos brasileiros. Sobre o mercado de bets, o ministro da Fazenda, Dario Durigan, destacou que as medidas adotadas pelo governo nos últimos anos, como a derrubada de mais de 70 mil sites de apostas ilegais, a proibição de que beneficiários de programas sociais fizessem apostas e a autoexclusão de mais de 1,5 milhão de pessoas das plataformas não foram suficientes para combater o comprometimento de renda da população e ainda trouxe um problema de saúde pública para o país.
6: E hoje a gente chega à conclusão que, mesmo feito esse esforço, a renda das famílias segue comprometida. Só no mercado que até então estava legalizado, a gente tem mais 60 bilhões de reais que foram para as empresas de apostas. 60 bilhões de reais que foram esterilizados do ponto de vista do uso das famílias, do uso na economia real. Mas mais que isso, nós estamos com um problema de saúde pública envolvendo as bets. Basta a gente ver os levantamentos, as pesquisas, casos de suicídio que a gente não pode admitir.
3: A partir da publicação da medida provisória que proíbe as bets, as empresas de apostas não poderão receber mais nenhum aporte dos apostadores. Os sites e aplicativos continuarão ativos apenas para que os apostadores resgatem o dinheiro já depositado na plataforma. Esses sites e aplicativos vão ficar online até as 23 horas e 59 minutos do dia 5 de outubro, para que o cidadão possa retirar o dinheiro que resta. No dia 6 de outubro, às 0 hora, haverá determinação para lojas de aplicativos e para os conectores de rede, para que haja bloqueio desses sites no país. As pessoas que não conseguirem resgatar o dinheiro até o dia 5 de outubro terão mais oportunidades, conforme destaca Dario Durigan.
6: Mesmo quem não conseguir até o dia 5 de outubro, a partir do dia 6 e 7, as empresas de apostas vão ter que individualizar o saldo remanescente, informar para os bancos onde elas já têm a conta, por onde passam as apostas, para que esses bancos, até entre o dia 9 e o dia 14, façam o redirecionamento dos recursos para os apostadores. Havendo qualquer dificuldade, a Caixa Econômica Federal vai estar à disposição para fazer essa intermediação final nesse processo.
3: O canal Fala BR está disponível para receber denúncias da população sobre o funcionamento de bets no país. O Fala BR pode ser acessado pelo site gov.br/falaBR. Mariana e Luciano.
0: Obrigada, Luana Karim, pelas informações ao vivo aqui na Voz do Brasil.
2: Ainda falando sobre as apostas online, cerca de 2 milhões de estudantes universitários da rede privada têm a renda comprometida por conta das bets.
0: É o que apontam dois estudos divulgados hoje pelo Ministério da Educação.
2: Os levantamentos indicam que os gastos com apostas online aparecem relacionados a decisões de ingresso e permanência no ensino superior privado.
4: O Ministério da Educação divulgou informações de dois levantamentos

0: A Educa Insights estima que 986 mil potenciais ingressantes deixaram de se matricular em 2026 por causa dos gastos com as bets. Entre os já matriculados, 14% relataram atraso nas mensalidades ou trancamento do curso pelo mesmo motivo. Os dois grupos juntos somam cerca de 2 milhões de estudantes potencialmente afetados, considerando que a rede privada possui mais de 8 milhões de matrículas. Outro levantamento do Instituto MESP aponta que 19,1% das instituições privadas pesquisadas já observaram relação entre apostas online e inadimplência de estudantes. Segundo o MEC, o comprometimento da renda pode afetar estudantes que dependem de políticas de acesso e financiamento, como o Programa Universidade para Todos, o ProUni, e o Fundo de Financiamento Estudantil, o FIES. Edinaldo Júnior para a Voz do Brasil.
1: Ser professor é algo que começa muito antes da sala de aula. Quem está se preparando também precisa aprender, na prática, dentro da escola.
2: É isso que o PIBID, o Programa Institucional de Bolsa de Iniciação à Docência, ajuda a fazer. O estudante de licenciatura recebe uma bolsa e acompanha o dia a dia de uma escola pública ainda durante a faculdade.
1: E agora o programa virou política de Estado.
3: Entrar em sala de aula e viver a realidade das escolas públicas antes mesmo de se formar na graduação. A Bolsa PIBID, do Programa Institucional de Bolsa de Iniciação à Docência, é voltada para os estudantes de licenciatura que recebem um incentivo financeiro e a oportunidade de atuar na educação básica. Durante o período da Bolsa, eles apoiam os professores titulares em suas atividades e participam de projetos na comunidade escolar. Andressa Salles, aluna de licenciatura em Biologia na Universidade de Brasília, foi bolsista do PIBID. Há poucos meses de se formar, no fim do ano, ela conta que a experiência mudou seu olhar sobre a educação.
4: Exatamente por essa questão da gente ver, né, de que a educação ela abre um leque para a gente na questão de pesquisa, na questão de extensão com a comunidade, de ver que muitas coisas que a gente tem na nossa sociedade, a gente consegue plantar uma sementinha ali, né, com os meninos da educação básica.
3: Criado em 2007, o PIBID funcionava com base em portarias e decretos presenciais e agora virou lei. A nova legislação consolida o programa, dando mais segurança jurídica e garantindo a previsão no orçamento público. O texto define os objetivos do PIBID e as 5 modalidades de bolsa. Além dos estudantes, há bolsas para os docentes das universidades e para os professores de escolas públicas que supervisionam os participantes. Denise Pires, presidente da Coordenação de Aperfeiçoamento de Pessoal de Nível Superior, CAPES, comentou a nova lei.
5: É o programa de iniciação à docência para fortalecer e qualificar a formação de professores de educação básica.
3: Juliana Corrêa da Silva, coordenadora institucional do PIBID na Universidade Federal do Rio de Janeiro, fala da importância do programa para a formação de novos professores.
6: É a partir desse programa que os professores em formação têm seus primeiros contatos com a escola como lugar de formação profissional também. Então eles conhecem o ambiente em que eles vão atuar. Essa articulação entre universidade e escola é bastante positiva no fortalecimento e na melhoria mesmo desses cursos de formação de professores.
3: Segundo a nova lei, o PIBID deve abranger diferentes contextos da educação básica, com destaque para a educação do campo, indígena, quilombola e de jovens adultos. A quantidade de bolsas dependerá da disponibilidade orçamentária e de regulamentação da CAPES. Os projetos apresentados pelas universidades devem priorizar a formação prática dos futuros docentes. Reportagem Gabriela Noronha.
2: E está chegando a hora do Enem. E quem faz a prova em Libras, que é a língua brasileira de sinais, já tem uma ferramenta para se preparar.
1: É a plataforma Enem Libras.
7: A plataforma Enem Libras já está disponível para consulta para candidatos ao exame que dependam de conteúdos adaptados para estudo, prática e familiarização com o formato da videoprova. Além de edições anteriores de videoprovas do Enem, os interessados podem acessar cadernos de questões em língua portuguesa, gabaritos e a cartilha de redação em Libras. São edições de provas em vídeos desde 2017. A plataforma também apresenta uma interface semelhante à utilizada na aplicação oficial do exame, permitindo conhecer a organização do ambiente e a dinâmica de navegação da videoprova. As provas do Exame Nacional do Ensino Médio, Enem,

0: serão aplicadas nos dias 8 e 15 de novembro em todo o país. No primeiro dia serão aplicadas as provas de linguagens, ciências humanas e redação. E no segundo dia, provas de matemática e ciências da natureza. O endereço da plataforma é o enemvideolibras.inep.gov.br. Dilson Santa Fé, para a Voz do Brasil.
1: Mais de 400 celulares foram apreendidos até agora pelas forças de segurança em estabelecimentos prisionais em todo o país.
2: A ação é resultado da nova fase da Operação Mute, que começou na última segunda-feira e busca desarticular a comunicação de criminosos em presídios.
1: A operação é coordenada pelo Ministério da Justiça e Segurança Pública em parceria com as Secretarias de Administração Penitenciária, Polícias Penais e demais órgãos responsáveis pela gestão do sistema prisional nos estados.
2: E também em operação coordenada pelo Ministério da Justiça e Segurança Pública, mais de 41 mil pessoas foram presas desde julho em todo o país durante a Operação Mulher Segura.
1: A ação combate crimes de violência contra a mulher e também reforça o atendimento e a proteção às vítimas.
2: Coordenada pelo Ministério da Justiça e Segurança Pública, a operação reúne forças de segurança estaduais e federais e tem caráter permanente.
3: A Operação Mulher Segura já prendeu mais de 41.800 pessoas em todo o país. Deste total, mais de 35 mil foram em flagrante. Entre os crimes mais frequentes estão lesão corporal, ameaça e descumprimento de medidas protetivas. A ação é coordenada pelo Ministério da Justiça e Segurança Pública e reúne forças de segurança estaduais e federais. Em pouco mais de 100 dias, a operação atendeu mais de 161 mil vítimas e cerca de 100 mil medidas protetivas de urgência foram acompanhadas. A ação, que começou em 1º de junho, é permanente e prevê ainda atividades de prevenção e atendimento às vítimas. Thaís de Araújo, para a Voz do Brasil.
1: Reforçando, denúncias de violência contra a mulher podem ser feitas pelo Ligue 180.
2: Casos mais graves devem ser encaminhados imediatamente para atendimento emergencial de segurança pública pelo telefone 190.
1: Quer saber como está a segurança na sua região? O Mapa de Segurança Pública 2026 reúne os principais dados sobre crimes em todo o país.
2: Essas informações ajudam estados e municípios a identificar os problemas de cada região e planejar ações para prevenir e combater os crimes.
4: O Mapa da Segurança Pública Nacional, produzido pelo Ministério da Justiça e Segurança Pública, reúne 30 indicadores criminais informados pelos estados e o Distrito Federal. As estatísticas formadas a partir daí apoiam os gestores na formulação de políticas públicas, como explica o diretor de Gestão e Integração da Informação do Ministério da Justiça e Segurança Pública, Joaquim Carvalho.
5: Dá suporte para o gestor público fazer o acompanhamento, a evolução desses indicadores, e isso permite que tenhamos uma política pública mais efetiva.
4: A edição de 2026 inclui dois novos indicadores: tentativa de feminicídio e estupro de vulnerável. Para o diretor Joaquim Carvalho, a análise desses dados amplia o monitoramento da violência contra a mulher e contra as crianças e ajuda a prevenir esses crimes.
5: A gente passa a entender o fenômeno da criminalidade. Isso oferece subsídios mais qualificados para a formulação e o aperfeiçoamento dessas políticas públicas voltadas especialmente à prevenção e ao enfrentamento dessas violências.
4: O mapa da violência deste ano mostra, entre outros dados, mais de 25 mil mortes no trânsito no Brasil no ano passado, 85 mil pessoas desaparecidas e mais de 8.570 roubos de carga em todo o país. Reportagem Graziele Bezerra.
1: O mapa pode ser consultado em gov.br/MJ.
2: O Ministério da Saúde pediu à Conitec avaliação para incorporar ao SUS as chamadas canetas emagrecedoras, usadas no tratamento da obesidade.
1: A Conitec é responsável por assessorar a inclusão, exclusão ou alteração de medicamentos, produtos, exames e procedimentos no Sistema Único de Saúde.
2: A proposta inclui medicamentos à base de semaglutida e liraglutida, que são princípios ativos usados nas canetas de GLP-1.
1: O documento aponta a redução em cerca de 70% dos preços desses medicamentos no Brasil em menos de um ano, e que o país possui a maior variedade desse produto no mundo, com 25 opções disponíveis atualmente.
2: A comissão tem 180 dias para analisar o pedido.
1: A Agências da Previdência Social distribuídas por 20 estados em todas as regiões do país farão mais um mutirão de atendimentos esse fim de semana.
2: Os atendimentos vão ser focados na realização de perícias médicas e avaliações sociais, etapas que são obrigatórias para a concessão de benefícios.
1: Para ser atendido, o cidadão precisa agendar pelo site ou aplicativo Meu INSS ou por ligação para a Central 135.
2: A presidente do INSS, Ana Cristina Silveira, detalha a quantidade de vagas oferecidas neste sábado e domingo e fala sobre os mutirões.
6: Só nesse final de semana nós temos 23 mil vagas no Brasil todo. E esses mutirões é para fazer atendimento de perícia médica e de avaliação social. É importante mencionar que os mutirões foi de fundamental importância para a gente ter controle do nosso atendimento. Esse ano a gente já atendeu mais de 300 mil pessoas em mutirões.
1: Quando a gente viaja, tem muita coisa que pesa na escolha de um destino. O preço, a hospedagem, a segurança e até as opções de passeio.
2: E o Ministério do Turismo quer entender melhor esses hábitos de quem viaja pelo Brasil.
1: Para isso, uma pesquisa vai ouvir cerca de 22 mil visitantes em 50 municípios de todas as regiões do país.
7: O Ministério do Turismo e o Itaipu Parque Tech realizam a Pesquisa Nacional de Demanda Turística. Até 3 de outubro, pesquisadores vão ouvir cerca de 22 mil turistas de 50 municípios das 5 regiões do país. Segundo o ministro do Turismo, Gustavo Feliciano, o objetivo é conhecer melhor a realidade do setor em cada região.
8: Então a pesquisa ela vem exatamente para poder nos dar um panorama que nós estamos vivendo e para que a gente possa, né, recolhendo os dados mais apurados e fiéis do momento turístico que nós estamos fazendo, implementar políticas públicas consistentes.
7: As entrevistas são presenciais e feitas por pesquisadores identificados com crachá em pontos de circulação e concentração de visitantes. Podem participar brasileiros e estrangeiros com 18 anos ou mais que não moram no município pesquisado e tenham realizado ou pretendam realizar pelo menos um pernoite no destino. O questionário aborda transporte, hospedagem, tempo de permanência, planejamento da viagem, motivos para escolher o destino, atividades realizadas, gastos e avaliação da experiência. Também são analisados aspectos como infraestrutura, segurança, acessibilidade, conectividade e preços, explica Yuri Benites, diretor de turismo do Itaipu Parque Tech.
9: Então, quando a gente fala da oferta e essa visão, né, de um turismo como um fenômeno que acaba movimentando pessoas e ocupando diversos serviços, quando, né, as pessoas nos auxiliam em responder por que elas estão indo, como elas estão indo, que frequência nos auxilia na construção de um plano municipal e, por consequência, no plano estadual e no plano nacional, que preveja melhores estruturas para que esse turismo continue acontecendo.
7: Os dados vão ajudar a identificar o perfil e as necessidades dos turistas e a orientar políticas públicas e investimentos. Os resultados, com informações por município, serão disponibilizados no Observatório Nacional de Turismo Sustentável, com previsão de lançamento até abril de 2027. Reportagem Pablo Mundim.
2: E hoje vamos falar de um destino turístico brasileiro conhecido pelas flores. É o Lambra, no interior de São Paulo, que é responsável por 40% da produção nacional de flores e plantas ornamentais.
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1: Lambra, no interior de São Paulo, já é conhecida como a capital nacional das flores.
2: Agora, a cidade ganhou projeção internacional. Foi escolhida pelo Ministério do Turismo para disputar o selo Melhores Vilas Turísticas do Mundo, da ONU Turismo.
1: No destino, a tradição europeia dá o tom dos passeios. E com a chegada da primavera, tudo fica ainda mais colorido e cheio de atrações para quem gosta de flores, natureza e gastronomia.
11: Época do ano em que parece que o Brasil inteiro ganha novas cores. A primavera chegou e no interior de São Paulo existe uma cidade onde ela parece durar o ano inteiro. O Lambra é conhecida como a capital nacional das flores e basta andar pelas ruas, visitar os campos ou olhar para um dos cartões postais da cidade, o Moinho dos Povos Unidos, para entender por quê. A pouco mais de 130 quilômetros da capital paulista, a cidade preserva marcas da imigração holandesa na arquitetura, na gastronomia e nas tradições culturais. Mas em Olambra, a história também floresceu na agricultura. A floricultura virou a principal atividade econômica do município. O Lambra responde por 40% da produção brasileira de flores e plantas ornamentais e por 80% das exportações do setor. É uma paisagem que atrai turistas, movimenta negócios e transforma o campo em cenário de passeio. Segundo o guia Armando Carrasco Júnior, na primavera, quando os jardins e os campos ganham ainda mais destaque, a cidade recebe visitantes que buscam eternizar momentos importantes.
12: Então, a primavera tem uma demanda grande, tem em relação com a Expo Flora, né, que é a festa das flores, mas vem muita gente para fotografar, fazer ensaio fotográfico, casal, pré-wedding, gestante, debutante, mas o pessoal vem para passear mesmo, para curtir os restaurantes, culinária típica holandesa, que além da produção de flores, Olambra é uma cidade colonizada por holandeses, então a cultura é muito presente na cidade, né, gastronomia, arquitetura, então muito da cultura, a cultura holandesa é muito forte ainda aqui.
11: Flores para fotografar, sabores para experimentar, histórias para conhecer. E Olambra também está sendo reconhecida por esse conjunto. A cidade está entre os 7 destinos brasileiros indicados pelo Ministério do Turismo para disputar o selo Melhores Vilas Turísticas do Mundo da ONU Turismo. A seleção valoriza lugares que preservam patrimônio, natureza, sustentabilidade e formas de vida tradicionais. O resultado será anunciado em dezembro, em Buenos Aires. E quando a floricultura cresce, não é só quem planta que ganha. A cadeia envolve quem produz, quem vende, quem trabalha com turismo, quem recebe os visitantes e quem transforma a matéria-prima em experiências. Em Olambra, essa relação fica visível por todos os lados, como explica a produtora de flores, Marisa Granchelli.
13: As casas também são diferenciadas, a fachada típica holandesa, sempre com muitas plantas. Eu acredito que o turista acaba sendo abraçado pelas flores, pela simplicidade delas. A cidade é muito charmosa, né? E as flores encantam. A flor, ela traz isso, né? Ela traz carinho, ela traz emoção.
11: Talvez seja justamente essa sensação que a cidade procura provocar. Não apenas olhar para as flores, mas estar dentro delas. Caminhar, fotografar, comer, conhecer a história e perceber como uma atividade agrícola ajudou a construir a identidade de um destino turístico. Com sonorização de Reinaldo dos Santos, reportagem Karine Mello.
2: Na próxima semana, a Voz do Brasil vai levar você para o Pantanal, mais especificamente para conhecer a Transpantaneira, em Poconé, no Mato Grosso.
1: Ao longo dos cerca de 140 quilômetros da estrada, as margens viram um verdadeiro observatório a céu aberto. Pelo caminho dá para avistar jacarés, capivaras, tuiuiús, sucuris, várias espécies de aves e até onça-pintada.
2: É um passeio que mistura aventura, contato com a natureza e principalmente a importância de preservar a vida selvagem no Pantanal.
1: E essas foram as notícias do Governo Federal.
2: Uma realização da Secretaria de Comunicação Social da Presidência da República.
1: Com produção da empresa Brasil de Comunicação.
2: Fique agora com as notícias do Poder Judiciário e do Congresso Nacional. Boa noite, um bom fim de semana.
1: A gente volta na segunda-feira. Boa noite, até lá.
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15: Processo que envolve pagamento de precatórios a usinas Sucro Alcooleiras é remetido ao plenário do STF.
16: TSE informa que e-título poderá ser baixado e acessado no dia da votação.
15: STJ mantém decisão que determinou a provedor desvincular nome de pessoa de resultados desabonadores em buscas na internet.
16: Boa noite, eu sou o Leandro Bezerra.
15: E eu sou Walter Lima.
16: O ministro Gilmar Mendes, do Supremo Tribunal Federal, remeteu ao plenário o processo que discute a unificação de entendimento sobre o pagamento de precatórios a usinas sucroalcooleiras.
15: A decisão de encaminhar o caso ao plenário já está valendo, mas será submetida a um referendo da segunda turma em sessão virtual, que começou nesta sexta-feira e termina no próximo dia 2 de outubro. Carolina Chaves,
17: Várias usinas cobram da União indenizações por prejuízos sofridos com a política de controle e fixação de preços do açúcar e do álcool nas décadas de 1980 e 1990. Agora o ministro propõe que o plenário defina se uma decisão do STF sobre esse tema, que tem repercussão geral, será aplicada a todos os casos em que a União foi condenada a indenizar usinas sucroalcooleiras. De acordo com um levantamento de riscos fiscais apresentado pela União, em caso de derrota, os valores devidos podem ultrapassar 103 bilhões de reais, o que, segundo o ministro Gilmar Mendes, pode impactar a meta fiscal e despesas orçamentárias.
18: E-título poderá ser baixado e acessado no dia da votação nas eleições 2026.
19: O Tribunal Superior Eleitoral prepara a infraestrutura para garantir a estabilidade do aplicativo nos dois turnos. Estevão Furtado.
20: O anúncio foi feito pelo presidente do TSE, ministro Cássio Nunes Marques, na sessão plenária desta quinta-feira. A Justiça Eleitoral está reforçando a infraestrutura e concentrando esforços para garantir o funcionamento estável do aplicativo e-título durante os dias de votação. O app reúne serviços como consulta à zona e à sessão eleitoral, emissão de certidões, justificativa de ausência e pagamento de débitos eleitorais. Mesmo com a previsão de funcionamento durante os dias de eleição, a justificativa eleitoral recomenda que o eleitorado baixe o aplicativo e faça a ativação com antecedência. A medida ajuda a reduzir a concentração de acessos e permite conferir os dados antes da votação.
18: Provedor deve desvincular nome de pessoa de resultados desabonadores em buscas na internet.
19: O Superior Tribunal de Justiça manteve a decisão da Justiça no Espírito Santo, Fátima Uchoa.
21: A mulher ajuizou ação contra provedores de busca para não ter o nome vinculado a resultados sobre um episódio que alcançou grande repercussão na mídia. A Justiça capixaba determinou o rompimento do vínculo entre o nome da mulher e os resultados de pesquisa indicados no processo, sem excluir notícias e vídeos. Ao manter essa decisão, o STJ pontuou que, em casos excepcionais, é possível desvincular o nome da pessoa de resultados desabonadores quando a busca é feita exclusivamente pelo nome e não há interesse público em manter essa associação. A medida não se confunde com o chamado direito ao esquecimento, considerado pelo STF incompatível com a Constituição. A relatora foi a ministra Nancy Andrighi.
18: Trabalhadora grávida é condenada por apresentar atestados médicos falsos.
19: A decisão é da Justiça do Trabalho em Mato Grosso, Marla Lacerda.
22: A trabalhadora prestava serviços de limpeza em escolas municipais e apresentou 5 atestados para justificar faltas ao trabalho. Durante o processo, as unidades de saúde citadas nos documentos informaram que não emitiram os atestados. Com isso, o juiz manteve a demissão por justa causa e reconheceu a ocorrência de má-fé. Além de ter os pedidos negados, a trabalhadora deverá pagar à empresa uma multa de 9,9% do valor da causa por ter insistido que os documentos eram verdadeiros.
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18: A você uma boa noite.
19: Um bom fim de semana e até segunda-feira.
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0: sou Humberto Pinheiro e estes são os destaques de hoje do Jornal do Senado, que começa agora. Frente parlamentar cobra agilidade no socorro a produtores rurais. Projeto que garante estabilidade para grávida e emprego temporário vai passar por nova votação. Senado analisa proposta que regulamenta a profissão de optometrista. Boa noite. A Frente Parlamentar da Agropecuária intensificou a cobrança ao governo federal por medidas que agilizem a liberação dos créditos para a renegociação de dívidas rurais. A bancada alerta que o socorro financeiro não está chegando aos produtores rurais na velocidade e na escalada necessárias para conter as consequências do endividamento no campo. Repórter Douglas Castilho.
1: Editada para socorrer agricultores atingidos por eventos climáticos adversos e pela consequente queda nos preços das safras, a medida provisória autorizou a renegociação de dívidas rurais com prazos de pagamento e taxas de juros mais vantajosos. Apesar dos incentivos, a frente apontou em carta aberta entraves burocráticos que retardam a concessão dos financiamentos pelas instituições financeiras, como a exigência de laudos agronômicos para comprovar as perdas de renda bruta. A MP ainda está em análise no Congresso e pode ser aperfeiçoada. Uma das possíveis modificações foi adiantada pela vice-presidente da frente no Senado, senadora Tereza Cristina, do PP de Mato Grosso do Sul, e se refere ao novo Fundo Garantidor de Crédito Rural para cobrir as operações de crédito.
2: Nós vamos precisar discutir um pouco mais, porque talvez precise de alguma medida legislativa para que ele seja criado, mas já está na medida provisória dizendo que ele será criado. Isso é muito importante, é um grande avanço para a agricultura brasileira.
1: Outra crítica dos parlamentares envolve a obrigação do pagamento de juros já durante os 2 anos de carência do principal da dívida, o que compromete o fluxo de caixa do agricultor.
0: Produtores rurais podem ser beneficiados caso a Comissão de Assuntos Econômicos aprove a criação de um programa de armazenagem rural. O projeto de lei busca ampliar a capacidade de armazenar grãos e oleaginosas nas propriedades rurais do Norte, Nordeste e Centro-Oeste. A proposta prevê ainda uma linha de financiamento com recursos dos fundos constitucionais de financiamento dessas regiões para a construção de novos silos e armazéns. A finalidade da proposta é reduzir perdas na produção agrícola e melhorar a logística no campo. Com isso, podem ser beneficiados produtores rurais, pessoas físicas ou jurídicas, associações ou condomínios formais que cultivem até 1.500 hectares. Se aprovado, o programa terá vigência de 10 anos, prorrogável por mais 10. Um projeto que trata da estabilidade para grávidas em emprego temporário vai passar por mais uma votação na Comissão de Assuntos Sociais. Uma emenda incluiu as mães adotantes entre as beneficiadas pela proposta. Repórter Pedro Pincer.
3: A Comissão de Assuntos Sociais deve votar em turno suplementar um projeto que reforça a garantia de emprego para mulheres que engravidarem durante um contrato temporário. Pela proposta, a trabalhadora não poderá ser demitida desde a confirmação da gravidez até 5 meses depois do parto. A regra vale para contratos com prazo definido, de experiência, de aprendizagem, de safra e de trabalho temporário. Também vale para quem trabalha de forma intermitente. Hoje, esse direito é reconhecido com base em decisões do Supremo Tribunal Federal e do Tribunal Superior do Trabalho. A relatora, senadora Jussara Lima, do PSD do Piauí, também prevê a garantia de emprego para quem adotar uma criança e tiver a guarda provisória para a adoção.
4: A emenda não altera a finalidade do projeto. Ao contrário, fortalece sua execução prática e harmoniza a proposição com a Constituição, a CLT, a legislação previdenciária e a jurisprudência predominante. Esse projeto de lei vai ao encontro de políticas de proteção à maternidade.
3: A estabilidade provisória vale ainda que a confirmação da gestação ocorra no período do aviso prévio, seja ele trabalhado ou indenizado.
0: A profissão de optometrista pode ser regulamentada em breve. Um projeto do Senado traz regras para a formação mínima e o exercício da atividade. Repórter Lana Dias.
5: De acordo com o projeto, o profissional, que deverá ser formado em bacharelado ou tecnologia em optometria, será responsável pela realização de exames para avaliar a acuidade visual, refração e visão binocular e pela emissão de prescrição optométrica de lentes oftálmicas e de contato. Todos os procedimentos não poderão ser invasivos nem medicamentosos. Ao reconhecer sinais, sintomas ou resultados que indiquem suspeita de alguma condição, o optometrista deve encaminhar a pessoa ao serviço de saúde. O senador Dr. Irã, do Progressistas de Roraima, que é médico, ressaltou que mesmo que a atividade do optometrista seja regulamentada, é imprescindível o papel do oftalmologista.
6: Os pacientes, às vezes, quando vão fazer um exame com optometristas, terminam sendo atendidos de maneira incompleta. E muitas vezes eles saem lá com óculos prescrito, mas eles terminam por negligenciar o diagnóstico de uma doença que poderia ter sido feito de uma maneira muito precoce.
5: O projeto deixa claro que o optometrista não deve diagnosticar doenças, prescrever ou administrar medicamentos e fazer procedimentos cirúrgicos ou invasivos.
0: O senador Jaime Campos, do União de Mato Grosso, manifestou preocupação com a segurança nas áreas de fronteira. De acordo com ele, o Brasil possui cerca de 17 mil quilômetros de fronteiras terrestres e 11 estados convivem com o desafio de impedir a entrada de drogas e armas, além de combater o contrabando, o tráfico de pessoas e o crime organizado. Na avaliação do parlamentar, não é justo que os estados fronteiriços suportem sozinhos o custo de proteger uma área que interessa a todo o país. Diante desse cenário, Jaime Campos destacou a relevância da chamada PEC da Segurança Pública. A medida, que já foi aprovada na Câmara dos Deputados e está em análise na Comissão de Constituição e Justiça do Senado, propõe redefinir regras no setor, como uma maior integração dos órgãos. O texto também prevê a inclusão do Sistema Único de Segurança Pública na Constituição Federal, o endurecimento do regime penal e a destinação de mais recursos para a área. Na opinião do senador, a proposta é importante e necessária. Ele argumentou que é preciso aliar recursos financeiros e tecnológicos para enfrentar o crime e diminuir o problema da insegurança.
7: A violência está entre as maiores preocupações das famílias brasileiras e o país precisa responder com mais integração entre as forças de segurança, com tecnologia e, sobretudo, com investimento.
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0: 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Com trabalhos técnicos de Eliseu Caires, o Jornal do Senado fica por aqui. Acompanhe agora as notícias do Tribunal de Contas da União e da Câmara dos Deputados. Boa noite e bom fim de semana.
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14: Câmara incentiva a contratação de pessoas com deficiência acima das cotas.
15: Deputados avaliam criação de programa para estimular a produção de açaí.
14: Avança projeto de lei que garante a circulação de animais em condomínios.
15: Boa noite. Continuamos hoje com o projeto de gravação de edições do jornal Câmara dos Deputados em emissoras da rede Câmara de Rádio. Este programa está sendo produzido diretamente da cidade de Sete Lagoas, em Minas Gerais, com a participação da colega Marcela Pontes, da Rádio Câmara Sete Lagoas. Eu sou Márcio Aquilissardi, bem-vinda, Marcela.
14: Boa noite, obrigada, Márcio. É uma honra profissional participar da apresentação desta edição do jornal Câmara dos Deputados dentro da Voz do Brasil. Vamos agora às notícias da Câmara dos Deputados. A Comissão de Meio Ambiente da Câmara aprovou o projeto de lei que garante a circulação de animais em condomínios. A repórter Fabielle Pires traz mais informações sobre a proposta.
16: Para muita gente, os animais de estimação são parte da família e, mesmo assim, podem encontrar restrições ao circular por áreas comuns de condomínios. Agora, o cenário pode mudar para cães, gatos e outros animais domésticos. Um projeto de lei em análise na Câmara dos Deputados quer garantir o acesso dos bichinhos às áreas comuns, desde que estejam acompanhados pelo tutor. O texto muda o Código Civil e proíbe normas de condomínio que restringam a presença dos animais, inclusive em elevadores de serviço e escadas. O projeto foi apresentado pelo deputado Célio Sturde, do PSD do Ceará, e já foi aprovado pela Comissão de Meio Ambiente, após recomendação do relator, deputado Chico Alencar, do PSOL do Rio de Janeiro. Chico Alencar afirma que a proposta pode contribuir para garantir o bom convívio e diminuir conflitos.
17: Ele está na linha do reconhecimento crescente e relativamente recente dos direitos dos animais domésticos, animais de companhia, como se chama agora, de circular em áreas comuns, de condomínios, de prédios. Evidentemente que animais de grande porte e que têm potencial mais agressivo têm que andar também pela lei e pelas regulamentações municipais e estaduais com focinheira. Mas não se pode arbitrariamente, de forma desarraigada, estabelecer lá que o condomínio impede que esses animais circulem em partes comuns.
16: O projeto, que garante a livre circulação de animais domésticos pelo condomínio desde que acompanhados pelo tutor, segue agora para análise da Comissão de Constituição e Justiça. Antes de virar lei, precisa ser aprovado pela Câmara e pelo Senado. Da Rádio Câmara de Brasília, Fabielle Pires.
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13: Economia.
15: O projeto de Cristiane Lopes, do Podemos de Rondônia, prevê benefícios fiscais a catadores de materiais recicláveis, cooperativas e associações. A proposta isenta de imposto de renda ganhos obtidos até o limite anual de receita do microempreendedor individual.
14: Cristiane Lopes também propõe isenção de impostos na compra de equipamentos utilizados na reciclagem e em operações de crédito contratadas por cooperativas e associações de catadores. Para a deputada, as medidas podem fortalecer a atividade.
15: Jorge Guetem, do Republicanos de Santa Catarina, é autor do projeto que cria o Programa Emergencial de Apoio Financeiro às Autoescolas. A proposta concede um auxílio mensal de R$ 1.000 por instrutor pelo período inicial de 6 meses.
14: Jorge Guetem afirma que o setor vive uma crise causada por recentes alterações nas regras do Conselho Nacional de Trânsito. E a ideia, segundo ele, é manter os empregos dos instrutores. O auxílio seria custeado com recursos do Fundo Nacional de Segurança e Educação de Trânsito.
15: Glauber Braga, do PSOL do Rio de Janeiro, apresentou o projeto para revogar o Programa Nacional de Desestatização, criado na década de 1990. Segundo o deputado, o objetivo é interromper novas privatizações e fortalecer o papel do Estado em áreas prioritárias, como energia e saneamento.
19: Esse projeto propõe exatamente isso, acabar com um programa de privatização e ampliar um programa de reestatização soberana. Esse é um movimento, inclusive, que tem acontecido no mundo. Por que isso acontece? Porque a falácia da privatização se repete. Eles dizem que vai aumentar a qualidade dos serviços. Isso não ocorre. Eles dizem que vão diminuir tarifas. É exatamente o contrário. Há uma ampliação exponencial do preço das tarifas. Nós precisamos é recuperar, com controle social, com acompanhamento popular, daquilo que tem que ser realizado para o conjunto do povo e não em nome do lucro de uma minoria.
14: Na visão de Glauber Braga, a entrega de empresas públicas ao setor privado encarece serviços essenciais, o que afeta a renda dos trabalhadores. Para ele, a reestatização de setores estratégicos é fundamental para garantir a soberania nacional e reduzir o custo de vida.
8: Homenagem.
15: Alexandre Barbosa, do PSD de São Paulo, quer conceder o título de Capital Nacional das Águas Medicinais ao município de Ibirá. A homenagem reconhece a relevância histórica e o potencial terapêutico das fontes hidrominerais da cidade.
14: Paulo Alexandre Barbosa enfatiza que a composição das águas locais inclui pH alcalino elevado e a presença de vanádio, substância associada a propriedades medicinais. Ele diz que a medida vai impulsionar o turismo de saúde na região e incentivar a proteção dos recursos hídricos locais.
8: Saúde.
15: Bruno Farias, do Republicanos de Minas Gerais, é autor de projeto que garante a oferta pelo SUS de próteses para pacientes que sofreram perdas em partes do corpo. A medida atende pessoas impactadas pelo câncer, doenças congênitas, síndromes genéticas ou acidentes.
14: De acordo com Bruno Farias, a iniciativa busca assegurar uma reabilitação completa na rede pública. O deputado reforça que o objetivo é devolver aos pacientes a capacidade funcional, a autoestima, a autonomia e a qualidade de vida.
15: Dr. Vitor Linhares, do PSB do Espírito Santo, propõe a criação da Política Nacional de Desenvolvimento Infantil, Intervenção Precoce e Inclusão Integrada. O deputado explica que o objetivo é identificar de forma rápida atrasos no desenvolvimento de crianças, como autismo e TDAH.
14: A iniciativa prevê que o acompanhamento seja feito prioritariamente nas creches e escolas onde a criança já estuda, com apoio de equipes multiprofissionais. Segundo o Dr. Vitor Linhares, é uma maneira eficiente de facilitar o acesso das famílias aos cuidados necessários, sem transformar as escolas em clínicas médicas.
8: Ciência e tecnologia.
15: Projeto de Aécio Neves, do PSDB de Minas Gerais, proíbe a publicidade de casas de apostas online na TV, rádio e redes sociais. A proposta também veda o pagamento de apostas via cartão de crédito, boleto, dinheiro ou criptomoedas.
14: Nas palavras de Aécio Neves, a proliferação das apostas online virou um grave problema de saúde pública e de endividamento familiar no país. Para o congressista, a medida é um avanço no combate à dependência de jogos e na proteção da renda familiar.
8: Agricultura.
15: A Comissão de Finanças e Tributação da Câmara avalia a criação de um programa de incentivo à produção de açaí. O repórter é Luiz Cláudio Canuto.
20: A Comissão de Finanças e Tributação da Câmara analisa a criação de um programa de incentivo ao açaí. O texto, que também estabelece proteção a comunidades tradicionais, já foi aprovado pela Comissão da Amazônia e dos Povos Originários e Tradicionais. O Programa Nacional de Incentivo ao Cultivo e Exportação do Açaí e Produtos Amazônicos foi aprovado com as modificações sugeridas pela relatora na Comissão da Amazônia, deputada Meire Serafim, do União do Acre. O texto dá prioridade a pequenos produtores, extrativistas, povos indígenas e comunidades tradicionais. Meire Serafim destaca que dados do IBGE apontam que a produção extrativa de açaí alcançou, em 2023, 238,9 mil toneladas, com valor de R$ 853 milhões. O Pará é responsável por 70% da produção nacional e 150 mil trabalhadores estão na cadeia produtiva. O deputado Ayrton Faleiro, do PT do Pará, participou dos debates sobre o tema na Comissão da Amazônia. Para ele, o mérito da proposta é envolver não apenas a capacidade de gestão e cooperativismo da produção de açaí, mas a assistência técnica e extensão rural para a atividade. Além disso, estabelece crédito diferenciado para a cadeia produtiva do açaí.
2: Estabelece também a criação de um selo de qualidade para oferecer mais segurança aos mercados consumidores e traz também uma coisa muito importante, que é o incentivo tributário, ou seja, uma redução dos impostos que hoje estão muito elevados. Recebe-se o mesmo tratamento para quem está desenvolvendo uma atividade agroecológica de sustentabilidade, uma comunidade extrativista, ou então uma terra indígena, um território quilombola, com qualquer outro produto. Então aí nós temos um recorte, que é essa isenção tributária para quem desenvolver essa atividade.
20: O projeto que incentiva a produção do açaí precisa passar pelas comissões de Finanças e Tributação e de Constituição e Justiça. Para virar lei, o texto deve ser aprovado pela Câmara e pelo Senado. Da Rádio Câmara de Brasília, Luiz Cláudio Canuto.
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22: Direitos Humanos.
23: Zé Neto, do PT da Bahia, é autor.

0: de dois projetos voltados a mães de múltiplos. O deputado conta que as propostas prevêm prioridade em programas habitacionais, de crédito e sociais, além de isenção do imposto sobre produtos industrializados para a compra de veículos.
1: Zé Neto afirma que as propostas buscam oferecer condições mais adequadas a famílias com gêmeos ou mais filhos. O deputado avalia que essas famílias enfrentam mais dificuldades para arcar com despesas como moradia, transporte, educação e alimentação.
2: Mulheres que têm de gêmeos em diante, é complicado para ter um carro, para pagar a escola, para cuidar dos filhos, para alimentar, enfim. E com isso a gente quer financiamento, facilitação no Minha Casa Minha Vida, facilitação dos programas sociais, facilitação dos programas de habitacionais, facilitação de crédito e também no caso do IPI. Você imagina uma família que tem múltiplos, não tem como ter um carro que tenha só 5 lugares. E esses dois projetos visam exatamente isso, atender as mães de múltiplos.
0: Andréia Siqueira, do PSB do Pará, recomenda a aprovação de proposta que permite a candidatos com deficiência indicar as condições específicas necessárias para a realização de provas em concursos públicos. Relatora da matéria, ela avalia que a medida amplia a acessibilidade nos processos seletivos.
1: Andréia Siqueira afirma que os concursos devem avaliar os conhecimentos e as habilidades exigidos para o cargo, sem impor barreiras a qualquer deficiência. O parecer da deputada foi aprovado pela Comissão de Defesa dos Direitos das Pessoas com Deficiência e a proposta segue em análise na Comissão de Constituição e Justiça.
3: Segurança Pública.
0: Luiz Lima, do Novo do Rio de Janeiro, é autor de um projeto que cria um programa nacional de apoio às famílias de profissionais de segurança pública vitimados em serviço. A proposta prevê medidas como agilidade no pagamento de pensões, apoio psicológico e benefícios para filhos órfãos.
4: Se a gente não amparar essas famílias, se a gente não der agilidade às suas pensões, apoio psicológico, preferência em transferência desses filhos que ficaram órfãos para escolas, a gente vai deixar desamparada essas famílias. Hoje, a gente tem uma barreira muito grande no Rio de Janeiro, por exemplo, de ter novos policiais em razão da guerra que a gente enfrenta. Se o Estado brasileiro não puder garantir um mínimo de conforto, de amparo, de gratidão a essas famílias, eu não sei o que a gente pode fazer para retribuir todo esse esforço desses profissionais e desses brasileiros que nos defendem dia a dia.
1: Luiz Lima enfatiza que o projeto tem apoio de diferentes partidos. De acordo com o parlamentar, a iniciativa é uma forma de indenizar as famílias que sofrem as consequências da atuação de profissionais que fazem a segurança pública da sociedade.
0: Lula da Fonte, do PP de Pernambuco, propõe alterar o Estatuto da Criança e do Adolescente para prever a internação socioeducativa em casos de violências contra animais. A medida passa a ser obrigatória quando o ato for cometido com extrema crueldade ou grave ameaça.
1: O projeto amplia para até 8 anos o tempo limite de internação e estabelece a responsabilização civil dos pais pelos danos causados. Segundo Lula da Fonte, a proposta combate a impunidade ao unir punição rigorosa, apoio psicológico e programas de reeducação ética para os jovens.
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3: Trabalhe.
0: Câmara aprovou um incentivo para a contratação de pessoas com deficiência, além das cotas obrigatórias em empresas. A repórter Paula Bittar acompanhou a votação.
6: A Comissão de Constituição e Justiça da Câmara aprovou uma proposta que prevê a criação de estímulos fiscais ou de crédito para empresas que contratarem mais pessoas com deficiência do que o mínimo exigido pela legislação. Segundo o relator na CCJ, deputado Diego Garcia, do União do Paraná, a proposta respeita os princípios da Constituição e contribui para os objetivos da República Federativa do Brasil, como a construção de uma sociedade livre, justa e solidária e a promoção do bem de todos, sem discriminação. Diego Garcia considerou que, ao criar um estímulo positivo para a contratação de pessoas com deficiência acima das cotas legais, o projeto materializa o princípio da dignidade da pessoa humana e os valores sociais do trabalho, reconhecendo o emprego como ferramenta essencial para a autonomia, a cidadania e a plena integração social. A legislação brasileira determina que empresas com 100 ou mais funcionários reservem entre 2 e 5% das vagas para trabalhadores com deficiência. O projeto, que prevê a criação de estímulos fiscais ou de crédito para empresas que contratarem mais pessoas com deficiência do que o mínimo exigido pela legislação, segue agora para o Senado Federal. Da Rádio Câmara, de Brasília, Paula Bittar.
1: Enfermeira Rejane, do PCdoB do Rio de Janeiro, defende a aprovação de projeto que cria uma política nacional de valorização da preceptoria e da supervisão de estágio na enfermagem. A proposta prevê tempo específico na jornada para orientação de estudantes, com adequação da carga de trabalho dos profissionais.
0: Enfermeira Rejane também quer impedir que estudantes ou residentes sejam usados para completar escalas de atendimento. O projeto estabelece que, para evitar sobrecarga de trabalho, a atividade de preceptoria deve ser considerada no planejamento das equipes de enfermagem.
1: A lei do Descongela, de professora Luciene Cavalcante, do PSOL de São Paulo, restitui aos servidores públicos federais, estaduais e municipais a contagem de 583 dias de tempo de serviço que haviam sido congelados devido à pandemia. Ela informa que mais de 10 milhões de trabalhadores são beneficiados pela medida.
7: A lei garante tanto a devolução automática dos 583 dias, quase 2 anos da vida funcional dos servidores públicos, do Brasil inteiro, pelo artigo 3º. Não precisa de uma lei no âmbito municipal ou estadual para que esse direito seja alcançado por cada servidor. E também garante o recálculo de todo o salário dos servidores públicos, retroativamente.
0: Luciene Cavalcante acrescenta que prefeituras e estados já começaram a aplicar a norma. A parlamentar considera que a nova lei restaura direitos funcionais suspensos durante a pandemia. Termina agora essa edição especial do Jornal Câmara dos Deputados, produzida e apresentada pela Rádio Câmara de Brasília, em parceria com a Rádio Câmara de Sete Lagoas, integrante da Rede Câmara de Rádio.
1: Eu agradeço a Marcela e a toda a equipe da Câmara de Vereadores de Sete Lagoas pelo excelente trabalho conjunto.
0: Obrigada à Câmara dos Deputados por essa oportunidade. Este programa teve trabalhos técnicos de Marinho Magalhães e apresentação de Márcio Aquiles Sardi e Marcela Pontes. Boa noite.
1: Muito boa noite. O Jornal Câmara dos Deputados volta na segunda-feira. Bom final de semana.
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Evangelho de Jesus, segundo escreveu Mateus, capítulo 8, versículo 5. Entrando Jesus em Cafarnaum, dirigiu-se a ele um centurião, rogando-lhe: Senhor, o meu criado jaz em casa, paralítico e violentamente atormentado. E Jesus lhe disse: Eu irei e lhe darei saúde. Versículo 8. E o centurião respondendo disse: Senhor, eu não sou digno que entres debaixo do meu telhado, mas dize somente uma palavra e o meu criado há de sarar. Porque eu também sou homem sujeito à autoridade, e tenho um soldado às minhas ordens, e digo a este: vai, e ele vai, e outro: vem, e ele vem. E ao meu criado: faz isto, e ele o faz. Verso 10. Ouvindo isso, Jesus maravilhou-se e disse: em verdade vos digo que nem mesmo em Israel encontrei tamanha fé. Versículo 11. E eu vos digo que muitos virão do Oriente e do Ocidente e se assentarão à mesa com Abraão, Isaque e Jacó no reino dos céus. E os filhos do reino serão lançados das trevas exteriores, e ali haverá pranto e ranger de dentes. Verso 13. Então Jesus disse ao centurião: vai, e como creste, seja feito. E naquela mesma hora o criado sarou. Aleluia. Feche seus olhos. Aleluia, Jesus. Nós estamos na tua casa. Nós estamos na tua presença. É um privilégio estar nessa noite reunidos como igreja do Senhor. E eu te apresento cada um daqueles que aqui chegaram, que ninguém saia da mesma forma que chegou, mas que saiamos daqui diferente da maneira que chegamos. Seja o teu nome glorificado, seja o teu nome exaltado, seja o teu nome bendito, em o nome de Jesus. E toda a igreja diz, glória a Deus. Meus irmãos, você pode assentar? Irmãos, nós estamos diante de um texto tão conhecido. Eu estive olhando na minha lembrança aqui das anotações, e eu vi que eu já preguei esse texto duas vezes aqui na igreja. Mas o Senhor falou algo muito poderoso comigo nesse texto, e eu gostaria de trazer a igreja de Cristo nessa noite. Nós estamos falando do centurião. Interessante que tem alguém que está doente, alguém que está precisando de um socorro, alguém que está precisando de um milagre, mas o protagonista da história é o centurião. E nós vamos entender algumas coisas, o porquê isso aconteceu. Primeiramente, a Bíblia vai dizer que Jesus estava entrando em Cafarnaum. Aonde Jesus estava entrando? Irmão, Cafarnaum para Jesus era lugar onde Jesus operava. Foi em Nazaré que Jesus foi rejeitado. E quando Jesus foi rejeitado em Nazaré, ele foi para Cafarnaum. E os corações que estavam fechados em Nazaré, em Cafarnaum ele recebeu corações abertos. Foi em Cafarnaum que Jesus estava na sua casa, e lotaram a casa de Jesus até não caber mais gente, que levaram um paralítico. Jesus fazia reuniões, Jesus fazia cultos, milagres, sinais, prodígios, maravilhas. Cafarnaum, um lugar onde recebe Jesus. Cafarnaum, um lugar onde Jesus é bem-vindo. Cafarnaum é um lugar onde Jesus pode agir livremente. E é interessante que Jesus está entrando em Cafarnaum. E a primeira verdade que eu encontro é nesse versículo 5. Quando Jesus está entrando, o centurião vem. Eu preciso abrir só um parêntese para você aqui, para dizer o seguinte: não era o próprio centurião que estava ali, mas era a mesma coisa de ele estar. Por quê, pastor? Porque na cultura romana, na cultura judaica romana,

O romano, ele poderia enviar um mensageiro, uma espécie de emissário, e esse emissário transmitia a mensagem dele para aquele remetente que fosse necessário, ao destinatário que fosse necessário. E é interessante que o centurião não vai, mas as palavras do centurião chegam a Jesus. E tudo aquilo que o centurião está querendo expressar chega diante de Jesus. É por isso que tem escrito o texto. É como se ele estivesse lá. Foi o centurião, porque o mensageiro transmitiu a mensagem de forma fiel. E é interessante que ele diz o seguinte: olha, eu, Senhor, tenho um servo na minha casa que está paralítico, que está sofrendo e que está atormentado. A mensagem do centurião para Jesus era essa. Então ele fala com Jesus como se fosse o centurião, mas na verdade é o centurião que está mandando dizer aquilo a Jesus. Então, todas as vezes, só a título de curiosidade, quando você vai ler no Evangelho de Jesus, segundo escreveu Mateus, você vai encontrar assim: e foi o centurião. Quando você vai ler o Evangelho de Lucas, você vai encontrar: e foram os servos, ou e foram os anciãos, para entregar essa mensagem. Mas era o próprio centurião. Não é aquela mensagem que a gente diz assim: olha, eu encontro uma pessoa na minha casa, né, no meio da rua, e eu tenho, sou casado, tenho a minha esposa, e digo assim: a minha esposa mandou um abraço. Ela nem sabe que mandou um abraço, né? Mandou um abraço para você. Não, era a mensagem do centurião mesmo. É o centurião que está dizendo isso para Jesus. E o que é que o centurião está dizendo para Jesus? Senhor, eu tenho um servo na minha casa que está doente. Só que o que eu acho interessante aqui é que Jesus está entrando em Cafarnaum, e quando Jesus está entrando, ele já recebe a mensagem do centurião, o encontro do centurião com Jesus através do mensageiro. O que é que isso fala comigo de uma forma muito especial? É que ele não esperou Jesus entrar por muitos dias e ficar na cidade de Cafarnaum. Quando Jesus estava entrando, o centurião traz a mensagem a Jesus. E o que é que eu aprendo com isso aqui? Eu aprendo que é melhor correr atrás de Jesus quando Jesus está entrando do que chorar quando Jesus está saindo. Deixa eu falar uma coisa poderosa para você. Vamos parar de clamar de forma tardia. Vamos parar de orar quando as coisas já acontecem. Vamos orar antes. Antes que a tragédia se manifeste, antes que algo na nossa vida aconteça, vamos clamar. Porque ele sabia a necessidade que tinha e sabia que Jesus estava entrando. Esperar o que mais? Irmão, tem gente que só espera, não espera o bonde, não espera enquanto o bonde está carregando ou está ligando. Ele só quer pegar na carona no bonde que já está andando. Só que Jesus está nos ensinando através da vida desse homem, que ele diz: o bonde nem andou ainda, mas já estou dentro do bonde. O mar nem se abriu ainda, mas eu já estou no caminho do mar. Não espere para fazer o que você tem que fazer, faz agora. Não espere para se lançar nos braços de Jesus, se lança agora. Não espere amanhã. Não, você sabe a necessidade que você carrega. Então tenha necessidade de urgência em fazer aquilo que você precisa fazer. Porque buscar cedo evita lágrimas tardias. O centurião não foi quando o servo morreu, foi quando o servo estava doente. Então eu aprendo que ele não espera o culto terminar, ele não espera o ambiente perfeito, ele não espera a coragem chegar. Ele se aproximou e fez. Diga para quem está do seu lado: não espere se posicionar quando você precisa se posicionar agora. Esperar o quê? Jesus está aqui já. Esperar o quê para se colocar nos braços de Deus? Ele já estava te chamando há muito tempo. Esperar o que para fazer o que Deus está mandando? Esperar o que para se posicionar da forma, você que está em casa, da forma que Ele tem te pedido? Esperar o que? Jesus está entrando em Cafarnaum e você está chegando na presença de Jesus. Não adie aquilo que não pode esperar. Existem coisas na nossa vida que não podem esperar, e essa busca a Jesus não pode ser adiada. Quando Jesus está entrando, o centurião está vindo. E é interessante que quando ele chega, ele diz assim: Senhor. É interessante que quem está correndo atrás de Jesus não é um discípulo, é um romano. Um homem que está fora da aliança judaica. Um homem que era acostumado, um militar que era acostumado.
acostumado a mandar. Mas quando ele chega diante de Jesus, ele chega diante de Jesus e diz assim: eu quero pedir algo ao Senhor. Porque eu entendo que Jesus, eu não me relaciono com Jesus da mesma forma que eu me relaciono com pessoas. Não é porque eu sou o centurião, não é porque eu ordeno lá, que diante de Jesus eu vou ordenar e colocar as cartas na mesa. A minha credencial fica inválida diante da presença de Jesus. Zaqueu, como chefe dos publicanos, poderia usar a sua credencial. Mas o que é que adianta a credencial diante de um Deus que é maior do que a credencial que nós temos? Então eu estou vendo um homem que tem autoridade, um homem que poderia chegar com influências próximo a Jesus, mas ele vai e vai pedir a Jesus. E quando ele chega, ele diz: Senhor, eu quero dizer uma coisa para o Senhor. O quê? Que dentro da minha casa existe um problema. Diga depois de mim: dentro da minha casa. Fale mais forte: dentro da minha casa. Irmão, eu fico me perguntando o seguinte: esse homem tinha tanta coisa para conversar com Jesus. Imagina, Jesus está entrando em Cafarnaum, o centurião está encontrando Jesus. Senhor, eu tenho uns 100 soldados à minha disposição, quantas guerras eu já enfrentei, quantas batalhas já venci. Só que ele identifica o seguinte: existe algo que não pode passar desapercebido. O quê? A realidade que eu estou enfrentando na minha casa. Ele olha e diz assim: Senhor, dentro da minha casa, dentro da minha casa tem um homem que está paralítico e sofrendo tormento. Posso falar uma coisa para você? Não olhe muito fora não, porque os maiores problemas estão dentro da nossa casa. Deixa eu falar uma coisa para você. Tem gente querendo mudar as coisas, quando na verdade a mudança precisa começar nele. Tem gente querendo mudar os ambientes, quando na verdade quem precisa mudar é ele. Não adianta eu querer mudar corrigindo pessoas, mudar a igreja, aconselhar o mundo, quando eu ainda nem entrei no meu próprio quarto para disciplinar meu coração. É por isso que eu amo Jesus, o Jesus que fala para os discípulos assim: vocês querem saber como orar? Porque oração é relacionamento. Oração não é petição apenas. Oração é relacionamento. Quando vocês orarem, entrem na sua casa, entrem no seu quarto, fechem a porta de vocês, falem com o seu pai em secreto, porque publicamente este pai os atenderá. Existem algumas coisas que começam pela nossa vida, começam pela nossa casa. Irmão, às vezes eu vejo pessoas querendo resolver tudo lá fora, mas como está a nossa vida dentro? Resolver o mundo lá fora. E existe algo interessante: é que muitas vezes quem quer administrar o caos lá fora ainda não aprendeu a administrar o seu próprio caos. Então, antes de olhar o argueiro, antes de olhar as coisas de fora, vamos olhar para dentro. Esse homem me ensina algo extraordinário. Esse homem me ensina que antes de observar os defeitos, antes de observar as coisas externas, eu preciso olhar como está a minha casa, eu preciso olhar como está a minha vida. Casa fala de vida. Casa fala de intimidade. Casa fala de coisas particulares. Mas eu tenho tanta coisa, pastor, para mudar, tem tanta coisa para... Eu preciso fazer isso, eu preciso fazer aquilo. Como está a tua vida primeiro? Como está a tua casa primeiro? Como está o teu ser primeiro? Não, eu tenho isso, eu tenho aquilo para resolver. Mas esquecendo da sua própria base. E o Espírito Santo tem falado comigo: antes de atender necessidades externas, olhe para dentro de você. Olhe como estão os seus filhos. Antes de cuidar dos filhos dos outros, cuide dos seus filhos. Espírito Santo, isso não é com você não, isso é comigo, eu que estou apanhando. Antes de pastorear a igreja, pastoreie a sua casa. É fácil pastorear a igreja, difícil é ter a minha esposa que convive comigo, sentada aqui para me ouvir. Porque se eu falar algo, ela vai chegar em casa e vai dizer: você está pregando que não vive, hein? Hã? Ser pregador lá fora é a melhor coisa que tem, irmão. Mas ser pregador dentro da casa é difícil. Só que eu não quero começar ganhando o mundo inteiro e perder a minha própria alma.

Deixa eu falar uma coisa para você que está com urgência na sua vida, observando: eu tenho isso para fazer, eu tenho aquilo para fazer. Começa pela tua casa. Porque existem brechas, existem portas que precisam ser fechadas na tua vida. Antes de exercer profissão e ser um homem de sucesso lá fora, seja um sucesso na sua família. Porque nenhum sucesso justifica o fracasso de uma família. Invista tempo, pare, dê atenção àquilo que é necessário, faça aquilo que tem que fazer, mas não esqueça do principal. Aquele homem tinha 100 soldados, quantas atribuições e tarefas, mas ele olha para Jesus e diz: tem um assunto pendente, Jesus, eu quero começar por lá, por casa. Na minha casa tem um homem, Jesus, que esse homem é paralítico, não pode caminhar. Segunda coisa, ele, além de estar paralítico, está atormentado. Existe algo nele, Jesus, que é físico, mas existe algo nele que é espiritual. Tem um problema, Jesus, na minha casa espiritual. Tem alguém que o inimigo está atormentando. Você sabe por quê? Existem tormentos, existem permissões de Satanás, muitas vezes sobre lares, por coisas não identificadas. Sabe por que esse homem vai alcançar a favor de Deus? Porque ele identifica primeiro o que tem que identificar. Às vezes tem coisa na nossa vida que está acontecendo, mas nós não estamos conseguindo ver. Só que quando Jesus olha, quando ele olha para Jesus, ele diz assim: eu sei bem o que está acontecendo. Está acontecendo na minha casa, é um problema físico, mas também tem um problema espiritual, Jesus. O inimigo, o diabo, está por trás agindo e trabalhando. Aí Jesus olha para ele, quando ele identifica o problema que tem, Jesus olha para ele e diz assim: eu irei até a tua casa. Jesus está se dirigindo para lá. Só em Lucas nós observamos esse detalhe. Jesus começa a caminhar, caminhar, caminhar. Quando Jesus chega perto da casa dele, como era um mensageiro que estava indo levar a mensagem, o mensageiro volta para dizer ao centurião: prepara aí que Jesus está chegando. O centurião volta e dá uma palavra próximo da casa de Jesus e diz assim: Senhor, eu não sou digno que entres debaixo do meu telhado, mas eu tenho uma coisa para te pedir, dize só uma palavra. Em outras versões, basta só uma palavra. Em outras versões, diz apenas uma palavra. Peraí. O homem está pedindo a Jesus, o homem está pedindo. Imagina você pedindo, esperando de Jesus: Jesus, estou esperando o Senhor fazer um milagre na minha vida. Aí Jesus fala assim: pode, eu vou fazer. Quando Jesus fala que vai fazer, ele fala assim: agora não faça muito não, viu, Jesus? O Senhor vai fazer um milagre na minha vida, né? Mas não faça muito não. Faça, mande uma palavra. Eu tenho meditado nesse texto, e o que me chama a atenção é o sentimento de contentamento desse homem. Porque nós estamos diante de uma geração insatisfeita. Uma geração que reclama de tudo. Tá calor, reclama. Tá frio, reclama. Tá alto, reclama. Tá baixo, reclama. Eu encontro um homem na Bíblia que está satisfeito com uma ação de Jesus em mandar uma só palavra. Irmão, você sabia que contentamento é algo que não se nasce, mas precisa se adquirir com maturidade? Quem falou isso, pastor? Filipenses 4:11. Antes de Paulo dizer, 4:13 de Filipenses: posso todas as coisas naquele que me fortalece. Em Filipenses 4:11, Paulo está preso, com as duas mãos amarradas, pés amarrados, mas com a boca descrevendo para um amanuense anotar a carta aos Filipenses. E ele diz assim: eu aprendi a estar contente em qualquer situação. Ele está dizendo o seguinte: eu não espero o quadro mudar para estar contente. Eu estou contente se tiver bolacha, creme crack ou pão francês. Não, Deus está levantando uma geração de gente que é contente.
com aquilo que Deus tem feito. Não é só com o amanhã não, porque tem gente que está tão obcecada no amanhã que está perdendo de viver o hoje. Mas quando é que tenho esse contentamento, pastor? Quando eu tenho Cristo na minha vida como tudo. Quando Jesus na minha vida é tudo, eu sei estar satisfeito em situações desfavoráveis. Porque a minha satisfação não vai estar naquilo que Deus fizer, e sim em quem Deus é. Se Ele fizer, é Deus. Se não fizer, é Deus. Se a porta Ele abrir, é Deus. Se Ele deixar, continua sendo Deus. Se a doença vier, é Deus. Se me curar, é Deus. Eita, irmão, quero contar um testemunho. Deus é Deus. Deus só é Deus quando faz o que você quer. Deus só é Deus quando faz o que eu quero. Esse homem está tão contente e tão satisfeito que ele diz assim: não precisa de muita coisa não, porque eu não estou gerando expectativa além. Sabe por que esse homem diz basta? É porque ele não criou expectativa na forma, no método de Jesus agir. Tem gente criando expectativa no método. Você sabe quem é um homem que criou expectativa no método? Naamã, comandante dos exércitos da Síria. Eu estou precisando de uma cura. Vou chegar lá na casa de Eliseu. Ele vai descer, vai mandar os servos dele vir falar comigo. Afinal, eu sou Naamã. Afinal, eu sou o grande general da Síria. Quem é tu na fila do pão, Naamã? Grande, grande, grande, grande, é só ele. Aí Naamã chega, todo pompudo diante de Jesus. Jesus, Eliseu, eu tô aqui, hein? A Bíblia diz que Eliseu nem lá vai. Quando o grande Naamã chega, ele cria uma expectativa na sua cabeça. E o problema não é a forma que Jesus vai agir. O problema é a forma que você idealizou. Vai ser dessa forma. Aí quando não acontece dessa forma, e quando não é com as pessoas que você gostaria que fossem, você baixa a cabeça e diz: deu tudo errado. Deu não, deu tudo certo. Tem gente que Deus não está curando da traição. Tem gente que Deus está curando da dependência. Porque dependeu demais de pessoas. E quando aconteceu, ah, pastor, aconteceu, eu vou morrer. Vai nada. Você é casado, meu filho? É casado, minha filha? Ame Jesus mais que o seu cônjuge. Tem filhinho? Ame Jesus mais do que seu filho. Porque Jesus disse que aquele que não deixar pai e mãe não é digno de mim. Tudo que eu coloco no lugar de Deus eu idolatro.

esse homem da traição, da decepção, esse Namã. Deus não está curando da decepção, Ele está curando da dependência de achar que o outro tem que fazer, que o outro tem que colocar a mão na minha cabeça para eu ser curado. Aí o profeta olha para ele e diz: vai para o rio Jordão. Quê? Eu pensei que ele viria, pensou errado. Eu pensei que me saudaria, pensou errado. Pensei que mandaria para os rios de Abana e Farfar, e ele vai me mandar para esse rio sujo. É no rio sujo que vai a tua sujeira misturar com o rio sujo, e tu vai sair limpo dele para contrariar, dizendo: não é do teu jeito, não é da tua forma, não é como tu pensa. Alamanto, deremite. Eu estou sentindo graça de Deus aqui. Que se frustrem os nossos planos, mas que se cumpram os planos de Deus sobre a nossa vida. Aleluia. Aleluia. Aleluia. Jesus está aqui. Quando ele diz: basta, Senhor, ele está dizendo: eu não gerei expectativa que o Senhor chegasse na minha casa para curar meu servo. O Senhor pode curar sem entrar. E quem disse que Deus, para fazer, só vai fazer do jeito que cabe na nossa cabeça? Primeiro que ele disse que os pensamentos dele não são os nossos. Os caminhos dele. Eu estou esperando, pastor, porque a porta está já abrindo. Não espera na porta, não espera na pessoa, não espera na confiança que você tem.

Não é pela ausência de Deus, não. É pela frustração que você mesmo gerou. Essa ação de Jesus na vida do centurião gerou cura. Mas tem muita gente que está ferido não por causa de Jesus, mas porque colocou expectativa no lugar errado. Aí quando não acontece da forma que eu imaginei, vem o abalo. Por quê? Porque a minha fé estava no instrumento e não na autoridade que Jesus ia usar. Quando você espera demais das pessoas, quando as pessoas silenciam, você acha que é rejeição. Quando as pessoas atrasam, você acha que é abandono. Quando as pessoas têm limite, você acha que elas estão virando as costas para você. Mas às vezes as pessoas nunca prometeram aquilo que nós estamos imaginando que elas vão cumprir. Foi a gente que gerou expectativa de nós. Olha o que o salmista diz no Salmo 62. Põe para mim na tela. Olha o que o salmista diz para mim no Salmo 62. Vamos tomar esse medicamento hoje aqui. Vamos tomar esse remédio hoje. Salmo 62, verso 5. Olha o que Davi diz. Salmo 62, verso 5. A minha alma espera em quem? Nos homens e em Deus, sim? Nos homens e em Deus, sim? Também no Senhor. Não, porque eu estou esperando no Senhor, mas estou esperando em algumas coisas. Também no Senhor. A minha alma espera somente nele, porque dele vem a minha esperança. Gente que espera em pessoas vai viver se mudando toda hora. Gente que espera em pessoas vai viver como a onda do mar toda hora. Porque sai de uma pessoa e vai a outra. Não, mas agora essa pessoa vai me dar o que eu preciso. Essa geração está procurando alguém para adorar. Só que não espere dos homens aquilo que só Deus. Só Deus pode fazer na sua vida. Porque expectativas divididas gera coração dividido. Aí Jeremias dá um grito no seu livro, no capítulo 17, no versículo 5. Maldito é o homem que confia no homem. Quando Jeremias está dizendo isso, ele não está dizendo que a gente não pode confiar em pessoas. Ele está dizendo o seguinte. Que a gente não pode, aliás, amar pessoas. Ele está dizendo o seguinte. Eu não posso depender das pessoas como uma fonte. Vai ser fonte. São as pessoas que vão ser fonte na minha vida. Jeremias está dizendo, eu não posso fazer isso porque as pessoas mudam, cansam, falham, têm limites. Então Jeremias está dizendo o seguinte, só Deus é o mesmo. Malaquias capítulo 3, versículo 6. Eu, o Senhor, não mudo. Às vezes você está esperando que alguém, pastor, como eu queria que alguém fosse resposta na minha vida. Aí Deus está dizendo, eu não sou suficiente para responder a você. Não precisa esperar a resposta de pessoas quando Deus é suficiente. Ele confiou tanto em Jesus que ele não se pôs ao método. É, Jesus vai ter que vir, fazer assim, colocar a mão sobre a minha cabeça, me ungir, colocar assim. Quando ele fizer, depois que ele fizer, da forma que ele fizer. Não. Ele, Senhor, basta. Ele entendeu algo muito poderoso. O quê? Jesus não precisa se mover fisicamente para agir espiritualmente. Porque quem tem autoridade não fica andando. Quem tem autoridade fica mandando e governando. Então Jesus tem tanta autoridade que ele não precisa nem levantar. Eu vejo às vezes alguém dizendo assim, Senhor, levanta do teu trono. E quem disse que ele precisa levantar do trono? Senhor, se levanta de onde o Senhor está. E quem disse que ele precisa levantar para dar uma ordem? A posição dele é de governo, mas a autoridade dele é o que importa. Então ele olha e diz assim, Senhor, não precisa o Senhor entrar não. Daí mesmo, manda uma palavra.
Pare de esperar muito das coisas e das pessoas. Porque no final, afinal de contas, se você espera e se você se frustra e espera de novo e se frustra de novo, você vai viver numa vida que sempre vai ficar falando de alguma coisa ou falando de alguém. E sabe como é o nome disso? Murmuração. E você sabe o que é que murmuração faz? Fecha a porta da bênção. Eu vou falar uma coisa muito séria aqui. A murmuração fecha a porta do céu e abre a porta do inferno. Aí Deus está olhando e você dizendo: Senhor, o inimigo está furioso. Deus está dizendo: não, foi você. Você que confiou demais, você que esperou demais, você que acreditou que eu não precisasse mais ser na sua vida, enquanto pessoas podem ser o seu apoio. Só que quando esse homem entra, ele diz: Senhor, basta. Porque ele está dizendo o seguinte: eu não estou gerando expectativa, Senhor, na forma que o Senhor vai fazer, porque o Senhor tem a obrigação de fazer. Porque o Senhor tem a obrigação de entrar na minha casa, me saudar primeiro, me dizer primeiro: bom dia, boa tarde, centurião, oficial romano que venceu, que governa 100 homens. Boa tarde, tudo bem? Agora ele gerou a expectativa. Essa expectativa só nasceu em você. Só que eu quero dizer para você que eu encontro um profeta na Bíblia, outro profeta contente. Quando ele profetiza, ele ora, ele chora, ele chega diante de Deus, ele sobe na torre de vigia. Aí Deus fala assim: ô Abacuque, eu vou dar a resposta. Não é a resposta que você quer ouvir, não. Mas eu vou dar a resposta do que vai acontecer. Sabe, a Babilônia vai afligir. Os caldeus vão marcar. Mas o meu justo viverá da sua própria fé. Sabe como é que Abacuque termina o seu livro? Sabe o que é que... Abacuque não termina o seu livro esperando Deus falar. Abacuque termina o seu livro ele mesmo sendo resposta. E ele diz assim: Senhor, sabe de uma coisa? Eu esperei tanto que os caldeus fossem embora. Eu esperei tanto que a situação acontecesse do jeito que eu queria. Eu esperei tanto que as coisas tomassem um rumo dessa forma, que eu resolvi dizer uma coisa para o Senhor: ainda que a figueira não floresça. Não porque eu estava esperando que a figueira florescesse, ficasse verde e eu olhasse para os seus frutos e dissesse: é agora. Mas Senhor, sabe de uma coisa? Eu parei de gerar expectativa nas coisas. E tem mais: ainda que não haja fruto na vide, que o produto da oliveira minta, que os gados sejam arrebatados dos currais. As pessoas que colocam gado para produzir e gerar fertilidade com outro animal podem não ir lá para gerar. Se esses gados forem arrebatados dos currais, eu todavia me alegrarei no Senhor. E tem mais: eu ainda vou exultar no Deus da minha salvação. Sabe por que Abacuque diz isso? Porque ele saiu do andar de baixo e foi para a torre de vigia. Sabe quem é que pode se contentar em Deus? Quem para de esperar em pessoas? É quando nossa intimidade com Deus é tão elevada que Cristo na nossa vida é suficiente. É por isso que tem um hino que não sai da minha cabeça, não sai da minha cabeça, que diz assim:

é Cristo. Quando é Cristo, está tudo certo. Nele não há mudança e nem sombra de variação. Quando é Cristo, não precisa mais de nada. Quem tem Jesus tem tudo. Irmão, é, pode perder casa, pode perder carro, pode perder salário, você não pode perder a presença. Não é o que está se perdendo, é quem está perdido. Sabe por que Saul se preocupou tanto com as jumentas que tinha perdido? Porque ele estava perdido. Quando você está perdido, o que se perde tem muito valor para você. Só que quando Saul chega na casa do profeta, ele diz: senta aqui. Como eu vou sentar com as minhas coisas perdidas, as minhas pendências não resolvidas? Senta aqui que eu vou te ungir. Você não está precisando do iPhone que vai ser lançado.

senta aqui que eu vou te ungir. Vai me ungir como? E quanto as jumentas que se perderam já foram encontradas. Porque Deus está levantando uma geração que crê.

dizer que Deus não faz, que Deus não age, que Deus não trabalha. Não é isso que eu estou falando. Eu só estou falando que o que você mais precisa não é da solução que você pensa que precisa. O que você mais precisa é preencher o vazio que está no teu coração com a presença dEle. Então que Deus levante na nossa vida, no nosso meio, uma dependência tão grande em dizer

Mas fulano não fez não isso por tu? Não. Mas era para te ajudar, era para fazer. Basta. Mas ciclano, ei! Ciclano não fez não? Não. E aí, tá tudo certo, Cristo basta. Senhor, precisa disso tudo não. Basta uma palavra. Basta, Senhor, a tua presença na minha vida. E o resto, nada mais. Nada mais. Nada mais. A não ser a tua presença. Eu vou encerrar. Sabe o que eu acho interessante? É que Jesus, quando escuta isso, Senhor, basta, basta, não precisa de muita coisa não, basta. Eu estou contente, eu estou satisfeito com o que o Senhor fizer. Eu estou satisfeito, Senhor. Porque deixa eu só abrir um parênteses para eu encerrar. Para um insatisfeito, você pode jogar litros de água, não vai servir de nada. Porque a insatisfação não acaba, ela só aumenta. Por isso que não adianta, não adianta nada querer segurar na sua vida quem quer ir. Você não vai dar um litro de água, a pessoa vai se contentar. Agora eu estou satisfeito. Não. O insatisfeito vai estar insatisfeito sempre. O insatisfeito, você... Estou com muito calor. Quando liga o ar, misericórdia, também precisa disso tudo. Ele não diz assim, é melhor, eu estava com calor, é melhor frio do que o calor, não vou reclamar não. Vou falar não, que eu estava falando agora sobre isso. Mas para o satisfeito, da forma que Deus fizer. E às vezes, eu vou falar uma coisa, às vezes eu tenho a impressão que tem pessoas que precisam ser seguradas numa corda. Segura aqui, segura, segura. Que se não segurar, vai. Se não segurar, faz isso. Não. Não. Não. De jeito nenhum. Jesus não disse, pegue da água que você quiser. Jesus disse, quem tem sede, vem até a mim e beba. É porque... Agora tem que parar até o fundo. Vou falar uma coisa séria aqui. É porque eu estou com sede, ninguém me dá água. Jesus está com sede, vem a mim. É não, pastor, vem a mim. Você não tem necessidade? Quem tem que buscar? Eu por você? Não, é você por você mesmo. Jesus está dizendo, se a sede é sua, a disposição também seja sua. É que eu tô com um problema, ninguém me vê, ninguém me olha, ninguém me liga, ninguém, o quê? A sede é sua. Não espere que os outros vá lhe dar água. Jesus está com sede, vem a mim, beba. Vinde a mim, todos que estão cansados. Mas eu tô cansado, sobrecarregado. Eu não vou buscar você um braço, vem até mim. Porque tem gente que está prometendo que não pode dar. Só que Jesus está prometendo que pode manter. Se você vem, eu tenho água. Se você vem, eu te seguro. Se você vem, eu te governo. Se você vem, eu tô com você. Estou sentindo graça de Deus para dizer para alguém nessa noite: busque. Ei!

saber o endereço da bênção. Estou passando por uma luta, eu sei qual é o endereço. Joelho dobrado, cara no pó. Ei, a minha maior luta, ninguém foi na minha casa me buscar não. Pastor não foi, amigo não foi, telefone não tocou. E Deus me provou para dizer: e aí, vai esperar das pessoas ou de mim? O homem chegou carregado porque era paralítico, mas Jesus disse: ei, quando os homens foram pegar ele, Jesus disse: quê? Já está andando, pode andar sozinho. Chegou carregado porque não podia andar, agora que tem as perninhas, levanta e anda. E tem aí, o homem já estava indo embora. Jesus disse: vem cá, tu não vai sozinho não, pega o leite para tu saber como é pesado. Porque não é mamão com açúcar, não, é peso, é cruz.

Deus. Meu Deus. Que há 10 anos atrás eu era um cantor, eu era um pastor, eu era um pregador, e me disseram, me decepcionaram. Você está caminhando com Jesus, mas não quer carregar as marcas dele? Se Jesus, quando foi morrer, um disse que duvidou, o outro disse que mostra-nos o Pai, o outro negou, o outro traiu, e a gente é melhor do que eu, quem, irmão? Deus está levantando uma geração que assume as suas responsabilidades. Sabe por que é muito fácil colocar a culpa no que está acontecendo e nos outros, para eu não assumir aquilo que eu tenho que fazer? Só que Nana Neném é só quando você era bebê. Olhe para o seu irmão e diz: essa fase já passou. Deixa eu voltar, senão não vai render muito. Jesus está entrando. Não precisa não entrar na minha casa, Senhor. Manda uma palavra só. Basta. O que o Senhor fizer, basta. Do jeito que o Senhor fizer, está feito. Aí Jesus vai pregar. E a pregação que Jesus vai pregar é sobre salvação, arrependimento e mudança de vida. Sabe o que eu acho interessante? É que na hora que Jesus está pregando, que ele já ia curar, ele já estava indo para casa, o milagre já estava liberado. Em outras, no nosso meio, o dinheiro já estava na conta, a bênção já estava chegando. Só que sabe o que eu acho interessante? É que quem está representando o centurião não sai enquanto não recebe uma ordem de Jesus. Porque quando ele diz: não entra na minha casa não, aí Jesus vai fazer uma pregação. Aí quem é o centurião não sai do ambiente, diz assim: já que Jesus está pregando, agora eu já falei com Jesus o que eu queria. Ele continua. Quando ele continua, Jesus diz assim: Eu nunca vi uma fé dessa, nem mesmo em Israel. Segundo, Jesus diz o seguinte: muitos virão do Oriente, outros do Ocidente. Muitos se assentarão à mesa com Abraão, outros serão lançados para fora. Jesus está falando sobre o plano de salvação. Jesus está dizendo o seguinte: existem escolhas que vão fazer as pessoas ou acessar o ambiente que eu preparei, ou ser lançado fora. E enquanto Jesus está pregando, o centurião está no culto. Quando Jesus termina de pregar, ele olha para o centurião e diz assim: agora eu tenho uma palavra para você. O quê? Vai. Vai. E da maneira como você creu, vai acontecer. Você sabe que Deus falou comigo que eu quero encerrar orando por isso? Esse homem aprendeu a permanecer quando a bênção já estava na vida dele. A palavra já estava liberada. Porque chegar para Jesus com uma situação pendente é uma coisa. Ficar com Jesus com a situação resolvida é outra. Aquela expressão que as pessoas usam: você só sabe buscar a Deus na dor, mas você precisa buscar a Deus enquanto está no amor. Deus vai levantar no nosso meio pessoas que aprendem a permanecer quando a resposta já chegou, quando o milagre já chegou, quando o socorro já veio. Eles permanecem num ambiente onde Jesus está. Aí ele recebe uma palavra de liberação: vai, porque da maneira que tu creu, vai acontecer. Você precisa caminhar com Jesus, mas você precisa crer. Porque tem gente que está cantando, nem acredita no que está cantando. Como é, pastor? É que quando você acredita no que você está cantando, você canta diferente. Quando você acredita no que você está pregando, você prega diferente, você fala diferente. Porque você crê
que aquilo pode transformar a sua vida. Então, diante de uma geração que canta, Jesus vai fazer, é porque não crê, nem ele mesmo crê. Só que Jesus olha para esse homem e diz assim: tu creu? E da maneira que tu creu, isso é muito forte, irmão. Deus valida a fé na medida com qual você tem fé. Sabe o que Deus está dizendo? Eu vou encerrar. Sabe o que Deus está dizendo? Se você crê muito, recebe muito. E se crê pouco, não é melhor crer muito? Não é melhor aumentar o nível da fé? Porque quanto mais você crê, mais Deus vai levantar para fazer.